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14: No Enem, pega a dica da professora Vanessa, professora de Química. A Química, ela é muito mais interpretativa do que decorar fórmulas. Então, minha primeira dica é, leia com atenção o texto, observe os gráficos, tabelas e as imagens, porque muitas vezes a própria questão já traz as informações necessárias para chegar na resposta.
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19: 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As notícias do governo federal que movimentaram o país no dia de hoje.
20: Olá, boa noite.
21: Boa noite para você que nos acompanha em todo o país.
20: Quarta-feira, 30 de setembro de 2026.
21: Vamos aos destaques do dia.
20: Centro Nacional de Proteção à Criança e ao Adolescente vai centralizar notificações de crimes na internet.
21: Plataformas deverão...

0: comunicar situações de risco iminente ou em andamento em até 12 horas. Graziela Mendonça.
1: Portaria também autoriza a criação de uma força integrada para combater o crime organizado no ambiente cibernético.
2: Mudanças nas receitas médicas controladas.
0: Uma nova regra da Anvisa autoriza os médicos a emitirem as receitas de forma totalmente digital.
2: A partir de hoje, as vigilâncias sanitárias locais passam a usar um sistema único integrado em todo o Brasil. Cleide Lopes.
3: O novo sistema foi criado para centralizar a gestão na prescrição de medicamentos sujeito a controle especial.
0: Está chegando o Dia das Crianças.
2: E você já sabe o que vai dar de presente?
0: Na hora de escolher um brinquedo, fique de olho nas dicas do Inmetro para garantir diversão com segurança. Pablo Mundim.
4: Do Inmetro, orienta os pais a verificarem a presença do selo de identificação da conformidade antes da compra.
2: Hoje, na apresentação da Voz do Brasil, Luciano Seixas e Mariana Júlio.
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2: A Justiça Federal determinou medidas para a proteção de crianças e adolescentes na plataforma Discord.
0: O pedido foi feito em ação da Advocacia Geral da União, acatada pelo Judiciário.
2: A ferramenta de comunicação terá que adequar o monitoramento da plataforma, verificação de idade e de controle parental, entre outras medidas.
5: Na ação que foi acatada pela Justiça Federal, a Advocacia Geral da União sustenta que a plataforma Discord apresenta falhas nos mecanismos de verificação de idade e de proteção aos usuários contra riscos graves, como os que culminaram na morte de uma adolescente de 13 anos em julho deste ano. A ferramenta de mensagens instantâneas e comunicação deverá cumprir agora uma série de determinações judiciais, entre elas, adotar medidas para impedir a recriação de servidores, canais e comunidades removidos e o retorno de usuários banidos ou suspensos. O Procurador Nacional de Defesa e Democracia da Advocacia Geral da União, Rafael Ramos, ressaltou que as medidas estabelecidas pela Justiça estão previstas na legislação brasileira, com destaque para o Estatuto da Criança e do Adolescente Digital.
6: Então, esse quadro ele já vinha se agravando e o que acontece? O Brasil hoje ele tem uma legislação específica, né, para proteção de crianças e adolescentes no ambiente digital, chamado ECA Digital. Então nós, essa foi a grande base, digamos, da nossa ação, foi exigir que fossem cumpridas determinações que já constam em lei, mas que infelizmente não estavam sendo observadas especificamente nessa plataforma.
5: De acordo com a decisão judicial, as contas de crianças e adolescentes até 16 anos devem estar vinculadas às contas de seus responsáveis legais. A plataforma de Discord também deverá adotar medidas de proteção e ferramentas de supervisão parental, incluindo o controle das interações. A decisão ainda determina que o Discord crie protocolo para situações de extorsão sexual envolvendo crianças ou adolescentes. Rafael Ramos, da Advocacia Geral da União, explicou que essas plataformas já têm ferramentas para coibir esses tipos de crimes.
6: Há mecanismos nas formas de detecção, seja por vídeo, seja por ícones, seja por textos, seja por chamados metadados, né, correlações de comportamento de determinados usuários conversando com outros, os chamados sinais, né, esses marcadores, as empresas têm condição de fazer esse acompanhamento e é uma avaliação de risco. Né.
5: O Discord também deve comprovar a capacidade de operar em língua portuguesa para segurança, moderação e recebimento de denúncias no Brasil. Caso não cumpra a determinação judicial, a plataforma ficará sujeita à multa diária de R$100 mil. Reportagem Luana Karen.
0: O Google removeu do YouTube 46 canais e 11 vídeos criados por meio de inteligência artificial com falsos médicos para disseminar desinformação, promessas de curas e tratamentos sem comprovação científica.
2: Outros 32 canais e 4 vídeos já estavam disponíveis quando a notificação chegou à empresa. 2 canais foram desmonetizados.
0: Segundo o Google, os canais foram excluídos por violações às políticas da plataforma, fraude e roubo de identidade.
2: O pedido para retirada do conteúdo foi feito pela Advocacia Geral da União.
0: Centro Nacional que vai centralizar notificações sobre possíveis crimes cibernéticos contra crianças e adolescentes.
2: A estrutura ligada à Polícia Federal vai receber, analisar e encaminhar os casos às autoridades responsáveis.
0: Saiba mais com Graziela Mendonça.
1: O Ministério da Justiça e Segurança Pública publicou

0: com uma portaria que estabelece como serão recebidas e encaminhadas as notificações sobre possíveis crimes contra crianças e adolescentes no ambiente digital. A Polícia Federal vai centralizar esse trabalho por meio do Centro Nacional de Proteção à Criança e ao Adolescente. As empresas de tecnologia deverão comunicar situações de risco crível, iminente ou em andamento em até 12 horas. Casos onde há indícios de material de violência contra criança e adolescente terão prazo de 72 horas ou de até 7 dias, dependendo da ocorrência. A empresa também terá que retirar o conteúdo do ar imediatamente e guardar o material e os registros necessários para ajudar nas investigações. Os relatórios serão analisados e encaminhados às autoridades responsáveis, como as polícias, o Ministério Público e a Agência Nacional de Proteção de Dados. A portaria também autoriza a criação de uma força integrada para combater o crime organizado no ambiente cibernético, inclusive casos de violência sexual contra crianças e adolescentes. Graziela Mendonça para a Voz do Brasil.
1: Autoridades brasileiras se reuniram hoje com um representante de comércio dos Estados Unidos para mais uma tentativa de diálogo sobre as tarifas impostas pelo governo norte-americano.
2: Com presença do ministro do Desenvolvimento, Indústria, Comércio e Serviços, Márcio Elias Rosa, e do ministro das Relações Exteriores, Mauro Vieira, o encontro ocorreu durante a reunião de ministros do Comércio do G20, grupo que reúne nações desenvolvidas e emergentes, e também a União Europeia e a União Africana.
1: Durante a reunião, os ministros reafirmaram a disposição do Brasil de avançar nas soluções que afetam o comércio bilateral.
2: O governo norte-americano deve encaminhar nas próximas semanas um documento com uma proposta para possível acordo, como explica o ministro do Desenvolvimento, Márcio Elias Rosa.
3: Apresentamos de novo para eles nossos argumentos. Quão injustas e indevidas são as tarifas que são impostas ao Brasil na atualidade e a necessidade de superá-las. Eles assumiram o compromisso de nos encaminhar nas próximas semanas um documento das discussões daqui para frente. Conseguimos alcançar um ponto de convergência. É necessário que tenhamos um escopo definido para aquilo que possa vir a ser no futuro um acordo comercial entre Brasil e Estados Unidos.
1: Mais de 3 mil moradias poderão ser construídas em 13 estados a partir da destinação de 28 imóveis da União para projetos habitacionais.
2: Os imóveis são prédios para serem revitalizados ou terrenos para construção de moradias, localizados em 12 estados e no Distrito Federal.
1: São Paulo é o estado com maior número de concessões. São 7 para a construção de 1.325 unidades.
2: A ministra da Gestão e da Inovação em Serviços Públicos, Esther Dweck, que fez a entrega nesta quarta-feira, comentou a iniciativa.
4: A gente conseguiu mapear vários imóveis, terrenos ou prédios que tinham um potencial de habitação e colocamos à disposição a partir de um edital específico do Minha Casa Minhas Identidades com a oferta desses imóveis. E a partir disso houve todo o processo de seleção. São várias etapas, né? A seleção já foi anunciada alguns meses atrás, mas agora é uma etapa importantíssima que nesses 28 imóveis a gente faz a cessão do direito real de uso, que é justamente para começar agora o processo de, se for um prédio, de fazer retrofits, para um terreno começar a construção.
1: Populações de comunidades quilombolas de todo o país passam a ter atendimento dentro do Sistema Único de Saúde com foco em necessidades específicas.
2: Já estão valendo as regras da nova Política Nacional de Saúde Integral da População Quilombola.
1: A medida tem o objetivo de combater as desigualdades históricas no acesso aos serviços e garantir direito à saúde nesses territórios.
5: Política de proteção à saúde da população quilombola avança com a assinatura da portaria que institui a Política Nacional de Saúde Integral da População Quilombola no último dia 15 de setembro. A norma é mais um passo na atenção integral e para o enfrentamento das desigualdades em saúde da população quilombola. Com a portaria publicada, a política de saúde será integrada ao SUS. Agora, ela será implementada nos territórios. Para isso, é preciso elaborar o Plano Operativo Nacional, que deverá detalhar prioridades, metas, indicadores, responsabilidades e mecanismos de acompanhamento e avaliação. A norma garante ainda que o reconhecimento da população quilombola para fins de atenção à saúde independe da situação de regularização fundiária ou de titulação do território. Daniele Popov para a Voz do Brasil.
2: O subsistema de saúde indígena, responsável por atender os povos originários diretamente nas comunidades e aldeias,

0: está completando 27 anos.
1: É por ele que são realizados, por exemplo, mutirões de atendimento para consultas e exames.
0: A experiência foi levada recentemente por uma comitiva brasileira ao México, país que pretende adotar modelo semelhante no Sistema Único de Saúde.
1: Nós conversamos sobre tudo isso com a secretária especial de saúde indígena, Lucinha Tremembé, hoje mais cedo. Acompanhe. Secretária, bem-vinda à Voz do Brasil, é um prazer ter a senhora conosco. A senhora participou, né, secretária, da comitiva brasileira que esteve no México apresentando o nosso modelo aí de saúde indígena. Conta pra gente, então, o que o Brasil mostrou aos mexicanos e por que esse encontro aconteceu?
2: Eu que agradeço o convite. Sim, estive compondo a comitiva do ministro na semana passada e a gente foi apresentar o SUS, o Sistema Único de Saúde. O México vai implantar, vai ser o segundo país que vai implantar um Sistema Único de Saúde, né? Assim, a exemplo do nosso SUS. E a gente também apresentou o nosso SASI-SUS, que já é uma, o SIL-SUS já é uma iniciativa, algo que é único, imagina um subsistema específico para os povos indígenas. Então a gente fez essa apresentação e saímos de lá com vários compromissos, inclusive de compartilhamento de mais informações, que o México ficou muito interessado de também implantar algo semelhante a um subsistema. Eles disseram que não do formato, porque realmente como vai ser um sistema único agora lá, seria, eles disseram, não, a gente não vai fazer algo tão grande, mas ter uma secretaria, aliás, um departamento que vai tratar de todas as políticas e a saúde estará dentro.
0: Pois é, assim como o Brasil, o México é um país com uma população indígena grande e com grande influência em diversas áreas da sociedade, né? A troca de experiências com mexicanos pode nos ajudar? De que forma?
2: Pode sim. A gente até falou isso na nossa apresentação, que a gente tinha muitas algo muito parecido, que era a população, evidentemente, né? A gente tem população indígena aqui, tem população indígena lá, e a gente tinha coisas distintas que a gente poderia se compartilhar. No caso do Brasil, a gente tem um subsistema específico hoje, que já atua com política específica para a assistência à saúde dos povos indígenas do Brasil, e o México, mesmo não tendo um subsistema, mesmo não tendo no sistema único, mas eles atuam com a medicina tradicional. Então eles têm várias estratégias, várias expertises, experiência. Inclusive eu tive a oportunidade de ir visitar um dos centros tradicionais, muito interessante. Trabalham com parteiras tradicionais, trabalham com a medicina alternativa. Então isso é que a gente quer agregar entre os dois países.
1: Vamos falar um pouquinho, secretária, dos mutirões de atendimento à saúde indígena. Então, a gente teve um agora sobre os Yanomami, né, com consultas, exames especializados lá na terra indígena Yanomami. A CESAI tem feito ações assim em outras terras indígenas também. Como é que são os resultados desses mutirões?
2: Sim, sim. A CESAI tem feito, fez um cronograma para fazer mutirões em vários DSEIs de todas as regiões do Brasil.
1: DSEIs são os distritos de saúde indígena, né?
2: Isso, os distritos sanitários especiais indígenas. Nós temos 34 no Brasil. Então a gente fez um cronograma que abrangesse aí todas as 5 regiões do Brasil, olhando principalmente para a fila de espera e para o que os mutirões iriam ofertar: saúde da mulher, a oftalmologia, exames. Então a gente olha para essa fila e aí a gente organiza esse cronograma. A gente já fez em vários outros de 6. Agora a gente encerra amanhã. Hoje a gente está encerrando no Yanomami, trazendo aí várias estratégias para um território que a gente tem um primeiro centro de referência também, que inclusive a ação está sendo realizada nesse centro de referência no meio da Amazônia.
0: Como a senhora falou, né, tem ocorrido ações específicas para a saúde da mulher também, inclusive com rastreio de câncer de colo de útero. Essas ações costumam ser bem recebidas pelas indígenas? Os mutirões ajudam a prevenir e tratar doenças?
2: Muito bem recebido. A gente tem, eu tenho participado inclusive de algumas ações, tenho ido lá, conversado com as lideranças, com os profissionais, e o quanto a gente sai satisfeito de ouvir dos usuários que estão lá, deles terem recebido o serviço, e isso mitiga realmente o tempo de espera, mas também deles estarem saindo de suas aldeias para poderem ir para a cidade grande, que é esse o propósito também da gente levar

0: assistência para dentro desses territórios, para que ele se desloque menos ainda para as cidades grandes.
1: Agora, o Sistema de Atenção à Saúde Indígena está completando 27 anos, né, secretária? Ao longo desse período, o que a senhora destacaria como as políticas mais importantes e os aprimoramentos que ocorreram aí nessas quase 3 décadas?
0: Nosso subsistema de atenção à saúde indígena, 27 anos. A gente olha para trás e vê realmente que é muito tempo e que temos muitos avanços, né? O subsistema foi realmente um grande avanço de ter se criado um subsistema específico dentro do Sistema Único de Saúde, porque mesmo o nosso Sistema Único de Saúde, ele traz a integralidade, a universalidade, mas a gente olha para a questão da equidade. Então, por isso que foi pensado, trazido, né, ser criado um subsistema, e aí esse subsistema ele trouxe políticas específicas, embora que a gente aplique os programas que usuais do Sistema Único de Saúde, mas quando eles são aplicados dentro dos territórios indígenas, eles trazem um outro formato.
1: Sofrem adaptações, né?
0: Adaptações, porque aí ele se adapta a questões territorial, a questão cultural, a forma de organização dessa população. Então isso já é um diferencial muito grande. Não é à toa que é uma saúde diferenciada, que tem um subsistema específico para isso.
2: Muito bem, nós conversamos com a secretária de Saúde Indígena do Ministério da Saúde, Lucinha Tremembé. Muito obrigado por sua entrevista aqui à Voz do Brasil.
0: Eu que agradeço.
1: Receitas de medicamentos que até então eram emitidas apenas em papel, agora também poderão ser feitas de forma digital a partir dessa quarta-feira.
2: A novidade faz parte de uma nova etapa do Sistema Nacional de Controle de Receituários da Anvisa, que passa a oferecer funcionalidades para a emissão e o controle digital das receitas.
1: A mudança amplia as opções de prescrição e mantém o controle sobre medicamentos sujeitos a regras especiais. Confira na reportagem.
3: Algumas receitas que antes eram feitas somente em papel, agora também poderão ser emitidas eletronicamente. A mudança não significa o fim das receitas físicas, nem torna obrigatória a versão digital. A nova etapa amplia as opções de prescrição nas farmácias e drogarias. Entre as principais novidades está a emissão eletrônica das notificações de receita, como as de cor azul e amarela, que eram emitidas somente em papel. O analista de pesquisa João Paulo Ribeiro conta que foi atendido em uma teleconsulta e recebeu uma receita eletrônica e fala sobre as vantagens desse tipo de prescrição.
4: No fim das contas eu achei super prático, porque diminui a quantidade de papel para carregar depois da consulta, né? Diminui a quantidade de documento para guardar.
3: O novo Sistema Nacional de Controle de Receituários foi criado pela Agência Nacional de Vigilância Sanitária, Anvisa, para centralizar a gestão da numeração e ampliar o controle das receitas utilizadas na prescrição de medicamentos sujeito a controle especial, como explica o diretor da Anvisa, Tiago Campos.
5: Reúne a gestão da numeração dos receituários em uma base nacional única. Isso permite acompanhar o percurso da receita desde a sua emissão até o registro da utilização pela farmácia ou drogaria, com base padronização e rastreabilidade.
3: Para a coordenadora do Grupo Técnico de Vigilância do Conselho Federal de Farmácia, Luciana Calil, o novo sistema de prescrição vai ajudar a evitar a falsificação de receitas e melhorar o acesso das farmácias às informações.
6: Nós temos muitas receitas falsificadas que são feitas de forma ilegal. E de forma eletrônica isso não vai ser possível, porque essa numeração ela é controlada pela vigilância e ela é associada ao CPF e ao número de registro do prescritor.
3: É bom lembrar que as receitas em papel continuam válidas e podem ser utilizadas de acordo com as regras aplicáveis a cada tipo de medicamento. A implementação do Sistema Nacional de Controle de Receituários, o SNCR, acontece de forma gradual até 29 de outubro de 2026. Mais informações sobre o novo sistema de receituários podem ser obtidas em gov.br/Anvisa. Reportagem Cleide Lopes.
1: Neste mês, o Inmetro promoveu uma operação para fiscalização de produtos infantis

0: em lojas físicas e virtuais.
1: O objetivo é que a diversão seja segura e não acabe em acidente.
0: Conheça agora algumas dicas dos critérios que devem ser observados e o que fazer em caso de dúvidas ou denúncias.
2: Na hora de escolher um brinquedo, a segurança das crianças deve vir em primeiro lugar. Para prevenir riscos, o Inmetro, Instituto Nacional de Metrologia, Qualidade e Tecnologia, realizou durante o mês de setembro a Operação Criança Segura, que fiscaliza produtos infantis em lojas físicas e virtuais. O assessor da Diretoria de Avaliação da Conformidade do Inmetro, Leonardo Rocha, orienta os pais a verificarem a presença do selo de identificação da conformidade antes da compra.
3: Se aquele selinho que tem a marca do Inmetro, junto com a marca do organismo de certificação responsável pela avaliação de conformidade daqueles brinquedos. Então os pais, ao observarem a presença daquele selo, podem ter a tranquilidade de que aquele produto passou por um processo de avaliação com foco no cumprimento dos requisitos de segurança. Essa avaliação contempla auditoria da fábrica, onde o produto foi produzido, bem como a realização de testes, realização de ensaios em laboratório, para verificar o cumprimento dos requisitos de segurança.
2: Entre os itens verificados estão brinquedos, berços e bicicletas, entre outros produtos infantis. Mas a atenção não deve parar no selo. É importante observar também se as informações estão em português e a classificação etária indicada na embalagem. O assessor do Inmetro, Leonardo Rocha, alerta para a diferença entre a indicação e a restrição de idade.
3: A indicação, ela tem relação com aspectos cognitivos. A criança, ela tem uma idade que vai permitir a ela aproveitar ao máximo aquele brinquedo. É diferente da restrição, que tem relação com segurança da criança. Aquele brinquedo, ele é restrito, ele é proibido para crianças naquela faixa etária.
2: Outra dica é dar preferência ao comércio formal. Nas compras pela internet, o consumidor pode solicitar imagens do produto ou da embalagem, bem como o número de registro, quando for o caso. Denúncias podem ser feitas ao Inmetro por meio da plataforma Fala BR ou pelo telefone 0800 285 1818. Já os acidentes de consumo podem ser registrados no endereço SIMAC com S e C mudo no final .inmetro.gov.br. Reportagem Pablo Mundim.
1: Até 18 de outubro é possível contribuir com as regras do programa Selo Verde, que certifica produtos e serviços quanto à sustentabilidade ambiental.
0: A iniciativa também ajuda a garantir a competitividade dos produtos brasileiros no mercado internacional.
1: Podem participar fabricantes, prestadores de serviços, entidades representativas, especialistas, consumidores, órgãos públicos e demais interessados.
0: As sugestões podem ser enviadas por meio da plataforma brasilparticipativo.presidencia.gov.br.

0: conclusão, senhor presidente, é que essa matéria de alta relevância ainda necessita de ações mais incisivas dos ministérios e órgãos correspondentes para melhorar o controle e a rastreabilidade das armas de fogo no Brasil.
1: O tribunal vai continuar acompanhando o cumprimento das medidas. Saiba mais em tcu.gov.br.
2: TCU, fiscalização a serviço da sociedade. Você vai ouvir agora notícias do Poder Judiciário.
3: Ministro Gilmar Mendes destaca imparcialidade do ministro Fachin no primeiro ano à frente do STF.
4: Justiça Eleitoral explica como consultar o local de votação para o pleito de domingo.
3: WhatsApp é citado como meio de assédio eleitoral em 37% das ações na Justiça do Trabalho.
4: Boa noite, eu sou Marcela Luiza.
3: E eu sou Walter Lima.
4: No início da sessão plenária de hoje, o ministro Gilmar Mendes, decano do Supremo Tribunal Federal, homenageou o ministro Edson Fachin pelo primeiro ano à frente da corte.
3: Gilmar Mendes destacou como marcas da gestão do ministro Fachin a imparcialidade, a serenidade e o compromisso com a preservação da estabilidade e da identidade institucional do tribunal. Vamos ouvir um trecho.
5: Em um ambiente de temperatura elevada, Vossa Excelência tem mantido o tom sóbrio, a palavra medida e o comprometimento integral com a manutenção da constância, da tranquilidade e do ethos decisório do Supremo Tribunal Federal.
3: O decano do STF também ressaltou que a gestão de Fachin tem se pautado pela Constituição e que essa diretriz tem orientado a atuação do ministro na condução da corte.
4: O plenário do Supremo decidiu hoje, por unanimidade, que servidores que assumem cargo público em outro ente federativo sem interrupção do vínculo com a administração têm direito de optar entre o regime de previdência complementar e o regime previdenciário anterior.
3: O tema servirá de parâmetro para casos semelhantes em todo o país. Marcelo Della Libera.
6: O caso concreto diz respeito a um servidor público municipal do Rio Grande do Sul. Ele questionava uma decisão da Justiça Federal que negou o direito de permanecer na sistemática previdenciária anterior à instituição do regime de previdência complementar dos servidores federais. O servidor alegava que deveria ter o direito de opção reconhecido porque já havia ingressado no serviço público municipal em fevereiro de 2008 e não houve interrupção do vínculo com o serviço público. O relator é o ministro Edson Fachin, que decidiu atender ao pedido feito pelo servidor. Os demais ministros seguiram o entendimento do relator. Assim, o plenário, por unanimidade, decidiu que servidores municipais, estaduais e distritais que ingressaram no serviço público federal após a instituição da previdência complementar têm o direito de optar pelo regime anterior.
4: O primeiro turno das eleições 2026 é neste domingo. Você já sabe onde vai votar?
3: O repórter Fábio Ruas explica como consultar o local de votação.
7: Fábio Ruas. Pode ser de forma presencial ou pela internet. Pela internet, dá para consultar pelo aplicativo e-título. É só acessar a opção Onde Votar. Vai aparecer o local de votação com endereço, zona e seção eleitoral. Também dá para acessar pelo computador. No site tse.jus.br ou na página do TRE do seu estado. Quem preferir, pode procurar cartórios eleitorais, centrais de atendimento ao eleitor e postos do Tribunal Regional Eleitoral de cada estado.
4: O WhatsApp aparece em 37% das ações sobre assédio eleitoral, analisadas pela Justiça do Trabalho.
3: E com o uso das redes sociais, esse assédio não fica apenas no ambiente do trabalho. Samanta Flor.
8: A pesquisa analisou 138 processos de todo o país. Além do WhatsApp e das redes sociais, foram identificados outros aplicativos de mensagens e plataformas usadas pelas empresas. Entre as provas apresentadas à Justiça estão mensagens digitais, áudios, documentos e depoimentos de testemunhas. Desde maio de 2023, a Justiça do Trabalho já registrou mais de 800 processos relacionados a assédio eleitoral.
4: STJ decide que Justiça Brasileira não pode julgar pedido de indenização de ex-jogador de futebol argentino contra produtoras do jogo eletrônico FIFA Soccer.
3: O atleta alegava uso indevido da imagem dele no jogo, que também é vendido no Brasil. Fátima Uchoa.
9: Para o STJ, a simples

0: comercialização do jogo no varejo brasileiro não torna o Judiciário Nacional competente para resolver o caso, já que o ex-jogador mora fora, nunca atuou por clubes brasileiros e as empresas que criaram o jogo eletrônico são sediadas na Holanda e no Reino Unido. A relatora foi a ministra Nancy Andrighi.
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1: Uma boa noite.
2: E até amanhã.
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1: Eu sou Humberto Pinheiro e estes são os destaques de hoje do Jornal do Senado, que começa agora. Medida provisória do Desenrola 3.0 começa a tramitar no Congresso. Senado pode votar confisco de bens usados em crimes sexuais e tráfico de menores. Estatuto do Ribeirinho será tema de debate na Comissão de Meio Ambiente. Boa noite. O Congresso Nacional vai analisar a medida provisória que criou o programa Desenrola 3.0. Serão beneficiados os brasileiros que tiverem dívida não paga com banco, órgão público, comércio ou prestador de serviço em geral. O programa vai durar até o dia 30 de junho de 2028 e tem como objetivo facilitar a quitação desses débitos e limpar o nome dos consumidores. Repórter Alexandre Campos.
2: De acordo com a MP, serão destinados 15 bilhões de reais para que a União compre a dívida dos credores originários com pelo menos 90% de desconto e renegocie diretamente com os devedores, repassando o mesmo abatimento recebido. O senador Oriovisto Guimarães, do PSDB do Paraná, lembrou que a medida vai ser boa para os credores, que irão receber um valor por uma dívida difícil de ser recuperada, e para os devedores, que ficarão com o nome limpo na praça.
3: É claro que isso vai atingiu um número enorme de pessoas, se estima que vai facilitar a vida em torno de 15 milhões de pessoas.
2: O texto editado também prevê medidas do Conselho Monetário Nacional para garantir a transparência de produtos financeiros ofertados no mercado e a melhor tomada de decisão pelos consumidores quando vão contratar algum empréstimo ou comprar um bem ou serviço, por exemplo.
1: A Comissão de Segurança Pública pode votar, após as eleições, o projeto de lei que autoriza o confisco e a destinação de bens móveis e imóveis utilizados na prática de crimes de tráfico e contra a dignidade sexual de crianças e adolescentes. A matéria também pune quem cede imóveis ou apoia esses abusos. A reportagem é de Bruno Lourenço.
4: A proposta diz que veículos, embarcações e imóveis de quem comete ou colabora com delitos de exploração sexual e tráfico infanto-juvenil poderão ser apreendidos, confiscados e revertidos para fundos públicos de assistência e proteção à infância. A senadora Damares Alves, do Republicanos do Distrito Federal, ressaltou durante a análise do projeto de lei na Comissão de Direitos Humanos a importância de agir contra o patrimônio de quem pratica ou contribui para a exploração de crianças e adolescentes.
5: A responsabilidade por esses crimes não recai somente nos atores, mas alcança os partícipes, como medida dissuasória, aqueles que prestam auxílio na prática delituosa. Por exemplo, aquele que empresta a casa para que uma criança seja explorada sexualmente, que empresta o hotel para que uma criança seja explorada sexualmente.
4: Depois da Comissão de Segurança Pública, a proposta, que surgiu da CPI dos Maus Tratos, segue para a Comissão de Constituição e Justiça.
1: Já a Comissão de Meio Ambiente pode realizar um debate antes de votar o projeto que cria o Estatuto do Ribeirinho. O pedido do debate ainda precisa ser aprovado pelos senadores. Repórter César Mendes.
6: O Estatuto do Ribeirinho busca assegurar políticas públicas em áreas como saúde, infraestrutura e atividades produtivas para as comunidades tradicionais do Brasil que vivem às margens de rios, lagos e igarapés. Mas o senador Zequinha Marinho, do Podemos do Pará, pediu um debate antes da votação para analisar os critérios de identificação dessas áreas, a forma de comprovar o uso tradicional e os procedimentos de cadastro das comunidades. Para o senador Jaime

0: Bagatoli, do PL de Rondônia, o debate pode reunir informações técnicas, jurídicas e administrativas para definir critérios mais claros, evitando futuros conflitos.
1: Nós temos diversos proprietários com documentos de área, nós temos que dar segurança jurídica também às pessoas, mas sabemos o direito que os nossos ribeirinhos têm.
0: O pedido do debate sobre a criação do Estatuto do Ribeirinho precisa ainda ser aprovado na Comissão de Meio Ambiente.
2: Um novo projeto em análise no Senado propõe a criação do programa Jovem Aprendiz Digital. O texto prioriza estudantes da rede pública e jovens em situação de vulnerabilidade. Repórter Pedro Pincer.
3: A formação deverá abranger ferramentas de trabalho e comunicação, análise de dados, fundamentos de programação, segurança da informação, comércio digital e uso responsável da inteligência artificial. Os conteúdos serão adaptados às atividades e ao nível de desenvolvimento do aprendiz. Terão prioridade estudantes e ex-alunos de escolas públicas, jovens em situação de vulnerabilidade social ou de famílias inscritas no Cadastro Único, pessoas com deficiência e grupos com menor participação nas ocupações digitais. O projeto prevê o aproveitamento de laboratórios, unidades móveis, plataformas de ensino e instrutores do sistema S, inclusive em municípios do interior. Os contratos do programa contarão para o cumprimento da cota de aprendizagem já prevista na CLT. Microempresas e empresas de pequeno porte poderão aderir voluntariamente.
2: E uma nova lei sancionada pelo presidente da República reduz os tributos das empresas que oferecem proteção às seguradoras. A primeira fase da implementação das regras será em 2027, com outra etapa prevista para 2030. Repórter Marcela Cunha.
4: As seguradoras podem contratar outras empresas para dividir os custos das indenizações que precisam pagar aos clientes. São as chamadas resseguradoras, que ajudam a cobrir esses gastos, por exemplo, quando uma enchente atinge muitos imóveis segurados ao mesmo tempo. Uma nova lei reduz a tributação das resseguradoras sediadas no Brasil. A intenção é melhorar as condições dessas empresas para competir com as estrangeiras e fortalecer o setor no país. A partir de janeiro de 2027, a contribuição social sobre o lucro líquido, a CSLL, cai de 15% para 9%. Relator do projeto no Senado, o senador Camilo Santana, do PT do Ceará, explicou que a diferença de tributação favorece a contratação de resseguradoras no exterior.
5: As resseguradoras estrangeiras muitas vezes operam em jurisdições com regimes tributários mais competitivos. Essa assimetria desestimula a manutenção do capital no Brasil e incentiva o envio de prêmios de resseguro para o exterior, gerando saída de divisas.
4: A partir de janeiro de 2030, as resseguradoras também deixarão de pagar o adicional de 10% do imposto de renda.
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2: A Justiça Eleitoral e a Polícia Civil de Santa Catarina tomaram uma iniciativa pioneira para garantir o voto livre e seguro das mulheres vítimas de violência doméstica. Nas eleições de 2026, quem tiver medida protetiva poderá votar numa sessão diferente da conhecida pelo agressor. Quem explica essa mudança é a repórter Raíssa Abreu.
9: O Tribunal Regional Eleitoral de Santa Catarina entendeu que a regra da transferência temporária de eleitores, o voto em trânsito, poderia valer para que mulheres com medida protetiva mudassem temporariamente seus locais de votação. É o que explica o coordenador de gestão do cadastro eleitoral, Carlos Gerber.
10: Houve uma interpretação que a mulher com medida protetiva, ela tem a sua liberdade, a sua acessibilidade, o seu acesso aos locais mais restritos, e isso poderia impedir por uma razão de segurança pessoal dela de deixar de votar.
9: De acordo com Gerber, a ideia está sendo levada ao Tribunal Superior Eleitoral, que pode estender a possibilidade a todo o país nas próximas eleições. Se você precisa de apoio ou orientação sobre medidas protetivas, a Central de Atendimento à Mulher funciona 24 horas pelo telefone 180. 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
2: Com trabalhos técnicos de Eliseu Caires, o Jornal do Senado fica por aqui. Acompanhe agora as notícias da Câmara dos Deputados. Boa noite e até amanhã.
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11: Câmara aprova prioridade para mães solo no Sistema Nacional de Empregos.
12: Proposta institui política para ampliar ações de saúde nas escolas públicas.
13: Projeto de lei busca melhorar condições de emprego para jovens indígenas.
12: Boa noite. Avança na Câmara a proposta que visa aprimorar as condições de emprego para jovens indígenas. A repórter Maria Neves traz mais informações sobre a iniciativa.
14: A Comissão da Amazônia e dos Povos Originários e Tradicionais da Câmara aprovou o projeto do deputado defensor Estélio Denner, do União de Roraima, que institui programa de emprego e formação para jovens indígenas. Dentre as vantagens previstas para empresas que contratarem indígenas entre 19 e 29 anos, está a redução de 50% na contribuição para a Previdência Social sobre o salário do novo empregado. O benefício será concedido por até 36 meses. Empresas que aderirem ao programa terão outras vantagens, como prioridade na participação em programas e editais federais de inovação e desenvolvimento regional. A contratação de jovens indígenas também contará como critério de desempate em licitações públicas. O texto aprovado determina que o poder público deverá promover a qualificação técnica e profissional de jovens indígenas por meio de cursos gratuitos. Para isso, prevê parcerias com órgãos e entidades públicas de educação e com o chamado Sistema S, que inclui, por exemplo, SESI e SEBRAE. A execução do programa terá de contar com organizações indígenas registradas. O projeto também prevê que as empresas forneçam aos trabalhadores indígenas informações claras sobre seus direitos trabalhistas com respeito às suas especificidades culturais e linguísticas. Sempre que possível, o programa deverá utilizar materiais bilíngues. O projeto que institui o Programa de Emprego e Formação para Jovens Indígenas ainda será avaliado pelas Comissões de Finanças e Tributação e de Constituição e Justiça. Se aprovado, poderá seguir para o Senado. Da Rádio Câmara de Brasília, Maria Neves.
6: Direitos Humanos.
11: Jefferson Rodrigues, do PSDB de Goiás, defende a aprovação de proposta que reforça a proteção à liberdade religiosa e aos locais de culto. Autor da matéria, ele assinala que o objetivo é impedir interferências indevidas do poder público no funcionamento interno de igrejas.
12: Jefferson Rodrigues cita decisões judiciais recentes que teriam limitado o conteúdo de pregações, situação que o deputado caracteriza como censura prévia. Ele afirma que manifestações baseadas na doutrina de cada religião não podem ser consideradas ilegais sem análise de eventual abuso.
11: Doutor Ismael Alexandrino, do PSD de Goiás, é autor de projeto que cria classificação etária específica para desenhos animados e animações digitais para crianças. A proposta estabelece faixas para menores de 2 anos, de 2 a 4 anos e de 4 a 6 anos.
12: Segundo o doutor Ismael Alexandrino, o objetivo é proteger as crianças dos riscos de conteúdos inadequados e orientar pais e responsáveis. O projeto também obriga plataformas digitais a verificar a idade dos usuários, auditar conteúdos infantis e ajustar os sistemas de recomendação.
11: Rui Falcão, do PT de São Paulo, sugere a realização de audiência pública para discutir relatos de perseguição a ativistas e dirigentes que defendem os direitos do povo palestino. O deputado deputado é um dos autores de requerimento apresentado à Comissão de Direitos Humanos da Câmara.
12: Rui Falcão assinala que o encontro deve abordar denúncias de censura e intimidação contra pessoas que

0: se manifestam sobre o conflito entre Israel e Palestina. Ele ressalta a importância da liberdade de expressão e da preservação do debate sobre violações de direitos humanos.
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2: Relações Exteriores.
3: Dani Cunha, do PL do Rio de Janeiro, destaca a importância da Frente Parlamentar Mista em apoio à integração União Europeia-Mercosul para o acompanhamento da implementação do acordo comercial entre os dois blocos. A deputada avalia que o grupo tem contribuído para o avanço do tratado.
0: Dani Cunha lembra que o acordo reduz tarifas de importação e amplia as oportunidades de comércio entre os países do Mercosul e da União Europeia. Ela defende que o Congresso siga de perto os efeitos das novas regras sobre os setores produtivos brasileiros.
3: Nicolete, do PL, pede ao governo melhorias na infraestrutura e na capacidade operacional dos postos de fronteira de Roraima. O deputado entende que a iniciativa vai melhorar o comércio exterior e ampliar a integração econômica de Roraima com a Venezuela e a Guiana.
0: Nicolete observa que o crescimento da produção agropecuária e agroindustrial roraimense causa gargalos que dificultam a expansão das exportações. Entre as medidas sugeridas por ele estão a modernização dos postos de fiscalização e a desburocratização para a liberação de cargas.
2: Transportes.
3: Comissão Mista aprova a medida provisória que institui linha de crédito para entregadores e motoristas, incluindo o transporte escolar. A reportagem é de Emanuele Brasil.
4: A Comissão Mista, que analisa a medida provisória que institui linha de financiamento para entregadores, motociclistas e ciclistas, aprovou o relatório da deputada Amanda Gentil, do PP do Maranhão. A proposta alcança profissionais cadastrados em plataformas digitais há pelo menos 6 meses e que tenham feito no mínimo 100 corridas ou entregas. A linha de crédito também vale para motociclistas profissionais com vínculo empregatício formal e pelo menos 6 meses de exercício da atividade. O financiamento poderá ser usado para comprar motocicletas, motonetas, ciclomotores, flex e bicicletas elétricas produzidas no Brasil ou vinculadas a projetos de investimento produtivo nacional. Caberá ao Ministério do Desenvolvimento, Indústria, Comércio e Serviços definir os fabricantes e a lista de marcas e modelos. O texto aprovado autoriza o uso de recursos do Fundo de Investimento de Infraestrutura Social para financiar a renovação da frota e investimentos relacionados ao transporte urbano e para reduzir os riscos das operações e ampliar a oferta de crédito. O arranjo prevê a cobertura de garantia do Fundo Garantidor de Operações e do Fundo Garantidor para Investimentos. A relatora acolheu 6 das 14 emendas apresentadas ao projeto do Poder Executivo. Entre as alterações está a que inclui os profissionais do transporte escolar entre os beneficiários da linha de crédito. O relatório também autoriza os bancos a adotarem sistema de pagamento flexível para as operações. A regra permite a cobrança de parcelas com valores diferentes no início e no final do financiamento, com o objetivo de facilitar o acesso ao crédito pelos trabalhadores. A deputada Amanda Gentil explicou o objetivo das alterações.
5: A gente tem um espaço para poder trazer uma análise de crédito um pouco mais sensível para o trabalhador que está ali na ponta e para que ele consiga fazer o uso desse financiamento.
4: O texto segue agora para análise dos plenários da Câmara dos Deputados e do Senado. Da Rádio Câmara de Brasília, Emanuele Brasil.
6: Brasil.
0: Milton Vieira, do Republicanos de São Paulo, pretende

0: Tornar obrigatório o uso de lacre físico de segurança nas placas de motocicletas, ciclomotores, triciclos e quadriciclos. Ele acredita que a medida dificulta a remoção e a clonagem das placas, facilitando a identificação dos veículos.
1: O projeto de Milton Vieira determina que o lacre seja inviolável, numerado e rastreável, sem substituir os mecanismos digitais de identificação já utilizados. A proposta também prevê multa e remoção do veículo que circular sem o dispositivo ou com lacre adulterado.
0: Fábio Chioquete, do União de Santa Catarina, propõe que motoristas flagrados dirigindo embriagados, mas sem causar acidentes com vítimas, não sejam presos em flagrante. A proposta permite que a polícia registre apenas um termo circunstanciado de ocorrência no local da abordagem.
1: De acordo com Fábio Chioquete, a medida busca desburocratizar a atuação do poder público e evitar prisões desnecessárias. Segundo o autor, a intenção é reduzir a sobrecarga do sistema carcerário e concentrar os esforços policiais e judiciais nas ocorrências mais graves.
2: Trabalho.
0: A Câmara aprovou um projeto que garante atenção especial à mãe solo no Sistema Nacional de Emprego. A repórter Paula Bittar acompanhou a votação.
3: A Comissão de Constituição e Justiça da Câmara dos Deputados aprovou um projeto que garante atenção especial às demandas das mães solo no Sistema Nacional de Emprego, SINE. O texto aprovado estabelece o atendimento especial para viabilizar a participação dessas mulheres em oportunidades de trabalho, emprego, renda e empreendedorismo. O projeto também define que, caso não sejam preenchidas as vagas reservadas a mulheres em situação de violência doméstica e familiar, o saldo deverá ser destinado sucessivamente a mães solo, mulheres em geral e público em geral. De acordo com a autora da proposta, a deputada Laura Carneiro, do PSD do Rio de Janeiro, as mães solo enfrentam dificuldades estruturais no mercado de trabalho e muitas acabam recorrendo à informalidade. A proposta que garante atenção especial às demandas das mães solo no Sistema Nacional de Emprego segue agora para análise do Senado. Da Rádio Câmara de Brasília, Paula Bittar.
2: Previdência.
1: Fábio Macedo, do Podemos do Maranhão, defende a aprovação de proposta que regulamenta a aposentadoria especial dos agentes comunitários de saúde e de combate às endemias. O texto estabelece idade mínima de 52 anos para homens e 50 para mulheres, com pelo menos 20 anos de atividade na função.
0: Fábio Macedo ressalta que a medida assegura integralidade para que o benefício corresponda à remuneração recebida no momento da aposentadoria, além de paridade com os profissionais da ativa. A proposta também considera o período de readaptação funcional como tempo de efetivo exercício.
2: Consumidor.
1: Paulo Teixeira, do PT de São Paulo, pretende estabelecer novas regras para rótulos, embalagens e publicidade que façam referência a frutas para torná-los mais claros. Ele acredita que os produtos precisam indicar a quantidade de cada fruta efetivamente utilizada em sua composição.
0: Paulo Teixeira explica que quando a imagem ou a divulgação destacar uma fruta que não esteja presente no produto, deve haver um aviso informando essa ausência. A iniciativa pretende evitar que a apresentação dos alimentos crie uma percepção diferente de sua composição real.
2: Desenvolvimento Regional.
1: Samuel Viana, do União de Minas Gerais, recomenda a aprovação do texto que aperfeiçoa a Política Nacional de Proteção e Defesa Civil. O projeto reforça o monitoramento de desastres, a integração de dados entre os entes da federação e a coordenação das ações de prevenção e resposta.
0: Relator da matéria, Samuel Viana, avalia que as mudanças devem ser incorporadas à legislação já existente para evitar a criação de normas com funções semelhantes. A matéria também prevê um cadastro nacional de voluntários para atuação em situações de desastre.
1: Júlio César, do PSD do Piauí, propõe proteger os incentivos fiscais do imposto de renda para empresas que investem nas regiões Norte e Nordeste. O texto busca garantir a continuidade dos projetos de desenvolvimento nas regiões da Sudã e da Sudene.
0: De acordo com Júlio César, os incentivos regionais são fundamentais para atrair novos investimentos, gerar empregos e reduzir as desigualdades no país.

0: Para ele, o corte nesses benefícios compromete a segurança jurídica e a competitividade dessas regiões.
1: Carlos Chiodini, do MDB de Santa Catarina, apoia a criação de concursos especiais de loteria para ajudar municípios em estado de calamidade pública. Pela proposta, a maior parte da arrecadação seria destinada às cidades afetadas proporcionalmente à população atingida.
0: Carlos Chiodini argumenta que a medida pode acelerar a chegada de recursos às comunidades atingidas por desastres naturais. O projeto também prevê transparência e prestação de contas sobre a aplicação do dinheiro recebido pelos municípios.
2: Economia.
1: Yandra Moura, do União de Sergipe, é autora de projeto que visa combater o superendividamento no país. O projeto estabelece câmaras municipais de renegociação de dívidas e teto de 30% da renda familiar para novos empréstimos de consumo.
0: Yandra Moura argumenta que a medida restaura a dignidade financeira de milhões de brasileiros e contém os altos juros do cartão e do crédito rotativo. Ela acrescenta que a proposta prioriza famílias chefiadas por mulheres, idosos e pessoas com deficiência.
2: Educação.
1: Deu o primeiro passo na Câmara a proposta de uma política nacional para ampliar ações de saúde nas escolas. A repórter Kate Nayane tem mais detalhes.
3: A Comissão de Educação da Câmara dos Deputados aprovou o projeto que cria a Política Nacional de Saúde na Escola e transforma em lei as principais diretrizes do atual Programa de Saúde na Escola. A proposta consolida iniciativas desenvolvidas nas escolas públicas em parceria com o Sistema Único de Saúde, o SUS. Segundo a relatora da proposta, deputada Nelly Aquino, do Podemos de Minas Gerais, a criação deste programa deve ajudar na promoção da saúde e prevenção de doenças no ambiente escolar, além de estimular o protagonismo de crianças e adolescentes em ações de saúde. Outros objetivos são o enfrentamento de vulnerabilidades que possam comprometer o desenvolvimento escolar e fortalecer a participação da comunidade. A proposta que cria a Política Nacional de Saúde na Escola será analisada em seguida pela Comissão de Saúde. Da Rádio Câmara de Brasília, Kate Nayane.
0: Delegado Matheus Laiola, do União do Paraná, é autor de projeto que amplia os direitos das estagiárias gestantes. A proposta prevê 30 dias de licença à maternidade com manutenção do vínculo e da bolsa auxílio, quando houver, além de indenização pelo recesso não usufruído.
1: O projeto de delegado Matheus Laiola também amplia de 2 para 3 anos o prazo máximo de estágio na mesma instituição. A proposta estabelece ainda prazo de 15 dias para que as instituições de ensino se manifestem sobre a renovação do estágio.
2: Saúde.
0: Euclides Petersen, do Republicanos de Minas Gerais, pede informações ao Ministério da Saúde sobre o uso do ácido folínico no tratamento de pessoas com transtorno do espectro autista. Ele quer saber se o governo estuda a possibilidade de oferecer o medicamento pelo SUS.
1: O deputado também questiona se existem estudos sobre os possíveis benefícios do ácido folínico para pessoas com TEA e se há pedidos para que o tratamento seja avaliado pelo SUS. Euclides Petersen pergunta ainda se o governo pretende criar projetos para testar o uso do medicamento em casos específicos.
2: Esporte.
0: Danley de Deus Hinterholtz, do PSD do Rio Grande do Sul, destaca o papel do esporte no desenvolvimento e na inclusão de pessoas com síndrome de Down e com autismo. O deputado reitera que a prática esportiva contribui para a saúde, a autonomia, a convivência e a participação social.
1: Danley de Deus Hinterholtz propõe um debate com especialistas, educadores, associações e familiares sobre os desafios e as experiências de inclusão por meio do esporte. Ele explica que o objetivo é fortalecer políticas públicas que integrem o esporte, a educação e os direitos dessas pessoas.
0: Helena Lima, do PSD de Roraima, defende proposta que inclui entidades esportivas sem fins lucrativos entre as instituições que podem ter imunidade de impostos. A medida abrange organizações certificadas dos movimentos olímpico, paralímpico, clubístico e educacional.
1: Na opinião de Helena Lima, a imunidade pode fortalecer projetos esportivos voltados à inclusão social, à educação e à formação de atletas. Ela argumenta que o alívio tributário ajuda a manter o funcionamento dessas entidades e a continuidade

0: de ações de interesse público.
1: Termina agora o Jornal Câmara dos Deputados, produzido pela Rádio Câmara, com trabalhos técnicos de Wellington Teles e a apresentação de Val Monteiro e Luciana Vieira. Uma boa noite para você.
0: A Voz do Brasil volta amanhã. Boa noite.
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45: 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Bora acelerar, o B de baile tá começando nessa quarta-feira. O maior programa de funk do sul do Brasil. Então já pega o teu celular, grava um vídeo ouvindo o programa e me marca lá no Insta, no @oarielb. Vou estar contigo aqui nessa próxima hora, então me manda um direct com teu funk favorito, teu nome e a cidade que tu tá ouvindo. E agora chega de papo e bora pra música!

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7: 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Quero saber de onde tu tá ouvindo. Me chama ali no direct, manda teu nome, tua cidade e o funk que não pode faltar no teu baile. E já aproveita, grava um story ouvindo o programa, me marca no @oarielb. Aqui é funk de verdade, do jeito que tem que ser. Segue o baile.

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6: De volta para mais uma edição do My Club, o aquecer da madrugada da nossa audiência em todo o sul do Brasil aqui na Rede Atlântida. A gente começa essa edição com Adam Damn.

0: lance da madrugada da nossa audiência em todo o sul do Brasil aqui na Rede Atlântida, primeira de hoje com Adam Ten e Mitagami, Million Pieces. Espero que você seja muito bem à vontade por aí, porque afinal de contas a nossa próxima hora é recheada de música eletrônica pra gente se divertir aqui na noite de Atlântida. Na sequência, já vou trazer uma clássica por aqui do Eric Murillo.
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0: clássico da madrugada da nossa audiência em todo o sul do Brasil, na Rede Atlântida, Adriatic com Emmett Fenn. O nome do som é Closer. A nossa próxima música que tá chegando por aqui pra gente continuar com o Aquece da Madrugada aqui na Rede Atlântida é o som do brasileiro Kush e a música chamada Be Someone.
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0: muito obrigado pela sua audiência aqui na programação da Noite da Atlântida com o My Club, o aquece da madrugada da nossa audiência em todo o sul do Brasil. E eu tô com Just Over.
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0: A gente segue com Chris Lake e a música chamada Summertime Blues.

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1: Eu espero que você esteja muito bem à vontade por aí, curtindo música eletrônica na noite da Atlântida com o My Club. Sempre fazendo o aquece da madrugada da nossa rede Atlântida em todo o sul do Brasil. Um abraço pra você que ouve a gente pela internet em qualquer lugar desse mundo afora. A gente segue de música por aqui agora com o remix de Empire of the Sun com Adam Tim. O nome da música é Music on the Radio.

0: Esse é o My Club, o aquece da madrugada da nossa audiência em todo o sul do Brasil, na Rede Atlântida. Jimmy Jones com Murder Mystery, mais uma sonzeira das pistas que a gente ouve aqui no My Club, o aquece da madrugada da nossa audiência em todo o sul do Brasil, na Atlântida.
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0: Se você tá na banda por aí curtindo a programação da Atlântida, muito obrigado. É uma vibe muito legal, cara. É muito bom estar desse lado, mas eu só fico imaginando quem tá no trânsito, quem tá no rolê nesse momento, com o volume curtindo. Música eletrônica aqui com o My Club na Rede Atlântida. Desde já, galera, muito obrigado pela sua audiência, pela sua parceria. Se você tiver a fim de pedir o seu som, fica bem à vontade. Cola comigo ali no @omixilva nas redes sociais. Até a meia-noite é assim, aliás, pelo menos a gente vai tocando música por aqui. Às vezes a gente entra um pouquinho na madrugada da Atlântida, não dá nada. Mas o importante é que de segunda a sexta-feira, sempre a partir das 11 da noite, a gente tá por aqui. Essa música aqui é do Josh Gigante, chamada Feel So Right. E na sequência já trago por aqui o Solardo com Steve Appleton. O nome do som é The Juice.
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0: Esse é o My Club, o aquece da madrugada da nossa audiência em todo o sul do Brasil, na Rede Atlântida, chegando ao final com essa sonzeira de Camel Fat com o Josh Gigante. So good. Tocamos duas hoje do Josh Gigante, esse cara que é um monstro, fazendo um monte de música legal, um monte de música boa. Afinal de contas, aquilo que é bom a gente toca por aqui, de segunda a sexta-feira, entre 11 e meia-noite na Rede Atlântida. Muito obrigado pela sua parceria. Convido você a colar com a gente amanhã de novo, sintonizar na Atlântida a partir das 11 da noite. E a qualquer momento do dia também, eu tenho certeza que você não vai se arrepender. A trilha sonora é garantida por nossa conta por aqui. Combinado? A gente se encontra também nas redes sociais, ali pelo arroba Onyx Silva. Cuide-se por aí, galera. Um grande abraço e uma excelente madrugada que vem pela frente. Valeu!
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1: Bom dia, boa madrugada.
0: Boa madrugada.
1: Ah, cara, a gente sabe que dia é hoje ou não?
0: Sabemos.
1: Tá, que bom.
0: Foi ontem nosso encontro.
1: Foi ontem. Pois é, vale lembrar, né? Que teve um encontro.
0: Teve um encontro aí e apareceu até o pessoal, a gente não achou que fosse aparecer.
1: Ah, a galera é engajada. Eu pensei que a chuva ia atrapalhar um pouco.
0: Eu também.
1: Mas não atrapalhou.
0: Mas deu tudo certo.
1: Deu tudo certo.
0: É. Pô, tu vai te surpreender com o tema do nosso programa.
1: Ah, já tem um tema do programa?
0: Já tenho. Porque a gente tava conversando fora do ar. É. Tu vai dar risada não pelo motivo que eu acho que tu vai dar risada, sabe qual é?
1: Por quê?
0: O tema do programa é Vingadores. Que eu sei que tu vai gostar, tá?
1: Eu sou ruim nisso aí, cara.
0: Sério?
1: É que
0: tu gosta de super-herói, velho.
1: Eu gosto, não.
0: É porque o Léo não gosta.
1: Não, mas
0: então
1: aí
0: eu não debato esse assunto com ele.
1: Eu gosto de super-herói.
0: Tá.
1: Eu gosto de escutar sobre super-herói.
0: Tá.
1: Só que, na real, eu só entendo de um super-herói.
0: Do Homem-Aranha. Tá, entendi.
1: Os outros, eu sou o cara que, tipo assim, ó. Eu abano pro Hulk de longe. Opa, tudo bem no corredor?
0: Entendi.
1: Se o Hulk trabalhasse aqui, eu ia cumprimentar ele no corredor.
0: Entendi. Ele ia ser da gaúcha.
1: Isso, mas o Homem-Aranha ia ser
0: ia ser um de nós na Atlântica.
1: Exatamente.
0: Tá, um brother.
1: É isso aí, entendeu?
0: Ah, entendi.
1: Mas eu sei tudo, eu sei que o cara é, eu conheço.
0: Não, então, não, o meu, porque eu tô um pouco fascinado, porque a Marvel tá prometendo de novo.
1: Tô rindo ainda.
0: Ela tá prometendo de novo.
1: Quando é que sai?
0: Sai fim do ano agora.
1: Agora já? Outro? É. Caralho! É. Passou rápido.
0: Não, e agora sai a ressurreição dos Vingadores.
1: Sim,
0: por quê? Teve o Ultimato.
1: Tá.
0: Que foi do caralho.
1: Foi muito bom.
0: Porra, teve aquele. O Thanos estalou o dedo, morreu metade dos heróis e tu ficou, não é possível, velho.
1: Sim.
0: Tipo, todo mundo saiu revoltado e depois vem todos eles de volta e mata o cara. Foi incrível.
1: Isso é muito foda.
0: Só que de lá pra cá, em quase 10 anos. E é uma merda, todo filme que a Marvel fez. Tudo. Aí eles foram fazer. Aí surgiu o Disney Plus. Começaram a fazer série no Disney Plus.
1: Ah, spin-off dos negócios.
0: Spin-off e tal. E aí uns eram legais e outros uma bosta.
1: Sim.
0: E aí o que acontece? Até o Ultimato, nós tava acompanhando o filme. Né? Porque todo mundo viu tudo.
1: Sim.
0: É uma coisa difícil, tipo TV aberta, sabe? Aí foi pra isso aí.
1: Se não, perdeu.
0: As pessoas não estão mais acompanhando a história.
1: Não, então.
0: Aí o que eles decidiram fazer? Ah, e aí teve mais uma. Eles inventaram um puta vilão, tá?
1: Uhum.
0: Aí o ator teve falas de preconceito, fez umas merdas.
1: Ah, caiu da barca.
0: E ele era o vilão do próximo. Aí caiu da barca. Só que eles já tinham inserido o cara.
1: Não tem como colocar ele não tem como.
0: Porque já tinha dado muita coisa. E eles já tinham visto que não tinha engajado. Então eles uniram o útil ao agradável, assim, sabe? Então eles meio que falaram, o Kang aqui é. Não, e era um negrão a fuder, assim.
1: Sim.
0: Tipo assim, que legal, um protagonista negro.
1: Eu lembro dele.
0: Não deu bom. Aí já mataram ele de qualquer jeito, assim, tipo assim, muito mais fácil do que seria. Aí o que eles fizeram? Meu, não tem o que fazer. Nós precisamos correr atrás do Homem de Ferro de novo. Ah, mas nós matamos o Homem de Ferro.
1: Vamos ter que nascer.
0: Ah, meu, ele vai voltar sendo outro cara. Cara, é genial se eu pensar, tá?
1: Sim, porque daí no Homem-Aranha é alguém, eles tentando bater a cabeça quem vai substituir o Homem de Ferro.
0: Exatamente.
1: Porque o Homem-Aranha, não sei se é spoiler ou ainda.
0: Não é.
1: Tanto que no Homem-Aranha atual, o filme começa com ele com óculos do Tony Stark.
0: Isso.
1: E aí depois ele entende lá que na real o óculos não era pra ele, que ele teria... Ele teria a saliência de repente descobrir quem é o novo Tony Stark.
0: É, tá todo mundo tentando ver quem é o novo líder dos Vingadores desde que o Tony Stark morreu. Só que agora o Robert Downey Jr. vai voltar. Os heróis vão achar que é o Tony Stark e na real não é o Tony Stark.
1: Mas sabe o que eu achei burrice acharem que o Peter seria o novo Tony Stark?
0: Por quê?
1: Porque não faz sentido. Peter não tem essa postura pra ser o.
0: Porque ele é um guri, né, meu?
1: É
0: o Homem-Aranha é um guri.
1: É que nem aqui na rádio. O Fetter saiu, gente. Bom, o Nathan vai mandar, né, gente?
0: Eu acho que o Homem-Aranha seria tu, meu.
1: Pode ser, também não tem como mandar.
0: Porque tu é um cara que tu tem tempo de casa, tá?
1: É.
0: Tu já viveu as coisas. E tipo assim, tu tava com a galera sempre.
1: Já fui numa batalha com os Vingadores.
0: Exatamente, tu já teve com os Vingadores ali, tu era o.
1: O Tony Stark me conhece, eles.
0: Tony Stark sabe
1: eu só desconfio do Tony Stark.
0: Tony Stark gosta de ti. Mas tipo assim, ó, pá, na hora do vamos ver assim, ó. Aí só que se tu falar pro Tony Stark agora, o meu. O novo Tony Stark tem o Vini Moura, vai fazer.

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2: Dois gordos e um Vingadores, dois gordos e uma madrugada, ouviu pra toda a rede Atlântida. Faz horas que não se fala em super-herói, a Atlântida tinha o Infosfera,
3: isso,
2: o podcast nerd, o blog que virou podcast. Tinha Magro Lima, tinha o Rodrigo Cosma, tinha Fanny Weber.
3: Fanny Weber.
2: E o quarto elemento variava.
3: Ia variando de acordo com o tema.
2: É. Tinha a menina aquela que mora nos Estados Unidos, que é foda, que vota no Oscar.
3: Ah.
2: Puta, ela é muito foda. Agora eu falei, eu chamei ela de menina ainda por cima.
3: Ah, tá.
2: Fui grosseiro.
3: Tava com a Babi agora.
2: Claro,
3: mesmo,
2: velho.
3: Cara.
2: Porra, namora em Los Angeles, velho.
3: Kelly. Vou perguntar pra Babi.
2: Puta que pariu.
3: Vou ligar pra Babi.
2: Esqueci. Ah, meu, ela é muito foda, eu admiro ela. Eu sigo ela no Instagram e eu esqueci o nome dela, olha que vergonha.
4: Oi.
3: Oi.

0: Casa das Gordas uma madrugada.
1: Bom dia.
0: Ah, que voz de sono, hein?
1: Tava dormindo, né?
0: Como é que é o nome da profissional que trabalha no Oscar em Los Angeles, brasileira, que já fez o Infosfera aqui na Atlântica, já encontrou ela lá?
1: A Miriam Spitzer.
2: Miriam Spitzer, isso obrigado, aí. Obrigado, valeu!
0: Obrigado, era isso, gente.
2: Tchau, pera, qual é o Vingador favorito dela?
0: Qual é o teu Vingador favorito?
1: Vale Homem-Aranha, né?
0: Vale.
1: Homem-Aranha.
2: Tá, não, muito básico, quero outro.
0: Outro.
1: Tony Stark.
0: Morreu. Outro. Tô brincando.
1: Aqui são meus favoritos, não tem o que fazer. O resto, desculpa. Ah, Viúva Negra.
2: Tá, ah, legal.
0: Gostei,
2: legal.
0: Foi num lado bem legal.
2: Valeu.
1: Tá. Viúva Negra é mais pica.
0: Tá, bom descanso. Obrigado.
1: Tá, valeu. Tamo junto.
2: Você é polêmico agora, tá? Eu entendo que a Babi falou do Tony Stark, assim, mas ninguém gostava do Tony Stark.
0: Não gostava?
2: Porque assim, meu, eu sou um nerd, eu sou um quase nerd, tá? Eu nunca tive talento.
0: Ah, tinha que lançar esse produto.
2: Esse produto é bom, tá? Eu tinha talento pra ser um nerd, mas eu não fui focado o suficiente pra ser nerd.
0: Sim.
2: O Tony Stark, na fila do pão dos Vingadores, ele era um bosta.
0: É, mas é que ele
2: ninguém
0: tá
2: gostava do Homem de Ferro. Meu, ninguém. Meu, Homem de Ferro, ele era ridicularizado.
0: Mas aí eu vou te falar a metáfora da vida. Ah. É que ele tinha o dinheiro, meu.
2: É. Meu, ele era ridicularizado, assim, de uma maneira. Porque, assim, meu, todo mundo gostava. O Hulk era foda.
0: O Hulk é foda.
2: O Capitão América, a gente tinha preconceito por causa dessa coisa dos Estados Unidos.
0: Mas eu não gosto muito do Capitão América.
2: Porque ele era muito nas... Ah, as cores dos Estados Unidos, as estrelas dos Estados Unidos,
0: eu
2: sabe?
0: Eu acho meio... Vai. Ah, tem que entregar um super-herói pros Estados Unidos, gente.
2: É.
0: Aí entregaram aí o...
2: Meu, o foda dos... Era o Hulk, velho. E o Homem-Aranha, ele sempre teve o mundo dele, assim. Ele não era muito no senso comum, ele não era dos Vingadores.
0: O Homem-Aranha, né?
2: É.
0: É, não, é que aí que tá. A nossa primeira memória de Vingadores não tem Homem-Aranha.
2: Não tem.
0: Não tem. É igual, o mesmo paralelo, com o Pretinho Básico. Ninguém lembra do Vini Moura, primeiro, assim. Depois, os piá de atual, nova geração, de repente, sim. Mas o cara que acompanha desde o início, ele tem outra visão.
2: Tem outra visão.
0: É.
2: Não, eu sei, mas aí tu não conhece os quadrinhos. Ah, não, tá, tudo bem, eu tô dizendo meu conhecimento comum. É que nem Liga da Justiça, tá? Vamos parar, Liga da Justiça, a gente lembra do desenho animado.
0: Sim.
2: Era o Super-Homem, a Mulher Maravilha, Batman, o Aquaman.
0: O Robin.
2: O Robin, o Lanterna Verde ali um pouco.
0: O outro lá que eu nem lembro o nome.
2: E deu, hein? Meu, são esses seis aí, essa meia dúzia aí.
0: É.
2: O resto eu sei que, não, mas entrou, saiu, não sei o que.
0: Que tá
2: entrou,
0: tudo certo. O outro que é lá de outro planeta,
2: ninguém lembra, ninguém lembra.
0: Mas qual da Liga da Justiça, qual herói da DC tu acha que poderia entrar nos Vingadores?
2: Ah, qualquer um.
0: Não, mas tem que citar um.
2: O Super-Homem. Ah, o Flash também era.
0: Eu acho o Flash do
2: Flash, cara. É foda, o Flash era o meu favorito.
0: Eu acho que o Flash, na real, ele é o Homem-Aranha da DC, né?
2: É, ele é o legalzão que todo mundo...
0: É, o gurizão, pá.
2: O gurizão que todo mundo curte.
0: Inclusive,
2: que não pode ser o líder da Liga da Justiça.
0: Não tem
2: entendeu?
0: Como.
2: Entendeu? Morreu o Super-Homem, é o Batman o líder.
0: É porque eu não
2: morreu o Batman, é a Mulher Maravilha.
0: É isso, porque não pode ser o cara que fez a piada.
2: Não
0: faz
2: pode
0: piada
2: ser
0: batendo bandido.
2: Não pode ser o
0: Não pode, entendeu? Que deixaria um relógio cair.
2: É, isso.
0: Entendeu?
2: Quando o Fetter sair, não pode ser o Gordo Léo.
0: Não pode.
2: Não tem a menor condição do seu Léo. Nada contra.
0: Acaba o programa.
2: Acaba. Não tem.
0: A gente até testou aqui no Dois Gordos.

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2: alguns Vingadores.
1: Alguns Vingadores.
2: Alguns tu não
1: Vingadores.
2: Acha que os Vingadores é tipo Atlântida? E a Gaúcha era a Liga da Justiça?
1: Pode ser.
2: Porque historicamente, a Liga da Justiça é muito mais famosa. Não, cara. A Liga da Justiça era muito mais famosa.
1: Sim.
2: Muito mais. Muito. Mas muito mais.
1: Tá? Assim, muito.
2: Muito, muito, muito. Léguas na frente.
1: Primeiros heróis.
2: É isso. Meu, não arrancava. Sim. Tá? E aí, do nada, surge um bagulho jovem, surge uma coisa nova. E vai atraindo, jovem, vai atraindo. E hoje a Marvel, ela é... Não tô dizendo que a Atlântida é maior que a Gaúcha, mas assim... Não era equiparável. E hoje é equiparável tranquilo, sabe? É. Acho que as marcas da Liga da Justiça ainda são maiores. Tipo assim, meu... O S no peito, ele é insuperável. Tipo assim, do Super-Homem.
1: Mas tu não acha que ele é insuperável pra uma geração, tipo, os nossos pais, por exemplo? Pra nossa, eu acho que é superável.
2: Meu. Não é, não é.
1: O meu filho não vai saber do Super-Homem.
2: Vai saber, claro que vai.
1: Mas assim, o meu filho, a referência da nova geração não é o triângulo com S no peito, de super-herói.
2: Não tá, é. Tá, mas tu entende que, tipo assim, ó, é que esse super-poder é muito foda, tá? O que, que é o Super-Homem? Cara, ele é o homem mais forte do mundo. Acabou. Esse é o poder dele.
1: Não, mas aí que é o barreado. Porque isso sempre... Eu sempre fiquei muito mordido com essa história. Ah, ele era o mais forte do mundo. Aí veio o cara e ganhava dele. Aí ele ficava...
2: Por causa da criptonita.
1: Sem a criptonita ele já se fudeu também.
2: Ah, não, não. Mas é um idiota.
1: Então, esse é o ponto. Eu gosto dos caras assim... Ah, o cara... Eu gosto da teoria dali da Marvel. Porque assim... Ah, o cara é muito inteligente, fez um bagulho a fuder e ele é super-herói por isso.
2: Tá, mas é o Batman.
1: Ah, mas é que o
2: Batman... O Batman é o Homem de Ferro, velho.
1: Mas é que o Batman pode ser o Homem de Ferro.
2: É um cara
1: o
2: rico.
1: Batman não tem carisma.
2: É igual, velho. Não, é um rico,
1: o com empáfia. Ele tem acidez. Não, eu não sou um hater do Batman.
2: Eu acho que o ator tem acidez. Se tu pegar o Batman do Coringa lá, o clássico, é muito a fuder
1: que as heroínas
2: Batman.
1: Da, por exemplo, pra tu não achar que eu sou
2: o Christian Bale.
1: As heroínas da DC são muito mais gostosas.
2: Muito mais, a Gal Gadot. Nossa, por mais que eu ame a Scarlett Johansson.
1: É.
2: Mas eu prefiro as morenas. O que foi, cara?
1: Quem é a Marvel tem muito personagem famoso que não é super-herói, né?
2: É, sabe o que é? É que tá me irritando na Marvel. É que eles estão fazendo muito herói. Menos é mais, tá?
1: Eles tipo assim, tipo o Gordulhão no pretinho.
2: É isso, é isso. Para de fazer personagem. Para, tá? Assim, ó. Eu não quero saber quem é a Valkyria. Que é tipo assim, ó. A lado B do Thor ganhou uma relevância, sabe? Ah, eu entendo que o Pantera Negra morreu. Eu entendo isso, tá? Essa aí tu consegue entender os personagens secundários ganharem protagonismo. Mas tipo assim, ó, não me inventa os personagens lá do B de umas histórias lá. O Shang-Chi. O Shang-Chi não pode ser protagonista.
1: Foda-se
2: o Shang-Chi.
1: Como é que é o nome da super-herói aquela que entra na mente das pessoas?
2: A Jean Grey.
1: Ela foi pra Marvel?
2: Não, é aí que tá. Ela sempre foi da Marvel. Porque a Marvel, ela criou um concorrente de si mesmo. Ela criou o X-Men pra concorrer, pra pegar uma outra parcela. Porque, na verdade, os X-Men são os heróis jovens. Os Vingadores são os velhos.
1: Estão, tipo, na universidade.
2: Exatamente. Por quê? Porque eles são jovens com mutações. Por isso que o professor Xavier é o professor. Que ele tá dando aula pros mutantes. O Wolverine, o professor Xavier e o Fera são meio que os professores da universidade.
1: Sim.
2: E aí vai entrando os jovens heróis. Aí tem o Mercúrio, que é o super rápido, que é o Flash, como Sim. se fosse... Aí tem os mais famosos, a Jean Grey, o Ciclope.
1: Mas nunca teve ligação ali dos X-Men com...
2: Não, nos quadrinhos teve.
1: Nos quadrinhos, sim.
2: Só que aí o que que acontece? A Sony tinha comprado a marca dos X-Men. Tipo o Hulk e o Homem-Aranha. Lembra que teve essa treta?
1: Sim.
2: Como a Marvel tava fodida, sucateada, ela foi vendendo as suas marcas. E agora a Marvel tá foda, eles recompraram todo mundo.

0: Então por isso, então, que, por isso que agora a gente tá vendo eles se juntarem.
1: Será que vai... Mas ela, tu é a favor de darem de dar corpo pra ela?
0: Por a favor.
1: Exemplo, apareceu o Homem-Aranha
0: agora.
1: Não,
0: a favor. Meu, os X-Men eram muito protagonistas. Muito. Eu tipo só... assim, ó. Só que aí o que vai acontecer agora? É sabido que vai morrer todo mundo, tá? Por quê? Porque como agora eles estão refazendo o universo do X-Men, que os X-Men... Já teve 10 filmes dos X-Men.
1: Sim.
0: Só que nenhum era da Marvel, eram todos da Sony. Então eles precisam matar os caras da Sony pra recriar os deles. Então agora, o Professor Xavier, o Magneto, o Ciclope, o Gambit,
1: Tempestade,
0: o Wolverine, a Tempestade, o Fera, todos vão voltar pra morrer. Pra quê? Pra eles apresentar os novos.
1: E aí vai ser do zero.
0: Aí vai ser do zero.
1: Acabou o Wolverine daí.
0: Acabou o Wolverine.
1: Não pode.
0: Acabou o Wolverine. Vai ter outro Wolverine.
1: Aí eu sou contra.
0: Mas cara, já teve 10 Super-Homem. Já teve 3 Homem-Aranha.
1: É verdade.
0: Um dos filmes mais legais é o filme que tem 3 Homem-Aranha.
1: Mas tu acha um pouco de hipocrisia, por exemplo, pro Professor Xavier. Ele consegue com a mente te levantar, mas não consegue levantar a própria perna.
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0: Dois Gordos Vingadores, Dois Gordos a Madrugada, ao vivo pra toda a Rede Atlântida, mas aí agora eu vou te dar um... Ah, eu falo do Léo sempre e eu arrotei. Mas eu sempre falei do Léo, mas não posso arrotar não. Veio vindo, eu não tava esperando. Um abraço pra galera da Freio de Ouro que mandou aí um...
1: Uma gentilha.
0: Aliás, esse programa agora a gente tá buscando patrocínio, né? Agora todo programa de alguém que nos manda alguma coisa, hein, diz que esse episódio é patrocinado.
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0: 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Voltando, os Vingadores. Sabe que o Professor Xavier consegue voar, né? Não mexe as pernas, mas ele voa com a cadeira.
1: Não, isso é inacreditável.
0: É real?
1: Não, mas não faz sentido.
0: Mas ele não mexe as pernas, ele mexe a cadeira.
1: Mexe a cadeira.
0: É, ele e o Vini. Assim como o Magneto, no início, ele também não é do mal.
1: Magneto.
0: É. Porque o Magneto e o Professor Xavier, eles estavam juntos buscando jovens mutantes. Que, na real, é uma puta história de preconceito, sabia?
1: Por quê?
0: Porque eles criam os X-Men pra falar sobre preconceito racial. Porque tinham... Um...
1: Mas não tem negrão no X-Men.
0: Tem sim.
1: Quem é um doutor?
0: não, eu não vou lembrar o nome agora, mas tem sim, tá? E aí eles criam essa analogia do mutante, que é a analogia para o jovem que é diferente. Porque ele era tratado de maneira preconceituosa. Se for ver, o X-Men é isso, né? É um jovem que não se encaixa na sociedade.
1: Sofre um bullying.
0: E a sociedade trata ele com preconceito. Então ele procura os iguais a ele para não ser tratado daquela maneira.
1: E mesmo salvando a galera.
0: Exatamente. E mesmo sendo mocinha, a galera...

0: seguinte, entendeu? Daí eu vou... De Tempestade, Jean Grey, Ciclope, entendeu? Daí eu...
1: Vampira.
0: É, ali eu acompanhei bastante, assim, eu conheço o X-Men dali.
1: Eu adorava o Noturno, o Noturno era o mais legal dos X-Men.
0: Só que o Noturno, eu não lembro, o Noturno ele tava sempre em formato de bichano ou ele ficava guri normal?
1: Ficava sempre em formato de bichano, sempre.
0: Eu não lembro.
1: Sempre. Eles criam em determinado momento, é tipo um relógio que tu muda a aparência, que é a partir da Mística. A Mística muda de aparência o tempo todo, porque verdade. A Mística é meio parente do Noturno, assim, uma tia, uma mãe, não me lembro assim, eu sei que tem uma coisa...
0: Prima.
1: É, tem uma coisa assim de...
0: Prima pode.
1: De parentesco. Não, não. Ah, mas vamos, meu, todos esses heróis se pegam. Aqui, ó. Deixa eu ver o parentesco da Mística pro Noturno. Então agora os X-Men vão entrar de vez. E pra mim, sabe o que vai ter? Pra mim é fato que vai ter no futuro muito próximo. Os Vingadores contra os X-Men. Vai ter.
0: Tu acha que vai ter essa luta?
1: Vai ter, vai
0: ter. Tá, mas daí no fim eles vão lutar contra um mal em comum, né? Porque, não, porque os dois
1: provavelmente, são assim. Provavelmente.
0: Tá, e por que não... Uma pergunta, pra tu ver, né? Eu, cara, esse é o ponto. O meu conhecimento de heróis, ele me permite fazer boas perguntas.
1: Boas perguntas.
0: Mas vai. Ele não me permite eu falar com conhecimento. Tem algum encontro do Quarteto Fantástico com os Vingadores?
1: Tem.
0: Onde?
1: Tem. Inclusive, o Senhor Fantástico, né? Sim. Ninguém conhecia ele por Reed Richards, vai entender. Ele era o Senhor Fantástico. Ele é um dos cabeças dos Vingadores, porque ele é o homem mais inteligente do planeta. Porque o maior talento dele era, ele era um puta cientista. E aí, o Tony Stark, o Doutor Estranho, várias vezes eles vão pedir conselho pra ele. Ele é um notável, digamos assim.
0: Ah, não sabia que ele
1: então, várias assim. Vezes ele meio que ajuda, assim. Ele é meio líder.
0: Aí, ele se estica daí.
1: Isso.
0: Mas aparece ele se esticando no...
1: Claro, claro.
0: Mas ele apareceu agora há pouco nos Vingadores?
1: Sim. Tem um filme do Quarteto. Inclusive,
0: o filme do Quarteto Fantástico eu assisti.
1: Claro, com o Pedro Pascal.
0: É isso.
1: Eu achei. Ah, médio, bem médio o filme.
0: Mas como eu gosto do Quarteto Fantástico.
1: É isso.
0: Entendeu? Mas eu gostei.
1: Por quê? Porque o poder dele é uma merda. Ele se estica, tá? O poder dele é uma bosta, vamos ser sinceros. Tá tirando o pau do cara, assim, imenso.
0: É porque também, por exemplo, o Coisa e o Hulk, eles são iguais, né?
1: São iguais.
0: Eles são a mesma coisa.
1: É que o Coisa é sempre Coisa. Ele não volta a ser uma pessoa.
0: O Hulk, ele, se ele ficar nervosão, ele...
1: Exatamente.
0: Ele fica verde.
1: Então várias vezes eles vão... O Senhor Fantástico, ele é meio que um líder, assim, também, da galera dos Vingadores.
0: Mas não tem...
1: Só que ele também era de outra empresa, então por isso que ignorava o Quarteto Fantástico.
0: Entendi. É, eles são uma outra empresa, realmente. Eles têm um prédio igual ao
1: do Exatamente, igual. Eles são outra coisa.
0: Exato. O grande ponto é que também eu acho que o Quarteto Fantástico, ele tem uma linguagem mais teen, né?
1: Claro, também.
0: Assim, não é algo tão maduro assim como os Vingadores, por exemplo. Por isso que eu não sei se tem como conversar. Por exemplo,
1: eu acho uma viagem misturar tudo que eles vão fazer agora, tá? Porque eles vão fazer um filme que vai misturar muito mais do que misturou o Ultimato.
0: Muito mais.
1: Porque, meu, a gente tá falando de três núcleos a mais já. Porque os Vingadores eram um núcleo. Os X-Men são outro núcleo. E o Quarteto Fantástico é outro núcleo. Aí, fora tudo isso, eles vão trazer outros núcleos de outros universos.
0: É, vai ficar muita coisa.
1: Muita coisa.
0: Vai ser difícil pro cara
1: Meu, que não... de verdade, eles têm que matar, chutando baixo, uns 20 heróis nesse filme.
0: Mas vai ter que explodir alguma coisa.
1: Chutando baixo. Tipo, eu tenho certeza que o vilão vai ganhar de novo. É o mesmo formato, tá? Eles vão fazer o Doutor Destino ganhar, só que, pra voltar, eles vão, tipo, vai ter, ao invés de instalar o dele e voltar tudo que era, eles vão dar uma instalada de dedo e vai começar uma coisa nova, sabe?
0: É, cara, é a única saída, porque eu acho que eles vão acabar se perdendo. Tipo, porque não tem mais como o cara também, o cara assistir alguma coisa. Não tem um cara parado agora e assistir os Vingadores.
1: Não tem como assistir 10 filmes.
0: E o próprio Homem-Aranha, tá? O Homem-Aranha atua. Muita gente só assiste o Homem-Aranha.
1: Claro.
0: Só Homem-Aranha. Eu ainda dou uma piscadinha ali no Quarteto Fantástico, dou uma olhadinha nos Vingadores. Mas tem gente que só... Quem assistiu Homem-Aranha, muita gente tava assim... O que que aconteceu que... Tá lá, foi esse que o cara sumiu por 5 anos e depois voltou a nada? As galas, o pessoal não tava entendendo.
1: O mesmo filme do Homem-Aranha tá confuso. Como é que os caras não lembram mais dele? O que que aconteceu?
0: É isso.
1: Entendeu? Sendo que explicaram o próprio filme do Homem-Aranha. Só que já tem tanto super-herói e foi uma doideira.
0: E apareceu um monte de vilão também no filme do Homem-Aranha.
1: Um monte de vilão.
0: Um monte de vilão.

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2: Ah, quem é que nós vamos matar? Quem é que nós vamos matar? Vamos decidir os que tem que morrer.
1: Tá, vamos lá. Tá?
2: O Capitão América deu, tá? Trouxeram ele de novo.
1: É ridículo o cara conseguir se defender com o escudo.
2: É, não, é deu. Eu acho que deu já de Capitão América por um tempo.
1: O Tony Stark já foi, mas disse que ele vai voltar de outra forma.
2: É que ele vai voltar sendo vilão, não é ele, né? É ele do multiverso. Tony Stark vai... Só que aí ele vai voltar e as pessoas vão ficar mal. As pessoas não vão conseguir bater nele.
1: O Tony Stark
2: vai morrer. O Hulk já deu também. O cara já deu, velho.
1: Acho que deu já do Hulk.
2: Não, é que, velho, é muito filme. Sabe qual é o grande problema do Hulk? Não deram um filme pra ele.
1: Ele é meio um cara que tá ali, né?
2: Então já deu, cara. Meu, o cara tá em 10 filmes e nenhum.
1: E ele só serve...
2: Cara, a Viúva Negra tem um filme.
1: É. E ele só serve pra sempre ser o cara que uma hora tá difícil quebrar alguma coisa, ele vai lá e quebra.
2: É, aí quando... Ah, não, tá, se não tiver o Hulk agora é muito fácil ganhar. Aí ele não vira o Hulk.
1: Isso. É, ele não, agora eu sou do bem,
2: gente. Não, agora eu não consigo, gente. Agora eu tô cuidando. Terapia. Não, agora eu não consigo me controlar. Eu não aguento mais isso.
1: É, o Hulk ele é muito instável.
2: O Hulk deu também.
1: O senhor Doutor Estranho pode morrer.
2: É que eu. Pode morrer também. Pode morrer. Pode morrer. Ah, a Feiticeira Escarlate. Meu, tem que matar os velhos. Os velhos tem que matar tudo. Todo. O Homem-Formiga tem que morrer.
1: Ah, não, Homem-Formiga com todo
2: meu,
1: respeito.
2: Já durou demais, meu. Ele não precisava ter voltado.
1: Homem-Formiga com todo respeito.
2: Tá? E o principal, velho. Tem que parar um pouco de fazer filme de Vingadores. Nós estamos precisando de um respiro de Vingadores.
1: Toda hora tá um filme novo, cara.
2: Deu de Vingadores.
1: Quando é que foi o último? Quando foi o último? Deu aquela loucura nos cinemas e tudo.
2: Não, foi o Ultimato.
1: Mas foi que ano isso?
2: Ah, faz um tempão, meu. Foi 18, eu acho.
1: Caralho, sério? Meu Deus, mas também a gente perde o... Eu jurei que tinha
2: sido... Foi antes da pandemia?
1: Pois é, eu pensei que tinha sido pós-pandemia.
2: Não, foi antes.
1: Ah, não, então...
2: 2019.
1: Porra.
2: Foi pré-pandemia.
1: Foi 19 que deu
2: 19.
1: Que o Thanos...
2: 19. Abril de 19.
1: Porra.
2: E aí, velho, eu acho que o grande problema atual é muito filme, velho. Muito filme. Foca nos X-Men novos agora.
1: Tá.
2: Foca nos X-Men. Foca, faz umas histórias do Quarteto Fantástico com os heróis mais... Porque o filme do Quarteto Fantástico, eu gostei da tua crítica. Ele é bom porque a gente quis que fosse bom.
1: É, isso aí.
2: Porque assim, a história é bem meia boca. O vilão, tipo assim, meu, é um puta vilão que eles apresentaram. E eles derrotam o vilão, tipo assim, fazendo uma armadilha.
1: As caralho, né?
2: É, eles fazem uma armadilha com o neném, bota
1: o Scooby-Doo.
2: Sabe, é isso.
1: Assim, pô.
2: Sabe? Porra, ô meu, quando eles apresentaram aquele vilão, eu falei, ô meu, que ia fuder, velho. Ah, eles não vão conseguir, sabe? Aí, meu, eles fazem uma armadilha com o neném que... Ah,
1: é, falou. Tem o neném agora, né?
2: Não, o neném é o Todo-Poderoso, né? Sempre foi. Agora eu vou te cara, tá ligado que o Quarteto Fantástico são os incríveis.
1: São os incríveis.
2: Só trocar o neném é o Zezé. O neném é o Zezé, que tem tudo que é poder e não sabe.
1: Não, tem o Senhor Incrível.
2: A Mulher Elástica eles inverteram, é o Homem Elástico. O Senhor Incrível, na real, é os poderes do Coisa.
1: E
2: o Flecha é o. Era o. É o cara novo, como se fosse. Tem até o Surfista Prateado, velho. O Surfista pior, Prateado, cara. Ele é o quinto cara do Quarteto Fantástico.
1: Pior, velho.
2: E a Violeta é a Telecinésia, que é a Senhora Fantástica, que são os poderes dela.
1: Cara, que loucura, cara.
2: É? As pessoas não se ligam nisso. Era uma sátira. Por isso que Os Incríveis é tão legal. Que é o Quarteto Fantástico.
1: É muito bom.
2: Assim. Bem adaptado. Não, é bom pra caralho. Vai ter a sequência agora.
1: Mas nada bate o primeiro pra mim, assim.
2: Não, nada bate.
1: Não, o primeiro é muito bom.
2: É tudo bom. É tudo bom, desde... Pô,
1: eu era até um fã que eu tinha coleção de todos os bonequinhos.
2: Não, meu, o meu sonho, velho, era ter uma família pra ir fantasiar de Os Incríveis. Sabe?
1: Ah, tem que fazer filho pra cara.
2: É, três filhos.
1: Três filhos.
2: Eu fiz a guria já. Eu fiz a guria.
1: É, eu não sei, vai ter que ser o Homem-Aranha mesmo.
2: Não dá, meu, Homem-Aranha, a mina dele sempre morre.
1: Pior, né? Não, mas o do novo Homem-Aranha não é
2: nada. Não, ela sempre morre. Nos quadrinhos, a Mary Jane, ela some.
1: Ela sempre se fode, né?
2: Ela sempre se fode.
1: Mas agora eles vão manter a...
2: A Gwen. A Gwen morre.
1: Como é que é o nome da atriz?
2: Michelle Jones, a Zendaya. Acho que já deu também.
1: Tu acha que já deu? Mas é que ela tá no enredo principal do próximo filme já.
2: Não.
1: Tipo assim, sabe
2: qual enredo? Ah, sim, que ela tem que voltar e lembrar dele.
1: É isso. E o filme acabou com ela brilhando o olho, vendo...
2: Uh-huh.
1: Ou seja, ela não morre.
2: E com o Ned lembrando do cumprimento.
1: É isso.
2: Puta,
1: que mas aí é o ponto, ele lembrou porque foi emoção ou deu alguma coisa?
2: Não, eu acho que fizeram toda uma treta, eu acho que o Ned não lembra do mesmo. Ele só fez o cumprimento porque como ele não tem mais um melhor amigo, Aquele é o cumprimento que ele faz com o outro melhor amigo.
1: Ah.
2: E aí o Homem-Aranha sabe o cumprimento e ele ficou tipo, porra, como? E vai ficar
3: ele
2: mais.
3: Ele não lembrou dele.
2: Ele não lembrou, velho.
3: Só ele ficou impressionado com o cumprimento que ele sabe.
2: Ele ficou impressionado
3: fazer.
2: Como que esse cara sabe fazer o cumprimento. E eu acho que a guria pode ter um resquício. Mas o Ned não lembrou. Todo mundo naquela cena, ah, ele lembrou. Eu falei, claro que não, velho. Ele tem outro melhor amigo.
3: É. Mas tu lembra que o filme acaba. A Zendaya pega o polar, né?
2: Aquele sim.
3: E aí fica.
2: É. Viajando.
3: Mas é isso, quando é que é o próximo Homem-Aranha? Acho que é só 2030. Né?
2: Acho que é. Saco, né?
3: Isso aí que é uma merda, isso aí eu me mordo.

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2: Acabou. Dois gordos e os Vingadores, acabou. Nós chegamos à conclusão aí, Marvel, que a gente entende o que tu tá fazendo, mas tem que matar geral.
3: Tem que matar geral,
2: ser muito herói.
3: Tá confuso já.
2: É, tipo assim, ó. Bom, por exemplo, assim, ó, aí a Marvel começou a lançar super-herói, tá? Aí lançou os Eternos, que era um puta lado B, assim, meu. Só que aí eles apresentam, na cena final, o Harry Styles como o irmão do Thanos, que é um cara muito poderoso.
3: Daí...
2: E esqueceram. E nunca mais botaram.
3: É isso
2: aí. E tipo assim, meu, escolher o Harry Styles, não tem como te esquecer desse ator.
3: Mas será que isso aí não é nós tendo um filme super famoso no mundo inteiro? Pois é, assim, ó. Ô, meu, vamos colocar o Pedro Ernesto no final ali.
2: Uma piada nossa, assim, sabe? Olha, eu vou botar o Pedro Ernesto. Vem aí qual dos caras que não tá na lista dos heróis ainda. Esse aqui. Ó, o Pedro Ernesto vai ser esse cara aqui.
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2: tá, cinema. Não, meu, eu gostei, tá? Se os Vingadores fossem gaúchos,
3: tá,
2: quem seriam, tá? Tá? O Tony Stark, quem seria o Tony Stark?
3: Alexandre Fetter.
2: Tony Stark seria o Fetter, né? Tá.
3: Fetter.
2: Tá, o Tony Stark seria o Fetter. O Hulk.
3: O Hulk? O Lucianinho.
2: Puto, o Lucianinho seria o Hulk.
3: Ele é um cara muito tranquilo, muito bem, só que pra isso que peixe com
2: tá,
3: ele,
2: mas é
3: ele vai explodir.
2: Gostei, tá? Quem é... A Viúva Negra é a Cristina Ranzolin.
3: Cristina Ranzolin,
2: tá? O Capitão América. Capitão América é o Neto Fagundes. Capitão Nego Velho.
3: Ah, e daí? Porque tem uma identificação com algum...
2: Com o Estado, isso, né? Isso. Ele é o nacionalista,
3: isso,
2: né?
3: Isso aí.
2: Neto Fagundes, tá? Gavião Arqueiro, que é tipo assim, o cara que é muito famoso, vai ter o poder... Marco Matos. Ele é muito famoso, mas o poder dele é meio merda, assim, porque ele é novo, assim. O Gavião Arqueiro é o Marco Matos. Porra, essa eu acertei, velho. Essa eu acertei em cheio. Que era, dos originais foi, né? Dos originais, quem é que faltou?
3: Cara, acho que é isso.
2: Tá, acho que é isso. Aí tem mais gente. O Homem-Aranha. O gurizão, na nova geração que tá chegando, assim.
3: Não, tu já me deu Homem-Aranha no início do programa.
2: Ah, mas que Rio Grande do Sul, não sei se seria tu.
3: Ah, então é o Teteu Severo.
2: Tá. Puta, seria o Teteu Severo.
3: Teteu Severo.
2: Não, o Teteu Severo é maior que tu.
3: É o Homem-Aranha.
2: Tá. Teteu Severo seria o Homem-Aranha. Quem seria? Quem são os outros heróis?
3: É difícil.
2: Quem é que tá faltando? A Capitã Marvel seria a Alice Bastos Neves.
3: Eu não gosto da Capitã Marvel.
2: Não, mas ela é muito forte.
3: É muito forte.
2: E ela é menor que a Viúva Negra, mas ela é boa pra caralho. Ali Espaço Neto seria a Capitã Marvel. Quem é mais que faltou? O Doutor Estranho seria o Maurício Saraiva. Quem mais? A Feiticeira Escarlate.

0: Rodaica. Rodaica, Feiticeira Escarlate.
1: Falcão.
0: O Falcão, quem que é? Cristiano?
1: Seria o Falcão mesmo.
0: Falcão seria o Falcão. Puta, é boa essa. Tá.
1: Pantera Negra seria o Nego Di. É, o Grande do Sul, né?
0: Não, e aí, igual no original. O original morreu, tiveram que trocar. O nosso foi preso, nós vamos ter que trocar. Tá? E aí, quem é que vai entrar? Vai entrar o Nego Cal. O Nego Cal entra no lugar. Tipo assim, a galera curte ele, mas não é o Nego Di, sabe? Tá? Quem,
1: os
0: quem
1: outros
0: faltou?
1: São meio
0: o Visão. Homem-Formiga, o Visão.
1: É, o Homem-Formiga, Nebulosa, o Rocket. Aí não vale a pena também.
0: Não vale, né? Não vale. Mas quem dos grandão que ficou faltando assim, ó? Ah, o meu.
1: Não faltou ninguém.
0: Na real, o Doutor Estranho não é o Maurício Salles. O Doutor Estranho é o Eloy Zorzetto.
1: Porra, é verdade.
0: É o Eloy Zorzetto. Tem que ter o Eloy
1: Zorzetto. Ele é um dos caras mais famosos.
0: É, mais famoso. E o Maurício Saraiva, nós vamos deixar pra ele o Visão.
1: Tá.
0: Tá?
1: Maurício Saraiva é o Visão.
0: É o Visão, porque por mais que ele seja o herói, a galera não gosta dele. Ele começa meio vilão ali, ele surge meio vilão, sim. Aí a galera fica, ah, eu odiava o Maurício Saraiva, eu conheci
1: ele. É que ele é vilão a cada jogo da dupla Grenal.
0: Exatamente, cara. Exatamente. Quem mais, velho?
1: É, tem a Nebulosa, Rocket.
0: Eu acho que... O Homem-Formiga seria o Jory. Jory Vasconcelos seria o Homem-Formiga. Né? Que é um bonitinho assim, mas que não... No frigir dos ovos, assim,
1: não, é que não tem muita gente foda ali dele.
0: Muita gente foda.
1: Daí exatamente. É foda, não, tipo assim.
0: Não arranca, sabe?
1: E outra, é ruim pro Homem-Formiga, sabe o quê? Homem, antes. É. Homem-Aranha. Caralho, aranha, aracnídeo.
0: Exatamente.
1: Oito patas, foda, teia, armadura, tudo, foda. Homem-Formiga.
0: Não, mas aí quem é que tá, meu? Eu acho que é tudo uma questão de branding. Porque se eu pensar aranha, é uma merda. Não. Tipo assim, a aranha é uma fêmea, velho. E a gente consegue gostar e entender que o Homem-Aranha é foda. Formiga é um animal de bosta, velho.
1: É que a aranha come a formiga, né?
0: Mas, meu, ele tem um puta poder que fica gigantesco e minúsculo, velho. É muito foda esse poder dele.
1: Será que o pau dele cresce com ele?
0: Tipo homem elástico. O Dois Gordos é uma madrugada, ficando por aqui. Obrigado pela parceria, pela companhia. A gente volta a qualquer momento. Tchau!
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1: Aula de português. Professora pede para os alunos fazerem um poema romântico como lição de casa. No dia seguinte, ela toma da classe.
2: Turma, alguém gostaria de ler o seu poema?
3: Bem, eu adoraria, professora.
2: Mas você, menino, tem certeza?
3: Tenho, professora.
1: Professora desconfiada, mas...
2: Então leia.
3: Bem, eu cavo, tu cavas, ele cava, nós cavamos, vós cavais, eles...
2: Mas o que que é isso, menino? Isto não é um poema romântico.
3: Pode não ser romântico, mas é profundo.
4: Piada da criança.
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1: O mestre tava onde?
2: Tava deitadinho ao lado da sua mulher na cama.
1: A esposa não tava satisfeita com a distância que havia entre eles e ela lembra: Nesli, quando éramos jovens, você costumava segurar minha mãozinha na cama. O mestre hesita, depois de um breve momento, estica o bracinho e segura a mão dela, e ela não está satisfeita.
3: Quando éramos jovens, meu querido mestre, você costumava ficar bem pertinho de mim.
1: Uma estação mais prolongada, agora finalmente resmungando um pouco.
3: Mas que saco, essa mulher.
1: O mestre vira o corpo com dificuldade, se aconchega perto dela da melhor maneira possível. E a véia do mestre, ainda insatisfeita, segue.
3: Quando éramos jovens, meu amor, você costumava morder minha orelhinha.
1: Aí o mestre dá um suspiro, joga a coberta de lado e sai da cama. E ela se sente ofendida e diz:
3: onde você vai, mestre? Buscar minha dentadura, filha da puta!
0: Que isso? 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Muito obrigado.

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1: Vou contar a história, o cara tava se sentindo sozinho em casa, falou, preciso de um pet. E aí ele foi na loja e tal, o cara mostrou, tem esse cachorro, cachorro depende muito do cara, gato, gato é muito foda-se, ele, tipo papagaio, papagaio.

0: Vou levar o papagaio. Aí ele pegou o papagaio, levou pra casa o papagaio e disse, vou deixar esse papagaio ficar livre dentro de casa. Não vai ser em gaiola, porque esse vai ser o lifestyle do papagaio.
1: Mas que legal, cara.
0: E aí ele saiu e pá, e assim foi, um mês o papagaio morando lá. Até que um dia chegou a conta do telefone. Cara, chegou a conta do telefone, assim, ó, uns 3 mil reais na conta do telefone.
1: Que isso, cara.
0: E ele, pô, que tá, a única coisa que tem diferente aqui é que desde que o papagaio chegou, essa conta tá em 3 mil reais. Isso aí é coisa desse papagaio, filho da puta. Eu vou pegar esse papagaio. Aí ele fingiu que ia sair de casa, se escondeu, ficou atrás da cortina assim. Quando ele vê o papagaio, vai no telefone e vai a ligação.
2: Pois é, alô, alô, alô, alô, e vai a ligação.
0: E 3 mil reais de ligação, falando com todo mundo. E ele sai de trás da cortina e diz: seu papagaio desgraçado, é tu, 3 mil reais, tu acha que eu tenho 3 mil reais da onde? Vou tirar do meu rabo 3 mil reais pra pagar as tuas ligações. E já pegou o papagaio pelo pescoço, o papagaio. Calma, calma, calma, calma. E ele pega o papagaio, estica as duas asinhas do papagaio assim, coloca na parede, papagaio estendido assim, com as duas asinhas na parede, e o papagaio olha pro lado e tem o crucifixo com Jesus do lado, né? E aí ele olha pro lado e pergunta assim, quanto tempo tu tá aqui? Aí Jesus falou, 2000 anos. E ele, pô, vai gostar de ligar assim na casa do cara.
3: Se tu quiser, se tu quiser, se tu quiser mais momento como esse, vai lá na TLTV, no YouTube, que tu vai achar muito legal. Tá legal? Muito obrigado.

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1: Ah. A história do cara que foi no psiquiatra. O cara tava... acordou de mais um sonho pesadíssimo. Ai, meu Deus, tem que vir no psiquiatra, não dá mais. Chega dessa loucura. Ele chega no psiquiatra. Bah, doutor, cara, eu não sei o que tá acontecendo.

0: comigo, mas eu tô tendo muitos sonhos estranhos. E o doutor falou, não é mesmo?
1: Sim, eu tenho sonhado todas as noites, há 2 meses,
0: com formigas jogando bola.
1: É. E o formigas jogando bola, ele, sim, todos os dias. Formigas jogando bola.
0: E aí o doutor assim, ó, não, isso aí é demais, é muita loucura. Seguinte, eu vou te dar um remédio aqui. Eu vou dar um remédio pra ti. E esse remédio vai fazer assim, ó. Essa noite já, tu não vai sonhar com formiga jogando bola. E aí ele fica indignado. Quê? Tá louco? Hoje é a final?
2: 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Tá legal? Muito obrigado.

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Atlântida, Rádio das Nossas Vidas, a melhor vibe do FM. 7:30, estamos chegando na área com o Despertador. É o Morning Show número 1 do Rio Grande do Sul, colocando carvão na locomotiva da maior rede de rádio de entretenimento destas bandas. Seja um ótimo dia para ti nesta quinta-feira, dia 1 de outubro de 2026. 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Muito obrigado pelo carinho da audiência, da sintonia, pela preferência, por fazer do Despertador um momento importante, especial na tua rotina. Lembrando que amanhã voltamos às 7 da manhã. Então hoje ainda um pouquinho curtinho, mas gostosinho como sempre. Foco, força e fé, algumas doses de café. Sim, você está ouvindo a voz dele. Mundialmente conhecido como embaixador do balanço, cá estou eu, lépido e faceiro, tererê do fagotão. @ Rodrigo Adams, but não estou sozinho, não, ela está entre nós.

0: me olhando assim?
1: Tu não usou tua trilha.
0: Eu não tenho usado.
1: Ah, é?
0: Pra me apresentar, não. Eu gosto quando tu usa, porque daí eu fico com o Totoca aí do outro lado.
1: Entendi, tá bom, eu supero então.
0: Bom dia, Carolzinha.
1: Muito bom dia, Danzinho. Bom dia, audiência sua linda. Chegamos na quinta-feira aqui no Despertador. Sempre um quê um pouquinho nostálgico, mas é um quê pensando na nossa sexta-feira. E se sendo que hoje temos aí dia 1º de outubro, é já o clima de final de ano pra cá. Não
0: verdade,
1: tem o que fazer.
0: Verdade, que loucura, hein? Estamos chegando. 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A partir de agora tu já sabe o esquema, te conecta no arroba Rodrigo Adams e no arroba Carol.Sanches, mandando aquele áudio de até 30 segundos.

0: Man, despertador chegando com sua pauta do dia a partir de agora, Carol. Tu tá bem, Carol?
1: Eu tô bem.
0: Tu tá...
1: Tô meio aérea.
0: É, tô sentindo. Mas tudo bem, não é um problema.
1: Mas daqui a pouco eu sintonizo.
0: Mas eu acho que pra galera que tá ouvindo, tá ok. É eu que tô estranhando.
1: Pode ser, mas eu tô me sentindo um pouco aérea, verdade.
0: Tudo bem, não tem problema. Voa, Betinho.
1: Se estamos aéreos, pega as asinhas e vai.
0: Vai, te
1: só
0: embora.
1: Vai. Muito bem. Adanzinho, hoje é dia 1º de outubro.
0: Perfeito.
1: Tá? Já temos aí uma sensação de último trimestre do ano. Tem o que fazer. Né? Não só a sensação, como, né?
0: Fato. De fato é.
1: De fato é. E daí, pensei o seguinte.
0: O quê?
1: Me lembrei que...

0: bem, como é que eu posso dizer assim, tinham menos filtros, assim,
1: verdade.
0: Né, os anos 90, quem sobreviveu aos anos 90 é forte, essa é a verdade, né. E, cara, eu guardo com muito carinho uma passagem. Eu estudei algumas escolas, né? Tanto em Viamão quanto em Porto Alegre. Mas uma delas foi a última escola que eu estudei. Uhum. Foi um colégio público na Zona Leste aqui de Porto Alegre. O Caju, Francisco Antônio Vieira Caldas Júnior. Aí nós chamávamos Caju de Caju.
1: Caju é bonitinho.
0: É. E no Caju tinha um professor chamado o professor Mário, de Educação Física. Que era corredor, era um barato, assim. E ele era muito engraçado.
1: Tá.
0: Como a gurizada era, então tu imagina, né? E o professor Mário botava a gente pra correr. E assim, sem dó. Como eu disse, ele era corredor. E quando a gente começava a reclamar...
1: Quantos anos mais ou menos você tinha?
0: Ah, meus 15, 14 anos.
1: Tá.
0: E aí quando a gente ia reclamar ou começava a resmungar, coisa do tipo, a gente só via uma voz lá do fundo. Não gostou? Vai reclamar na cadeia com Melara.
1: Que isso?
0: Assim. Assim, eu te disse.
1: O que é Melara?
0: Melara era um presidiário. Bem conhecido. Dilanê Melara. Abraço pra turma que nos ouve aí dentro. Mas assim,
1: muito bom, cara.
0: Eu tenho certeza que quem é dessa época deu uma gargalhada agora, porque tu imagina um professor falando isso pra gurizadinha,
1: genial,
0: né?
1: Cara?
0: Não gostou, vai reclamar na cadeia com Melara.
1: Genial.
0: Sabe? Então, assim, cara, espetacular. Um beijo pro professor. Espero que chegue, né? Espero que ele esteja bem, né? Porque já faz. Cara, estamos falando de quase 30 anos, né?
1: Cara, que
0: isso é 1998. Então, são 28 anos, né? Pô, cara, era uma época muito legal. Muito legal, muito legal.
1: Vocês chegaram a reclamar com Melara?
0: Não.
1: Fica aí a informação. Falou, Melara!
0: É isso. Bom, seguinte, manda então o teu áudio pra gente, recupera a pauta
1: isso
0: do dia.
1: Isso mesmo, qual frase de um professor tu nunca esqueceu? E claro, acompanha aí uma certa história que tu pode contar pra gente ali no arroba Rodrigo Adams e no arroba carol.sanches, enquanto a gente pega um cafezinho e dá uma sintonizada aqui nos Divertidamente da Cabeça.
0: Boa! Todo mundo tá ouvindo! 22 para as 8.

0: Atlântida, Rádio das Nossas Vidas, a melhor vibe do FM, 11 minutos para as 8 da manhã. Esse é o Despertador ao Vivo, Morning Show número 1 do Rio Grande do Sul, chegando com sua pauta do dia. 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Dia lindo surgindo na capital dos gaúchos, temperatura nesse momento é de 13 graus. Caroleta Sanches, para quem aterrissou neste plano agora.
1: Agora.
0: A nossa pauta do dia.
1: Hoje é dia 1º de outubro, ou seja, o final do ano tá aí. E essa era uma frase que o meu professor de ciências, um professor Maurício, dizia lá no início do ano e ficava dizendo até o final do ano, de fato, até o final do ano chegar. Pegando este gancho, qual frase de um professor tu nunca esqueceu? Tu conta pra gente ali no arroba Rodrigo Adams e no arroba carol.sanches.
0: Boa!
2: Ô Rodrigo, oi Carol, aqui é o Pedro, tenho 12 anos, tava com saudade de falar com vocês.
0: Querido. E aí, Pedrão?
2: Mas então, eu vim aqui contar a história da minha professora de matemática, por causa que eu tinha feito no segundo trimestre, nesse ano, uma prova difícil de fração, eu ganhei 9,8, por causa que eu não simplifiquei uma conta. E eu fui lá pedir pra ela meus 2 décimos, mas só que ela respondeu assim pra mim. Não.
0: Não.
1: Eu gostei que teve até uma atuação.
0: Interpretação,
1: dele.
0: Claro.
1: Poxa vida.
0: Perfeito a narrativa. Perfeito.
1: Adorei, adorei. Vamos com o Janquiel, diretamente Farroupilha.
3: Bom dia, Carol. Bom dia, Rodrigo.
0: Dia, velho.
3: Tem uma frase que eu sempre lembro do meu amigo hoje, né? Professor Maurício Seixals, nas aulas de design na faculdade. Sempre faça o teu melhor, porque o mercado filtra.
1: Profundo, hein?
0: É, legal.
1: Profundo.
0: Boa.
1: Esse.
4: Bom dia, Adams. Bom dia, Carol.
0: Dia.
4: Michel de Farroupilha. Eu tinha um professor na faculdade que ele pegava 2 salas, sempre que ele ia dar aula ele reservava 2 salas, ele dizia, quem tá pagando e quer aprender, fique na sala aqui comigo, quem quer conversar, a sala ao lado está reservada para vocês. Então, bom proveito, valeu, bom dia, kikiki!
1: Senhoras e senhores,
0: muito
1: gostei!
0: Bom. Muito bom!
1: Vamos com a Mariana agora.
5: Diguiliguion, bom dia Carol, bom dia Rodrigo.
1: Bom dia.
5: Eu tive um professor de matemática que ele tinha um sotaque alemão. E aí ele sempre, ele tava ensinando parábolas, eu nunca esqueci porque eu imitava ele e todo mundo queria que eu imitasse, então eu nunca mais esqueci dessa frase. Ele fazia assim com a mãozinha pra cima, fazendo uma parábola pra cima e dizia assim, pra cima o A é positivo, pra baixo o A é negativo. Kikiki.
0: É muito bom.
1: Eu achei uma fofura. Uma fofura.
6: Bom dia, Rodrigo. Bom dia, Carol.
0: Dia.
6: Marco Antônio, de Faxinal Soturno.
0: Opa.
6: Eu estudei numa cidadezinha pequena do lado, ali, Nova Palma. Eu tive um professor chamado José Mariano, professor de história, mas muito, um excelente professor. E a frase que marcou, ele falava: menos 10 pontos, menos 10 pontos. Independente de tá indo bem ou tá indo mal, ele falava isso aí, né? Quando estivesse incomodando na aula, conversando demais, ele só te olhava e falava, menos 10 pontos.
0: E assim?
1: Menos 10 pontos para a Grifinória. Vamos com o Adão agora.
0: Adão?
1: Adão.
7: Bom dia, Rodrigo. Bom dia, Carol.
0: Bom dia.
7: Aqui é Adão de Santa Maria.
0: O Adão?
7: Uma frase que ficou, que uma professora sempre me falava, a professora de matemática, Celina, do Paulo Lauda aqui de Santa Maria, ela dizia assim, ó, mas de novo tu não fez os temas, traz o caderno pra mandar um bilhete pra tua mãe.
0: Bah.
7: E era sempre isso daí, todos os dias quando tinha aula de matemática. Boa quinta-feira.
0: Toma um cafezinho aí, Adão.
1: Ele vai acordar.
0: Vamos lá, quinta-feira, quase sexta, velho. Tá um dia legal na rua. E esse é o Despertador na Atlântida, até 8:55 com a nossa pauta do dia.
1: Hoje queremos frases de professores. Aquela frase de professor que tu nunca esqueceu. Tu conta pra gente no arroba Rodrigo Adams e no arroba Carol.Sanches.
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2: Come on. Quinta-feira, tu sabe como é que é o esquema. 8:09, a gente para a programação da Atlântida para resgatar um artista, um cantor, uma banda. Fez muito sucesso na programação. Esse é o nosso esquema, né, Caroleta?
3: Não só na programação, mas uma música, um artista que a gente curte muito.
2: Verdade,
3: teve
2: verdade.
3: Teve anúncio, né?
2: Óbvio. E o seguinte, só deixa eu assinar primeiro.
3: Boa.
2: 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Senhoras e senhores, uma das bandas mais legais dos anos 2000 tá confirmando show no Brasil no dia 18 de abril de 2027.
3: Já pensando no ano que vem, hein?
2: Verdade, num domingo. Então te planeja aí, tu que é de Porto Alegre, foi muito no Beco. Curtiu aquela vibezinha anos 2000? O Jet tá confirmando show no Brasil, uma banda com alta referência em AC/DC, Stones, The Face, Beatles, enfim, tanta coisa legal.
3: Showzão, hein?
2: E tem um dos álbuns mais aclamados dos anos 2000, tô falando de Get Born. E hoje a gente vai ouvir uma das músicas, se não a música da banda.
3: Cara, esse início dessa música...
2: É que eu gosto muito de Cold Hard Beach, que não é a que a gente vai ouvir agora.
3: Mas...
2: A gente vai ouvir essa aqui, eu tenho certeza... Que na arrancadinha tu já vai delirar por aí, vai aumentar o volume, tá bem? Senhoras e senhores, Jet com Are You Gonna Be My Girl?
3: Ah, sério.

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1: Atlântida, Rádio das Nossas Vidas, a melhor vibe do FM, 8:17, esse é o Despertador ao Vivo, Morning Show número 1 do Rio Grande do Sul, abraçando a Rede Atlântida. 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Carolzinha Sanches, aquele salve pra galera enquanto eu vou salivar aqui.
2: Bom dia pra todo mundo, vambora nosso clubinho das 8, agora 8:17 desta quinta-feira, que o teu despertador tá no ar, o Morning Show mais gostosinho da FM. Tem aí na nossa pauta do dia, Adanzinho, hoje voltando no tempo,
1: boa,
2: né?
1: Boa!
2: Hoje queremos saber qual frase de um professor que tu nunca esqueceu e tu conta pra gente ali no arroba Rodrigo Adams e no arroba Carol.Sanches.
1: Surra de áudio.
3: Bom dia, Adams. Bom dia, Carol.
2: Bom dia.
3: No começo dos anos 2000, nós tínhamos uma professora de matemática chamada Guiomar.
1: Guiomar.
3: E quando não cumpríamos os objetivos, ela falava: vocês são os cabeça de osso pra sopa mesmo, né? Inclusive, se ela estiver ouvindo aí, um abraço.
1: Que legal, velho.
3: Abraço, valeu.
1: Valeu, tamo junto.
2: Deixa eu ir com a Mari agora.
4: Bom dia, Carol. Bom dia, Rodrigo.
1: Bom dia.
4: Aqui é a Marielle de Porto Alegre, bairro Sarandi. Eu estudei na escola Bento Gonçalves. E uma frase que eu lembro de um professor que eu tive, que ele era de matemática. E quando ele passava os problemas pra gente resolver as equações, e aí a gente tinha dificuldade, alguém tinha dificuldade e questionava ele, ele dizia: e agora, José? Então essa frase ficou marcada muitos anos até hoje pra mim.
1: Boa!
4: Bom dia, bom dia!
1: Bom dia! Bom dia. Tamo junto, Tainá!
5: Bom dia, Carol! Bom dia, Rodrigo!
2: Bom dia!
5: Então, a frase que eu lembro muito da escola é de uma professora, eu acho que eu tava lá pela quarta, quinta série, que ela me traumatizou, porque a gente tinha que levar um maldito de um livro e eu esqueci do livro uma única vez. E aquela professora tinha uma frase assim pra quem esquecia o livro: você esqueceu do livro? -2 pra você. Aquele -2 era uma mentira, nunca aconteceu, mas era assustador.
2: Traumatizou no -2, cara.
1: Cortou no final, -2 pra ti. Vai.
2: Vamos com a Lívia.
6: Oi, Rodrigo. Oi, Carol.
1: Oi.
6: Aqui é a Lívia de Novo Hamburgo. Uma frase que minha professora de acrobacia solo, ela me disse é: a gente tá aqui pra quê? Pra aprender. Que?
2: Ai, que bom. Porra, meu Deus!
1: Lá nos treinos com o Rogerinho, tu salva uma bola boa, ele mete gênio, craque, aí tu, na sequência, tu sempre erra, sempre erra. E aí ele sempre mete, esquece.
7: Diga, Liguinho, Rodrigão, como é que tá, meu bruxo? Tranquilo, meu velhote? E aí, dona Caroleta, tranquila?
2: Tudo bom?
7: Rodrigão, nós somos contemporâneos.
1: Vamos
7: Escola
1: lá.
7: Gomes Jardim, Guaíba, professor Adriano de Educação Física. Ele sempre puxava essa cançãozinha, nós correndo no pátio. Ai, ai, mamãe, o que que eu tô fazendo aqui? E se eu não estudar, vou parar lá no Saci. E aí largava no final. Ah, o bagulho é islâmico, né? Gente, mostra uma quinta-feira aí.
1: Vamos
2: com o Giovanni.
8: Bom dia, Carol. Bom dia, Rodrigo.
2: Bom dia.
8: É Giovanni Jimbé. Uma frase que eu me lembro é aquela assim: apaga tudo que tá tudo errado. Grande professor Zirlau de física lá na década de 90. Passava toda a tarefa no quadro, ia pro fundo da sala e ficava quieto com os braços cruzados. Se ninguém descobrisse o erro, ele dizia: apaga tudo que tá tudo errado. Valeu, bom dia pra nós.
1: Valeu, velho, bom dia. 8:21, siga participando conosco da pauta do dia, abraçando o mês de outubro.
2: Qual frase de professor tu nunca esqueceu? Eu tinha um professor que dizia no primeiro dia de aula: final do ano tá aí. E neste caso, o final do ano tá aí. Começando então outubro com essa pauta um pouco mais nostálgica, tu conta pra gente ali no arroba Rodrigo Adams e no arroba Carol.Sanches aquela frase de professor que tu nunca esqueceu.
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0: Atlântida, rádio das nossas vidas, a melhor vibe do FM. 21 minutos para as 9 da manhã, esse é o Despertador ao vivo. 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
1: Hoje queremos saber qual frase de algum professor aí que tu teve na tua vida te marcou e tu não esquece de jeito nenhum. Manda pra gente ali no arroba Rodrigo Adams e no arroba carol.sanches, assim como...
2: Bom dia, Rodrigo Adams.
3: Ele.
2: Bom dia, Carol Sanches. Tudo bem? Aqui é o Pedro de Porto Alegre.
3: Oi, Pedro.
2: A minha prof, ela diz que eu sou o mais comportado e ela fala assim, ó, cabeça retinha, corpinho pra baixo. Que, vocês são meus anjos.
0: Mimosão, queridão.
1: Meu Deus, eu tenho uma vontade de morder esse guri, foi uma fofa. Vamos com a Luana.
0: Vai.
4: Bom dia, Carol. Bom dia, Rodrigo. Luana aqui de Caxias. Então, uma frase que eu nunca vou esquecer de um professor, de uma professora, né? Eu tava na quinta série, era o xodozinho da professora, o xodozinho das profs, e uma prof de inglês, que eu adorava, né? Adoro até hoje, prof. Andreia, me chamou a atenção numa roda de conversa, assim, na frente de todo mundo, só disse pra me inspirar, assim, enfim. E eu lembro que eu comecei a chorar e fiz um fiasco. Meu Deus, boa quinta, Kikiki.
0: Boa quinta, Kikiki.
5: Bom dia, Rodrigo, bom dia, Carol, tudo certo? Aqui é Cássio de Passo Fundo.
0: Passo Fundo.
5: Tive uma professora que falava basicamente toda aula: eu sou chata, crica e exigente. Cara, essa frase, eu não me lembro metade do nome das professoras, assim, mas essa frase eu nunca esqueci. Então, é isso aí. Valeu, Kikiki!
0: Valeu, velho!
1: Luciano, agora.
6: Bom dia, Carol. Bom dia, Rodrigo. Luciano de Canoas. Aqui em Canoas tinha um professor Levonir, matemática, bem conhecido. Ele falava: quietinho pra ganhar balinha. Nunca deu bala nenhuma.
0: Que baita trelelê, cara! Boa!
7: Fala, Carol. Fala, Adams. É o Germano de Garibaldi. Bom dia pra vocês aí. Boa quinta. O professor me falou assim: sonhe

0: medo, viva sem limites. Todos os teus sonhos serão realizados acreditando em Deus. Que os seus sonhos vão se realizar. Abração, Kikiki, boa quinta pra vocês aí.
1: Boa quinta, meu.
2: Parágrafo
1: boa mensagem.
2: Inteiro, cara. É. Vamos com a Bibiana agora.
3: Bom dia, Carol. Bom dia, Adams. Bom dia. Bibiana de Santa Maria. E eu sempre lembro do meu professor Clóvis Cerezer, meu professor de Química no ensino médio, que ele gostava de falar assim pro pessoal, que gostava de conversar um pouquinho mais ao longo da aula. Ele se irritava, às vezes, e ele falava: vocês acham que o mundo vai morrer em... vai... peraí. Vocês acham que o mundo vai acabar em barranco pra vocês viverem escorado? Saudades.
1: Boa.
2: Muito bom.
4: Bom dia, Rodrigo. Bom dia, Carolzinha.
2: Bom dia.
4: Eu me lembro da professora Marta, que me dava aula no ensino fundamental. É uma relíquia da escola. Ela deu aula pros pais de todos os colegas que eu tinha, né?
1: Eita.
4: É surreal.
1: Ela já era antiga
4: e
1: quando era
4: eu
1: antiga.
4: Eu lembro que a professora Marta, sempre que perguntava alguma coisa da nossa vida, ou do que estava acontecendo, ela sempre achava que a gente estava mentindo. E aí ela dizia: tu pensas que estás mentindo para mim? Mas, na verdade, tu estás mentindo para ti mesma. Kikiki, boa quinta!
1: Profunda, profunda.
2: Deixa eu ir com a Miriam.
5: Bom dia, Carol. Bom dia, Rodrigo. Geralmente quem participa é a minha filha, a Estela, né? Mas hoje é a Miriam de Santa Maria. Ei, tem uma frase clássica do meu professor de português da faculdade. Quando ele fazia uma pergunta para alguém, uma pergunta para um aluno, dizia... E o aluno custava responder, ele dizia: calma, gente, tem um gênio pensando. Gente, aquilo me traumatizou. Eu morria de medo dele me fazer pergunta. Kikiki!
1: Essa é boa, cara.
2: Essa é incrível!
1: É muito boa! Segue participando conosco da pauta do dia do Despertador, 17 minutos para as 9.
2: Qual frase de professor tu nunca esqueceu? Conta pra gente ali no @RodrigoAdams e no @Carol.Santos.
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0: 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Muito obrigado pelo carinho da sintonia em todo o Rio Grande do Sul. Tu que faz o Despertador Morning Show mais ouvido neste estado. E também tu que te conecta conosco no atlântida.com.br e também no aplicativo da Rádio Atlântida. Caroleta, entramos no mês de outubro, um mês importante, afinal, começa uma regressiva para os 10 anos do Despertador.
1: Verdade, já
0: em
1: entramos nessa.
0: Em 2027, o Despertador completa 10 anos na vida das pessoas.
1: Quantos anos de Rodrigo Adams no Despertador?
0: 10 anos. Não, no caso 9, né?
1: Muito bom. Muito bom. Muito obrigada, audiência sua linda, por começar mais um dia aqui com a gente. Despertador volta amanhã na sexta-feira. Sua linda vem nos abraçar. Então pode continuar chegando ali no arroba Rodrigo Adams, no arroba carol.sanches. Muito conteúdo e muita troca de ideia com a gente pode acontecer ao longo do dia, não só durante o programa, Danzinho.
0: Boa, postei um TBTzinho ali das minhas férias ali, boa, uns takezinhos, quem quiser curtir ali, se inspirar um pouquinho, e lembrando, tem um monte de coisa bem legal ali, sobre o Japão, enfim, tudo que a gente viveu por lá, pode chegar ali no arroba Rodrigo Adams,
1: tem,
0: tá bem?
1: Tem aprendendo, né, japonesa, língua japonesa, né?
0: Não tem. É porque é difícil.
1: É bem difícil.
0: Arigatou gozaimasu, a gente volta amanhã a partir das 7 da manhã com o Despertador, depois do show do intervalo. Tem hashtag em toda a Rede Atlântida.
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4: Olha só a dúvida da Luciana. Doutor, por que que às vezes, quando a gente está muito estressado, qualquer probleminha que aparece, parece gigantesco? Pois é, tua pergunta é boa e a resposta tem a ver com o fato do estresse mudar a maneira como o nosso cérebro interpreta as diversas situações do dia a dia, do cotidiano. Quando a gente está sobrecarregado, a gente fica mais atento às ameaças e a gente tem menos capacidade de analisar os problemas com calma. De repente, uma coisa muito pequena pode parecer um bicho de sete cabeças, uma questão muito maior do que ela realmente é. Por isso, em momentos de estresse intenso, pode ser útil evitar decisões importantes por impulso, fazer uma pausa, pensar melhor no assunto, dormir bem e conversar com alguém. Às vezes o problema não diminui, mas a nossa capacidade de enxergar esse problema muda assim, isso faz toda a diferença, tá bom? É isso aí, boa sorte. Dúvidas? Arroba Jairo Bauer Oficial.
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7: Atlântida é a rádio das nossas vidas. Bom dia, toda audiência qualificadíssima na Atlântida, quinta-feira, 1º de outubro. É, meus queridos, e o ano tá se indo. Exatamente. Amanhecer aí na zona sul do estado com alguns pontos mais nublados, mais encobertos por nuvens. Em alguns outros pontos, inclusive, o sol aparecendo. Exato. Enfim, é esse tempo aí, meus camaradas. Esse tempo é todas as estações do ano em um dia só, né? É uma loucura, haja saúde. Vamos embora por aqui, tocando a programação matadora da Atlântida, assim, ó, nesta vibe, numa positiva, pra jogar a sua vibe lá pra cima. Vamos embora com ela, Taylor Swift, The Fate of Ophelia. Levanta o volume, vamos junto, porque por aqui é a trilha sonora da sua vida. Atlântida 98, bom dia.

0: Pitbull.com.br.
1: A Pitt tá voltando pro Rio Grande do Sul. A cantora baiana revelou as primeiras datas da turnê de Pitt, o seu sexto álbum de estúdio que chega nas plataformas no dia 16 de outubro. O show em Porto Alegre tá marcado pro dia 4 de dezembro no Auditório Araújo Viana. Esse projeto é o primeiro de inéditas em 7 anos desde o lançamento de Matriz. A estreia da turnê acontece em 17 de outubro em São Paulo, no Espaço Unimed, um dia depois do lançamento do álbum, marcado para o dia 16 de outubro. A primeira etapa da turnê reúne 10 cidades entre outubro e dezembro de 2026. E o repertório terá as músicas de Pitt como protagonistas, mas sem deixar de lado canções que marcaram a sua trajetória. A proposta é criar uma experiência que permita ao público conhecer o universo do novo álbum também ao vivo, explorando a dimensão que as novas músicas ganham no palco. Os ingressos para essas primeiras apresentações estarão à venda a partir do dia 1º de setembro ao meio-dia pelo site oficial da cantora. Novas datas devem ser anunciadas em breve. A turnê vai passar por São Paulo, Leopoldina, Curitiba, Belo Horizonte, Recife, Vitória, Ribeirão Preto, Sorocaba, Balneário Camboriú e Porto Alegre. Para ver outras informações sobre Pitt e shows que vão rolar na capital, entra em atlantida.com.br. Eu sou a Babi, daqui a pouquinho tô de volta.
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0: 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O exercício fortalece o corpo e contribui para a saúde do coração, além de melhorar o humor e controlar o estresse. Cada movimento conta e começar aos poucos já é um grande passo.
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Muito bem, fechou aí então mais uma baita leva de som com Jota Quest, Negreli, Descobridor dos Sete Bares, BTS, Swam, Mind the Somber, quem mais? Detonautas, Peach, Linkin Park, Rouge to Sweet, e por aqui é breve show no intervalo, na sequência eu tô de volta. E tem ainda Drops News e muito mais aqui na manhã da Atlântida, não perde! Breve show no intervalo.

0: na sequência eu tô de volta. 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
3: Atlântida é a rádio das nossas vidas. Muito bem, por aqui então, fechando essa leva de som com o Maneva, Reggae Sua Fé. A gente entra com tudo aqui no nosso Drops de Notícia na manhã da Atlântida, no nosso Drops News e a força de Biscoito Zezé. 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Muito bem. Temos sol aí em Pelotas, tempo parcialmente encoberto na zona sul do estado. Na sequência a gente vai aí para o nosso clima. Antes de mais nada, para o nosso hype.
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3: O hype é isso, são as manchetes e notícias, o que é destaque aí na capa, então, de GZH, do site de GZH. O FEPEL e FURG perdem posições em ranking de universidades latino-americanas. Quem me traz é o Douglas Dutra, falando que entre as instituições gaúchas, a UFPEL ocupa a quarta e a FURG ocupa na sexta colocação. Quem me traz a próxima é Joana Manhago, que diz que agora nos preocupa ainda mais. É, exatamente, focos do mosquito da dengue aumentam 70% em Rio Grande. O município já identificou mais de 700 criadouros entre janeiro e setembro. Calor e chuva favorecem a reprodução aí do Aedes aegypti, aponta a Vigilância Sanitária em Saúde, ok? Exatamente, aqui nos estúdios da Atlântida, comigo Igor Eslabão, direto em

0: Então, dos estúdios, na verdade, direto aí da redação integrada de GZH, com informação e notícia. Bom dia, Igor Eslabão.
1: Bom dia, Marcinho. Bom dia a todo mundo ligado na Atlântida. Um solzinho bem bom até.
0: Agradável, né, cara? Agradável. Tempo seco, né? Tempo seco aí, depois de... Enfim, cara, vai ter chuva adiante aí. Vamos ficar ligado.
1: Mas tá friozinho, né, Marcinho?
0: Tá friozinho.
1: Tu sabe que eu sempre me lembro da época de eleições com calor, né?
0: Pois é, cara.
1: E eu tô de moletom e usando... Sempre jaqueta, ainda não fez aquele calorão ainda.
0: Exatamente.
1: Até alguns dias atrás até andou querendo fazer, mas já voltou o tempo ameno. Eu gosto.
0: Eu gosto também. Tá, a meia estação, como diz o outro, né, Igor?
1: Exatamente.
0: Muito bom. O que tu me traz? Vamos lá.
1: Adorno metálico. Sabe o que é, Marcinho?
0: Atenção, não sei.
1: Adorno metálico...
0: É um adorno que é de metal.
1: Exatamente.
0: É.
1: Quem tá no trânsito, passa pela volta da Praça Coronel Pedro Osório, atenção.
0: Atenção.
1: Atenção, porque os bombeiros, com o auxílio de um guindaste, estão tentando arrumar, tentando retirar.
0: Uhum.
1: Algo que está sendo feito agora, nesse momento.
0: Sim.
1: No Grande Hotel.
0: Uhum.
1: Isso porque no final da semana, por conta do temporal que todos nós conhecemos,
0: uhum,
1: o adorno um adorno metálico do Grande Hotel acabou se deslocando aí,
0: uhum,
1: um adorno de cerca de 2 metros, ali na Praça Coronel Pedro Osório, com a encheta.
0: Uhum.
1: Então, na sexta-feira, os bombeiros estiveram lá fazendo uma vistoria, viram que tinha algum risco de queda, por isso o passeio ali foi interditado para as pessoas não terem nenhum risco também de pegar num carro, numa,
0: uhum,
1: pessoa. E hoje está sendo feito, então, com o auxílio do guindaste e do Corpo de Bombeiros, estão tentando solucionar o problema para não ter risco de alguém se machucar ali,
0: uhum,
1: nesse adorno do Grande Hotel, né, que está aí desde 2011 com a UFEPEL e está fechado aí desde 2018.
0: Atenção.
1: Um prédio que está passando aí por reformas, por melhorias, um restauro,
0: uhum,
1: que é bem complexo.
0: É verdade.
1: E que nos próximos dias aí deve ter novidades para continuidade desses trabalhos, mas sim.
0: Show de bola. O Grande Hotel, que é um dos grandes patrimônios da cidade de Pelotas, né, cara? Enfim, uma história aí é por trás desse grande monumento, vamos dizer assim, né, cara? Enfim, que se retome de uma vez essa parte de restauro aí e que, obviamente, a galera fique ligada aí, porque está sendo aí, então, manipulado aí pelos bombeiros para se colocar no lugar esse adorno metálico que fica na cúpula ali, né? Na parte mais alta,
1: é
0: né?
1: Bem, né? Para quem está nos ouvindo nesse momento, é bem como se fosse na porta, só que na parte superior do prédio. Então,
0: sim,
1: ali fica a cúpula principal, e em cima dessa cúpula tem esse adorno que acabou se deslocando com o vento, né?
0: Sim.
1: E aí agora estão tentando solucionar para não ter nenhum problema e liberar novamente ali o passeio e parte da via ali da Praça Coronel Pedro Osório com a Anchieta. O Grande Hotel, que vai ser o curso de... Vai ser o hotel escola ali,
0: uhum,
1: o curso de hotelaria da Universidade Federal de Pelotas, que está fechado desde 2018 para reformas. Começou uma parte já da reforma, mas parou no meio tempo, com pandemia, com várias coisas, teve que se readequar ao projeto.
0: Uhum.
1: E está para sair a licitação aí nos próximos dias, para continuidade, porque esse projeto acabou ficando mais caro.
0: É.
1: Segundo uma matéria que eu fiz alguns meses atrás, ainda, uhum, precisava de mais 9 milhões para terminar esse projeto, que vai ser para o curso de hotelaria, então coisas boas ainda virão ali com o Grande Hotel, Marcinho.
0: Com certeza, que beleza, hein? A UFPEL tomando conta aí, enfim, do Grande Hotel e transformando em uma grande hotel escola para o curso de hotelaria. Muito bom, Igor Eslabão, muito obrigado pela tua participação.
1: Valeu, Marcinho, se precisar, eu tô aqui, ó, adoro Atlântico.
0: Sensacional, esse é o cara. Igor, obrigado, meu camarada.
1: Valeu, Marcinho.
0: Valeu, querido, show de bola. E agora é o seguinte, agora a gente vai direto, sabe pra onde? A gente vai para o clima, bora! Lots.
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0: Sensacional. Vamos direto aqui então para a previsão do tempo. Exatamente. A previsão do tempo é o nosso Drops no clima dentro do nosso Drops News. É nesse exato instante, como a gente estava falando então, que temos aí uma nesga de sol na cidade de Pelotas, mas parcialmente coberto por nuvens. É. E é o seguinte, galera. Agora nesse exato instante, 15 graus em Pelotas, 15 graus em Rio Grande e São Lourenço do Sul. Máximas para hoje, já estamos nela. Entre 15 e 16 graus, as mínimas entre 10 e 11 graus. Tempo nublado para o dia de hoje, ainda tem um risco aí de cair uma chuvinha, mas é lá na noite. Enfim, meus queridos, a tendência é que abra mais sol para essa sexta-feira, ou seja um dia um pouco mais seco, com temperaturas baixas. Mínima para amanhã é de 7 graus, a máxima para 17 graus. Fim de semana chuvoso e tempos de chuva adiante, meus camaradas. Final de semana aí de sábado, no final da tarde para noite, a chuva começa e se estende para amanhã de domingo. Domingo há uma previsão de abertura de sol mais para tarde, ali sol entre nuvens. Enfim, o início da próxima semana também, um início também nublado, mais chuvoso, mas é essa chuvinha, não é uma pancada de chuva e nem nada, mas é o tempo nublado que permanece. 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E por aqui segue de som com ele, Alex Warren, Ordinary, Atlântida 10 e 22.

Sonzeira, que vibe, meus camaradas! É! Aqui, ó, aqui, ó. Essa aqui é muito boa. Muito bem, é os guris, já tive o prazer de apresentar.

0: apresentar um show deles no Planeta Atlântida, no Palco Planeta, Lagoon, seu e só. Ed Sheeran, Eyes Closed. Quem mais? Alex Warren, Ordinary, Nath Roots, Nath Congo, ao vivo. E mais uma parte sonzeira por aqui, Maneva, enfim, lá na Del Rey. E muito mais. Eu sou o Marcio Rádio, me segue por lá. Ainda temos uma última leva de som, estamos na penúltima e é breve show no intervalo. Na sequência eu tô de volta, não sai daí, não desgruda Atlântida, 28 para as 11.
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8: Atlântida é a rádio das nossas vidas. Vamos seguir de som com a queridíssima Olivia Dan. Man, I Need. Atlântida 20. Pras

0: Agora sim.
1: Atlântida. É a rádio das nossas vidas. Papas da língua, pura ingratidão é o nome do som. Aí, a nova dos caras aqui na Atlântida. Muito bom, Chapel Rowan, Good Luck Baby, Lola Young, Natalie Brown Jr., Joe Olivia, Dim, Man I Need. E por aqui a gente vai fechando amanhã a Matadora da Atlântida. Eu sou arroba Marcinho Rádio, na sequência tem os guris do Bola nas Costas. Eu volto à tarde, como tá vazando na rede, muito mais. Deixando aquele forte abraço. Até lá!

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1: A Pitty tá voltando pro Rio Grande do Sul. A cantora baiana revelou as primeiras datas da turnê de Pitty, o seu 6º álbum de estúdio que chega nas plataformas no dia 16 de outubro. O show em Porto Alegre tá marcado pro dia 4 de dezembro no Auditório Araújo Viana. Esse projeto é o primeiro de inéditas em 7 anos desde o lançamento de Matriz. A estreia da turnê acontece em 17 de outubro em São Paulo, no Espaço Unimed, um dia depois do lançamento do álbum, marcado para o dia 16 de outubro. A primeira etapa da turnê reúne 10 cidades entre outubro e dezembro de 2026. E o repertório terá as músicas de Pitty como protagonistas, mas sem deixar de lado canções que marcaram a sua trajetória. A proposta é criar uma experiência que permita ao público conhecer o universo do novo álbum também ao vivo, explorando a dimensão que as novas músicas ganham no palco. Os ingressos para essas primeiras apresentações estarão à venda a partir do dia 1º de setembro ao meio-dia pelo site oficial da cantora. Novas datas devem ser anunciadas em breve. A turnê vai passar por São Paulo, Leopoldina, Curitiba, Belo Horizonte, Recife, Vitória, Ribeirão Preto, Sorocaba, Balneário Camboriú e Porto Alegre. Para ver outras informações sobre Pitty e shows que vão rolar na capital, entra em atlantida.com.br. Eu sou a Babi, daqui a pouquinho tô de volta.
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Estamos chegando na área com Bola nas Costas, dia 1 de outubro de 2026. Seja um ótimo dia pra ti, muito obrigado pelo carinho da audiência, da sintonia. Vamos que vamos, tu que tá curtindo Bola nas Costas em todo o Rio Grande do Sul,

0: A gente agradece o carinho da tua sintonia e também a gente agradece o carinho da tua conexão no atlantida.com.br e também nas plataformas digitais, galera que tá na ATL TV. Vamos começar a saudar os amiguinhos. Eu só não abri a pastinha aqui, ó, vou abrir agora no ao vivo, vai ser tudo no ao vivo aqui, ó, bola, pá, aqui. Vamos começar pelo decano aqui, ó. Lele Bortolassi!
1: E aí, pessoal, como é que estamos? Eu tô super

0: feliz com o meu time, cara.
1: Não jogou?
2: Isso.
1: Tá bom, é isso aí. Boa.
3: Rafael Gomes!
4: Cara, vem aí as eleições dos melhores do ano do Bola nas Costas, né? Mas vem já? Aí, dezembro tá aí. Não, é,
0: esse ano vai ser difícil.
4: Eu quero melhores. Pedir seu voto aí, né? Eu quero pedir seu voto.
1: Vamos saudar também ele,
3: Rafael de Velho.
4: A gente fez uma promessa de campanha durante a data FIFA, a gente vai cumprir essa promessa de campanha hoje. A gente vai descobrir quem vai ser rebaixado no Campeonato Brasileiro.
1: Rapaz, ele tá às vésperas de sair de férias, ó a cara de quem vai tá sair lá. De férias.
4: Ah, eu tô vivendo. Eu já tô de férias, né, irmão? Me desculpa, assim, com todo respeito à chefia.
1: Eu sei como é que é, no dia, né?
4: É,
1: no
4: eu
1: dia
4: já tô não de tem. Férias.
1: No
4: eu
1: dia
4: já
1: a gente
4: tô...
1: vem aqui protocolar,
4: é, parada. É, estou aí pra curtir com vocês esse momento.
1: Tu organizou a bagunça, tá tudo certo aqui, ó.
3: Gordo Léo!
5: Bom dia pra todo mundo.
1: Como é que tamo, bem?
5: Cara, eu tô bem aí, parabéns ao São Paulo que ontem venceu 3-1 o Rio Grandense.
4: Um a mais, o Rio Grandense com um a mais, São Paulo com um a mais.
1: E a Argentina?
5: Não, a minha preocupação é a terceira divisão, é ter razão, 20...
0: Puxou pra gente ver ontem aqui.
5: Eu ia ver o
0: jogo. Eu fui tentar ver, tava 2-0 já.
4: Foi 4.
5: Foi 4? Não vi a Argentina, perdão.
1: 11 horas, 9 minutos, o Bola nas Costas hoje recebe ele, o Plant. Então, da Rádio Gaúcha, Marcos Bedoncelo!
4: Inacreditável!
6: Saudações!
1: Como é que estamos, meu?
6: Tudo bom, Adams? Tudo certo?
1: É triste ver falando com a gente aqui, porque, meu, pá, quando tu entra com as informações...
6: Gol,
1: né? É massa, velho. Deixa eu aumentar um pouquinho,
4: então. Tá Lelé. Eu me emocionei com o Bedoncelo na última rodada
5: do Brasileiro. É o plantão mais bonito do rádio brasileiro na história, cara.
1: Se é uma verdade.
6: Mas não é grande agora, né?
1: Eu achava o Franklin Berwick bonito.
4: Isso.
5: Muito bonito.
6: Talentosíssimo, não, okay. Isso. E agora elas ficam com cabelo grande agora, né?
1: É.
6: Uma merda, né? Com condicionador e tal.
4: Cabelo do Zubeldia.
1: É isso,
6: exagero. Zubeldia. Eu mirei o Totti, acertei o Krovinovic.
1: Ô, meu, muito bom, cara. Muito bom. Tá, e aí, meu, o Bertonça tá aqui porque ele vai nos ajudar a fazer uma fórmula mágica pra tentar livrar ou não.
4: Vamos tentar salvar, né?
1: Fazer é o dia do livramento.
5: Tem uma pergunta rápida antes. Quanto é que foi o jogo da Argentina?
6: Foi 4-0.
5: Boa, tá aí, Lelê. Seu plantão da Gaúcha plantou pra mim.
0: Tu botou a pilha, eu nem
6: Messi,
0: sabia.
6: Sem o Messi ainda, sem o Messi.
5: Messi é só no...
6: É só na terça-feira que vem contra Benin. É.
4: O Cristiano já se despediu de...
5: Bah, que rolo, hein?
4: Bah, esse rolo é bom de acompanhar.
6: É bom, né?
1: Bah, mas, ô, meu...
5: Bah, que cagada do Jesus.
4: Cara, o Jesus vai ser demitido.
6: É que se...
0: Quem demite Jesus?
4: Deus? Cara, tu não pode brigar com Deus, velho. Cristiano Ronaldo é Deus pra Portugal.
6: É que o JJ tem mais autoestima que ele.
1: É isso.
6: Ele compra a briga.
1: Imagina o vestiário, como é que fica, né, cara? A gurizadinha num cantinho e o ego dos dois. É.
4: Nada supera a autoestima de um feio.
6: Vini, tá liberado? Pode ir.
1: Não, meu,
6: tá liberado.
4: Peguei.
6: Não, mano, se fosse o Ancelotti brigando com o Neymar, já ia dar uma treta do caramba.
4: É que o Cristiano Ronaldo é 10 vezes o Neymar.
6: É que é muito outro personagem.
4: E o Jorge Jesus é 10 vezes menos o Ancelotti.
1: É verdade. Isso. Bah, uma boa também.
4: Não tem, velho. O Jesus vai ser demitido.
0: Será que o Cristiano é mala?
1: Eu acho que ele é meio totoca. Ele não é um mala-mala, ele é aquele. É o cu de ferro que a gente falava na antiga, né? O CDF.
6: CDF.
1: Isso aí. Tá, ele é o
5: cara,
1: CDF.
5: Mas o cara levou ele pra jogar fora do país. Levou no Noruega, não foi? Noruega. Eu vou até lá.
0: Mandou
5: o
0: que cara, ia ser meia hora.
5: Pô, na boa, o cara vai jogar um minuto. Tem que respeitar o nego velho, que no caso é o Cristiano Ronaldo.
1: Bem?
5: Tem que botar o cara pra jogar. O Romário tinha essa frase, os bons tem que jogar.
4: Não, mas não é só não isso. É,
0: o jogo tava tenso, cara.
6: O Cristiano Ronaldo não tá nesse nível aí.
4: Mas a treta do Cristiano Ronaldo...
6: 41 anos já.
4: Mas a treta do Cristiano Ronaldo é que ele, as informações dos bastidores disseram que o Jesus prometeu que ele ia jogar.
5: Aí não pode.
4: Aí não pode.
0: Tá, mas o Jesus falou, cara.
6: Jesus falou.
0: Jesus falou. O jogo se desenhou de uma forma diferente a qual eu tinha imaginado. Imaginado.
6: Isso aí.
0: Tanto que, né, quando porque o Portugal faz o terceiro gol, eu tava vendo esse jogo. E aí.
4: Jesus chorou.
0: Se confirma aquele gol, provavelmente ele teria colocado o Cristiano Ronaldo.
5: Terceiro dia.
0: Mas aí anularam por causa do VAR, impedimento. E aí, cara, o jogo foi pegado até o final. Nós sabemos bem, brasileiros, que contra a atual Noruega, não dá pra ratear.
6: Não,
0: né? Não dá pra ratear. Então, e eles não ratearam. 2-1 ganharam o jogo. Pô, cara, ganharam o jogo e estão reclamando que o cara não entrou.
4: Ah, o que eu
0: gente
4: vi...
0: Gente mala,
5: cacete. Que não é o cara, né? Ele só é o maior jogador da história de Portugal,
0: tudo
5: os maiores
0: bem,
5: da história
0: cara,
5: do
0: mundial. Mas é o Pelé de mais importante é tu Portugal. Botar o Pelé pra jogar ou tu ganhar o jogo?
4: Botar o Pelé pra jogar.
5: Não,
4: Pelé
5: não,
4: pra
5: não.
4: Jogar
5: sempre.
0: Por isso que a gente tá 30 anos sem
4: jogar. É por isso.
6: Mas era um jogo nada a ver, velho. Bota o cara pra jogar.
0: Nations League, cara. Ah, os caras interessam.
6: Para, ele tá no Jesus, eu acho que é, Rafa. Ele tá com 70 anos, é a grande chance dele. Não tem um grande clube. Não tem uma...

0: seleção. Agora ele tem. Então, cara, acho que tudo é competitivo pra ele.
1: Mas pro Cristiano Ronaldo também, senão ele teria se aposentado na Copa.
0: Não, eu acho que é um bom...
2: Não, ele vai aos 1000 gols, depois ele para.
3: É. Não, mas então, pelo fato que o Cristiano Ronaldo tá jogando, ele tem que ser escalado em todos os jogos.
1: Ninguém pediu pra ele ser escalado. Lele, foi o Jesus que prometeu pra ele.
3: Mas o jogo se mudou, desenhou de forma diferente.
1: Sabe o que é diferente do Ancelotti com o Neymar? O Ancelotti olhou pro Neymar e disse, meu, tu vai ter que correr muito pra jogar. Vai ter que correr muito. E aí todo mundo sabia que o Neymar podia não entrar. No jogo de Portugal, o contrário, velho. Não, qualquer coisinha eu vou te chamar.
4: E diferente do Neymar, o Cristiano Ronaldo, ele tem uma carreira que permite ele ter esse aval aí de ser escalado.
2: Não, ele pode meter uma máscara.
4: Claro que
0: ele pode meter uma máscara.
4: Eu não tô comprando, eu não tô comprando qualidade, mas em conquistas individuais, em grupo, Cristiano Ronaldo
5: tá o Cristiano Ronaldo tá entre os maiores da história, isso é inegável. Isso, não tá falando,
1: eu acho, cara, na Eurocopa aquela que eles foram campeões, ele foi reserva, velho. Porque foi bem com
0: Não.
2: Ele se machucou.
5: Não, ele se machucou na final, mas era titular.
1: Ele entrava e saía,
5: Não, mano, ele era o capitão, brother.
1: Ele se machucou e saiu no primeiro.
2: Tu tá confundindo.
5: Eu acho que na Copa ali, agora ele já não era esse norte todo. Mas eu lembro da Eurocopa. Quem faz o gol é o Renato?
1: Renato Sanches.
5: Isso, não. Não, é um outro cara parecido.
0: Éder Zito é o nome dele.
1: Isso aí.
0: Éder Zito.
3: Éder Zito. Cara, não foi lá, se ele bota o Cristiano Ronaldo e a Noruega empata?
2: Não, eu, azar, a minha dúvida. Por quê? Porque tu acabou de falar que não vale nada.
3: Quem
1: falou que não vale nada?
0: Eu falei.
2: Enfim, um dos dois falou que não vale nada. Sim, pai, o Cristiano Ronaldo não pode brigar com o principal jogador
3: do time. Não é botar, Léo, é que a gente tem que parar com esse negócio dos caras se escalar pro grife.
1: Será que ele não foi contratado pra isso?
0: O Jesus?
5: Terminar
0: essa transição. Pra transição.
1: Vai encerrar esse ciclo?
5: Ah, mas daí seria honesto da parte dele dizer, bah, cara, aqui ó, vou te chamar, vamos aonde? Vamos aonde?
1: É uma pau no cuziz de todo mundo. Da federação, do Jesus.
5: Vamos aonde almoçar pra tomar um vinho, eu vou te dar uma morta.
1: Tu tem que pegar um cara que seja disposto a fazer isso. Claramente é o caso dele. Ele é um cara disposto a fazer isso.
2: Tinha que ter marcado
1: uma... faz isso, ele fez com o Neymar, ele não tem problema nenhum em fazer.
2: Os dois tem que marcar uma punheta agora de bacalhau.
1: O que o...
0: É o nome do prato.
5: Bom prato.
0: Sei. Bom prato.
1: O que o...
2: Já imaginou o Cristiano Ronaldo? Então, vamos numa punheta e tudo, velho. Tu iria numa punheta com o Cristiano Ronaldo?
1: Claro.
0: Pô, você tem um cara que dá
1: pra ir. Eu iria contigo, meu amigo.
0: Quase foi um bate agora.
4: É uma vergonha, né?
0: Pelo nariz, o bate.
4: Ficar pelado na frente do Cristiano Ronaldo.
1: Mas por que vai ficar pelado?
2: Não, não é problema. Por que, cara?
0: Vai no restaurante pelado?
4: Ué, vocês nunca foram?
1: Não.
4: Pô, tem restaurante que serve chofre, fica pelado aqui em Porto Alegre.
2: Galeto ainda tem ou não?
1: Ainda tem. O que eu vi um jornalista que é próximo ao Cristiano Ronaldo dizendo que o que deixou ele mais brabo foi que o Jorge Jesus chamou ele depois do jogo e explicou pra ele que o jogo ficou muito quente, que ele não conseguiu jogar e tal, e que disse, olha, na próxima entrevista eu vou pedir desculpa por ter te feito fazer o aquecimento e tal, e não ter te colocado, e vou explicar. E que na entrevista ele não pediu desculpa. E que o Cristiano Ronaldo acompanhou a entrevista, como ele viu que não teve, então tá beleza. Então,
0: e percebam, né, eles foram campeões juntos no Al Nassr faz 3 meses.
1: Uhum.
0: Juntos.
1: Ah, é.
0: Né? Então assim, cara, eu acho que a transição de fim de carreira do CR7 tá mal feita, né? Ele tá forçando uma barra e tá ruim, né? Diferente do Messi, que já chegou no final da Copa do Mundo, cara, não quero mais, vai ter o último jogo,
5: fez
0: festivo.
5: Fez uma grande Copa também,
0: Cristiano Ronaldo, cara, tinha que ter vários jogos assim de festa, cara. É. Amistoso, celebração, ele é muito grande. E o Messi vai fazer isso. Só que não. Ele tá criando uma barra ali. Ele, Jesus, a federação, os jogadores.
1: E o Cristiano Ronaldo tem esse troço que ele quer fazer o milésimo gol, quer fazer o milésimo gol. E o Messi tem uma coisa que ele me parece ser tão maluco. Esses dias um amigo meu colocou, o Vini colocou assim. Cara, esse Messi, esse cara é tão maluco, tão... Que é capaz dele fazer 998 gols e dizer, tô legal, galera.
0: Deu pra ir,
1: vou pra casa.
0: Não preciso dos mil, não preciso.
5: Ô, Bertonza, antes da gente começar aqui o que a gente quer fazer do simulador, deixa eu fazer uma pergunta também, que eu sempre tive curiosidade, do cara que faz plantão no rádio esportivo. Tá, tu tem teus alfarrabos ali, tuas coisinhas, tudo, tu anota, tu tem teus arquivos e tal, mas a memória do cara tem que estar muito em dia.
0: Claro. Claro, muito. Assim, tu exercita muito porque quando tu vai repassando esses números aqui nas planilhas, no Excel, no Word, bloco de notas, enfim, e no papel mesmo, a caneta, tu vai exercitando tua memorização, né? Então, cara, vai pegando esses últimos anos, assim, tudo que tu lembra de assistência, de gol, de números, isso ajuda muito, ajuda pra caramba.
5: Teve alguma vez que tu anotou uma parada e tu disse, puta que pariu, o que que eu escrevi aqui que nem eu tô entendendo?
0: Já, várias vezes. E tem coisa, tem muita coisa que eu escrevo, que eu separo e nunca uso. Sim, separo e vou atualizando o número, atualizando, e nunca uso no ar, nunca uso nas minhas redes, nunca uso em GZH, mas sempre chega um momento que vem. essa estatística, do nada, assim.

0: aconteceu alguma coisa, o pessoal lhe pergunta, e aí eu, aquela estatística que eu separei há muito tempo atrás, eu uso. Acontece muitas vezes de tu não usar, e aí tu só separa para trabalho, assim, a mais. Mas volta e meia vem isso aí. Volta e meia aparece uma estatística que eu separei por muito tempo ali e vou usar.
1: Tá, eu tenho uma outra dúvida, né, que eu acho que o público também tem. Quando a gente fazia, tu também fez, a gente bastante. Era plantonista e produtor na rádio, o Kleber Grabowski era o plantão. E o Kleber tinha um fone que ele entregava pro cara, botava o fone no ouvido, botava outro fone no outro ouvido e ouvia jogo.
0: Rádio escuta.
1: E aí isso aí, eu me lembro de ouvir, por exemplo, a Rádio Universidade ou a Rádio Pelotense de Pelotas para ouvir os jogos da dupla Brapel. Isso aí. Num ouvido e no outro ouvido a Rádio Clube do Paraná. E aí ficava ali, gol do Paraná Clube. A gente tinha que ir lá e dizer pro Kleber, gol do tal jogo. E ele dizia. Porque não tinha todos os jogos à disposição.
2: E não só isso, jogos do Brasil inteiro. Por exemplo, agora, sim, na reta final do Brasileirão, o Kleber ia te mandar ouvir a Rádio Globo do Rio de Janeiro para ver o Vasco. Isso.
1: CBN de Floripa,
2: a CBN. Tinha antes,
1: isso,
0: é, Itatiaia, em Minas.
1: Como Goiás, é que é contigo? Muito,
0: Goiás, direto.
1: Agora não precisa mais tanto, não, né?
0: Assim, de velho, eu acho que 2015, 2016, quando o Twitter ficou muito forte, que daí o pessoal fazia acompanhamento de todos os jogos possíveis. E muito mais agora, recentemente, com
3: aplicativos,
0: sites
3: que, né?
0: Aplicativos que seguem ali. O Flash Score, o Surf Score, tantos outros assim que fazem um acompanhamento em tempo real. Aquilo ali é bem, bem tranquilo.
1: Mas tu fica olhando tipo a tela quando vem um anúncio do gol.
3: Exatamente. Ah, e também tem uma facilidade, eu acho, né, Berton? Isso aqui é o seguinte, na antiga, eu não sei se tem isso, é uma falha da minha memória, mas na antiga tinha muito mais aquela rodada final que todos os jogos eram no mesmo horário, sim, né? Hoje tá meio picotada essa coisa.
0: A última sim, continua sendo.
4: Todos os jogos juntos. Já deu algum balão, alguma coisa assim, que deu um gol que não foi, alguma coisa e, bah, falasse um número e não era e todo mundo foi jogando uma baita tese e depois tu vai, eu dei o número errado.
0: Sabe que o Divari me fala muito isso, que quando eu erro, eu falo tão com uma convicção tão, tão grande, que as pessoas ouvem, ah, ok, passou. Então,
3: tipo assim. É minha tese pro Peninha, cara.
0: Né? Então tem que falar, cara, com convicção.
5: Não,
0: né?
5: E depois
0: falar com convicção, depois
5: tu... E depois do VAR, né, Berton Celso? Tem o fato agora de que na hora, se tu tava vendo, assim? Tu tava com a tela ligada ali, o cara botou direto, pra dentro, cara. Já tá, gol!
0: Exatamente.
5: Tem gol, né?
0: Ainda agora mais não. Um jogo importante.
5: Agora não, né? Tem que esperar.
0: É, direto.
5: Tu só pode dar informação depois que o outro time sair com a bola. Né?
0: Exato. Como tem muita gente que tem acesso a saber se foi gol ou não foi gol lá do São Paulo, do Santos, do Atlético Mineiro, eu dou uma seguradinha porque tem isso. Daqui a pouco tem a revisão, tem o semiautomático, tem o VAR, tem o impedimento. Então dou uma seguradinha pra depois falar quem fez o gol, como é que foi o gol e tudo mais.
2: Mas quando o gol mais do completo. Botafogo foi anulado no passado, na última rodada. E depois foi pênalti pro Fortaleza, foi muito foda.
0: E esses jogos tem que entrar. Mesmo que depois o VAR venha e anule o gol, esses jogos assim, quando a gente tá numa jornada, uma transmissão, que esse resultado paralelo interfere tanto, tem que entrar com gol, né? Aí foda-se.
4: E aí no estádio tu vê o nível da audiência da rádio que tu tá, né?
0: É.
4: Tu fala o negócio comemora, e o estádio, né? Boom, explode junto, cara.
1: É. Começa, né? Começa o burburinho.
0: O que aconteceu.
1: Vai falando e começa a gritaria, assim.
0: É. Sempre tem um cara com rádio ouvindo, né? E tem grita. gol lá. Então o pessoal começa todo mundo junto, assim, né?
1: E é engraçado que quando tu já tá há muito tempo nisso, já começa... Ah, o Bertoncelo disse que foi gol lá, hein? Começa uma onda assim no...
0: É legal,
1: sai
0: é
1: o nome do cara que fez o... Que falou o troço. Mais do que o fato, até. É muito bom. O
3: que vamos fazer, Diverio? Qual é a tua sugestão?
1: Cara, minha sugestão é que a situação é tão dramática que chegou a nossa hora. A gente tinha prometido, o Lelê disse durante a data FIFA, quando tava lá curtindo as tuas férias, que antes da data FIFA, ele disse, na data FIFA nós vamos fazer o simulador e vamos ver qual é a real situação da dupla Grenal. E aí, pô, tem que trazer o homem que acompanha todos os jogos pra não ficar maluquice. Rodrigo Adams, que daqui a pouco acontece, eu já vi. O Inter, que ganhou 6 jogos até agora no campeonato, ele vai ganhar os 10. Tá? Agora que tá faltando. Viu o Grêmio, que ganhou 7 jogos... 7? 8? 8 jogos? Também, vai ganhar os 10 jogos agora.
2: Pessoal, vai ganhar.
3: Atlético Paranaense.
2: Cara, virou maluquice.
3: Acho que o Grêmio ganha.
2: Isso.
3: Bahia.
2: Isso.
3: Acho que ganha.
1: Isso, não, tem Grêmio e Flamengo no Rio.
2: Aqui dá pra rolar um empatezinho.
3: Pra ter uma ideia, no lado do gremista, procurem enquanto isso também pra gente ter já uma ideia do que a gente vai falar pra nossa audiência. O Grêmio esse mês joga 5 partidas.
1: Isso também.
3: Dia 7 contra o Remo, fora. 11 recebe o Inter. Não. Dia 18 recebe o Cruzeiro.
1: Uhum.
3: Dia 26 vai a Curitiba enfrentar o Coxa. E dia 29 recebe o Atlético Paranaense na Arena.
1: Isso.
3: Esse é o mês do gremista.
4: Tem que ir a Curitiba de novo.
1: O Inter vai para 3 jogos seguidos contra adversários diretos. Ele joga agora contra o Corinthians, que ainda não é, mas pode ser. Depois o Grêmio, depois o Mirassol. E o quarto jogo também pode ser adversário direto, dependendo do que o Botafogo fizer nessas rodadas que tem. E por

0: fim vai ao fim.
1: Então a gente decide esse mês. O Inter decide outubro.
2: Não, exatamente.
3: Olha depois do Mirassol a gente sabe se caiu ou não.
2: Berton, sabe se eu fiz um teminha de casa aqui, ó.
3: Bora.
2: 6 jogadores do Grêmio vão entrar na partida contra o Remo, se estiverem à disposição, puderem jogar, pendurados para o Clássico Grenal.
3: Goleiro?
4: O primeiro, o Everton.
2: O Everton.
3: Isso.
2: O Wallace. Zagueiro, Wallace. Diego Caíto. Dodi. Nardoni. E Carlos Vinícius.
1: Cara, se o Everton tomar o amarelo, pra mim tá legal já.
5: E ele, pra mim.
1: Aí a gente já arranca, eu já começo a entender o que tá acontecendo.
5: Vou te falar, eu sou o Grêmio, o Everton nem viaja. Não, vai, fica aqui.
2: E o Carlos Vinícius.
0: E aí dá problema no Remo? O jogo é o mesmo agora.
1: Mas eu acho o Everton mais importante que o Carlos Vinícius.
3: Mas dá no mesmo, velho.
2: Ah, meu.
1: Não, acho que dá no mesmo.
5: Os dois vão no último jogar,
2: beleza, mas ela tá com o cocô autoestima.
3: Qualquer jogo agora, por mais que te fale de autoestima, é adversário direto.
5: Tá, mas vamos iniciar o simulador.
0: Vamos lá.
2: Não, eu confesso que... Beleza, o Everton eu também fico preocupado, mas o Carlos Vinícius é o cara que me preocupa.
1: Ô, meu, vou te dizer, contra o Palmeiras. Não fez nada. Quem salvou o jogo contra o Palmeiras? Foi o Everton. No jogo, no próprio Grenal, o Carlos Vinícius fez 2 gols.
2: Mas o Inter não vai fazer aquele volume ali.
1: Não, mas...
2: Que o Palmeiras
1: mas
2: fez.
1: É que eu tô te dizendo que no próprio Grenal, que o Grêmio ganhou de 3-1, cara, tem um momento ali no fim do segundo tempo...
5: Não, a bola do Carboneiro é decisiva.
1: E o Carboneiro entra na área e, cara, o Everton defende. Que é a defesa que, assim, ó... Tu diz, tá, meu, não vamos perder o jogo, porque se toma o gol ali é merdeiro, entendeu? Tem mais 15 minutos de jogo e daí é merdeiro total.
5: E o Grêmio não tinha mais perna naquele momento do jogo. Então, quando ele defendeu a galera, eu falei, tá, classifiquei.
1: É isso, cara. E ali foi quando a gente pensou assim, tá, não tem o que fazer.
2: Pra mim, o Carlos Vinícius precisa de um trabalho de hipnose antes desse jogo do Remo.
1: Tá tranquilo?
2: Tipo assim, ó, tu te comportar que nem almoço na casa da sogra. Tu concorda, sorri, te afasta um pouquinho, sabe? Aceita tudo, velho.
5: Mas quando escapar, tu enredo.
1: Mas o jogo contra o Remo é um enredo, hein? O jogo contra o Remo é um enredo porque é a última bala do Remo, né?
0: Depois do Grenal, o Grêmio joga contra quem?
2: Cara, não tem
3: Cruzeiro,
2: jogo
3: zero. Na arena.
2: Agora é só enredo.
0: Olha,
2: é só enredo. Galera, todo mundo quer alguma coisa.
5: Grêmio, Inter, tudo é enredo, cara.
1: É o primeiro jogo do Carpini, né?
3: Por isso que eu tô dizendo.
1: Carpini é
3: o segundo.
1: Segundo.
3: Perdeu pro Santos.
1: Treinou e perdeu.
3: Perdeu pro Santos.
1: Tá, então ele já perdeu. Tá bom, que bom. Não, já perdeu.
3: É uma, isso aí.
2: Tá, só tem um detalhe nesse simulador, tá? A 21ª rodada tá em aberto ainda com jogos sem horário e data a definir, que é...
3: Amanhã. Santos e São Paulo.
2: Ah, tá, que aqui no simulador.
3: São Paulo e Santos, né? Amanhã no.
2: Tá, São Paulo e Santos. Vamos começar por aqui, porque são 3 jogos rapidinhos.
5: Tem um joguinho bom na
3: Amanhã São Paulo e Santos e sábado Atlético Mineiro e Bragantino.
2: São Paulo e Santos, o que vão botar? 1-1?
0: 1-1, eu acho que é 1-1.
2: E vamos.
3: 1-1 também. Empate, tá. Vamos nesse empate aí.
2: Tá. É, vitória aí Vasco, ainda, né? Tem Chapecoense e Vasco, jogo em Chapecó.
3: Vasco.
1: Eu acho que vai ganhar o Vasco.
5: Vasco tá voando, cara.
2: Tá. Esses jogos ganhou, que a gente acha, eu vou botar sempre vitóriazinha simples pra gente não inspirar tanta
0: atenção. Vamos deixar pro saldo de gols.
5: Tu viu? Desculpa, que eu lembrei agora um negócio, pergunta pro Cazé. Não sei se tu viu. Cazé, tu daria pro Vasco não cair e ganhar a Sul-Americana e a Copa do Brasil? Ele falou, porra! Eu daria o cu só pra não cair, tu quer me dar 2 dias?
2: Muito bom. Atlético Mineiro e Red Bull Bragantino ainda tem um jogo também.
3: Mas então no empate bota 0-0 também, porque
0: não,
3: depois
0: não,
3: os gols
0: do Galo.
3: Não sei.
5: Não, o Galo ganha.
0: Não ganha?
5: Não
0: ganha.
5: Eu acho que o Santos ganha de São Paulo.
1: Esse jogo do Atlético é em Atlético?
2: É.
1: Ah, não.
0: O Bragantino, calma, cara.
3: Esse Atlético é de Copas, cara. O Atlético Mineiro jogou contra a Chapecoense. Empatou em casa.
0: Mas o Bragantino tem uma das piores campanhas do segundo turno, cara.
2: Tem. Então vamos botar um empatezinho aqui.
3: 0-0.
2: Tá, 0-0.
5: O Vini vai ligar de lá, ó, 15-0 pro Galo.
2: Nesse momento, tá? A dupla Grenal segue aqui, por óbvio, né? Na zona de rebaixamento. Grêmio com 29 pontos, 17º. O Inter... com 28 pontos é o 18º.
3: Fechou.
2: Vamos começar a próxima rodada aqui, trazendo...
3: A 29ª.
2: Ah, que bagunça isso.
1: É, não é tão prático
2: aqui, assim. Agora tá. Foi. 29ª rodada, Fluminense e Curitiba.
1: Fluminense.
2: Tá, 1-0 aqui.
0: O Coxa é um dos melhores visitantes.
3: Bom visitante. É. Mas o Flu, nome de Flu.
2: Santos e Flamengo.
3: Que jogo, né?
1: O Santos falou Flamengo.
0: Ah, cara, eu acho que é o jogo que o Santos faz uma bagunça.
1: Cara, o Flamengo...
0: Todo mundo à disposição, loucurada.
3: Voltou todo mundo.
1: Eu concordaria com o Diverio, mas
3: fora.
1: O Flamengo tá naquela fasezinha dele que...
5: Como é que tá sem dinheiro?
2: Tá, olha só.
1: Vamos ver, vamos pra
2: maioria. Eu adoro a tese, mas Santos. A gente tem muita rodada pra entregar.
1: Santos.
2: Santos.
0: Eu Santos.
1: Não vai dar.
0: Eu Flamengo. Eu botaria empate.
2: Red Bull, Bragantino e Mirassol.
3: Empate.
5: Que jogo, hein?
3: Empate. Que jogo isso aí, hein?
0: Esse é fundamental.
3: Inter
2: e Corinthians.
1: Inter ganha.
4: Acho que o Inter.
3: É, ou o Inter ganha.
1: Inter,
3: ou...
1: mas assim, ó, cagado.
4: É que é esse, meu. É que se nós vamos botar esse, acabou o simulador.
2: Vai pra casa, botamos música.
3: É isso aí.
2: Vitória e

0: Chapecoense.
1: Vitória.
0: Tá bem. Vitória Botafogo e Vasco.
2: Vasco.
3: Botafogo.
2: Vasco.
3: Tá, empate.
2: Alguém pra dizer pra dizer empate?
0: Eu acho que isso define um empate.
4: Os caras vão botar toda a vitória do Vasco de tantas rodadas pra parar na Libertadores.
0: Palmeiras e Bahia.
3: Palmeiras e Bahia.
2: É que se nós enredar em todo jogo, nós vamos
0: Palmeiras. Palmeiras. Cruzeiro e São Paulo.
3: Cruzeiro. Bahia.
0: Atlético Paranaense e Atlético Mineiro.
1: Paranaense.
5: Falta o Grêmio e Remo.
0: Remo e Grêmio.
3: Aí eu acho que é empate.
1: Não, mesma frase do Ravas.
4: Empatezinho. Grêmio ganhou do Remo aqui, cara.
1: Eu vou ganhar lá o jogo de volta.
0: Tudo bem,
4: um a mais ainda.
0: Vamos botar um empate.
5: Empate. Pode ser.
0: Tudo bem, vamos lá.
5: Fechou.
0: Nesse momento, tá?
1: Tô cagado, nem joguei ainda.
0: O Inter segue na zona de rebaixamento com 31 pontos. O Grêmio também, né? Com 30 pontos. Remo com 24. Chapecoense, 18. Vamos para a próxima rodada aqui. Dá tempo de fazer mais uma completinha. Flamengo e Fluminense.
3: Flamengo.
0: 1-0. São Paulo e Vitória.
3: Empate.
2: São Paulo.
1: Vitória é muito ruim.
0: Red Bull, Bragantino e Cruzeiro.
3: Empate.
1: Cruzeiro.
0: Tá bom. Grêmio e Inter.
3: Acho que vai ganhar o Grêmio.
2: Eu acho que vai ganhar as duas.
3: Hoje Grêmio.
4: Tá.
3: Grêmio.
4: Eu botaria o empate aí, hein?
0: Tá, Grêmio. Tudo bem, é óbvio que tu botaria, né?
3: Não, eu falei Grêmio, cara.
4: Pô, Vini, é que depende, tem que saber se o Everton tomou amarelo no do Remo.
1: Isso aí faz uma baita diferença,
0: né, Thiago? Bahia e Mirassol.
3: Bahia.
4: Bertoncelo, qual é o percentual de cartões amarelos que os goleiros adversários recebem nos jogos
0: Vasco
4: contra o
0: Vasco e Remo?
5: 58%.
3: Vasco.
4: Vai parar na Libertadores.
3: Não, mas Vasco.
1: Vasco e Remo.
0: Palmeiras e Corinthians.
3: Palmeiras
5: com reserva.
1: Temos uma zebra, né? Estamos só no
0: Palmeiras Atlético Mineiro e Santos.
1: Atlético Mineiro. Alguém ligar uma fora?
3: Atlético Mineiro. Não, o Atlético não vai perder toda essa
2: já
3: manhã.
2: Foi.
0: Vai. Curitiba e Botafogo.
2: Curitiba.
3: Botafogo.
5: Empate.
0: Eu também acho que é um empate.
2: Então ganhou o empate.
0: Chapecoense e Atlético Paranaense.
3: Atlético.
0: Tá. Nesse momento, antes do show do intervalo.
2: Deixa a surpresa, meu. Vamos indo até o final pra nós não saber quem
0: Da dupla Grenal. Está fora da zona de rebaixamento.
4: Sim,
0: nesse momento.
4: Aquela vitória no Grenal, fictícia ali.
1: Tudo é fictício, sabe, né, que é simulador.
4: Cara, no atual momento.
1: Até a vitória contra o Corinthians também.
4: No atual momento de Inter e Grêmio, você dizer que um dos dois ganha, é fictício, é empate.
0: Deixa eu te falar uma coisa, só pra tu entender. Ali. Sabe que dia é hoje, Lelê?
6: 1º de outubro.
7: Dia 1º de outubro.
0: A gente já volta.
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6: Olha, é brincadeira, velho.
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0: 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De volta com Bola nas Costas, hoje recebendo o nosso bruxo, plantão dos plantões, Marcos Bertoncello. Meu, seguimos o nosso simulador do Brasileirão, tá isso. Bom? Vamos lá, 31ª rodada, vamos a toque de caixa, temos um bom tempo aqui, ó. Fluminense e Santos.
1: Fluminense. Esse é um jogo entre um jogo do outro, Libertadores ou não?
2: Esse aí é empate.
0: Tá bom,
2: 1-1. Empate.
0: São Paulo e Vasco.
1: São Paulo.
2: Empate.
1: Eu acho que o Vasco também vai estar na Sul-Americana nessa hora aí.
2: Vai, né? Com o Boca Juniors, né?
1: São Paulo, ok.
3: São Paulo não perdeu mais, não.
0: Mirassol, né? E Internacional.
2: Que jogo, hein?
1: Empate. É, Mirassol.
2: Decisão.
3: Ah, cara, eu acho.

0: e Vitória.
1: Esse é final de campeonato.
2: Bota um empatezinho no Botafogo e Chape ali que vai ser
1: bom. Tá, mas foi a maioria, velho.
0: Nós estamos fazendo. Porra, cara. Quem sabe faz lá depois, meu.
2: Vai lá, bota aí.
3: Cara, o Lelê não tem psicológico pra esse jogo.
0: Corinthians e Vitória, Lelê.
1: Ah, eu acho que é o tipo.
3: Corinthians em casa.
1: É o típico jogo que o Corinthians ganha na marra.
0: É. Uma zerinha.
2: Eu acho que é empatezinho.
1: É.
0: Tá.
1: Mas for empatezinho, aí é.
0: Atlético Mineiro e Curitiba.
1: Eu acho que é um bom. O Atlético tá nas semifinais tá, também.
3: Curitiba.
1: É bom joguinho pra crime.
3: Curitiba.
1: Curitiba.
3: É, o coxa, bom de coxa.
0: Clube Atlético Paranaense Palmeiras.
1: Outro Paraná, empate. Né? O Atlético, o Palmeiras com. Aí sim, eu acho que
3: o Palmeiras reservas. Sabe jogar no sintético.
0: É. Remo e Red Bull Bragantino.
1: Remo tem que ganhar um.
3: Não,
1: Remo
3: não vai ganhar.
2: Ganha.
1: Remo.
3: Tem que ganhar um.
2: Vai ganhar do Grêmio.
0: Tá, botei 1-0 aqui, tá bom. Tá. Vamos para a próxima rodada, Flamengo e Atlético Mineiro.
2: Tá, mas para aí.
0: Calma.
2: Não. Rodada, tu falou que tinha um gaúcho ali no antes do intervalo.
1: Não, só no final, mostra só.
2: Agora
1: no final.
2: Agora tem dois. Agora tem dois.
1: Só fala no final.
3: Vai.
1: Ele tá
2: Remo
1: querendo.
2: Remo aí. É, só para falar.
1: Remo aí.
0: Cara, tu sabe que a gente faz o produto pra gente rir, assim? Não leva pro coração, não, tu vai te envelhecer assim.
2: Bota o meu time ali, você botar uma vitória do teu ali.
1: Remo
0: vai. Porra, acabei de mostrar uma derrota, Totoca.
2: Mas é o Cruzeiro,
1: cara. É o Grenal, ele não digeriu legal. Ah, vai. Flamengo e Atlético Mineiro. Flamengo.
3: Tá.
1: Flamengo. Vai voltar da Libertadores.
3: É.
0: Santos e Bahia.
1: Santos.
0: Mirassol e São Paulo.
1: São Paulo.
2: Santos não, virou.
3: São Paulo tá ganhando todos.
2: Santos gente. Virou Real Madrid.
1: Não.
3: Empate.
1: Empate.
0: Inter e Botafogo.
1: Inter.
2: O Santos virou Real Madrid ali na tabela de vocês.
0: Cala a boca! Vitória e Atlético Paranaense.
3: E agora Vitória, hein?
1: Vitória.
3: Vitória.
1: Vitória.
2: Não.
1: Empate.
2: É, empate sim.
1: Ganhou empate.
0: Vasco e Corinthians.
1: Vasconha. Corinthians.
3: Empate.
0: Palmeiras e Red Bull Bragantino.
1: Palmeiras.
0: Cruzeiro e Remo.
1: Cruzeiro.
3: Remo já ganhou a última.
0: Curitiba dessa. E Grêmio.
1: Aí em Curitiba?
0: É.
1: Ah, não. Esquece. Fumo. Curitiba.
2: Curitiba.
1: Acho que tem uma boa chance. Mas.
3: Tá. Coxa.
1: É o jogo que desequilibra. Tá. Mas na tese é pra dar a Curitiba. Se o Grêmio ganhar, não cai.
0: Chapecoense e Fluminense.
1: Fluminense.
3: Ele quer botar um empate.
1: Ah, aí Chape. Aí a Chape vai ter caído já matematicamente e vai ganhar.
3: É.
1: Chape 1-0. Ah, vamos lá. Vamos dar essa colher aí. Tá. Vamos ver aqui. Fluminense
0: e Inter na próxima rodada.
1: É onde? Rio?
3: No Rio.
1: Olha,
2: fumo. Empatezinho.
1: Derrota. Fluminense. Mas é um bom jogo pra fazer um crime, Lelê. Tô contigo, mas
2: o
1: acho
2: Inter que. Empata pra caralho, tá botando nenhum.
0: Santos e Palmeiras.
1: Ah, que jogo. Esse é Santos.
3: Eu acho que é Palmeiras.
0: Eu acho que é empate.
1: E eu vou no empate também.
2: Cara, vocês botaram vitória. O Santos não perdeu desse
0: Red Bull, Bragantino e Chapecoense.
2: O Santos é esse, estão vendo?
1: Red Bull.
3: O Bragantino.
0: Grêmio Atlético Paranaense.
1: Aonde? Esse é o jogo.
3: Grêmio.
1: Esse é o jogo.
2: Aí.
1: Tá, Grêmio.
2: Vamos empatezinho.
0: Bahia Grêmio. E São Paulo.
1: Bahia.
0: Vasco e Flamengo.
1: Flamengo.
3: Acabou.
2: Vai ser no Maracanã?
0: Corinthians não. E Mirassol.
3: São Januário, primeiro.
1: Corinthians.
3: Será?
1: Corinthians.
0: Mirassol.
2: Aqui. Não, Mirassol não perde pro Corinthians.
3: É, acho que empate esse jogo
2: não
3: aí.
2: Não perde.
0: Obrigado, Leandro.
1: O Mirassol tá pro Corinthians como Juventude tá
0: Atlético pro Mineiro e Cruzeiro.
1: Cruzeiro.
0: Jogo na casa do Galo.
1: Empate. Ah, não, é revanche do empate. Cruzeiro. É aquele jogo que não vale nada e acho ganha.
0: 0-0.
1: O clássico que não vale nada e teu time vai lá e ganha. O Cruzeiro.
2: Gostei dessa aí.
1: É, porque o Atlético. Vai, Cruzeiro. O Atlético fogou.
3: O Vinícius venceu. É o último jogo do Atlético antes da partida contra o Grêmio.
0: Tá.
3: Pela Copa do Brasil.
1: Cruzeiro.
3: Cruzeiro.
0: Curitiba e Vitória.
1: Curitiba.
3: Fechou?
0: Não, Remo e Botafogo.
1: Empate.
3: Remo, aí eu vou botar o Remo.
2: Remo.
0: Vocês acham? Ah, Remo, acho que briga é o máximo pra eles.
1: O Remo já caiu aí.
3: Empate, véio. Então.
1: Tá, empate.
0: Fechou. Tá, vamos pra próxima. 34ª rodada, Flamengo e Grêmio.
1: Flamengo. Ainda mais que esse jogo aí entra semifinal.
3: Eu acho que dá pra buscar uma derrotinha, mano.
0: São Paulo e Corinthians.
2: Acho que é a derrota
1: São Paulo.
3: São Paulo e Corinthians?
1: São Paulo.
3: Corinthians.
1: Aí é a operação do time paulista.
3: São Paulo.
1: Mas cara,
0: Red Bull, Bragantino e Santos.
1: Empate.
3: Santos invicto, né?
0: Inter e Curitiba.
2: Não, o Santos é Libertadores já, né?
1: Porto Alegre.
3: Inter.
0: Pra mim tá aqui é onde vai desandar.
1: Aqui é o jogo. Aí é a cavalaria daquele jeito.
0: Tudo bem, é isso, é aquele jeito.
1: É aquele jogo.
0: Esse é o dia que o vidraceiro tá babando lá.
1: Uhum.
0: Vitória e Fluminense.
1: Vitória. Ah, não, acho que não, depende do Fluminense ter ido pra final ou não, mas eu acho que o

0: empate é um bom resultado.
1: Botafogo e Atlético Mineiro.
2: Botafogo. Mas lembrando, é o mesmo, é entre Grêmio e...
3: Mas esse aí Botafogo. É o jogo do cavalo também.
4: Botafogo.
1: Palmeiras e Remo.
4: Palmeiras.
1: Cruzeiro e Bahia.
4: Empate.
1: Cruzeiro. Atlético Paranaense e Vasco.
4: Atlético Paranaense.
2: O Vasco também vai estar...
3: Em casa, a gente larga a vitória para o Atlético Paranaense. Não é dúvida.
1: Tá. Chapecoense e Mirassol.
3: Em casa eles são mesmo.
2: Chape. Jogo decisivo pro Mirassol.
4: Não, Mirassol ganhou o jogo.
2: Mirassol que vai rolar de dinheiro pra Chape nesse jogo.
5: É, eu contrei a vitória da Chape.
6: Eu também liguei. Isso aí, Chape
2: motivada pelo dinheiro. Mala branca.
1: Tá. Nesse momento... Querem ou vamos seguir?
5: Não, eu acho legal porque tá bonito ali, cara.
4: É?
6: Não fala, vamos até o final.
1: Não, mas é porque daí tem mais quatro rodadas.
2: Fala agora. Vai. Até porque vai parar o campeonato aí, né?
1: Para 16º.
4: FIFA depois.
1: Corinthians, 37 pontos.
5: Eu iria no 14º ali, meu querido.
4: Vai mais pra cima ali.
5: É um ponto só.
1: Tá, boa. 14º, Vitória, 38 pontos.
4: Tá dentro.
1: 15º, Mirassol, 38 pontos.
4: Aí fudeu.
1: 16º, Corinthians, 37.
4: Já é.
1: 17º, Inter, 37. 18º, Grêmio, 36.
2: Tá, ficou bom.
1: Tá
2: legal.
1: Bom pra quem
4: ganhou. Grenal, hein?
2: Isso não, aí. Não. Vai escapar.
3: Ah, meu,
2: vai
3: tem um monte de coisa no final do ano, tem que tocar.
1: Flamengo e Atlético Paranaense.
5: Esse aí, eu acho que é um empate.
3: Flamengo.
2: Flamengo não vai.
3: O Rio, pô.
1: E aí, São Paulo e Fluminense.
6: Empate.
1: Mirassol e Atlético Mineiro.
3: Aí.
6: Daí a porca torce o rabo.
4: Depende
2: se o Atlético tiver eliminado o Grêmio na Copa do Brasil, o Atlético vai botar o.
5: Empatezinho, então.
3: Não, mas assim o Mirassol, gente. O Mirassol é muito ruim, gente.
5: Não, mas eles estão indo.
6: Gente, amigo.
1: Eu botei empatezinho.
2: Tá.
1: Grêmio e Bahia.
2: Grêmio.
5: Empatezinho.
3: Grêmio e Bahia? Bah, gente, vocês gostam de uma coisinha com o Bahia.
1: Mas não tem,
4: não.
2: Grêmio.
5: Vai ganhar o Grêmio.
6: Não posso gostar de nada agora.
1: Vitória e Red Bull Bragantino.
4: Ah, que jogo.
2: Que vitória. Perigo, hein?
4: Vitória.
2: Que perigo.
4: Vitória. A última vitória dele.
2: Aquele joguinho que eles ganham na marca.
1: Vasco e Inter no Rio.
3: Aí é fumo.
2: Depende se o Vasco tiver feito o crime contra o Palmeiras.
3: É fumo.
2: Mas
3: é
2: se não tiver feito...
6: É Vasco.
2: Acho que é Vasco.
1: Mas Corinthians e Botafogo.
3: Corinthians.
6: Fumaceiro, né? Fumaceiro, isso aí lá em São Paulo, lotado.
5: É, o Corinthians faz seis jogos que não ganha em casa.
1: Cruzeiro e Palmeiras.
2: Jogo, né? É o jogo
3: Palmeiras, esses jogos aí. Ele...
6: Palmeiras vem.
2: Tá, gostei. Crime, Palmeiras.
1: Curitiba e Santos.
6: Santos, 2-1, nada a ver.
2: Curitiba.
6: Jogo nada a ver.
1: Curitiba também. Remo e Chapecoense.
6: Remo. 0-0, ruim.
5: É, eu acho que é empate.
1: Tá, vamos pra frente.
6: 0-0, fudido.
1: 36ª rodada, Fluminense e Mirassol.
2: Fluminense. Vai começar o dinheiro a rolar de novo.
1: Santos e Grêmio na Vila.
5: Agora vocês têm que ser coerentes.
4: O Santos não perdeu nenhuma de agora.
5: Todo mundo.
2: Essa é a primeira.
4: Perdeu o Curitiba.
5: Vou botar empatezinho.
1: Red Bull Bragantino, é que é o contrário do amiguinho que tá alterado.
5: Não,
1: a gente tá conseguindo tocar, cara.
5: Porque eu sou o único que tô vendo a tabela. Eles não estão vendo.
2: É que
5: eu tô vendo.
6: Santos e Grêmio.
5: Mas é o âncora.
2: Mas a graça é essa, Lelê.
5: Tá boa.
6: Vai. Segue.
3: Santos e Grêmio na Vila é fumo pro Grêmio.
1: Red Bull, Bragantino e Vasco.
6: Desde meus estresses.
2: Bragantino.
5: Gostaria que ganhasse o Bragantino.
1: Inter e Vitória.
5: Inter.
3: Não, Beira
5: Rio. Esse jogo.
3: Não, Beira Rio é.
2: Esse aí o Inter tem que ganhar de uma
3: vez. Mas é o jogo do Cássio e do Cavalo.
5: É.
2: Esse é pra profissional na arquibancada.
1: Bahia e Curitiba.
6: É o casco do Leão.
4: Né? Bahia.
2: Bahia.
6: E cavalo,
1: Botafogo e São Paulo.
4: Patizinho
1: também. Palmeiras e Flamengo.
4: Esse é o jogo clássico. Jogo do título.
3: Palmeiras.
2: Ainda acho que ganha o Palmeiras pra deixar o campeonato vivo.
1: Também acho.
3: Eu acho que ganha o Flamengo. Flamengo tá.
4: Assim, Palmeiras. Vai.
3: Outro nível de futebol.
2: Palmeiras pra deixar o campeonato vivo.
1: Clube Atlético Mineiro e Corinthians.
4: Empate.
2: Atlético Mineiro.
5: Atlético.
1: Atlético esse Paranaense.
4: Jogo,
1: Aranz,
4: esse jogo aí, se o Atlético Mineiro for finalista da Sul-Americana, é no sábado, dia 21. Então esse jogo tá marcado pro dia 22. Talvez ele seja posto pra mais cedo, assim, ou pra depois. Enfim.
2: Mundo ideal, Atlético não ir.
4: É, então é isso aí.
1: Atlético Paranaense e Remo. Atlético Paranaense.
4: Tá.
1: Chapecoense e Cruzeiro.
4: Cruzeiro.
1: Tá bom. Vamos lá, 37ª rodada.
5: Vamos fora.
1: Fluminense e Cruzeiro.
4: Fluminense e Cruzeiro, empate.
2: É, boa. Tô com o Marquinhos.
1: São Paulo e Remo.
4: São Paulo.
1: Mirassol e Atlético Paranaense.
2: Empate. Ah, joguinho pro crime.
5: Atlético Paranaense tem que arrumar um empate aí.
3: É o Atlético.
0: Jogando fora, jogando

0: fora pro
1: Inter primeiro turno. Inter e Bragantino.
2: Inter! Não tem que compensar uma em casa, cara, gente. A gente não ganha
0: isso,
2: nenhuma
0: cara.
2: Em casa.
0: Não, mas não, peraí, cara, olha só. Novo treinador, eu sei que a gente tem
3: portão aberto pra só as loucuras.
0: Cara, obrigado, Léo. Olha só. O Inter pega Vitória, Curitiba, Botafogo e Bragantino em casa. É que, tipo, se tiver. Meu, se fosse um.
2: Tá, meu, mas a gente botou todas as vitórias em casa. A gente botou Vitória
1: contra o Botafogo. Vai ganhar todos os jogos.
2: Vitória contra o Botafogo. Vitória contra o Vitória, Vitória contra o Curitiba.
0: Eu acho que.
3: Se fosse o Grêmio, perde. Acho que é um empate.
0: Se fosse o Grêmio contra esses quatro adversários na arena, tu não colocaria vitória?
1: Sim. Ah, mas... Botei empate.
4: Vamos lá, segue.
1: Porque tem que pensar no
4: tem que botar uma, não vai ganhar todas.
1: Cara, tu tem que pensar em tropicar dentro de casa. Se eu fosse botar também, eu acho que o Grêmio vai ganhar
0: todas. Tá aí, fora.
4: Ele não vai.
0: Mas, cara, mas em compensação, fora a gente colocou que o Inter perdeu todas.
3: É?
0: E o Inter joga melhor fora do que
2: o Inter joga melhor.
1: Tem a última rodada.
4: Tá, vamos para o debate.
1: Ficou bom. Vitória e Santos.
4: Tá, Santos.
2: Eu ainda acho que se o Inter tiver ganhado os quatro jogos, não vai ser nesse aí que vai se entregar.
1: É isso aí.
0: É, ah, isso, lá. Cara, é isso.
1: Vitória e Santos.
2: Tem um risco
1: maior. Vamos lá, quem
3: Vitória. Santos, cinco você minutos. É, seja coerente.
2: Tá, vai ser não, Vitória e Santos.
1: Vitória.
2: Santos é bom de Vitória.
1: Santos. É muito ruim.
2: Não, essa altura o Santos já tá brigando pela Libertadores. O Corinthians.
0: Santos ganha.
1: É. Tá. Botafogo e Bahia.
4: Bahia.
0: Botafogo.
4: Não sei, empate.
1: Corinthians e Grêmio.
0: Ah, na Itaquera?
1: É fogo, se ferraram.
3: Né? Eu diria, eu botaria um empate.
1: Não, perderam.
3: Eu acho também,
1: empate.
3: Lelê.
1: Empate.
3: Tô com o Lelê nessa aí.
0: O Grêmio só toma fogo
2: no Corinthians. Horroroso,
1: o Corinthians
2: cara.
1: Tá muito mal em casa. Atlético também, Mineiro e Vasco.
4: Empate.
2: É, empate.
1: Curitiba e Flamengo.
2: Flamengo.
3: Esse é o que...
1: Chapecoense e Palmeiras.
2: Palmeiras.
1: Última rodada.
2: Vai.
1: E agora?
0: Deram um empate. Ali.
1: Flamengo e Chapecoense.
2: Flamengo. Campeão.
3: Campeão brasileiro.
1: Santos e Botafogo.
4: Santos. Melhor time da reta final.
2: Botafogo. Bota o Botafogo.
1: Red Bull, Bragantino e Fluminense.
4: Fluminense.
3: Ah, pode ser.
4: Tem que ter zebra aí.
3: Não sei como é que estamos.
1: Grêmio e Mirassol.
3: Grêmio.
4: Empate.
3: Eu tô com o Vini nessa aí. Se tu chegar na última rodada contra o Mirassol no confronto direto, não vai.
0: O Mirassol entregou pro Grêmio Luiz Castro. Qual é o campeonato aí?
2: O Pavão bate a foi a primeira vitória do Grêmio na história contra o Mirassol.
4: Não, mas hoje vai ter a segunda.
3: O Grêmio não vai ganhar duas seguidas contra o Mirassol.
2: Tô no Grêmio nessa aí também.
1: Bahia e Atlético Mineiro.
4: Bahia. Depende de muita coisa. Bahia. Acho que o Galo já vai ter vencido alguma
1: Vasco
4: coisa.
1: Vasco e Vitória.
2: Vasco. Caiu Vitória, hein? Vai cair o Vitória. Opa.
3: Eu acho também.
1: Palmeiras e Curitiba.
3: Palmeiras.
1: Cruzeiro e Inter.
0: Empate.
2: Então, essa é a vitória fora.
0: Sim, o Inter não ganha do Bragantino, mas pede
2: mais é
0: do...
2: Esse é o Inter.
0: Eu não sei como é que esse chegou é o Cruzeiro nessa rodada. Mas se o Cruzeiro já chegou morto pro Inter...
2: Vaga
0: é
2: direta já.
0: Cara, mas empate. É a última rodada.
3: Bota mais um, bota um resultado fora. Empate.
2: Não, vitória. Cara, tu não botou nenhuma vitória
0: do Inter. Tu colocou empate contra o Bragantino em casa e vitória contra o Cruzeiro. O Cruzeiro, o time do Cruzeiro é muito bom.
2: Ele vai estar de férias.
3: Eu tô no empate nessa Iadas.
2: Eu tô na vitória do Inter.
0: Empate.
1: Atlético Paranaense e São Paulo.
4: Não, Atlético Paranaense, Atlético. Não vale nada isso aí. Não vale nada.
1: Remo e Corinthians.
2: Corinthians.
3: Na última
0: rodada. Essa aí, o Remo pode derrubar o Corinthians. Remo.
3: Não, é Corinthians, é Corinthians.
2: Tem 50 mil corintianos no Pará.
0: É, Corinthians.
3: Não, cara, o Corinthians não ganha do Remo na última rodada.
0: Ganha,
1: tá acabando o programa, então vamos focar. Campeão brasileiro, Palmeiras.
2: Sério?
1: Palmeiras?
2: Como?
1: 83 pontos.
0: Sim, o Palmeiras ganhou todos.
2: E o Flamengo, quanto?
1: Flamengo, 82.
0: É que os caras botaram
1: direto, Atlético Paranaense é o terceiro, com 69 pontos. Quarto, Cruzeiro, 68.
3: E o Santos foi pra Champions.
2: E o quinto? Fluminense. Com Coutinho, Rodinei, Arthur, Neymar, Cebolinha.
1: Fluminense é o quinto. Fluminense é o quinto, 64. Bahia é o sexto, 60. Tá? Santos, Lelê. O teu Santos, Lelê.
3: Não, o de vocês, Lelê.
1: É o sétimo com 57
3: pontos. Olha lá, 57
2: pontos. Meu, tira um print disso aí e joga no grupo.
1: Oitavo é o São Paulo com 52, nono Curitiba 51. Atlético Mineiro fecha a primeira página com 49.
2: Agora.
1: 11º, Bragantino, 46. 12º, Vasco, 46. 13º, Botafogo, 46. 14º. Corinthians, 44.
3: Não acredito. Tá, mas por quê? Por causa dessa vitória contra o Remo na última rodada. Tá.
2: Beleza.
1: 15º. Grêmio Futebol Porto Alegrense, 43 pontos.
3: Por causa da vitória contra o Mirassol.
1: Sim.
3: Contra o
1: Inter. 16º. Internacional, 42.
2: Salvamos dois? Quantos pontos?
1: 42.
2: Empatando em casa.
1: 17º. 17º, Vitória.

0: vitória, não. 41 mas pontos.
1: Mas tu botou empate ou vitória caiu. Do Inter contra o Cruzeiro lá?
2: Empate. Empate, tá velho.
3: E o Mirassol caiu também, isso?
0: Mirassol também cai com 39. Remo tem 31 pontos, já tinha caído e tal. Isso. Só a título de curiosidade,
4: alterna,
0: se o Inter...
4: Alterna ali, ó.
0: Se o Inter Remo perde aqui, só pra gente entender.
4: E bota empate, Grêmio e Mirassol. Vamos ver o que acontece.
0: O Inter se... Ah, quer dizer, desculpa, botei ao contrário aqui.
2: Opa,
0: ó,
2: botou fora do Inter.
0: Não, é que, aí o Inter vai lá pra cima.
2: Foi pra Libertadores.
0: Não. O Inter se perde, cai, Lelê.
4: Tudo bem, mas bota um Grêmio e Mirassol.
0: Tá, vamos ver. Caiu o Grêmio.
4: O Grêmio cai também.
2: Cai junto os dois.
0: Não.
4: Bota
0: caiu o Grêmio e o Inter escapa. Ah,
4: bota o Remo ganhando do Corinthians.
0: Não, mas...
3: Caiu o Corinthians, né?
0: Como é que é?
4: Bota o Remo ganhando do Corinthians, último jogo.
0: Tá, ali. Mas volto pro resultado anterior aqui.
4: Não, deixa assim como tá.
0: E o Remo ganhando do Corinthians.
4: Bota um dois aí, ó.
0: Não, mas daí o Inter é quase daí pra Libertadores.
4: Não, o Inter fica com 41. Ô, meu,
0: precisa acabar. 41, tchau. A gente fala mais amanhã a gente Inter, fala mais.
4: Esse aqui o Rio Grêmio fica com...
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Antes teve o Tupac com Changes, naquela versão legal pra caramba. E agora tem a Lauryn Hill antes do show do intervalo. 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
3: 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Ó, é o Discorama, dá tempo de pedir um som ainda, hein? Arroba Rafinha.Menegazzo, um bom início de tarde de quinta-feira pra todos nós. Uma da tarde tem o Pretinho Básico, a maior audiência do rádio.

Esse é o som da banda Three Days Grace. I hate everything about you. Pô, tava feia a coisa. Three Doors Down com Kryptonite. 9 minutos pra uma, agora tem

0: Incubus! Talk Shows and Moot é o nome dessa faixa, POD, Alive, 3 Days Grace, I Hate Everything About You. E a primeira, 3 Doors Down, Kryptonite, essa aqui,
1: daqui a pouco,
0: é pra fechar. Fortune Faded, Chili Peppers, aqui no Discorama da Atlântida. Obrigado pela audiência aí, tamo junto no @rafinha.menegazzo. Daqui um pouquinho tem o PB, não sai daí, vamos derreter.

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18: Olá, olá, muito boa tarde, amigo e amiga ligados na Atlântida. Estamos chegando na rádio da sua vida, da minha vida, das nossas vidas, com mais um Pretinho Básico. Aliás, o primeiro Pretinho do mês de outubro. Primeiro de outubro de 2026. 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Muito boa tarde, Leonardo Oliveira.
19: Tudo bem, Alexandre?
18: Começou o programa já, podemos largar o telefoninho.
19: Tá, o meu material fica no meu telefone.
18: Ah, fica no telefone.
19: Meu material eu separo, desculpa, eu me produzo, então, fica no meu telefone meu material.
18: Não observei essa, desculpa.
19: Tá tudo bem, meu irmão.
18: Desculpa,
19: como é que tá quinta-feira?
18: Anjo.
19: Nova sexta-feira, já estamos no pique de sexta.
18: E já estamos mais é no pique do sábado que vem, sem ser esse no outro. A festa do Pretinho, a balada do Pretinho, única edição da vida, que vai ser no Fuga Bar do Quarto Distrito, ingressos no Simpla. É hoje, o segundo Stock Center de Rio Grande já inaugurou.
19: Vamos, Rio Grande!
18: Com ofertas imperdíveis. Muito bom fim de... Aliás, bom início de tarde, Rafinha Menegazzo.
20: Ótimo, ótima tarde, Alexandre.
18: 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Muito boa tarde.
21: Boa tarde, Alexandre. Boa tarde à nossa audiência, querida.
18: 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Fala, Porezinho, muito boa tarde.
22: Boa tarde, Alexandre Fetter e amigos da mesa. Como é que estão?
18: Estamos ótimamente bem, Porazinho. Tá bonito de lenhador, essa skin lenhador me pegou.
22: Veio, fazia tempo que eu não botava essa.
23: Bem gostoso.
18: Tá bem, Porã, tá muito bom.
22: Obrigado, gente.
19: Eu sou lenhador.
22: Boa tarde, Rodaica, e boa tarde, grande audiência maravilhosa.
18: Boa tarde, Rafael Gomes.
23: Boa tarde, Alexandre.
18: Esta é a mesa para o Pretinho.
23: O microfone tá baixo. É eu que gritei.
19: Não, mas tá baixo.
23: Desculpa, Alexandre.
24: Tá estourando na mesa aqui o teu microfone.
23: Ué.
19: O meu tá baixo,
18: meu irmão. Loucura, meu irmão. 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
19: meu irmão.
18: Do Pretinho, gostei, ainda a pena. Fazia
19: tempo
18: que não
19: via
18: com tanta vontade, ainda a pena.
19: Tudo bem, meu irmão, como é que tá?
18: Tudo bem, meu querido,
19: ansioso,
18: tudo
19: velho.
18: Ótimo. Tá bom, mantenha a tua calma. Não, não tô, porque eu também tô e ninguém quer saber, então tá tudo certo.
19: Eu quero saber o que
18: não,
19: que tem.
18: Não, te importa.
19: Não, quem me importa, se me importa,
18: não,
19: contigo,
18: não.
19: Todo dia eu rezo pra
18: não
19: ti.
18: Não te importa.
19: E pra ser despedido.
18: Não te importa. Como?
19: Todo dia eu acendo uma vela pra ti.
18: E pra ser despedido?
19: Não, e rezo pra santo expedito.
18: Ah, santo expedito.
19: Pra ti, eu acendo uma vela.
18: Tá.
19: Pra ele eu rezo.
18: Pra, tá bem, boa. Obrigado, cara. Obrigado.
19: Tu tá indo bem, eu tô bem.
18: Tá, mas eu tô bem, cara. Eu tô sempre bem, tô brincando, não tô ansioso, mas tô preocupado. Tá ansioso com o que é da pena?
19: Pois eu tenho um ponto de equilíbrio.
18: Ponto de equilíbrio?
22: É, tem ponto de equilíbrio?
19: Não, opinião, meu irmão.
20: Não, opinião, perdão.
19: Opinião, meu irmão.

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2: 4h20, vamos dar uma entrevista às 4h23.
1: 4h20, né?
2: Detalhe. Vamos dar aqui no dia de hoje, 1º de 10 de 2026, dia da música. Olha aí que legal. Beleza. Dia da música, dia de todos nós,
3: a música
2: nós,
3: que nos
2: verdade,
3: fez e né? nos levou pro rádio, né, Alexandre?
2: Exatamente, Porazinho. Escolhemos trabalhar com música para sensibilizar as pessoas a partir do nó da nossa sensibilidade com música.
3: Verdade.
2: Dia do vendedor hoje. Olha também.
0: Aí. Parabéns.
2: Parabéns a você que é vendedor, especialmente o vendedor que sabe o que está vendendo. O vendedor que tem plena noção do que está vendendo, ele não caiu lá para vender aquela coisa.
3: Verdade.
2: Não. Ele sabe o que ele vende, por isso ele é um baita vendedor.
3: Às vezes é difícil, né, Alexandre? A pessoa entender o produto que está vendendo.
2: Exatamente, é, por assim.
3: Entender ali que, olha, esse produto aqui alcança muitas pessoas.
2: Exatamente. Vendedor. Hoje também é dia do vegetariano.
3: Olha aí.
2: Dia do vegetariano.
1: Legal. Vendedor não se cria, vendedor se nasce. Cara, nasce.
2: Cara, o assunto vendedor já passou. Tu tava tratando de outra coisa quando
3: agora
2: eu tava falando do assunto vendedor.
3: Tu
2: tava de palhaçada ali com essa bolinha aí que vocês estão na mão.
3: Não.
2: Uma palavra sobre vegetariano. Eu vou falar uma coisa séria pra você. Eu vou largar. De verdade.
3: Mas assim, Alemão,
2: eu vou largar.
3: Segunda.
2: Eu vou largar. Cara, não dá, porra. É que tu não tá aqui pra ver, porra. Tu não tá aqui pra ver os caras, porra.
3: O descontrole está formado.
2: O descontrole tá formado, o caos está instituído. Não dá, eles não respeitam, cara. Daí eu tomo uma atitude e eu sou ruim, velho. Isso me deixa puto, de verdade.
3: Aí tu que passa por mal.
2: Eu que passo por mal na frente da nossa audiência.
3: Ah, pois é.
2: Exatamente.
0: Natação.
3: Que houve com a natação? Que aconteceu?
4: Meu Deus,
2: pode sair, vermelho, pode sair, vermelho, pode sair.
3: Não faz isso,
2: não, já
1: fiz nada. Não, a gente não
2: fez
1: nada.
2: Olha só,
0: a gente não fez nada.
1: A gente não fez nada.
0: Não falou nada, então já deu nada.
4: Esse aí é o do tempo fora?
2: Não é o do tempo fora.
3: Não, troca pelo azul, dá um tempinho pra ele.
0: Mas ninguém.
3: Não, vai no VAR, vai no VAR.
2: Cara, não dá pra mim mais daí, cara. Não dá pra, não faz sentido mais pra mim, não tem propósito pra mim mais, entendeu? Eu lamento, eu sinto muito, peço desculpa aos patrocinadores, à diretoria da empresa, tudo não faz mais sentido pra mim se for assim.
3: Eu acho que agora
4: o bicho pegou mesmo. Bem na hora me deu um problema aqui no meu anel, fiquei engatado e não vi qual foi o problema.
3: Tanto eu quanto a Rodaica sentimos que foi sério.
4: Eu não consegui pegar o que aconteceu, eu tô triste.
2: Eu não aguento
4: mais. Eu não, que eu gostaria de dar meu posicionamento.
2: Porque quando a gente tá muito feliz...
4: eu não participei.
2: Eu vou explicar pra vocês. Quando a gente tá muito feliz, a gente fica eufórico.
4: Uhum.
2: E nós aqui nesta sala, nós somos muito felizes durante as 2 horas que estamos juntos. E todo mundo fica eufórico.
4: Sim.
2: E aí só que os caras que não têm controle sobre sua euforia... Eles me atacam daí.
3: É
2: porque
3: muita
2: droga, preciso,
3: né,
2: do mínimo de ordem pro programa andar, pra eu entregar todas as nossas obrigações comerciais, pra eu ter um mínimo de bom humor pra tocar o programa e entregar pra nossa audiência.
0: Cara, sério, hoje eu entendo
4: eu
0: quando a gente alopra. Mas hoje eu não entendi.
2: Irmãozinho, eu tava falando depois. E vocês estavam brincando de balinha aí, passando balinha de um pro outro, daqui a pouco a bala chegou lá no Gomes.
3: Era droga,
2: Porra, é uma falta de respeito comigo, tá ligado? É uma falta de respeito comigo.
0: O critério tem que ser igual pra todo mundo. O Gomes
2: então faz assim. Vem apresentar o programa
0: hoje.
2: Eu não vou apresentar o programa, peço desculpas pra audiência, eu larguei.
0: Quem tá falando pra mim, seu Gomes?
3: Não faz assim, seu Alexandre.
1: Não, Alexandre.
3: Mas assim, não faz, Alexandre. Volta aqui, não fica nervosa. Não fica nervosa assim.
4: Eu acho que não vai voltar. Mas vamos tocando, vamos ver.
3: Volta aí, Rafinha, assume lá a ancoragem, já que ia ser expulso.
1: Mas a gente não entendeu direito.
0: É que eu só não entendi de fato.
4: É que eu teria entendido, mas infelizmente eu não vi.
3: Merda que tu fez,
4: eu tive um probleminha aqui do meu anel e o Gomes me ajudou.
1: Quando aconteceu?
4: Que é?
1: Ele tá com o negócio dele aqui, direitinho. Tá?
2: Eu pedi pra ver.
1: O Gomes me olhou e falou assim, me alcance.
2: Eu só pedi pra ver que eu tava curioso.
1: Eu só alcancei. E aí, virou e deu. Foi
2: muito
4: rápido. Não, mas teve um negócio que o Rafinha falou.
2: Teve um meio tempo depois. Porque a Rodaica me pediu ajuda pra desenganchar o anel. E eu virei de costas.
4: E aí
2: deu alguma coisa.
0: Tá, tu engatou o anel.
4: Eu engatei o anel.
0: Eu larguei meu celular e a creatina aqui.
1: É que a gente tem...
0: Aí o Gomes me pediu. Não, falei natação.
3: Só isso. É, e por que
4: e o que, que a natação tava envolvendo?
1: É pra ele se acalmar.
0: Pra nós ficar todo calmo.
1: Acho que foi isso que ele ficou bravo.
4: Mas será que ele achou que tu falou pra ele, então?
1: Não, mas
4: que
1: foi pra ele.

0: Não, a gente não fez nada.
1: Por muito menos.
0: O pior
1: menos...
0: é que, assim, ó, tem vezes, eu vou falar em nome meu e do Ravinho, que é os caras que fazem
2: não,
0: a
2: fala
0: a...
2: o teu só daí.
0: Não, não, mas é que eu assumo tá. também. Assim, ó, ah. quando a gente de fato tá tumultuando, total razão. Poucas vezes eu reclamo do cartão.
3: Na fagulha foi o vendedor, tá?
0: Por quê, cara? Foi um comentário só.
3: Foi nossa brincadeira de outro que eu falei. Ele só quer mudar o assunto. E aí já tinha mudado o assunto e tu voltou no vendedor. Eu acho
1: mas
3: que a fagulha
1: ele,
3: foi o vendedor.
1: Ele me expulsou, eu.
3: É, e aí eu não entendi.
2: É, daí foi a gota d'água. Todo copo ele vai enchendo e ele tem a última gota. A última gota pode ser uma bobagem.
4: Isso, entendeu? O Rafinha é sempre foi a última gota do Fetter.
1: Mas o que é o Rafinha? Tu falou um monte de merda aí e ninguém falou nada.
2: Mas eu vou ter o porão.
1: Ele falou drogas.
0: Agora é o bicho.

0: Tu vem aqui, tu fica calminho, tu não faz nada, só risinho.
1: A redação tá empolgosa lá, cara. Eu quero dizer pra vocês que é 13h18.
2: Rodaica.
1: E eu acho que tem
3: que seguir o programa. Vai lá, Rodaica, agora.
4: Rodaica, assume o programa.
1: Eu não sei o que tem que ler ali, qual é os papéis.
3: Eu te alcanço.
0: Não, vai tu lá, chama lá, Gomes.
2: Não, chama. Não, eu posso ir, mas eu acho que a Rodaica pode falar com o Fetter e a gente faz. A gente pode fazer o stop. Rodaica,
4: vai convencer ele pra voltar.
3: A Rodaica vai lá chamar o Fetter e nós vamos jogar stop.
0: Não, mas eu vou dizer. Eu vou dizer uma coisa, tá?
2: Não, assim, vou fazer. Rodaica,
0: a gente já fez muito pior já e.
2: Diz pra ele o seguinte: se ele voltar, eu e o Léo saímos do programa, pronto?
4: Não, precisa.
2: Claro!
4: Não, não, vamos fazer não, o programa aí direito.
2: Aí faz tu, a Rodaica e o Porã, que tá tria fim de falar, falou um monte de merda e não ouviu nada de esporro.
4: Meu Porã, cara, mas essa é a vantagem de ser o filho que mora fora.
3: É, tá briga, o Porã fala bem baixinho.
2: É muita droga, né?
0: Mas nós estamos tri de boa, cara.
2: Nós estamos tri calmo
0: hoje. Hoje a gente perdeu, a gente tomou uma mijada pelo histórico.
2: Talvez.
4: Ai, cara.
3: Mas a gente sabia que essa mijada ia vir. Eu e o Léo nos conversamos ontem, eu falei pra ele que ia chegar mijado.
4: Nossa, velho.
0: Ah, o problema é que fica um clima. Se fosse 6 horas, é tranquilo.
4: Tá, filho, assume a coragem, toca o programa, deixa ele voltar.
2: Espera
4: ele
2: voltar. Até a Rodaica voltar, não. Deixa só a Rodaica voltar ali, porque tu sabe, né?
4: A coisa volta mais alterada.
0: Ou ele volta pior. Ô, Porã!
2: Ah, é, daí tu é foda, né? Aí tu fala uma merda dessa.
4: Do estúdio de Floripa é um leão.
3: A Rodaica tem a mensagem.
2: Calma, que a Rodaica voltou.
1: Voltei com o direcionamento.
2: Qual é o direcionamento?
1: O negócio que eu falei sobre o copo, eu tinha razão.
2: Tá.
1: E não é um copo de hoje, é de dias. Entendi. Então temos ali uma situação já contemplada.
2: Tá, o copo transformou.
1: A orientação é que o Gomes assuma o microfone.
4: Eu? Tá, o Gomes?
1: Vai lá, Gomes.
3: Meu Deus, velho.
0: Bah, chamar o Natan, então.
1: Vai lá, Gomes, eu vou te apoiar.
4: É importante seguir a orientação
1: nesse momento. Não, Natan, o que que é o Natan?
0: Porque o Natan, ele é o produtor quando o Gomes não tá.
4: É. Natan é importante. Tá aqui. Seguir nesse momento a orientação, bom, porque o homem já tá desse jeito.
0: Tem uma orientação, mas
3: vamos mudar o ânimo.
4: Mais alguma orientação? Tá. Mais alguma orientação, Rodaica?
1: É que Floripa, eu só recebi alguma... essa, eu não sei se dava pra incluir alguma coisa.
4: Pra Floripa veio alguma coisa.
1: Pra Floripa não foi nada.
4: Não foi nada.
1: Até
4: tá
1: porque
4: bom.
1: É muita droga, né?
2: É legal. O Porã larga um bostaço violento.
3: Ai, cara.
2: E a gente toma um
1: esporro. Olha só, pra te lembrar, tava recém.
3: Tava recém nos dias.
1: Lelê, né?
3: Fecha a porta lá pra nós, Lelê, vamos nessa. Ai, dia da música, dia do vendedor, dia do vegetariano, dia do café. Ó, Rafinha,
1: quer
3: uma
1: boa.
3: Quer um café?
2: Não aguento mais café.
4: Eu li um negócio no GZH que tem duas cafeterias de Porto Alegre que estão entre as melhores do mundo, né?
1: Uhum.
4: Eu não vou citar. Eu lembro de uma, não lembro da outra, que eu não vou citar, né?
3: Não é.
4: Uma é a William Sons & Coffee.
1: É.
4: E a outra eu acabei me esquecendo. Agora fica injusto pra outra.
3: Vou pesquisar aqui, Porã.
1: Mas é legal porque eu acho que Porto Alegre tem muito essa característica dos cafés, né? Como ponto de encontro, virou lugar de trabalho também. E aí o pessoal tá se especializando, porque não é barato tomar um café numa cafeteria.
2: Claro que não.
1: Então o café tem que ser bom pra valer a pena.
2: Isso,
1: né?
2: O Lelê tá no programa.
3: Sabe por que eu chamei Lelê? Porque hoje é dia do idoso.
1: Mentira! Hoje é dia do idoso?
3: Hoje é dia do idoso.
4: Aumenta um pouquinho o volume do meu microfone.
1: Dia do café e do idoso.
4: Não, isso aí é o teu retorno.
1: Do café, do idoso, do vegetariano e do vendedor.
2: Isso aí.
1: Isso pode ser tudo uma mesma pessoa.
4: Eu só não sou vegetariano nessa.
1: É?
4: Já fui vendedor.
3: A outra cafeteria é a Abuela Torrefação e Café.
1: Isso aí.
4: Abuela. É importante dizer que essas empresas.

0: Essas cafeterias, elas têm o seu próprio café, né? Elas torram, isso. Elas fazem todo o paranauê, isso. Né? E por isso estão aí nessas 100 melhores do mundo.
1: Petinho básico. Petinho básico hoje é pra Funny Dog e Funny Cat. O snack com sabor de amor da Supra Pets é o Black, que é um pugzinho de 5 anos.
0: Olha aí.
1: E a Bela, gatinha de 1 ano, dos tutores Chris e David, de Criciúma.
0: Lindos.
2: A dentadura eu amo.
1: É, me pega. Né? O que que te pega, Ivan? Tudo bem? Boa tarde, Ivan.
3: Boa tarde, Rafael. Boa tarde, Leandro.
1: Onde é que tu tava que chegou só agora?
3: Eu tava ouvindo a mijada. O Menegazo.
4: Boa tarde,
3: Ivan. Iglenho.
0: Olá.
3: Um ótimo noite a todos.
4: O Iglenho tá feliz.
3: O Iglenho,
4: Sobrou nada?
3: Não, o Iglenho é barbado, o cara longe. É uma delícia, né?
0: O Iglenho no estúdio de Floripa é um leão, né, Ivan?
3: Não, eu já te vi aqui.
0: No estúdio de Porto Alegre é um gatinho.
4: Qualquer coisa, a conexão tá ruim, ele sai do programa.
3: Não, ele começou a tomar mijada, começa a cair os troços aí, já vi já.
0: Começa a cair a conexão,
3: né? Eu quase fingi que tava passando mal. Quase pensei, ai, meu coração, não. Aí.
1: Nosso ouvinte aniversariante, ó, vocês vão conhecer, ó, o Ricardo Vidal dos Anjos.
4: Ah, o Vidal,
1: claro. Técnico de som da Luísa Sonza, do Rafa e do Felipe Rett, de Pelotas, tá fazendo 61 anos.
0: Grande, ó, cara. E eu não sei se vocês já falaram, Lelê, Rafinha, aqui, há um boato fortíssimo sobre a volta do Rafa no mercado da música.
4: Sim.
0: Tô sabendo. Um boato fortíssimo.
1: Mas ele não era um anúncio que seria em 2027? Não,
4: é que assim, ele teve aqui na rádio. Eu até tive a oportunidade de bater um papo com ele aqui no programa, quando ele tocou no Araújo. Ele tem mais um disco que ele tem que entregar pela gravadora, né? Não, é mais um disco, ele tem que entregar mais um disco. Ele tem esse aí, o legado, e tem que entregar, o contrato com a gravadora, mais um disco. E ele falou que tá super aberto em reunir a banda e fazer um reencontro aí e rodar o Brasil.
0: Voltar os estádios no Brasil.
4: É, eu acho que sim.
0: Volta lá pro estádio.
4: Banda de estádio.
0: Volta lá pro estádio.
4: Ah, não, o Rapa não era uma banda de estádio antes.
0: Mas vai ser.
4: Mas voltando, passa a ser.
0: É uma banda de grandes audiências. Mas eu não sei se é pra lotar estádio, não.
2: Será que passa a ser de estádio?
4: Os dois maiores tickets da época, assim, com duas bandas, era Titãs e Rapa.
0: É, eu acho que voltando o Rapa, volta em estádios. Seria uma aposta minha.
3: Mas é que o
0: aposta,
3: estádio...
0: bota lá no Cativa lá pra ver se o que ele diz.
1: Não tem mais.
3: Cativa caiu, estamos agora caiu. No ramo de frutas.
0: O Cativa ganhou, né? Ganhou. É. Cativa ganhou e aí ganhou quando a gente não jogou.
1: Aniversariantes famosos. Bruno Martini, músico e DJ, tá fazendo 34 anos.
4: E quem produtor. É o Bruno Martini. Né, ele tem um monte de som com um monte de gente que ele produz.
3: Martini!
0: Não, eu quero Martini!
3: Não é esse. Não é esse?
1: A Brie Larson, atriz, tá fazendo 37 anos.
4: Não. Quem? Não.
1: A Capitã Marvel.
3: Brie
1: Larson. É ela.
4: Arlequina.
0: Já comeu o queijo Brie, né?
3: Brie, eu já comi.
1: Aniversário do cantor Rael, tá fazendo 43 anos.
4: Legal.
0: O Rael tá forte.
3: Vi um show dele recentemente, muito bom.
0: Ele é muito bom.
1: De um ex-candidato à presidência da República, aniversário hoje, ó. O Dr. Ray, cirurgião plástico.
0: Ah,
1: tá fazendo 65 anos. A gente viveu isso,
0: Ele participou do programa algumas vezes.
4: Ele participou do programa, é verdade.
0: Ele participava do programa.
4: Ele fez o personagem.
0: Ele fez o pretinho.
4: Não, tinha o personagem.
0: Tinha um comunicador que fazia muito bem.
3: Mas ele foi candidato a presidente?
1: Foi. Não sei se foi, acho que foi na retrasada a presidência que foi.
0: Acho que foi 2018.
1: É. Né? Marcão Brito, guitarrista do Charlie Brown Jr., tá fazendo 56 anos. Aí, Léo, teu bruxo?
3: Gente boa. Eles estão com o projeto junto com o Thiago.
0: Projeto
3: acústico. E eu vi o show deles com a Negra Lee e com o Marcelo Nova junto.
1: André Rieu, violinista, tá fazendo 77 anos. Esse tu conhece, né, Ivan?
3: Conheço, aí jogava bola com a gente ali na...
0: É legal.
1: No
0: Campinho da Redenção.
3: É menor jogava chance. Bola na tuca comigo.
0: Não, cabeludo. No Campinho da Redenção ele aparecia domingo ali também.
3: Cabeludo no gol. Ali, jogava.
1: Aniversário também da Julie Andrews, atriz, tá fazendo 91 anos.
2: Maravilhosa.
1: Julie Andrews.
0: 91, ó.
1: E do Hélio Grace. Olha ele aí. Não faria 113 anos, pois ele pereceu em 2009.
0: O grande mestre.
1: 113 anos, ele não faria.
2: Esse é mestre, né? Mestre tá meio cabisbaixo hoje, né, Lelê?
1: Mestre tá triste.
2: Não, mestre.
0: Causa do Alexandre, né, mestre?
2: Ah, é verdade.
1: Saudade do Alexandre.
2: É ruim perder um integrante.
0: Gosta muito do Alexandre, né, mestre?
2: É verdade, né?
3: É como diz o mestre, deixem o Fetter ser o Fetter, né?
2: Deixem o Fetter ser o Fetter.
0: Mas o que houve, irmão?
4: Cara, estourou. É melhor não, né, Lelê? Hoje não é o
1: hoje
4: bom
1: não é
4: dia.
1: O dia, Lelê. Hoje não é o dia. Não.
0: Ah, não sabia.
1: Da Pena vai abrir os destaques pra nós, Da Pena, pode ser?
3: Ah, Bergo, tava aí, né?
1: Pô, tamo aí.
3: Eu tava bem, aí do nada perdemos a Lera Cagode 6, eu acho que eu não veio.
4: Também acho que não, eu acho que não.
1: Né? Motorista esquece de puxar o freio de mão e carro cai no rio.
2: Ai,
1: temos imagens.
0: Balsa?
1: Desce baixo. Não, é balsa, não, não é
4: como
1: balsa.
4: Como assim?
3: Isso aconteceu em Bedrópolis, meu irmão.
4: Aonde?
3: Bedrópolis. Petrópolis.
2: No Rio de Janeiro?
3: Rio de Janeiro. Região serrana do Rio, daqui a pouquinho tem as imagens na tela. Por
0: já morei lá.
3: Às 6 da manhã.
0: Já morou lá, porra?
3: Morou lá,
0: meu irmão. Já morei lá umas 2 semanas.
4: Não, para.
0: Duas semanas.
3: O veículo estava estacionado, meu irmão, em um terreno íngreme na Coronel Veiga. Quando começou a descer sozinho.
2: E o homem tava dentro?
3: Imagens da câmera de segurança registraram o momento em que o carro ele desce a rua, atravessa a pista principal.
4: Ligou o alerta, né?
3: Quebra a grade de proteção e cai dentro do rio.
2: Avisar os pés.
3: Segundo testemunhas, o motorista ele estava em um ponto de ônibus e viu tudo que aconteceu, o voyeur do fato aí, meu irmão.
1: Ele deixou o carro pra pegar o ônibus, é muito longe, aí ele tem que ir de carro até o ponto de ônibus.
3: Nas imagens é possível ver um deles colocando a mão na cabeça após correr em direção ao veículo.
0: Mão na cabeça.
3: Ninguém ficou ferido, moradores que viram a cena disseram que o motorista deixou o carro pra pegar o ônibus, não puxou o freio de mão e aí...
1: É cagada.
3: E aí o carro, ele acabou descendo, até houve uma tentativa de retirada do mesmo, do rio que tendia.
0: Ah, então aqueles caras que chegam na câmera, um deles é o motorista do carro.
3: Isso,
0: eles
3: é o contrário.
4: Mas tá muito calmo, cara.
1: Mas vai fazer o quê? Vai pular e vai puxar o carro.
4: Porra, mas é tu perder o carro, porque isso aí o seguro não cobre.
1: Claro que não, ainda mais com essa imagem.
3: Espada de bala,
0: não cobre?
3: Espada de bala.
4: A radiada dele, não puxou o freio de mão.
0: Ah, não pode entrar, sei lá.
2: Mas, gente, qualquer acidente pode ser uma radiada. Se for analisar isso.
0: Fazer um laudo, uma análise técnica.
3: Mas pode ser uma radiada do outro, né?
2: Mas até tu provar, se não for.
3: Aí já...
1: Ah, mas o freio de mão é sempre uma radiada tua.
3: Tentaram tirar o carro ali com reboque, mas, por óbvio, não deu, meu irmão.
0: É mais difícil, né?
3: O motorista foi embora do local, mas aí perdeu seu automotor na manhã. 6 da manhã, imagina, 6 da manhã. Recém
1: começou
3: o
1: teu dia.
4: Vê como tem dias que começam piores, né? Que
0: é verdade,
4: cara. Isso aí foi terrível, cara. Perdeu um carro.
2: É, não é fácil.
1: Dupla é presa após furtar 700 abacates.
0: Olha aí.
3: Vai gostar de guacamole.
0: É que o abacate
3: assim,
0: tá em alta, né? O abacate tá em alta.
4: Não é bem calórico.
0: Claro, na alimentação é calórico, mas é uma boa proteína, né?
3: Dois homens de 42...
0: Dois ovos e um abacate de manhã, Rafi.
4: Não, eu não sou muito abacate, porra. Os ovos, sim.
0: Os ovos, tu vai.
3: Como tu gosta dos teus ovos?
4: Fritos.
3: Dois homens de 42 e 55 anos acabaram sendo detidos em flagrante na madrugada da última terça-feira. Eles são suspeitos, meu irmão, de roubarem de uma fazenda no Ribeiro, perde a hora, em São Sebastião da Grama, interior de São Paulo. Eles acabaram roubando de uma fazenda 700 quilos de abacate. Segundo a Guarda Civil Municipal de Vargem Grande do Sul, uma denúncia levou os agentes até os suspeitos, que acabaram encontrando cerca de 2 horas depois, 36 caixas de abacates, porra.
1: Como é que tu carrega 36 caixas de abacate?
4: Tá. Uma caixa de cada
2: polo.
4: Vez.
2: Aí, no caso, nem botaram em caixa nenhuma, né? Jogaram dentro do carro.
3: Então, eles roubaram o equivalente a 36 caixas. Os homens já teriam, em outro momento, furtado dessa mesma fazenda frutas, Leandro. Tu que é um consumidor voraz.
1: Quanto é que é um abacate, Lelê, pra nós ver o tamanho do prejuízo?
4: Tá caro.
0: O quilo depende, tá... se for o orgânico...
2: É que a gente compra o preço da feira, que já passou. Esse cara que planta, ele recebe muito menos.
3: Sim, ele foi direto da fazenda, foram na
2: fonte.
3: Foi
2: direto na fazenda. E esse cara ganha justamente no volume. Perdeu uma grana.
4: É isso aí.
2: O caso recuperou, né?
1: Recuperou. Mas deve ter perdido vários no caminho.
3: Não.
1: Estragou.
3: Não estraga.
1: Bateu no carro.
3: Abacate só estraga.
4: Demora pra ficar maduro.
3: O abacate
1: fica rapidão.
3: Não.
0: Rapidão.
3: Não,
0: 3 dias.
1: É 2, 3 dias.
4: Pô, 3 dias então, cara.
3: Então tu compra
4: um.
0: 3 dias.
4: Tu compra um, daqui 3 dias tu pode comer.
0: Quer bota um... junto com a banana.
3: O cara quer fazer um guacamole, tem que abrir um consórcio.
4: É?
1: Artista anda de bicicleta com um varal improvisado pra secar a roupa após muitos dias de chuva.
3: É uma barbaridade aí, né, meu irmão? Chuva.
0: Eu entendi. Secar a roupa e muitos dias de chuva.
3: Então olha na imagem aí, meu irmão.
4: Porto Alegre, isso aí eu acho.
1: Na Borges.
3: Na Borges, ele disse.
2: É uma boa solução, não tá incomodando ninguém, deixa o cara.
3: Tá ali o garotão passeando, secando a sua roupinha em meio às chuvas. Muita chuva. Hoje abriu sol, meu irmão. Que bom.
1: Mas vai chover de novo.
3: Pra secar a mijada que o Gordo Léo e o Rafinha tomaram aí, né, meu irmão?
0: É.
3: Pra abrir... eu... o artista, ele é um artista, né, meu irmão? Respeito ao artista. É um artista. O Gabriel Blasler.

0: conhecido como Gab Fields, criou essa solução. Varal pendurar. O que, que foi?
1: Não, meu, mas é que louco, né? Porque não sei, a roupa pode pegar um cheiro do.
0: De cachorro molhado,
2: né? Mas isso aí é uma coisa, que, isso aí é uma coisa que eu penso muito quando eu vejo roupa pendurada em varal de edifício, especialmente na parte mais central da cidade.
1: Onde tem muito
2: que espaço. Passa muito ônibus, levando. Certo que pega cheiro. Eu tenho um amigo, por exemplo, que mora ali no centro histórico, e na época que tem aqui setembro, o mês do gaúcho.
1: O cheiro de fumaça.
2: Ele não consegue. Que secar a roupa em casa, porque pega o cheirinho todinho ali do churrasquinho, sabe?
3: Ah, e pega, né?
1: Da claro, fumaça. É que nem lenha, né?
3: Cheiro de fumaça é uma loucura.
2: Então, isso aí pega.
3: Lenha. E lenha tu é especialista, né?
1: Ah, Rafinha? Eu tenho lareira, né, porra?
4: Olha aí, ó. Foi falar dos outros,
1: Deus afogou. Deus vai te castigar, cara. Tu pode infartar no ar.
4: Vai engolir teu veneno.
0: Nosso santo é forte.
1: Tu começou toda uma treta aí e tá aí.
3: Mas se eu digo venha, você traz a lenha.
1: Zé Cavaleiro,
3: fogo,
1: né?
4: Rodaica, nos ajuda. Bota uma pra nós, Rodaica. Terminamos.
0: Era isso, meu irmão.
3: Para antes da Rodaica, deixa eu mostrar a Borges de Medeiros ali. Eu tô super curioso. Faz tempo que eu não vou a Porto Alegre.
1: Vários bares.
3: Pra ver ali o novo viaduto da Borges ali.
2: Ficou bem bonito,
3: Porã. Tá bonito. Pô, que finalmente arrumaram aquilo ali, cara.
0: Tem um samba ali domingo.
3: Tem um samba, eu já vi até o Neto Fagundes cantando lá no samba.
4: Isso aí.
0: Acorde domingo aquele samba,
3: tem umas lojas de disco nova ali.
2: Ficou bem bonito.
1: Pô, que movimenta um espaço, né?
3: O cara sente mais seguro. Eu vou levar o Ivan pra tomar um café comigo lá.
0: Não, tu vem a Porto Alegre, tu não fala com nós.
1: Vai te cagar, Porã. Essa é real.
3: Eu vou aí no programa. Programa, cara.
4: Tu fica preso na rua e não pede ajuda de ninguém.
3: Saudade, Porã.
1: Que saudade que eu tô de ti, Porã. Saudade do Porã humilde. Lelê. Essa também é real.
3: Eu sempre fui humilde.
1: Não foi.
0: Tu tem que vir gravar com o Pio o podcast aqui.
3: Mas a gente tem que fazer mesmo.
4: Já faz um show.
0: Entrevista
3: Lelê. Fazer. Agora nós queimamos o orçamento do ano já.
1: Legal, Porã.
3: Agora só ano que vem.
4: Rodaica, bota uma pra nós.
2: Acompanho o Pretinho Básico desde 2009, quando eu tinha apenas 12 anos e morava em Passo Fundo. Hoje eu moro em Floripa e sigo acompanhando firmemente o programa. Além de me trazer uma nostalgia gostosa, a atração me proporciona um momento de paz em meio à rotina, graças às bobagens saudáveis que vocês falam. Geralmente eu escuto pela rádio. A edição das 13 é o meu momento de descanso no carro durante o horário de almoço. E a das 18 me acompanha no deslocamento de volta para casa. Mas esses dias eu assisti a live no YouTube e senti a necessidade de fazer uma observação sobre a caixinha de comentários.
1: Bado.
4: Ali é triste.
2: Que é a galera que tá assistindo agora.
1: No YouTube ali.
2: E o que, que essa galera tá fazendo? Nos xingando.
0: É o churume
2: da internet. E se eu tiver no programa, é a mim que vão xingar.
0: Hoje eu acho que não.
2: Não sei. Em um momento específico da transmissão, a Rodaica expôs um posicionamento lúcido sobre algo óbvio e ficou nítido o quanto a realidade incomoda a ala machista do público, principalmente as verdades que são ditas por uma mulher. Rodaica, você é a voz da sanidade nesse programa. Quando você está presente, sinto-me representado. Você conduz pautas sérias de forma impecável. Afinal, além de um programa de humor, vocês têm uma verdadeira arma na mão. Tudo que é dito no microfone é absorvido por milhares de pessoas.
3: Você traz um olhar
2: correto sobre o cotidiano e sobre dores que impactam a vida dos brasileiros. Fiquei impressionado com a quantidade de pessoas desocupadas destilando asneiras no chat.
1: Ah, mas ali é ruim mesmo.
2: Inclusive, notei o mesmo comportamento tóxico nos comentários do Bola nas Costas hoje.
4: Lá é pior.
2: Dia 30, que foi ontem, né?
4: Que é futebol, Rodaica, lá é pior.
2: O que me motivou de vez a escrever. Para não me estender, finalizo aqui o meu agradecimento à Rodaica pela sobriedade ao tratar de assuntos delicados e pela coragem de se posicionar. Principalmente quando o Rafinha e o Féter fazem falas machistas ou homofóbicas.
1: não, mas hoje não é um dia bom. Machista e homofóbica jamais.
2: Porque não são, não é só no chat, entendeu?
3: Eventualmente. E o Rodaica, ele fala do Bola ontem. Coincidentemente, olha só. Coincidentemente, no Bola de ontem. Nós tínhamos uma treinadora de futebol feminino aqui.
2: A Jéssica. Ah, então é por isso que a foi Jéssica. A Catrinda.
4: É verdade.
2: Aí treinadora do Grêmio. Meter pau
4: muito
2: na
4: bem
2: moça.
4: Lembrado.
0: A gente só.
4: Aí um baita papo, vem aí a Copa do Mundo feminino.
0: Não, é assim,
4: ela vai

0: ajudar a comandar a seleção brasileira, que vai ter o jogo no Beira-Rio.
1: Isso. Sábado que vem tem jogo do Brasil de tarde. Brasil e Argentina,
0: que horas?
1: Né?
0: Isso.
1: 4:30.
0: Baita jogo.
1: E a técnica do Grêmio é quem vai comandar o time.
2: Não, e a história de vida dela, falando que ela veio de Bauru, né? É. Interior de São Paulo.
0: Saiu com uma trouxa nas costas,
2: e que lá não tinha dinheiro. As gurias não jogavam bola. Sim,
1: ela
2: mesma insistiu, agora
1: pode jogar do Grêmio. A família não apoiava, tudo.
2: História de vida linda, só que os caras não conseguem, né?
3: É que não, é que eu acho que isso mostra muito bem como a gente ainda é cercado por machismo, né? Especialmente em lugares e conversas onde os homens acham que são protagonistas, né? Porque, na verdade, eles podem até ser, porque culturalmente a gente teve esse crescimento de entender e de imaginar que os homens são mais capazes de ocupar certos espaços do que as mulheres, e isso inclui esportes e centenas de vários lugares, inclusive a política. Né? Que é um lugar também onde a mulher tem menos expressão, por mais que sejam a maioria entre os votantes. Mas, de qualquer forma, isso expõe muito bem o quanto é machismo, porque às vezes não é nem o que a pessoa está dizendo, é só porque é mulher.
4: Tem a questão do machismo, não é o que tem a questão desses comentários da internet. Eu queria perguntar pro Dapena, que tá mais tempo no mercado da comunicação.
1: Obrigado, Bruno!
4: Qual é que é, assim, é o pior tipo de comentário? De qual plataforma? No... no Instagram, no Facebook, onde é que é o pior?
1: O chorume da internet, ele está no chat do YouTube.
3: É verdade. É o pior lugar.

0: melhor ainda, que a gente vai normalizando as coisas absurdas do cotidiano. E isso é algo que não deveria existir. O respeito deveria prevalecer independente do gênero, né?
1: Verdade.
0: E principalmente na rede social, onde qualquer pessoa pode criar um perfil fake aqui, como os guris disseram, e escrever o que quiser.
2: É. E seria tão fácil resolver isso, mesmo, né? A rede social, claro que tem condição de impedir a criação de
3: mas é óbvio, fakes. Os caras são os
2: mitas
3: da tecnologia. Claro,
4: dá mais views, dá mais like, dá mais engajamento.
3: E um monte, a quantidade de robôs que muitas vezes está ali, né, paga para disseminar o ódio na internet.
2: A rede social, né,
3: não fazem nada.
2: Ela teria tudo para ser um baita espaço de debate. Mas como é que tu vai debater quando entram uns fake ali falando? Não tem como, cara.
5: Não, mas é que tem fake que é a pessoa que criou, né? Além do robô. A rede social existe. Agora, as pessoas também são... É, elas têm uma maldade. Tu criou, tu tem a tempo pra criar um fake
0: pra ir lá
5: pra detonar alguém.
0: Disseminar o ódio. O ódio fomenta a discussão. E quando tu fomenta uma discussão, tu mantém mais pessoas ligadas naquilo ali, que é o interesse da rede social.
5: Exato, né?
0: Então, na verdade, existe uma lacuna enorme nessa questão do interesse, que envolve grana, envolve poder e uma série de coisas, que infelizmente está nos levando pra um lugar péssimo. E agora, com o crescimento da IA, que os próprios criadores da IA estão tentando nos dizer, olha só, vai dar ruim, segura. Mas ninguém tá ouvindo, por quê? Porque envolve dinheiro e poder, que é o que manda nesse mundo.
4: Palhaço Maionese.
6: Eu concluí, tudo bem?
0: Qual é a rede?
6: Rafael, Iglênio, Leandro, Rodaica e Menegazzo, ótimo tarde a todos.
4: Ótimo tarde.
6: Eu vendo aqui o chat no YouTube, eu concluí uma coisa.
4: O quê?
6: Eu concluí que, de fato, o chat do YouTube é mesmo o churume.
5: É verdade.
6: Primeira mensagem que eu leio, o chat ama o mestre.
4: Deixa o chat ser o chat, mestre.
1: Muito bom.
0: Deixem as crianças em paz, as crianças serem crianças.
4: Tem uma piada, ô Maionese?
6: Eu queria parabenizar o rapaz que colocou o CPF dele no chat.
4: Tá.
0: Olha que legal.
4: Que se identificar.
2: Isso seria bom, inclusive.
4: Vamos cadastrar ele como mesário agora.
6: Poxa, ô Maionese. Eu vou ser mesário do meu.
4: Provavelmente não é o dele.
2: Boa,
4: né? Ô Maionese, conta uma piada pra nós, que hoje nós estamos meio brocochô aí, que precisamos de um palhaço aí pra nos animar.
6: Vamos então com uma piada jovem. Qual o grupo de pagode... Meu Deus do céu, essa aqui não pode ler.
2: Não perde o personagem.
5: Eu acho que tem que cuidar onde a gente vai hoje.
6: É, hoje então eu vou contar uma piada mais tranquila.
1: Tá.
6: O que uma formiga japonesa falou pra outra formiga?
0: A outra formiga também era japonesa?
6: Guatemalteca.
0: Ah, porque isso pode, né? Algum tipo de interferência no diálogo. Talvez elas não tenham nem se entendido, né? Dependendo da...
4: O que uma formiga japonesa falou pra uma formiga guatemalteca?
5: Eu não...
0: Será que as formigas têm uma língua...
1: Claro que tem.
0: Uma língua única entre elas, entendeu? Ou o lugar que elas nascem interfere o jeitinho que elas falam, né? Como nós, seres humanos.
5: Pode ser, a formiga saúva, né?
0: Elas podem ter uma língua universal ou não.
4: Foi assim que deu a merda, viu? Por quê? Por quê, Ivan? Ô, Maionese, por quê?
5: Não, mas peraí, é um tipo de formiga ou eu tô errado?
4: Tá certo.
6: Não, você está super certo.
5: Tem a menorzinha que vai no açúcar, tem as grandes que mordem, tem a saúva que tem a bunda grande.
2: Tem as que comem todas as plantas dos amigos, é a cortadeira.
5: Olha aí,
2: e tem o formigão, né?
5: E tem formigão,
2: aquele que...
5: exato.
2: É.
4: Tá, por quê,
5: mas aí, Maionese?
6: Mas assim, tu deu uma letra na gente, começou assim, tu não pode sair.
4: Não, nós estamos juntos,
6: Sai, nós vamos te bater.
4: Do que tu tá falando?
6: Se tu tirar o microfone, vou tirar o fone e vou sair do programa.
2: O que aconteceu? Aconteceu isso hoje?
5: O que que tu acha, Lelê?
4: Por que tu acha que tá no programa, Lelê?
5: Tu não conseguiu acordar agora, Lelê?
2: Bah, não sabia que tinha sido no meio, pensei que tinha sido antes.
4: Não. Por que eu ia estar aqui?
2: Foi sério, então?
4: Eu idiota, cara.
5: Meu Deus do céu. Cara, responde, cara. O que que a formiga falou?
2: Responde a formiga, cara.
0: Ai, eu já tinha até esquecido.
2: O que a formiga falou,
0: cara? Pra ser bem honesta com você.
4: O Lelê me pegou agora. Para o Maionese. Vai, Maionese, por quê?
2: O que que a formiga japonesa
5: falou pra guatemalteca, isso?
4: Porque, o que que ela falou?
5: Meu Deus do céu, cara.
0: Nem esse
5: eu vou te dar um conselho e responde de uma vez.
6: Que pena, não sei falar guatemalteco.
0: Não, é por isso que ele dá cartão, viu?
2: Eu acho que na Guatemala fala em espanhol.
5: Aí dá as merdas.
4: Vai, Porã.
3: antes de ir, eu queria...

0: perguntar pro palhaço maionese.
1: Ah, Porã ajuda.
0: Já que hoje é o dia do Porã, entrevista o personagem.
2: É, meu sonho é nos programados.
0: Depois, a gente vai te receber. Quando é que tu vem a Floripa?
3: 20 de novembro.
2: 20 de novembro.
0: Boa. Olha aqui. Depois desse chilique do Alexandre no ar, tu não recebeu nenhuma ligação.
2: Meu telefone não para de vibrar aqui.
1: Só que ele não abre o ar.
2: 1h45, mas eu prefiro não fazer o bordãozinho hoje, talvez não seja o grande momento.
0: É. Ah, tu tá cagado então.
2: É que eu tenho férias a tirar, né?
0: Então segura aí, segura a tua onda. Olha só, deixa eu mandar um beijo pra minha querida amiga e ex-colega de programa Radar da TVE, a Thaís Castro, que tá na escuta. Pô, legal, e também meu ex-colega de Rádio Feluspe, o grande Reinaldo do Porta Nova, que ele é responsável por um dos perfis mais legais do rock gaúcho. Na verdade, é o maior acervo da história do rock gaúcho, o relicário do rock gaúcho. Então, quem não conhece esse trabalho do Reinaldo aí nas redes, aí procura relicário do rock gaúcho que vai encontrar, tá bom? Então, um abraço pra eles e agora eu vou fazer aqui o meu material. Tem um e-mail pro Rafinha.
1: Olha, tu se lê antes só, por favor.
0: Fala, assim, pretaiada.
1: Tu vai entregar no ar mesmo isso.
0: Tudo bem?
1: Tudo ótimo.
0: Eu sou o Maurício, de Novo Hamburgo.
1: Fala, Mauricião, vale
0: sim. Satisfação pra mim vocês trazerem para o ar este meu e-mail que vai para o Rafinha. Rafinha, oi. Tu que gosta de estar sempre no litoral surfando, o vento faz que vem tempo, no litoral vem litorando, Rafinha?
4: Não, ele todo cagado, achou que era uma mijada.
1: Isso é legal, né?
0: Isso aí. Sou o público de todos. Sou o público de todos e acompanho diariamente. Fetter, deixa o Rafinha livre. É uma pena que o Fetter não esteja aqui no programa para ouvir.
5: Mas de certa forma, ele deixou.
0: Ele deixou. Assim mesmo, não tem o que fazer. Às vezes é melhor largar de mão. Foi o que ele fez.
2: Mas o Alejandro não entendeu uma coisa.
4: O que, Ivan?
2: Graças a quando ele tá. Quando ele não tá,
1: Olha, não tem ninguém para incomodar.
4: Ninguém me atrapalha.
2: Vai incomodar o Gomes.
4: Ó, falando nisso, o Gordo Léo. Alô, Rio Grande.
0: Faltou um abraço para a namorada Joyce. Ele ainda fala do Joia Rara aqui, que é exemplo. Exemplo disso, já tomou castigo e esses dias vendeu o ingresso 171 pra galera.
1: É isso aí.
0: Então, um beijo da Joyce do Maurício de Novo Hamburgo, que é público do Rafinha.
4: Ó, Gordo Léo, tua galera tá feliz lá, ó. 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
0: Contabilidade do mês de setembro.
1: De cartão ou de expulsão?
0: Bom dia, todo... pretinhos. Outro mês finalizado e mais uma contabilidade do mês feita por mim, Jonathan, aqui de Joinville.
4: E manda todo mês.
0: Mês passado a mesa questionou sobre o ponto de corte da contabilidade, então este mês resolvi mandar a de todos os participantes, porém sem comentários, para deixar o e-mail mais dinâmico e não muito longo.
4: Olha a loucura, ele conta o número de programas que cada um fez, o número de craques que cada um ganhou e o número de cartões que cada um ganhou.
1: O que, que ele faz da vida, será?
4: Ele nos ouve.
0: Com um total de 42 programas realizados e 101 cartões distribuídos...
1: É, isso é um reflexo.
4: Ah, tem uma explicação,
0: gente. Tivemos o seguinte placar. Léo Oliveira, 42 programas, fez todos, hein?
1: Eu achei que...
0: Um craque, teve uma vitória como craque, 34 cartões, sendo 19 amarelos, 9 azuis e 6 vermelhos.
4: Um terço é do Léo, um terço.
0: Mas tem os personagens também, né? Dá pra dividir aqui.
5: Mas inclui tudo aí no nome dele.
4: Tudo.
2: Não, não, é o CPF que leva, não é o personagem.
4: É, Rafinha. Aqui é cadastrado, não é que nem rede social.
0: Rafinha, 40 programas, 5 vezes do craque, 33 cartões, sendo 21 amarelos, 7 azuis e 5 vermelhos.
4: Cara, dois terços.

0: dos cartões são pra vocês dois.
1: Mas tu tá surpreso com o quê? Todos os programas é só a gente tomar cartão?
2: Rafael Gomes. É verdade. 39 programas, 4 vezes o craque, 7 cartões 7. Amarelos, nenhum vermelho.
0: Tá, tá bom.
2: Alexandre Fetter. 37 programas, 2 craques, 0 cartões. Vini Moura.
3: É?
2: 25.
3: Quem vai dar?
2: 25 programas pro Vini, 7 craques, 12 cartões amarelos, 12 cartões, sendo 9 amarelos, 1 azul e 2 vermelhos. Lelê, eu, 24 programas, 6 vezes o craque, 10 cartões amarelos e 1 azul. Tá. Nenhum vermelho.
3: Nenhum vermelho, que coincidência.
2: Neto Fagundes, 9 programas, 3 vezes o craque, 0
4: cartão.
2: Um
4: dia nós tínhamos que dar cartão pro Neto. O Neto nunca vai ganhar o cartão.
0: Acho que nunca vai ganhar
4: o cartão. O Neto não tem esse perfil.
2: O Neto nunca vai ganhar cartão, né, Rodaica?
4: Não tem esse perfil.
2: Rodaica, 9 programas, 5 craques, 0 cartões também.
3: Olha aí, ó.
4: Mas eu já ganhei.
3: Já ganhou.
0: Não foi em setembro.
4: Não foi setembro.
2: Rodrigo Adams, 7 programas, 2 vezes o craque, 2 amarelos e 1 azul. Diores, 7 programas, 2 vezes o craque, 1 amarelo. Natan, 5 programas, 2 vezes o craque, nenhum cartão. Olha o Natan.
3: Sim, né?
2: E o Porã, 3 programas, 2 vezes o craque e também 0 cartões.
3: 3 programas, que vergonha.
1: Eu tava de férias.
3: Não, mas não importa.
2: Ah, mas mesmo com as
1: férias. Mas eu tava de férias.
0: O Adams também.
2: O craque do mês fica com o Vini Moura, que foi eleito 7 vezes. Abraço do Jonathan de Joinville. Mas esse número aqui é o que me pega, cara.
0: Qual?
2: Léo Oliveira, 34 cartões em 42 programas.
3: Que absurdo.
1: Ah, realmente é um número alto.
0: O dia de hoje tem uma explicação.
1: É o cara que ocupa o mapa de calor mais tempo, tá sempre com a bola, ele vai acabar tomando.
0: Faltando 9 minutinhos para as 2 da tarde, a gente vai para um rápido intervalo e já volta.
4: Quero ver
0: quem vai lá. Agora, tô tentando.
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12: Estamos de volta. Faltando 2 minutinhos para as 2 da tarde.
13: Ah, já.
14: Eu não li nem o e-mail, né?
12: Tu quer ler o e-mail agora?
13: Não, vai dar. Mas tempo. Mas tu até rasgou o teu e-mail.
14: Não, tá aqui, Rodaico.
12: Tem um curtinho, Rafinha? Vamos ler um.
14: Não tem, os dois são muito grandes e citam a Rodaico, mas é ruim o e-mail.
12: Por que ruim?
13: Ah, mas eu não me importo.
12: Não, viu, tem um que é bom, que é a comparação de vocês dois.
14: Então, é esse aqui.
12: Tu acha
14: então,
12: ruim comparar contigo?
14: Vê o que tu acha. Não, tu vai entender.
13: Fala.
14: A Rodaica é da turma do Rafinha. Ah. Ela já votou nela mesma e também já pediu pra ser a última a votar.
13: Isso aí, tá certo.
14: Ela consegue desconcentrar o Féter. Até aí, tudo bem. E ouvindo um episódio antigo, o produtor falou que uma mulher, em um dia de fúria, destruiu um fast food nos Estados Unidos. Então a Rodaica pergunta, ela era gorda? Eu não lembro disso.
13: Nem
14: eu. Por isso que eu tô dizendo que eu não sei. Aí no dia 27/8, no PB das 18, é aí que tá, é muito mais fácil qualquer um falar.
12: A Rodaica não falaria isso.
14: Não, alguém a Rodaica não falaria isso.
12: Ela gorda e pensaram que
13: não,
12: ela...
13: A não ser que eu tenha feito essa pergunta dentro de um contexto que tava se discutindo isso como motivo e eu ter perguntado. É. Né, pra justificar.
14: É. E aí segue aqui falando e não falando muita coisa. Um abraço a Humberto de Indaiatuba, São Paulo.
13: Um abraço, Humberto. Quanta interpretação boa.
14: É, não. E aí, eu falei que o e-mail
13: graças
14: não
13: a Deus,
14: melhor.
13: É.
12: Ai, vamos voltar no craque do programa, com a Lager Zero Carbo. 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Ah, eu vou começar pelo Lelê Bortolassi, que participou bastante do programa, Lelê.
15: Ah, eu vou votar na sobriedade, né, da Rodaica.
12: Na sobriedade da Rodaica.
15: Porque como eu entrei aqui com o programa sem saber o que estava acontecendo, eu acredito que a parte...
16: Entrou Sanabria, né? Entrou Vargas, eu entrei, resolvi.
15: É, então eu vou na Rodaica, vou no garantido.
14: Tu vai no voto seguro, né?
12: Certo, vota, Porã!
17: Vou votar na Rodaica também. Também vou votar na Rodaica, meu. Vota pra ela.
14: Obrigado.
12: Maionese.
16: Duas horas. Dia 9 estarei em Jaguaré, dia 10 no Fuga.
15: Tá.
16: Se for rolar ainda.
13: Não sei, hein? Eu não sei.
16: Eu voto no...
13: tem que ver.
16: Eu voto no Porã, que é o grande causador de tudo.
12: É. Rafinha.
14: Eu voto no Léo.
17: É o grande causador de tudo.
14: Não, meu voto é no Léo.
12: Rodaica.
14: Solidariedade.
13: Eu já dei o meu voto logo no início do programa, quando tudo aconteceu. É o Porã, né?
12: Eu
13: porque
12: voto
13: o Porã largou
12: também
13: a seguinte frase,
12: voto...
13: Lelê.
12: Não, Lelê.
13: No meio da confusão
12: gritaria
13: toda, só eu e o Gomes ouvimos o Porã dizer: é muita droga, né, Alexandre?
14: Olha.
13: Pra justificar o que tava acontecendo aqui mesmo com a dupla ali, entendeu?
14: Esse é o Porã Red, né?
13: E aí foi uma colocação tão acertada num momento tão gostoso. Não tem como não votar
14: não
13: no
14: Não tem
13: Porã,
14: como
13: entendeu?
14: Não somar as coisas.
15: Mas o Porã é correto. Deixa o Red do lado de fora.
17: É,
15: né, do
17: estúdio, claro,
14: mas tem dia que não dá pra deixar as coisas do lado de fora do estúdio, né?
15: É difícil, vejo,
14: é difícil.
12: Porã, né? Tu leva o meu voto também, com 3 votos. Tu é o craque do programa.
13: Aí,
12: ganhou
13: Porã
12: um pack de imigração.
17: O mês de outubro começa bem.
16: Quando anota aí, ó. Craque do programa, Porã. Única expulsão, Alexandre Federer. Pode mudar.
12: Ele se auto-expulsou. Ele se auto-expulsou. 2-1, Pretinho Básico vai ficando por aqui. Vamos ver como é que a gente volta. 6 da tarde.
13: Se é que volta, né?
12: Não.
13: Será que volta?
12: Não, eu vou estar aqui, Lelê vai estar aqui.
13: Na pior das hipóteses, fazem um stop.
12: Não, nós vamos dar um jeito. Nós vamos dar um jeito.
13: Pior das hipóteses.
15: Eu tô aí hoje.
16: Joia vem.
14: Que bom, o Porã também vem, né? Pra quando a gente precisa de perrengue.
15: Não, Porã às 18.
14: Não, não. Ah, não dá,
17: alguma, de jeito nenhum.
13: Porã tem mais
17: tarde, eu tenho que pegar a minha filha na escola.
14: É. Vai, eu acho que vou ter que buscar
17: ela. Todos os dias eu faço isso, Rafinha. Não dá pra ficar no programa.
12: 2-1, Pretinho Básico fica por aqui, a gente volta às 6 da tarde. Tchau!
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1: Estamos no ar com a melhor vibe do FM para começar a tarde de músicas. O ATR DJ Banrisul começa agora aqui nas ondas da Atlântida. Por aqui, arroba Guzanotto, muito boa tarde. Obrigado pela sua parceria. A gente começa de músicas agora. Eu sigo direto até as 3 da tarde para tocar muita sonzeira. 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Vamos chegando para começar de músicas. Eu abro a tarde com a parceria de Bebe Rexha e David Guetta. O nome do som é Sad Girls.

0: Huntrax com Golden Disco, fechando o primeiro bloco. Na sequência, minha música chamada, ou melhor, meu remix para a faixa Magalinha. Tocamos também Huggle, David Guetta e French Montana com a faixa Shine. Antes disso, Tom Odell com Another Love, ainda Loki, Jennifer Lopez e a faixa Everything's Fine. Rolou no bloco da Candy Shop, versão exclusiva do Atari DJ para Rihanna versus Usher e Young D. Também rolou Shakira com Whenever, Wherever. Na sequência, Nico and Vince com Emma Wrong. E assim a gente fecha a primeira meia hora de músicas.
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0: A faixa de hoje é uma dobradinha australiana, o produtor Ivan Gogh e também a dupla Fênix Paul, unidos com os vocais da cantora George Kay. A música chamou tanta atenção que o próprio Axwell, do Swedish House Mafia, assinou o remix e lançou pela sua gravadora, a Axtone. Foi um dos grandes hinos de 2012, levou o prêmio ARIA de melhor lançamento dance na Austrália e ainda concorreu ao Grammy daquele ano. Ivan Gogh e Fênix Paul com George Kay, na versão remix de Axwell com In My Mind.

Rihanna com Where Have You Been, fechando mais um bloco na tarde do ATL DJ. Também tivemos Kendrick Lamar e S.E.A. com Ludder. Na sequência, a faixa que eu fiz com Marco Antônio Mac, chamada Te Encontro. Também rolou por aqui o som de Harry Styles com American Girls. E assim a gente fecha mais um bloco de músicas do ATL DJ Banrisul. 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Eu sou arroba Guzanotto, vou fechando por aqui a tarde. Convido você para voltar comigo logo mais às 8 da noite. E também quero deixar o convite para Universo 360, que vai acontecer no dia 3 de outubro na Glass, em Porto Alegre. Vai ser uma experiência imersiva em 360 graus, palco inédito e mais de 60 metros quadrados de LED. Eu fui escalado para abrir essa noite e também recebo o parceiro Jetfly para a gente fazer uma edição muito especial com ingressos limitados. Para a gente fechar de músicas por aqui, vou tocar a faixa Echoes of Us. Uma ótima tarde para você e até mais.

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4: E olha só a dúvida da Elisa. Doutor, sinto entre os meus amigos uma certa pressão pra gente tentar ficar feliz o tempo todo. Eu não sou assim. De vez em quando eu tô feliz, de vez em quando eu tô bem, de vez em quando eu tô média e de vez em quando eu não tô legal. Será que está errado tudo que eu tô sentindo? Olha só, eu acho que tua pergunta é muito boa e, de fato, a gente não tem que se sentir feliz o tempo inteiro. A ideia de que a gente precisa estar sempre bem pode até aumentar a nossa frustração. Tristeza, medo, raiva e frustração também fazem parte da nossa experiência como seres humanos. O objetivo da saúde mental não é eliminar emoções desagradáveis, mas conseguir reconhecê-las, lidar com elas e continuar funcionando apesar delas. O sinal de alerta é quando uma emoção negativa fica intensa demais, persistente e começa a prejudicar o seu dia a dia, o seu sono, o seu trabalho, os seus relacionamentos ou a sua vontade de viver. Sentir coisas ruins de vez em quando faz parte da experiência humana. Ficar preso nelas por muito tempo merece alguma atenção. E só respondendo a tua pergunta inicial, não. A gente não precisa ser feliz o tempo todo. Isso é impossível. Dúvidas? @ Jairo Bauer Oficial.
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0: Tá,
1: é The Final Cut. Cara, na verdade não é, né? Na verdade é uma coisa muito pior, mas a gente acha que era isso que tu queria cantar,
2: né? É, a intenção é o que vale, né?
0: É que tu queria às vezes.
2: Mas lembra que no Pretinho Básico tinha o Doutor Alceu por muito tempo que fazia o... Ah, não, peraí, não era o Alceu. Quem é que fazia o trompete? Não era o Alceu.
0: Era o
2: KG.
0: Querido KG
2: fazia. Mas qual que era o nome do personagem que fazia o trompete, cara?
0: Que ele só falava
2: o Alceu, trompete, ele falava... Né? Que era o Maurício. Ah, não era esse.
1: Isso aí.
2: Mas
1: isso
2: o,
1: aí. O KG o
0: tinha,
1: era o...
0: Tinha o personagem,
1: saxofonista.
0: Cara.
2: Que era um saxofonista depressivo, assim, tinha um negócio. Enfim, vamos ter que buscar no documentário do Pretinho. Na TLTV tem à sua disposição. Lá, documentário do Pretinho, 18 anos, galera. Grande abraço, boa tarde. Primeiro programa que eu tô fazendo nessa semana, hein? Pô, obrigado, galera. Tenho certeza que no carro agora, salva de palmas pelo Rio Grande do Sul inteiro. É. Então, obrigado aí pra todo mundo que tá me aplaudindo, seja mentalmente ou fisicamente por aí.
1: Muito bem. E você, Marcinho Melo, tudo bem contigo?
0: Muito boa tarde, Nair Orlando. Tô bem, tô tranquilo, tô saunável, que é o que interessa. E é isso, nega, saunável. E aqui na
1: saunável.
0: Saudável, disposto a fazer uma sauna. Aqui na zona sul do estado está nublado. Nublou, né, galera? E tá um certo friozinho, hein? Atenção, meio dublado aqui. Meio dublado pra zona sul do estado. Sim. Enfim, meu querido. Estamos entrando no ar, ô Nairinho, com aquela empolgação.
1: Boa, boa.
0: Por quê? Porque quinta é quase sexta, e sexta já é final de semana.
1: Exatamente. Poxa. E como é que tá a Serra Gaúcha, Thiaguinho? Boa tarde.
3: Nublado também, 11 graus de temperatura, baixíssima temperatura, um vento danado, maroto. E a gente tá por aqui na esquina da comunicação, vendo que muitas nuvens no céu de Caxias do Sul. Oh. Previsão de chuva para as próximas horas e para o final de semana também. Dele água, vai debulhar água. E semana que vem também, bastante chuva aqui pra Serra.
1: Beleza, então. Dirceu, hã? Boa, bem lembrado.
2: Dirceu, o personagem do saxofone que o KG fazia. Grande abraço. KG Lisboa. Ele tá, tá trabalhando na tua região,
0: ele
2: aí,
0: tá na União FM.
2: Tá em Bento. Tá na Canela, eu acho, né?
0: Tá na União FM.
3: Bento Gonçalves, né?
0: Bento Gonçalves.
3: Ah, União.
0: É isso, União FM que tem aqui, enfim, tem aqui em
3: próximo. Ah, sim! Quem tá em Bento Gonçalves é Maurício Meirelles. Confundi, o KG tá na União
0: FM. Maurício Amaral.
3: União FM. Maurício Amaral.
0: Não, falei, Maurício Amaral está em Bento Gonçalves.
3: KG Meirelles.
0: Não tá em rádio.
3: KG Meirelles e Maurício. Não tá em rádio.
1: Um beijo pro Maurício Amaral. O Maurício Amaral casou e saiu do meio do rádio, a verdade
3: ele
1: é
3: tá
1: essa.
3: Aqui, cara.
1: É um querido.
0: Tá aqui do meu lado, aqui, ó. Aqui,
1: aí, chama ele aí. Chama ele.
3: Entra aí.
1: Cara,
3: tá aqui com
1: o olha, um queridão, assim, um queridão mesmo. E aí foi cuidar dos negócios da família lá em Bento e tal. Levar uma vida mais devagarzinho, digamos assim. Mas não vai
0: tipo
1: o
0: Ian Freitas, né?
1: História do rádio. Tipo o Ian Freitas. Tipo o Ian Freitas, isso aí.
3: Só que a diferença é que se tu for posar ali em Bento Gonçalves, o Maurício, ele te dá a pouso, né? Ele não diz assim, ó, cara, pega um Airbnb aí. Ali ele chega, ele te arrega.
2: Na promoção.
1: Vem visitar. Airbnb, tá? Vem não, me pode visitar vir, aqui vir. No sítio, mas não pode dormir. Vem. Vai procurar outro lugar. Pode amanhã vir. De manhã, se tu
2: não
1: quiser,
2: pode, não pode vir. Estão sendo injustos, hein?
1: Olha aí.
2: Estão sendo injustos.
1: Galera, deixa eu citar também o Felipe Silva, que tá conosco aqui em Santa Maria nas operações. Eu preciso agora falar o nome dos nossos patrocinadores, tem novidade.
2: Por favor, né?
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0: Olha aí,
1: eles estão de volta. 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
0: É o Fofinho!
1: Vai ter fofinho pra galera. 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

0: Outubro começa com uma agenda cheia de novidades para quem gosta de acompanhar streamings. Netflix, Prime Video, Disney Plus, HBO, bom, enfim, né? Tem lançamentos ao longo de todo o mês, entre produções brasileiras, novas temporadas, documentários, blá blá blá. Vamos lá? Na Netflix.
1: Bora.
0: Começando, hein? Hoje. Eu falo a série, vou falar brevemente, vocês me dizem se estão com alguma expectativa pra ver ou não. Pode ser só, ó, legal, ou então, não, passa, próxima, tá? Pode ser?
1: Tá, pode ser um aham.
0: Vamos lá. Primeiro de outubro, hoje na Netflix, A Leste do Éden, nova adaptação do clássico, estrelado pela Florence Pugh, é o nome da
1: menina aqui. Ah, essa baita atriz.
0: Minissérie acompanha os conflitos e rivalidades da família Trask ao longo de gerações.
1: Tá bem.
0: Nunca ouvi falar, né? Isso aqui pra mim é novidade.
1: Ela é uma baita atriz. Ela fez o filme
0: chamado... É a mina que faz a nova Viúva Negra, né? Essa Florence.
1: Não sei. Exato. Não se preocupe, querida. Don't Worry,
0: maravilhosa.
1: Darling. Baita filme, cara. All filmão, right. Tem um suspense
0: massa. Bem legal. Bom, também na Netflix, 15 de outubro, A Diplomata, quarta temporada. Personagem que continua envolvido em conflitos políticos e pessoais. Também nunca vi, mas tá aí. Muita gente viu. 22 de outubro, Ninguém Quer, terceira temporada. Kristen Bell e Adam Brody voltam como Joanne e Noah. Agora vivendo uma nova fase de relacionamentos. Pois é, tá aí. Depois, 23 de outubro, Lupin, parte 4. Ah, essa série é legal, cara.
1: Essa série é legal, cara.
0: É uma série tipo Sherlock Holmes, né? É tipo Sherlock Holmes da França. Massa, ele retorna como Hassan Diop, que ainda enfrenta as consequências dos acontecimentos da terceira parte. E pra fechar os lançamentos da Netflix, 28 de outubro.
1: Ele é um detetive que utiliza muito o disfarce. Essa é a principal diferença ali, né, do Arsène Lupin. E eu não lembro se eu olhei as outras, eu lembro que eu olhei a primeira parte. Mandar um abraço pro Lucas Baumann, Lucão, meu camarada, que me deu um livro do Lupin. Que quando saiu a série, rolou
0: como
1: muito.
0: Como tu ganha presente, boom, né, Nero?
1: Eu pois ganho, é, né? Graças a Deus. Sou uma pessoa que eu acho que as pessoas gostam de mim, né? Eu acho que...
0: Eu acho, cara. Fofinho,
1: mas eu também dou muito presente. Eu também dou muito presente pros meus amigos. Já dei livros pros meus amigos, já.
0: Pô, verdade, cara.
1: É.
0: E raramente os amigos retribuem, né? Com outro presente.
1: Não, cara, retribuem sim, não é isso. A gente achou que não tinha delay, mas tem, né? Tem um delay ali, tá pegando nós, né? Tá.
0: Eu fiquei quieto. Então vou emendar com o Prime Video, tá? Vou emendar com o Prime Video aqui, vamos lá. 3 de outubro, Shakira, o último show da turnê lá, As Mujeres Já Não Lloran, realizado em Madrid, chega 3 de outubro no Prime Video.
1: Sucesso.
0: 16 de outubro, Marília Mendonça, Sentimento Louco, essa aqui vai ser legal, hein? Série documental que revisita a vida, a carreira e o legado da Marília Mendonça.
1: Boa.
0: Com imagens de arquivo e depoimentos. Eu gosto, cara. Marília Mendonça é uma das pouquíssimas coisas do sertanejo que pra mim passa assim, passa bem. É a Marília Mendonça. 16 de outubro, eu acho que ela até extrapolou o sertanejo, falar a verdade, né? Ela se tornou
1: um meio pop
0: brasileiro, assim.
1: Exatamente. Assim, a gente perdeu ela muito nova, mas a quantidade de músicas que ela deixou, de composições, e a quantidade de duplas, de bandas, não só do sertanejo, que cantam canções que foram escritas por ela. Ela começou muito cedo, né? Com 16 anos, ela já estava produzindo música, já estava compondo. Então, assim, ela deixou um legado gigante. Então, imagina se ela ainda estivesse viva. Então, a tendência, ela iria caminhar pra esse artista pop, tipo assim, Ivete, sabe? Que tu sai do estilo. A tua própria Anitta, assim, eu acho que já saiu do estilo. Tem alguns artistas, assim, que tu consegue já botar só um rótulo, sabe? Eu acho que ela iria pra esse caminho mesmo também.
2: E ela era roqueira, né, meu? Ela não era do sertanejo. Ela era roqueira e aí pendeu pro sertanejo quando começou a dar grana. Era do rock and roll. E aí começou a compor, e aí pá, o dinheiro brilhou, começou a cantar, pá, beleza, aí foi, né? Foi um sucesso.
0: E aí quando vê,
2: absoluto.
0: É isso aí.
2: Isso aí.
0: Baita. 16 de outubro também estreia Master Plan. Stanley Tucci interpreta um ladrão experiente que reúne duas pessoas pra tentar roubar a Mona Lisa.
1: Olha aí, hein?
0: E pra fechar de Prime Video, dia 21 de outubro, A Lista Terminal, segunda temporada. O ator Chris Pratt volta como James Reese numa nova história de espionagem internacional, ok? Tá. Então, essas aí são as novidades do nosso querido Prime Video. No Disney+, ou Disney Plus, Bruna Marquezine e Sérgio Malheiros retornam como Bi e Victor na segunda temporada de Amor da Minha Vida. A nova temporada acompanha o casal diante das escolhas e mudanças da vida adulta. Já no dia 7 de outubro, Amor Doce Amor, comédia romântica coreano-japonesa sobre uma agricultura de morangos e um jovem que chega a uma ilha japonesa. Não consigo pensar numa sinopse menos interessante pra me levar pra frente da televisão que essa. Mas linda, talvez você aí do outro lado
1: de morango, né?
0: Morango, coreanos, japonês, isso aí. Japonês, bom, na HBO Max.

0: só um lançamento aqui, 2 de outubro, Evil Dead.
1: Bah.
0: Evil Dead.
1: Bah.
0: Novo capítulo da franquia Evil Dead. É, tem um nome em português pra Evil Dead que teve um tempo atrás, como é que era?
1: A morte do demônio.
0: Era a morte do diabo?
1: A morte do demônio.
0: Não, a morte do demônio.
1: Que isso, gente?
0: A morte do demônio. Isso. Evil Dead.
1: O Evil Dead, clássico do cinema de terror, né? Desculpa aí o delay, mas clássico do cinema de terror. E é a crítica pra Evil Dead Burn, enfim, se você tá esperando aí, enfim, uma coisa mais levinha, diz que esse é pra derreter no slasher. Então aí, galera que gosta do sangue na tela, tripas explodindo na sua cara, Evil Dead Burn.
0: Burn! Pois é, até me espanta que não tenha mais até lançamentos de terror, porque outubro é o mês do Halloween, né?
1: Tem então muito terror.
0: Sempre que em outubro...
1: Tem.
0: Verdade. É.
1: Tem uns aí.
0: Esse é o único, acho, da nossa lista aqui. Porque depois vai ter na Apple TV um filme do John Cena aqui, o Matchbox, e um outro filme chamado Tenzing, de pessoas que chegaram ao topo do Everest. Tá. Gente, é isso, né? Mais ou menos isso. Em cartaz agora, o Vingadores Ultimato voltou pro cinema, vocês viram,
2: voltou,
0: né?
2: Tem gente que já tá indo voltou assistir. Com uma adaptação de cena, né?
0: É, novas cenas pós-créditos ali, trazendo pra vocês. Vocês pretendem ir assistir aos Vingadores ou não?
1: Bah, vou ter que confessar uma coisa, que eu já vi as cenas todas na internet. Podendo, na verdade, aquele tipo de coisa, o cara da curiosidade vai, né, cara? O que tem de diferente nesse outro aí? Vindo, né? E aí, enfim, acaba vendo as cenas pós-créditos. Na verdade, o que os irmãos russos fizeram? Pegaram ali e adaptaram o Ultimato pra que possa ter uma continuação em Doomsday, ou seja, pra inserir aí o
2: Doom. Fizeram uma ligação.
1: No bagulho.
0: É. Cara, tirar mais uma limonadinha desse limão, né? Que ainda dá lucros, né? Tu pode levar pessoas ao cinema com um filme que foi lançado há 7 anos atrás, a verdade é essa, né?
1: Tem isso.
0: Então tu ainda tá fazendo dinheiro em cima daquilo ali.
1: Tem
0: e
1: isso.
0: E preparando a galera pro Doutor Destino agora. Mas eu acho que é um filme, todo mundo é muita gente, mas quem gosta dos filmes de super-herói já viu Vingadores Ultimato, né? O estalo do Thanos, aquela coisa do Homem de Ferro.
1: Só vai bem.
0: Agora é o momento pra tu ir com os amigos de novo e tipo, risaiada e gritaria no cinema. Não é pra ver tranquilo, né? É um negócio pra ser já um troço meio festivo. Tem gente que eu tô vendo postar que tá indo tomando cerveja no cinema.
1: Tá
0: fazendo assim algazarra. Aqui o jogo de futebol. Olha lá, o Capitão América vai pegar o martelo do Thor.
1: Exato. Vai falar a frase. Vai falar lá o. Como é que é? O...
0: Isso.
1: É, eu me esqueci a frase.
0: Vingadores, avante.
1: Muito obrigado a vocês.
2: Cara, eu não me entendo aí também, não, só pra ver isso. E confesso que essa lista ali, com todo o respeito a quem gosta, nem me chamou tanta atenção. Assim. Esse Matchbox ali eu achei um filme pra olhar com o Vicente, assim, porque ele é baseado nos carrinhos. Esse Matchbox, ele é um. São os carrinhos da Mattel que concorrem com Hot Wheels. É isso. E aí, então, é um filme que talvez ele gostaria. Vou ver ali a classificação.
0: É o Hot Wheels da Shopee, então.
2: É mais barato. O Hot Wheels da Mattel. Cara, não sei se é mais barato, acho que é tudo no mesmo preço também.
1: Vou dizer pra vocês, de todos aqui, desses aqui, Evil Dead Burn.
0: Barato.
1: Evil Dead Burn.
2: É.
1: Nessa estreia vai estar boa.
2: Tá bom, então.
0: É, eu
2: tá
0: pra
2: bom,
0: mim então. Fico com o documentário da Marília Mendonça ali. Pra mim é o.
1: Aqui, então, pra você, ó.
3: Lupin, quarta temporada.
2: Tá bom, então.
3: 2 pilas.
0: Beleza. Sempre lembrando que você pode reassistir os clássicos se você já gosta, né? Não precisa ver novidades.
2: Veja. Mas se você não quer.
1: Rise by Wolves. Você
2: pode viajar. Por exemplo.
0: Vou falar uma que não tá. Só. Me fugiu agora. Eu ia te falar, Jairo, rapidinho. Ô, Nairo, rapidinho aqui. Ô, Jairo. Dia 22 de outubro tem um streaming chamado ATL TV, que é o canal de YouTube da Twitch, que estreia Rock do Milênio.
1: Ah, tem isso.
0: Boa, Rock do Milênio. Tem que estar nessa lista. Rock do Milênio, pô, vai falar de toda a geração rock gaúcho anos 2000, Cachorro Grande, Vera Louca, Comunidade Ninjitsu, Cursos Ovulados. É, olha, dá um banho em grande parte dessa lista aqui. 22 de outubro, um episódio por semana, 7 da noite.
2: Final dos anos 90. Muito bem, Marcos Carvalho. Pra quem não quer olhar streaming, quer viajar, pode ir para o Uruguai, né, Marcinho Melo? Porque o Uruguai tá liderando o ranking de países para se aposentar em 2026, né? Marcinho.
1: É logo ali, pertinho daqui, exatamente. Na verdade, aquele tipo de coisa assim, essa, digamos, essa insígnia do Uruguai em relação à aposentadoria, a ser um melhor país para se morar, a não sei o quê, enfim, isso já existe há algum tempo, né, galera? Enfim, e agora, e temos

0: aí a confirmação de que o Uruguai lidera esse ranking, ok? Para quem pensa em passar a aposentadoria fora do Brasil, o Uruguai aparece em primeiro lugar em um ranking divulgado hoje, que é o Dia Nacional de quem? Dos meus queridos e camaradas idosos. Adoro os idosos.
1: Queridos.
0: O levantamento da Global...
1: Alô, seu Dizel.
0: O levantamento da Global Citizen Solutions compara 46 programas de residência voltados a aposentados e pessoas que vivem de renda passiva, como aposentadorias, investimentos e aluguéis, enfim. A pesquisa considera 5 pontos. Vamos lá. Qualidade de vida, mobilidade, possibilidade de cidadania, tributação, custos e investimentos e a facilidade para conseguir residência. Depois do Uruguai, aparecem as Ilhas Maurício, na Espanha, né? Espanha, Costa Rica e Portugal. O Brasil fica em 5º lugar entre os 17 programas analisados nas Américas. Para conseguir a residência pelo programa de aposentadoria do Uruguai, é necessário comprovar uma renda estável e pelo menos $1,700 por mês. Cerca de R$8.700. Programa concede aí residência permanente diretamente e, segundo o estudo, existe possibilidade de solicitar a cidadania depois de 3 a 5 anos, seguindo aí as condições previstas. A pergunta que não quer se calar: quando você se aposentar, vocês vão querer passar a sua aposentadoria aonde? Primeiramente, na cidade ou no interior?
2: Olha, primeiro eu vou tentar me aposentar.
1: Isso é uma coisa importante.
2: Eu vou decidir, tá? É um ponto que vai mudando também com o tempo. Ah,
1: mas,
2: né?
1: cara
2: pode mudar.
1: Uruguai também, é legal, hein? Uruguai é legal.
3: Eu acho muito legal.
1: Se aposentar. Montevidéu e Porto Alegre que deu certo, né? Quando eu cheguei lá, notei essa coisa. Assim. São cidades bem parecidas, né?
3: Mas foi ritmo,
1: mais bem sucedido, né? Porto Alegre. Agora, eu adoraria, cara, uma vida mais, um pouquinho mais rural. Não precisa ser tão rural a ponto de não ter internet, mas um pouquinho mais pra dentro, assim, da. Sabe? Sim. Da selva. Já me agradaria, assim, ter uns cachorros correndo no pátio.
0: Ah, é bom.
1: Por aí.
0: Passa uma água dentro do terreno.
3: Isso aí,
1: isso. Tirar os cocôs. Pode ir lá onde nós andávamos lá, Marcinho. Lá tava legal.
3: Lá tava tri. É só casar.
0: Pega um visitar pra visita, senão não pisa, não pisa que o Rex. O Rex fez bem aí, pisou e pisou. É aí, é tipo isso, pisou, aí, né, cara?
3: Pisou.
0: Lavar aqui, lavar.
1: Mas diz que é dinheiro.
0: Não tem problema.
1: Mas diz que é dinheiro, Thiaguinho. Pisou.
3: Mas daí tudo bem, mas eu vou me
0: afundar.
3: Mas eu quero me afundar na bosta do cachorro, então eu quero passar, lavar o sovaco com bosta.
0: Mergulhar.
1: E tu, Nairo, onde é que tu passaria a tua aposentadoria? Tu que tá mais perto que nós todos aqui.
2: Cara, eu também gostaria de algo mais retirado, assim, e tal, mas não também, é a mesma coisa que tu falou, assim, não seja tanto, porque o cara tem que ter conforto também, né?
1: É.
2: Ah, não dá pra passar trabalho também, né? Então tem que ter uma...
1: Eu também não quero que as visitas vão com malas, né? Vão assim pra almoçar, né? No
2: máximo, eu preciso de internet e livros, lugar calmo pra eu poder ler meus livros, minhas coisas, é isso.
3: Não, fechou, velho.
2: Já.
3: Meio do mato.
2: Já.
3: Só puxou o cabelo.
2: Na verdade, eu tenho, né, as terras dos meus avós, né? Tem um pedaço ainda que ficou com todos os irmãos, cada um tem um pedacinho ainda lá, e que fica em Barros Caçal. Então ali, entre
3: legal,
2: Barros Caçal e Gramado Xavera. Então ali tem vários tios que moram no interior e tal.
1: Olha,
2: então,
1: aí, assim,
2: a minha mãe tem o sonho de ainda um dia construir um sítiozinho e ficar pra
1: Vamos fazer um encontro da galera lá.
2: Dá pra fazer.
1: Ô, Nair,
2: Vamos meter.
1: Agora,
2: mas lá não tem estrutura nenhuma. Essa é a diferença. É
3: acampamento da
2: pessoa.
3: Já começou a tirar o corpo. Não, mas também não tem assim, não é? Tem uma
1: galera, só não tem água potável.
0: Não tem água.
1: Não tem esgoto enganado, mas o resto.
3: Última vez que eu fui lá deu a caganeira, mas tá tudo bem. Já passou.
0: Galerinha, já estamos avançados aqui no tempo. Vamos curtir duas músicas. Vamos curtir Arctic Monkeys e Pete com Sobremesa. Depois vamos direto pro show do intervalo. E a gente já volta, bora!

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16: 16 para as 4, tá na hora do Almanac, os fatos desta semana na história com ele, arroba Fala Thiaguinho. Vamos começar há 109 anos, Thiaguinho.
17: Isso aí, 1917, nascia em Surubim, no Pernambuco, o subirimense, suribinano mais famoso do mundo, que é o apresentador e radialista Chacrinha, o velho guerreiro. Ele começou a carreira no rádio e depois ele fez história na televisão, onde comandou programas de auditório e ajudou a revelar diversos artistas, né? Abelardo Barbosa,
16: Cassino do Chacrinha.
17: Surubim, Pernambuco.
16: Cassino do Chacrinha.
17: Loucura, né, cara?
16: Todo sábado.
17: É. Chacretes.
16: As Chacretes, Marcio, exatamente. Lembra, né? Claro.
17: Depois teve o Cury lá, que era o Clube do Bolinha. Clube lembra do Bolinha também, cara?
16: Do Bolinha.
17: É, cara.
16: Está na hora de você.
17: O Bolinha. Entrar na linha. É isso aí mesmo, cara. Muito bom. Aí, mais recente, mas não tão recente assim, há 84 anos, nasceu o cantor Tim Maia, que é um dos pioneiros na introdução do som e do funk na música popular brasileira, ídolo, né, cara? O Sebastião.

0: Então, ele morreu em 98 aos 55 anos de idade. Alguém já assistiu o filme do Tim Maia aí, cara?
1: Sim.
0: Todo mundo já assistiu?
1: Sim.
2: Sim, sim, muito
0: fantástico,
2: bom.
0: Fantástico, né, cara?
1: Maravilhoso.
0: Muito bom, muito bom.
1: Mas mostra o outro lado do Roberto Carlos, inclusive, né?
2: Exatamente.
0: Então, sim, é verdade.
2: O lado...
0: Tantas emoções, bicho. É, não, ali é o lado, né? A 75, é. o lado fora do ar, né? Tem o lado on air e o lado fora, né? Daí tu sabe como é que é. Quando o cara desliga o microfone ali, como é que ele é? Isso foi isso aí. Há 75 anos, em 1951, nasceu Sting, o cantor britânico Sting, que é compositor, baixista, gato, né, cara? Que ficou conhecido mundialmente como integrante da banda.
1: É um dos poucos calvos bonitos, né?
0: É verdade, tem The Police e também pela carreira solo. Então o Sting é o cara que tá aí
2: Sting no almanac também. É um homem muito bonito.
0: Ele é.
2: Né? Charmoso.
0: Ele é o Rodrigo Hilbert da Inglaterra,
2: shape,
0: né?
2: Sempre canta pra caramba, ele né? É faz Hilbert. Uma yoga como ninguém.
3: Vocês estão que estão hoje, meu Deus.
0: Então,
1: Nero, dá um gás no Thiaguinho, mais um pouquinho na voz dele.
3: Vou dar mais um pouco.
0: Nossa senhora, velho. Há 70 anos, nascia a cantora Roberta Miranda. Agora sim, o ícone da música popular brasileira
1: aí,
0: também.
1: Feio,
0: é, entre os sucessos dela estão a Majestade do Sabiá, que é do Jair Rodrigues.
2: Ah, é verdade.
0: Essa música
2: é
0: do Jair Rodrigues.
2: É.
0: E Pimenta Malagueta, que é do Vander Lee. Essa música é do Vander Lee, a Roberta Miranda gravou. Jesus. E Sol da Minha Vida, entre outros grandes sucessos. Roberta Miranda, cantora que tem uma história de vida dias atrás aí, cara.
1: Roberta Miranda aí.
2: Quem?
0: É mesmo, cara? Mas teu pai tava bem.
3: Não, hein? Acho que era Sula.
1: Tinha um crush na Roberta
2: Sula Miranda.
0: Sula Miranda.
2: Irmã da Roberta.
0: Era na Sula. Eu também acho.
3: Era Sula e Miranda.
0: Não, não, não.
1: A Sula Miranda era a Sula Miranda, né?
3: Isso. Então,
0: meu padrasto.
3: Sula Miranda é
0: tinha um crush na
3: pessoal,
0: Sula Miranda, porque ela é a rainha dos.
3: Segura aí.
1: Pessoal, ordem, Sula... questão de ordem, hein?
0: Não, não, não. A Sula Miranda não é irmã da Roberta. A Sula Miranda é irmã da Gretchen.
2: Ah, não. É verdade.
0: Nada a ver com a história.
2: É verdade.
0: Elas
2: não são
0: elas. Tem nada a ver. A Roberta Miranda é aquela mais velha lá, entendeu? Aquela.
3: Toma
0: a história. Ela tem uma história de vida linda, cara. Ela, esses dias atrás, foi um mês atrás, teve um podcast dela falando
2: de
0: sobre.
2: Linda,
0: não, não, não, meu, falando sério, cara.
2: Provoca.
0: O pai dela,
2: ela teve no Provoca
0: da escolha sexual dela. Não, na opção sexual. Ela foi, ela, a opção sexual dela, cara, foi expulso de casa, foi. Bah, é muito, muito
3: não, mais. E ela só revelou essa questão da opção sexual dela mais recente.
2: É, a primeira vez que ela fala sobre isso, na verdade.
1: Orientação sexual, né?
3: Orientação sexual, obrigado, Marcos.
0: Isso aí, há 70 anos então, nascia a cantora Roberta Miranda. Há 68 anos, a NASA, lá em 1958, a Agência Espacial dos Estados Unidos, começava oficialmente suas atividades.
2: Boa.
0: Olha só, 58 anos foi o ano. A NASA. Tu vê, alguém tem ligação com travesseiros da NASA? Tem um amigo meu que trabalha na NASA,
1: eu
0: faz travesseiros.
1: Cara, eu não acredito naquilo ali, tá? Isso aí eu acho que não é.
0: É na NASA.
1: Eu acredito.
0: Ele lança o foguete e já faz o travesseiro. Ele faz o travesseiro.
2: Eu acredito no travesseiro da NASA.
1: Qual o sentido?
2: Cara, é da NASA, brother. Então tu dorme bem.
0: É da NASA e acabou, velho. Não tem que questionar. Que
1: mas tipo, tem a mesma validade que ser o lençol do Mickey, pra mim. Ah, é o do Mickey.
0: Exatamente.
1: É, beleza.
0: Exato. Mas daí tu deixa de acreditar no Mickey porque o lençol do Mickey, cara? Então, não. Tu deixa de acreditar
2: não,
0: na
2: mas
0: NASA.
2: Eu só
1: consigo... Ganhou, Thiaguinho. Tá legal,
2: eu
1: tá legal.
2: Só deixa consigo dormir em travesseiro da NASA com aquela dobrinha pro pescoço.
0: Mas a NASA com N maiúsculo ou a NASA com N minúsculo?
3: Vamos voltar pra pauta que a gente não tá, né? A NASA não deixa
0: 60,
3: depois, por favor.
0: Há 62 anos era publicada a primeira tira da Mafalda, personagem criada pelo cartunista argentino Quino, que é, aliás, tá lá no bairro Santelmo, a estrutura lá, a estátua da Mafalda, muito visitada. Publicação aconteceu na revista Primeira Plana na Argentina. Cara, sensacional, as tiras da Mafalda sempre com uma provocação
1: social. É a turma da Mônica deles, né?
0: Incrível.
2: Mas uma cara, turma é da Mônica mesmo, mais politizada. Enfim,
0: politizada, total.
2: Tem na praça aqui, Coronel Pedro Osório, em Pelotas, temos a estátua de Mafalda junto com o Betinho, que também é o personagem de um cartunista daqui. Exatamente, muito legal.
0: Agora o cara mais pediu, eu assistia muito a vovó Mafalda, cara. Pra mim era uma personagem assim que era.
2: Fofão,
0: que era,
2: né?
0: O Guzo, né, que fazia lá, o pai da Betty Guzo que fazia a vovó Mafalda.
2: É isso aí.
0: Há 49 anos, ó, Pelé fazia sua última partida como jogador profissional. Na despedida, o Santos e o Cosmos em Nova York, aliás, foi o único clube, né, que ele jogou fora do Santos, foi o Cosmos. Ele foi jogar na época por R$1 milhão o contrato e $100 mil por mês, cara, $100 mil. Era muito dinheiro na época, pra ver a diferença de hoje, né? Em Nova York,
3: ele se fala que foi lá que ele ganhou dinheiro, né? Foi quando ele jogou
0: isso
3: ali.
0: Isso, então tu imagina quanto era a diferença,
1: isso,
0: né,
1: que ganha o Aleph Manga aqui no Remo, certo? Hoje em dia.
0: Exatamente. Manga. Ele jogou um tempo por cada equipe.
3: $100 mil, né? Se a gente for converter hoje, vai ser um 500 valor...
0: mil reais.
3: É, mas eu acho que o Alep ganha um pouco

0: menos, mas tem jogador bem ruim que ganha.
1: É bom, é o salário que é do Vitinho, do Inter.
0: É, Vitinho é 800 mil, mano.
2: É, pois é, então pensa ali, bem. Ó. Nesse amistoso aí, lá nos Estados Unidos, o Pelé jogou um tempo por cada equipe e marcou um gol de falta pelo Cosmos. E depois se lançou como cantor cantando a famosa ABC.
0: ABC.
2: Isso aí. ABC. Esse é o Almanac de hoje.
0: Pelo amor de Deus, entendo. Muito bom, meus queridos.
3: E o Alef Manga ganha em torno de 120 mil reais. Viu, galera?
2: Pô, quem dera eu.
3: Tá, mas na época. Não
2: converter,
3: mas na
2: né?
3: época, os 100 mil dólares era quase 100 mil reais mesmo. Não tinha, não tava.
2: Um por um.
3: Comparado ao cara, o Pelé era o melhor jogador do mundo, cara. O melhor jogador do mundo ganhando isso, entendeu? Tipo, ele foi pra lá pra ver como mudou o salário. É, hoje é super faturado, né, cara?
1: E as bets, hein, galera? Vamos falar de um assunto leve.
3: Cara, eu gosto muito da bet.
0: Vamos fazer o seguinte. Vamos tocar um som agora.
1: Vamos cortar
0: o sinal. Hoje não dá. Tá louco, não. Vocês estão.
3: Tá, só um pouquinho. Ô, Nairo, desculpa aqui. Eu aposto, cara, que nós vamos tocar um som.
0: Não, vamos tocar Charlie Brown Jr. Um som só e a gente já volta comandando bem. Bora!

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4: Tá certo, então estamos de volta com o Mandando Bem. 4:05 pra finalizar. Quem vai trazer o Mandando Bem de hoje é Marcinho Melo. Manda bem aí, mano.
5: Dona Antônia Oliveira, de 73. Eu tô te dizendo, hoje eu tô pelos idosos. Certo? Hoje a minha bandeira são os idosos, ok? Muito bom. Ela é lá do norte de Minas. Começou a viralizar nas redes sociais depois que o filho, João Pedro, passou a gravar os dois cantando juntos em casa. Olha que legal. Os vídeos começaram a ganhar força em 2025, chegando aí a milhares de visualizações, fazendo a dupla ultrapassar 500 mil seguidores. Isso é uma grande coisa, hein? No meio dessa repercussão, Antônia foi diagnosticada com câncer no intestino. Ela passou por cirurgias e sessões de quimioterapia, mas mesmo durante o tratamento continuou cantando com o filho. Segundo João, a música acabou sendo aí uma forma de manter a mãe animada durante todo esse período, que é realmente um período bastante difícil. Agora, depois de terminar a quimioterapia em julho, os dois deram um novo passo, lançaram o primeiro álbum da dupla, chamado Mãe e Filho. Sensacional. Projeto tem 10. Bom nome. Projeto tem 10 músicas com clássicos das décadas de 60 e 70, veja bem. As gravações aconteceram no estúdio e o álbum já está em estúdio, no caso, e o álbum já está disponível nas plataformas digitais. Além dessa história bacanérrima, no meio disso tudo, uma seguidora da dupla gostou tanto dos vídeos que decidiu pagar as gravações profissionais, ajudando a transformar aí as cantorias da mãe e filho em um projeto musical de verdade e ganhando aí o mundo através das plataformas digitais. Parabéns à querida Dona Antônia Oliveira, de 73 anos, e ao seu filho. Aí uma carreira grande, longa pra eles.
4: Que legal, cara. Vida longa a eles aí, essa carreira, e coisa linda. O Mandando Bem sempre traz esse tipo de pauta. Pautas legais pra gente encerrar bem aqui a nossa edição do Tá Vazando na Rede. E fechamos assim, então, 1º de outubro. Estamos encerrando nosso primeiro programa desse mês de outubro. E agora, primeiro, quero agradecer a presença também do Felipe Silva aqui nas Operações Santa Maria. Agora passo a bola para as despedidas, começando com ele, Marcos Carvalho.
6: Pô, então tá bom, Nário. Que legal pra nós fazer esse programa hoje. Programa bom.
4: Bom.
6: Um dos melhores ainda essa semana, programa bom. Não vou dizer
4: programa
6: ótimo, porque ainda tem uma
4: sexta-feira. Desse mês bom. Foi o melhor. Desse hoje mês foi o melhor.
6: Não, de outubro nós já estamos em primeiro. Tá?
4: Foi o programa foi
6: sem ser polêmicas. Ó, deixa eu aproveitar, vocês estavam falando aí em não sei quem ganha seguidores
4: da carreira.
6: Da Dona Antônia, né? Da carreira e tudo mais.
4: É, exato.
6: Eu sigo no meu projeto 4.500 seguidores até dezembro.
4: Atenção.
6: Ok? Então, ontem aqui no programa eu falei, nós já ganhamos 65 seguidores
4: não,
6: a mais.
4: Não,
6: tá?
4: Sério?
6: Você que quer entrar comigo nessa, @marcos.carvalho no Instagram. Segue lá.
4: Vida,
6: eu tô sempre falando de música, filmes e um pouco de quinta série ali. Você que se identifica, @marcos.carvalho, rumo aos 4.500 até 31 de dezembro. Grande abraço obrigado por tudo.
4: Quanto tá agora?
7: Desculpa alguma coisa.
6: Agora tá 4.360.
4: Olha aí, falta então 140, né? Ah, vamos buscar isso aí.
6: É, por aí.
4: Até o final de outubro aí, galera. Vamos buscar.
6: Já estamos com tempo.
4: Carvalho, aí.
6: Vamos chegando. Vocês são convidados aí.
4: Beleza. Vou até
7: seguir. Isso aí, ó. Tá. Obrigado. Lá no arroba Fala Tiaguinho. Cara, eu me puxei fazendo Mano Brown, tá? Se vocês puderem dar uma mão lá.
6: Isso ficou muito bom, tá?
7: Eu fiz a cara, me confundiram com o Mano Brown hoje duas vezes no mercado. Uma vez no mercado. Na verdade, não foram duas vezes no mercado. Foi uma vez na rodoviária e outra vez no mercado. E, bom, cara, dá uma força. Fiz o nariz do Mano Brown lá, fiz a fita do Mano Brown. @ Fala Tiaguinho, Tiaguinho é sem H. E daí você pode seguir também @ Daniela Fante. A gente tá no @ Atlântida Serra. Tem conteúdo novo do ATL Caju.
4: Boa.
7: Junto com a galera do Juventude, que vai jogar sexta-feira. A gente vai estar lá gravando mais um material. Vai ser contra o Operário, sexta-feira. Fechou? Fiquem bem, fiquem na paz. Beijo.
4: Fechou. Show de bola, vai lá e
7: me segue. Acho que eu não volto mais agora até a metade do mês que vem, viu? Eu vou tirar férias.
4: Que isso, cara?
7: Provavelmente não tô na escala amanhã,
4: tá amanhã.
7: Então
4: vou
7: agradecer tudo. Acho que não, cara. Aqui eu acho que não.
4: Se cansou. Boas férias, então, né, mano?
7: Obrigado, cara. Tudo de bom. Vou fazer uma turnê lá. O Yami convidou, que tem um lugar bem legal em Pelotas. Pra ficar. Eu só não entendi que ele falou assim: prepara o bolso, faz o pix. Eu não entendi até agora, mas um beijo pra todo mundo, tá?
6: Tá bom.
5: Ah, boas férias, meu camarada Tiaguinho. Enfim, meus queridos, me segue lá, arroba Marcio Rádio, segue o arroba Aplição Fagundes, arroba Fred Bonfada e o arroba Atlântida ZS. Então tá, vou entrar na campanha também, posso fazer uma campanha aqui? O Marcos Carvalho quer aí 4.500 seguidores até o final do ano. Eu estou aí na...
6: Até
5: na,
6: dezembro.
5: Estou na tarja aí de 5.464, me faltando aí 36 para chegar a 5.500. Peço ajuda então de você, ouvinte qualificado. Por favor, menos do que 40 seguidores para eu chegar nos 5.500. Agradeço de coração.
4: Ah, isso é isso, cara.
5: Né?
4: É
5: tem rapidão, que ser agora, já. Tem que ser rapidão. Arroba Marcinho Rádio, por favor, vai lá.
4: Voltamos me segue. A ser os pedichão de seguidor, né?
5: Tá por favor, bom. Me segue não, lá não, agora.
6: Estamos incentivando uma ação entre amigos.
5: É, não, é
6: uma
5: ação entre amigos.
4: Exatamente.
5: É. Preciso de 5.500. Estou em 5.464. O seu voto é importante. Vem para a comunidade
4: arroba Marcinho Rádio.
5: Vem. Preciso
4: de 30 amigos.
5: Vem. Um abraço, até amanhã.
4: Beleza, então, galerinha, vou seguir na batida, então. Eu preciso de 81 seguidores, então siga
6: a todo mundo agora, todo mundo.
4: Nairo Orlandi. Arroba Nairo Orlandi, siga lá. Mas brincadeiras à parte, galera, segue
6: faz
4: também
6: o arroba Pix aí que tá melhor,
4: Vales,
6: né,
4: arroba Lube Castro. E a gente fica por aqui, mas amanhã estará de volta com mais uma edição do Tá Vazando na Rede. Agora você fica com a programação da Atlântida da tua região. Aquele abraço. Tchau!
5: Tchau!
6: Feito!
5: Valeu!
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4: Essa é a Atlântida, a rádio das nossas vidas. Muito boa tarde, Zona Sul do Estado. Eu sou arroba a Priscila Fagundes e junto comigo, ele do outro lado da ponte, diretamente da cidade do Rio Grande, da cidade de um dos maiores portos deste Brasil. Muito boa tarde.
5: Boa tarde, Priscila Fagundes. Que abertura, né, cara? Olha que aí. Celebração, obrigado. Ah, tá. Pô, muito obrigado, muito isso obrigado, é. Cara. Fico lisonjeado, o segundo maior porto do país, maior isso. Praia do mundo.
4: Maior praia do mundo.
5: Entre várias outras. E a cidade, né, que tem.
4: Eu amo essa praia.
5: É, tu sabe, né? Sabe, enfim. É uma rica de uma cidade. Tô aqui, tô na área, no pedaço, na nossa sede do Grupo RBS aqui em Rio Grande, no Shopping. E todo faceiro, pronto pra fazer mais um Tá Vazando.
4: No Xolips? Tá aí no Xolips?
5: Isso, no Xolips. Pronto pra fazer mais um
4: Tá Vazando. Então tá ótimo. Vamos junto nessa, convidar a galera pra seguir arroba AtlântidasS, que é o Instagram oficial da Atlântida Zona Sul. Por lá tá sempre rolando conteúdo super bacana. Inclusive, os meninos vão produzir essa semana mais uma edição do que, Fredinho?
5: O Ateli Riffs, com aí. Certeza.
4: E vai estar super bacana. Né? E vai estar super bacana. Um conteúdo super legal, na minha opinião, tá? Que tem tudo aí pra bombar. Então, científico. Não vou falar sobre o conteúdo. Vou deixar no ar pra galera aí ficar curiosa pra o que vai vir por aí. E agora que a gente já papeou bastante, a gente vai de som começar a nossa leva de som do Tá Vazando Local desta quinta-feira, dia 1º de outubro, com a

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2: Pri, te liga, a música é Regue Sua Fé, do Maneva. O Maneva que em 2026 entrou numa fase, justamente o contexto que surge o EP do Regue Sua Fé. O grupo tá apostando ainda mais em encontros entre o reggae e outros estilos musicais. Tanto que no EP do Regue Sua Fé tem No Sofá da Sala com a Lauana Prado, que é do sertanejo, e GPS com o Turma do Pagode, né, cara? E claro, esse é um som que faz parte desse EP, que leva o nome do EP, Regue Sua Fé. Então aumenta o volume aí, bora curtir o som do Maneva, Atlântida 4 e 11.

0: Essa é a Atlântida, a rádio das nossas vidas. Estamos de volta, eu e Frederico Bonfada, fechando essa leva de som por aqui, né, Fred? Com Joe and Off Beginning. Por aqui a gente curtiu também Jota Quest com a Negra Lee e o som Descobridor dos Sete Mares, essa releitura do clássico do Tim Maia, né?
1: Ficou muito bom.
0: Tá rodando aqui na nossa programação. A gente também fez um conteúdo sobre esse som lá no arroba Atlântida Zés, que fala um pouquinho disso. Fred, conta pra galera um pouquinho sobre isso. Curtimos Gueto com a Isa, Love Yourself com Justin Bieber, Armandinho com o som Erva e Calor, e que som bem bom, Erva e Calor. Eu tenho uma curiosidade pra te contar, Fred. Quando eu comecei a trabalhar na Atlântida, a música da semana era Armandinho com o som Erva e Calor.
1: Pô, tu te lembra disso, cara?
0: É claro, porque me marcou. A minha primeira semana de trabalho aqui foi em maio de 2025. E eu nunca me esqueço, assim, porque pra mim era tudo novo, era uma surpresa, né? Imagina, cara, eu tô na Atlântida, que isso?
1: Exatamente.
0: Então eu prestava atenção em tudo. E aí eu nunca esqueci da música da semana, que era Erva e Calor com o Armandinho. Me marcou muito.
1: Sim, não faz tanto tempo assim, mas eu lembro da primeira que eu produzi.
0: Olha aí.
1: Cabulosa do Rael.
0: Olha, viu só? É isso.
1: É que não faz tanto tempo assim.
0: É, mas tem coisas que nos marcam, de fato,
1: com
0: né?
1: Com certeza.
0: E a música da semana...
1: Isso que eu sou um cara esquecido, né?
0: A música dessa semana que a gente curtiu aqui nessa primeira leva de som é Maneva com o som Reggae Sua Fé. Cara, que música bem boa.
1: Concordo contigo. Prima Regueira é sempre bom, né? A gente abre o programa
0: só
1: assim,
0: só que nessa letra dessa, meu, Reggae Sua Fé, tipo, olha o nome. Olha o nome, Reggae, porque na verdade, na grafia aqui pra galera que, né, tá só nos ouvindo ali, o Reggae, né, do nome Reggae Sua Fé, é escrito com... Como
1: reggae.
0: Se fala o reggae, né? O reggae, o ritmo musical de reggae.
1: Não,
0: só
1: reggae,
0: que
1: o verbo
0: é um
1: regar.
0: Significado dúbio, né? É um significado dúbio. Aí quando tu escuta reggae, sua fé parece que ele tá falando pra te regar a tua fé, pra te, no caso, dar continuidade a ela, colocar... Faltam palavras, mas enfim.
1: Regar.
0: Regar.
1: Pra ti não tá faltando
0: contribuir
1: palavras.
0: Contribuir com sua
1: dúbio.
0: Fé.
1: Esse vocabulário tá demais, cara. É que a galera não vê, mas a Priscila tá com um vocabulário refinado essa semana. Que bacana.
0: Que isso, Fred? Que isso? Olha só, papiamos bastante agora. Agora a gente tem que pagar as contas. Rápido show do intervalo. E na sequência, a gente tá de volta por aqui com mais som. Inclusive, com Tá Vazando Dobrado aqui na nossa programação, né?
1: É isto.
0: Não sai daí, então, Atlântida. 27 para 5.
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Essa é a Atlântida, da Rádio das Nossas Vidas, de volta do show do intervalo, galera. E agora a gente vai, sabe com o quê? Com o Tá Vazando Dobrado.

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0: Essa é a Atlântida, rádio das nossas vidas. Fechando essa leva de som por aqui com ele, Rael, com o som Elaia. Curte essa aí. Tá por aí, Fred?
1: Tô online roteando, tô na
0: baita
1: área.
0: Som, né?
1: Somzão, cara. Bah, Rael acertou muito.
0: Tá muito bom. Por aqui a gente curtiu também First Class com o Jack Harlow. Curtimos também, diferentemente, com a Luísa Sonza, Bad Bunny com Drake, Mia, China com Anuel, Daddy Yankee, Karol G, J Balvin. E também curtimos por aqui, tá vazando dobrado de hoje, que foi com a diva Anitta. E aí, Fred?
1: Essa levinha do segundo bloco foi massa, hein?
0: Foi bom demais.
1: Tá louco. Que programação, que espetáculo. Mas vai ficando por aqui o Tá Vazando Zona Sul, né, Pri?
0: Isso aí, estamos fechando o Tá Vazando Zona Sul agora. Depois do show do intervalo tem Vibe Sunshine. Me segue lá, arroba a Priscila Fagundes.
1: Eu, arroba Fred Bonfada.
0: E também arroba Atlântidas S. Rápido show.

0: Então, que espetáculo. Mas vai ficando por aqui o Tá Vazando Zona Sul, né, Pri?
1: Isso aí, estamos fechando o Tá Vazando Zona Sul agora. Depois do show do intervalo tem Vibe Sunshine. Me segue lá, arroba a Priscila Fagundes.
0: E o arroba Fred Bonfada.
1: E também arroba Atlântida ZS. Rápido show.

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0: Que mandou eu fechar o microfone aqui no notebook.
1: Se não ia aberto. Dar, se não ia vir, voltar e bater e vai e volta.
0: Ia dar
1: e
0: o sanduíche ishi, né?
1: Exatamente, ia dar o sanduíche ishi. Estou por aqui, arroba a Priscila Fagundes, pra gente fazer eu e Fred junto contigo, que o tá vibe. Nos ouvindo nesse momento. O vibe sunshine.
0: O vibe de quinta-feira, 1º de outubro. Quinta, que é a nova
1: começando
0: sexta.
1: Novo mês.
0: Começando o ciclo novo, mês de outubro. Agora o mês que tem Dia das Crianças. E sabe que dia é hoje, Pri?
1: Meu... Que dia
0: sabe
1: hoje?
0: Que dia é hoje?
1: Hoje é quinta-feira, dia 1º de outubro.
0: Sim, também. Mas hoje é o Dia Internacional da Música.
1: E olha só que legal. E tu sabia que hoje também é o Dia Nacional do Idoso?
0: Cara, isso eu não sabia, mas...
1: É o Dia Nacional do Idoso. Eu lembrei porque eu faço os roteiros, eu tava usando na rede, né? E aí tinha a pauta ali falando dos melhores lugares do mundo, né? Foi feita uma pesquisa e eleitos os países pra se viver na aposentadoria. E o resultado dessa pesquisa saiu hoje, justamente no Dia Nacional do Idoso. E sabe qual é o melhor lugar do mundo pra se viver a aposentadoria atualmente, tá? De acordo com essa pesquisa feita pra esse ano, Uruguai.
0: Tá bom. Tá bom.
1: Numa tranquila, numa calma.
0: Legal, cara. Bastante free shop na galera lá. Então, bastante parabéns pra ti que é idoso e pra ti que é música. Isso aí, parabéns aí. Então, os dias, né? Aí que pra ti que é idoso e pra ti que é música. Parabéns pelo teu dia. E que o mês de outubro seja muito iluminado, com muitas bênçãos, muitas coisas boas pra gente, né, Pri?
1: Exatamente, amigo. E sabe quem é iluminado? Sabe quem é iluminado?
0: Quem?
1: A galera que cola junto aqui com a gente no Vibe Sunshine. Véu, a alegria de Capitão ser Chevrolet Baixo. Em Pelotas e o grande Camaquã. E aqui tem plano universitário, aqui tem Unimed Pelotas. E eu quero desejar um feliz dia da música, né?
0: Dia Internacional da Música.
1: Mas eu quero desejar um feliz Dia da Música pra toda a galera que trabalha com música, pra toda a galera que compõe, que toca algum instrumento. Tá de parabéns por esse dia e eu quero parabenizar esse cara aqui, ó. Esse cara aqui, ó. Que é foda pra caramba. Harry Styles, tá? Ele não tá ouvindo Atlântida agora, eu acho, claro. Obviamente, mas agora estou convocando todo mundo que tá ouvindo Atlântida nesse momento pra mandar uma DM ali no Instagram do Harry Styles pra ele ouvir Atlântida Zona Sul, olha só, já pensou?
0: Sim, vai que, né?
1: Vai que, né? E dá parabéns pro Divo aí que tá cantando pra gente agora aqui, American Girls, baita som. Vamos curtir?
0: Bora, Pri, aumenta o volume,
1: então. Tá, Atlântida 5 e 13.

0: RS Atlântida, Rádio das Nossas Vidas. Fechando essa leva de som por aqui com o som A Cura, com Vitor Clay e Lulu Santos. A gente curtiu por aqui uma leva muito massa com a Rosalyn Lizzo e Harry Styles. Fred, estás por aí?
1: Claro, sempre.
0: Aê,
1: sempre por
0: acá. E agora tá na hora daquele momento massa aqui no final da programação, tá certo?
1: Já
0: bora
1: sim,
0: lá? Vamos então com o nosso momento maratona.
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0: E tamo no ar com o Momento Maratona, agora ao vivo aqui na Atlântida. E a gente quer chamar ele, que faz parte aqui sempre junto com
1: o
0: a
1: chefe
0: gente.
1: Dos chefes.
0: Exatamente, o
3: Quem
0: Divo.
3: Quem tem chefe é
1: ah,
0: e aí?
1: Meus cacique, então.
4: Muito boa tarde a toda a audiência qualificada. Muito boa tarde, meus queridos, na tarde da Atlântida. Lembrando que o Momento Maratona com a força de Sesc, na Maratona Sesc. Quarta Maratona Internacional do Sesc, meus camaradas, que está chegando a praticamente 4 mil inscritos. Atenção!
0: Caramba!
4: Exatamente. Ontem, dia 30, foi o último dia de inscrição para 42 e 21 quilômetros. E para o Circuito Sesc de Corridas, que é o 3, 5 e... Vamos lá, 1, 2, 3, 5, 10 e caminhada, tá? Ainda vai até o dia 5, então você pode ir lá no site do Sesc Pelotas, dá um Google aí, maratona, quarta maratona, vai aparecer. Você vai no site, ok? E tem aí uma aba no site que é o Circuito Sesc de Corridas, que você faz ali a sua inscrição no Circuito Sesc de Corridas, que são os 1, 2, 3, 5, 10 quilômetros e a caminhada participativa. Ali no Circuito Sesc você faz a inscrição ali, obviamente você vai encontrar só essa aba, porque a aba aí dos 42 e dos 21 já não tem mais, porque acabaram ontem, certo?
0: Olha só.
4: Atenção, você queria correr o 42? Não dá mais.
0: Não,
4: você
0: só
4: queria
0: que vem.
4: Correr o 21? Agora só no que vem. Ok? Ou seja, a maratona e meia maratona já era. Estamos recebendo nos estúdios da Atlântida uma presença ilustre. Na verdade, uma profissional da área. Na
0: Exatamente.
4: Verdade, aquele tipo de coisa. A gente sempre recebe aqui o corredor, recebe aqui a galera da assessoria, recebe aqui o Cássio, recebe aqui o Parada, recebe essa galera toda. Mas este ano estamos no Momento Maratona diferente, porque a gente está recebendo aqui alguns profissionais bem peculiares, profissionais que fazem parte da maratona, fazem parte desse universo e que a gente pode conversar sobre assuntos diversos. Por exemplo, recebemos aqui o Guilherme e a Daniela da Living, não, é isso?
0: Da Level.
4: Living, Level, aliás, Level, Level, desculpem aí meus camaradas.
0: Fisioterapia e
4: Pirates. E muito bom. A galera da fisioterapia que vai estar presente, já esteve presente o ano passado, estão presentes desde a primeira edição aí com as piscinas de gelo. A Crio, não sei o que, uma coisa desse gênero assim, certo? Que tem uma função importante pra galera, né? A galera chega ali da maratona, pai, não sei o que, e ali é a musculatura, enfim, tudo mais. E agora estamos recebendo aqui uma nutricionista. Atenção,
0: exatamente.
4: Hein? Exatamente. Ela aqui não é parente do Alceu Valença, mas ela é Valença. É a querida Marina Valença, nutricionista e também desportista, exatamente. Ela que corre meia maratona e já correu meia maratona, corre corredora, enfim. Ou seja, tem aí então lugar de fala, como diz o outro. Meu muito boa tarde, Marina Valença.
5: Boa tarde, muito obrigada pelo convite. Feliz demais de estar aqui com vocês, participando, né, do Momento Maratona.
4: Sensacional. Marina, que é nutricionista, corredora, enfim. E vamos falar um pouco sobre tudo isso e muito mais, até porque este tema, ele é muito importante em relação a, digamos assim, ao que vai acontecer. Porque, na verdade, a Maratona de Pelotas, ela tem os 42, tem os 21, mas tem todo o Circuito Sesc também. E, de certa forma, todos merece uma atenção especial em relação à questão da nutrição, ou seja, o que a galera tá comendo para se preparar melhor, o antes, o depois, a questão da hidratação. Vamos falar de tudo isso um pouco e a gente começa falando o seguinte: qual é a melhor dieta para a galera que vai fazer uma maratona e uma meia maratona, Marina?
5: Então, quando a gente pensa, né, em desempenho, em rendimento, energia para conseguir manter distâncias tão longas,
4: boa,
5: a gente tem que trazer alimentos que nos forneçam esse combustível.
4: Boa.
5: Então, os alimentos que vão conseguir nos fornecer esse combustível são os carboidratos, né?
4: Olha
5: então,
4: aí,
5: a gente precisa caprichar aí. Não dá para ter medo, né, dos
4: boa
5: carboidratos.
0: Aí, cara.
5: Então, pão, macarrão, batata, frutas,
0: que
5: mel,
0: legal,
5: geleia, são os alimentos mais tranquilos, né, da gente trazer, mais bem aceitos, que não vão dar nenhum desconforto no intestino.
4: Boa.
5: Então, para essas distâncias, o ideal é que no dia anterior ou nas 48 horas anteriores, para quem vai fazer a maratona, né, 2 dias antes, a meia ali, a gente pode começar 24 horas antes, uhum, a fazer um aumento progressivo desse carboidrato para que a gente consiga encher o nosso estoque de glicogênio muscular, né, o carboidrato é armazenado dessa forma, uma das formas, para que no dia seguinte a gente consiga, então, fazer essa prova da melhor forma possível.

0: possível.
1: Sensacional.
0: Né? Então, essa é uma das estratégias que a gente pode trazer aí para que o corredor consiga permanecer horas, né, correndo sem quebrar, né?
2: Energia,
0: como a gente,
2: né,
0: diz, e ter energia.
1: Energia, reserva de energia no organismo, é,
0: exatamente,
1: né? Aí tu fala isso no rádio, galera, não, só um pouquinho. É 5 quilos de arroz? Não, não, calma, meu camarada. Não é assim também, assim, tá? Não é bem assim
2: é
1: também.
2: Comer arroz até passar mal?
1: Exatamente, é exato. É obviamente uma dieta à base de carboidrato, né? Daqui a pouco não vai deixar ali de lado a proteína também, enfim, tudo mais, mas uma base de carboidrato boa para que a galera possa ter energia para poder fazer as provas no dia seguinte, enfim, tudo mais, né? Aquele tipo de coisa, né? Nessas horas a gente sempre pensa que, tipo, vou comer um sushi, nunca comi na minha vida. Vou comer um sushizinho, vou comer ali uma buchada de bode no dia anterior.
2: Pode,
1: ou uma feijoada, enfim.
2: E aí, a Nutri, né, vai dizer se
1: esse
2: pode
1: tipo
2: ou não.
1: De coisa assim.
0: Complicado, né? A chance de dar ruim é grande. Qual a indicação em relação à proteína, carboidrato? É que, boa, a gente tem uma redução, né, nesses grupos. Então, a gente divide os alimentos em três grandes grupos: carboidrato, proteína e gordura. E o ideal é que no dia que antecede a prova e também no pré-prova, que a gente reduza bastante o consumo tanto da gordura quanto da proteína e priorize mesmo o carboidrato. Aí também vale lembrar que não é qualquer tipo de carboidrato, né? Como um hambúrguer, um bauru.
1: Ou tomar um copo de Nescau com açúcar aqui, né? Não é bem
0: tem
1: assim.
0: Tem que ser bons carboidratos e que tenham pouca quantidade de fibra associada, justamente para a gente não passar mal, né, no dia ali da prova, quando estiver correndo, com algum desconforto ou vontade de evacuar.
2: Imagina, né?
1: Não, exatamente. Imagina, né, cara? Tem que cuidar muito, meus camaradas. Mas quando a gente fala isso aqui, a gente tá falando, obviamente, pra um público geral da Atlântida e a galera que, obviamente, vai fazer aí qualquer uma das provas. Quero acreditar que a galera de 42 e 21 quilômetros sejam, não, obviamente, nem todos são profissionais da corrida, mas muitos deles já desempenham, né, essa atividade, digamos assim, na sua vida, né? E que já, de certa forma, façam um acompanhamento, né, nutricional para que possa chegar bem, né, na maratona. Estamos falando agora com a galera de 3, de 5, de 10 quilômetros, que daqui a pouco não tem esse acompanhamento e que, né, precisa tá atento, né, a alguma coisa ou outra para se comer, enfim, não vai obviamente comer ali um, sei lá, um mondongo, né, no dia anterior.
2: Imagina,
1: difícil,
2: mondongo,
1: né, mas enfim, né, galera, então fiquem ligados. Uma outra coisa que é muito importante, né, que a galera também fala e refala e fala e fala e fala e que eu acho que é uma das coisas mais importantes é a questão da água, né, ou seja, a hidratação, importantíssimo.
0: Perfeito.
1: Né, Marina?
0: Perfeito, ótimo questionamento, né, a gente tá vivendo um momento bem delicado da nossa temperatura, então a gente não sabe exatamente o que esperar ali no dia da prova, mas independente se tiver mais fresquinho ou muito quente, o ideal é que durante a semana a gente mantenha uma boa hidratação. Não é ter um consumo excessivo de água, né? Não é necessário, mas manter um consumo habitual. E durante a prova, independente da distância, a gente tem os pontos de hidratação.
1: Boa.
0: Né? Então aproveitar esses pontos de hidratação, principalmente nas distâncias mais longas, né? Para 21 e 42, é fundamental a gente ir se hidratando ao longo do caminho. Nas distâncias menores, a gente, na verdade, sempre calcula por hora e não por distância. Então, aquela atividade, né, aquela corrida que vai durar até uma hora, não é necessário que se tenha ingestão de água, né? Não é necessário. Pode tomar respeitando o sinal de sede. Mas acima de uma hora, é fundamental, sim, que ocorra essa hidratação, né? Que normalmente ocorre para as distâncias mais longas. Quando a gente pensa em hidratação, e aí fica um ponto de alerta, a gente não fala só da hidratação de água, a gente fala também da hidratação dos sais minerais,
1: olha,
0: né?
1: Aí,
0: em especial,
1: olha,
0: o sódio, que é algo que a gente perde muito em longas distâncias,
1: olha,
0: pelo
1: aí,
0: suor. Então, para quem vai correr 21 ou 42, a gente precisa, né, dessa reposição. Normalmente, quem vai fazer essas provas acima de uma hora e meia, a gente precisa repor com eletrólitos ou com isotônicos, né? O próprio gel de carboidrato, que é um suplemento que acaba sendo utilizado na nas distâncias mais longas, também tem o sódio. Então, pra galera que vai fazer esse tipo de distância, tem que ficar de olho,
2: importante,
0: né?
1: Sim.
0: E pras menores distâncias, a água já é o suficiente.
1: Sim, essa história do gel de carboidrato, atenção, cuide-se também, né? Enfim, né, cara, vê direitinho qual é o gel, né, que vai consumir, enfim, tudo mais. Na verdade, é aquele tipo de coisa, né? Meu camarada e minha camarada,

0: não é de última hora que você vai se preparar.
1: Exatamente.
0: Certo?
1: A melhor dica que eu posso dar hoje é fazer exatamente aquilo que tu treinou, né, ao longo do ciclo. Não inventar moda, não trocar marca, né?
0: Boa.
1: Então, fazer exatamente aquilo que foi testado, que foi orientado durante todo esse período. Né? Não é hora de experimentar nenhum tipo de suplemento e nem alimentação, né? Mudar.
0: Boa.
1: Nem no dia, nem durante a semana.
0: Sim.
1: Então, consumir aquilo que já está habituado mesmo.
0: Sim, isso para todos. Todos, né?
1: Todos, independente da distância, né? Mesmo que vá correr um quilômetro,
0: sim,
1: a gente tem que ter esse cuidado.
0: Sim, sim. É aquele tipo de coisa também, porque o sol muito forte vai daqui a pouco fazer com que tu sue mais, tu perca mais água, né? Enfim, para qualquer uma situação, digamos, temporal, tu tem uma certa perspectiva de hidratação e tudo mais, né? Ou seja, que até inclusive eu penso assim que no final sempre tem uma banana, sempre tem uma, né, uma fruta, né, uma bergamota, né? Isso,
1: sim,
0: é importante também,
1: certeza,
0: né?
1: Com certeza. Depois do exercício, né? A gente precisa repor essa energia que,
0: boa,
1: foi perdida. Então, priorizar aí alimentos ricos em carboidrato, e aí sim a proteína é bem-vinda, né? Nesse pós-exercício. Então, aproveitar as frutas que ficam ali à disposição. Normalmente também é fornecido água e os isotônicos, né? Então,
0: sim,
1: é a hora de se reidratar também, além de repor aí essa energia com os alimentos. Então, fundamental.
0: Fundamental. Tu é corredora, né? Também.
1: Sim.
0: Tu corre já há quanto tempo já?
1: Sem parar, contínuo, 3 anos.
0: Há três anos já.
1: Já fui, parei, agora 3 anos.
0: Olha aí,
1: sem parar.
0: E participa de grupo?
1: Sim, participo de uma assessoria também.
0: Qual
1: eu faço
0: assessoria?
1: Parte da Actus. Actus Assessoria Esportiva.
0: Actus, quem é o...
1: É o Daniel. O Daniel é triatleta, teve agora em Nice, na França.
0: Só isso, né? Enfim.
1: Ele é ótimo.
0: Pô, massa pra caramba. Vocês treinam aonde aqui?
1: Normalmente no UNA, os nossos treinos acabam. É a casa do corredor, né?
2: É a casa do corredor. Aqui,
0: na casa do corredor. Pô, sensacional essa, hein?
2: É muito bom.
0: Maravilha. Não, e é interessante porque te trazer aqui, né, é uma coisa bem completa, né? Porque tu tem essa noção, né, da corrida, tu tem essa noção do que se precisa realmente, né?
1: Uhum.
0: Pra tu poder estar bem disposto, enfim, tudo mais. Ou seja, não inventa moda, meus camaradas. 2-3 dias ali antes já começa uma preparação.
1: Exato.
0: Pra que tu possa ter o organismo preparado para essas provas, né? Agora sim, a dica final, Marina, o que que tu vai falar pra essa galera aí? Atenção, galera que tá toda nos ouvindo aí, que vai fazer o Circuito Sesc, assim como a maratona, meia maratona.
1: Durante a semana, acho que são algumas dicas, né?
0: Boa,
1: se tu
0: vamos
1: me
0: lá.
1: Permite.
0: Por várias, vamos lá.
1: Mas então, durante a semana, agora nos próximos dias, não inventar a moda mesmo em relação à alimentação, consumir os alimentos que tu tá habituado a,
0: boa,
1: consumir, né? Cuidar muito do sono e respeitar,
0: boa,
1: aquilo que o treinador mandou, né? Então, normalmente a gente fica mais ansioso mesmo na véspera de prova, os treinos diminuem muito, parece que a gente vai ficar destreinado, vai desaprender, mas é fundamental essa fase de polimento que a gente chama,
0: boa,
1: que é pra descansar, conseguir recuperar o corpo, e não é o momento de fazer restrição calórica, né? Então, diminuir o treino, vou diminuir muito isso que eu tô consumindo. Então, ficar de olho, seguir com a tua alimentação habitual,
0: boa,
1: com os treinos conforme o treinador mandou,
0: massa,
1: caprichar na hidratação e no sono, né? Tem que descansar para conseguir correr bem no dia seguinte ali.
0: Sensacional, até porque a galera vai acordar cedo.
1: Exato.
0: Né? A galera que corre mesmo, 4 da madrugada, até antes, 3:30 já tá
2: pra poder
0: acordando
2: comer
0: pra se
2: ali,
0: preparar.
2: Né? Porque tem uma galera que se alimenta antes, e aí também,
1: exato,
2: tem o tempo certo de se alimentar antes da prova.
1: Exato.
2: Tem essa dica também,
1: tem,
2: né?
0: Ah, boa.
1: Aí vai muito de cada pessoa, né? Então, tem pessoas que preferem consumir com 2 horas de intervalo, com 30 minutos, com 1 hora, e aí a gente vai mudando o tipo de pré-treino que aquela pessoa vai consumir. Então, quando o intervalo é muito curtinho, em até 30 minutos, por exemplo, uma banana com mel, né? Um pão com geleia,
0: boa,
1: um suco de uva já acaba sendo suficiente. Para intervalos maiores, a gente pode aumentar um pouquinho, 2 horas, já daria para vir 2 fatias de pão,
0: boa,
1: né? Mais uma banana, até um ovo, algumas pessoas acabam consumindo também. Então, né? Apesar de não ser indicado para todo mundo, em função,
0: sim,
1: da gordura, mas aí vai mudando também, e respeitar também esse intervalo, né? O que tu testou nos treinos longos é o que a gente tem que fazer no dia da prova, mas acordar com calma, né? Deixa tudo separado na noite anterior, boa, já deixa a roupa, a suplementação.
0: Por favor, né?
1: As garrafinhas de hidratação, sim, tudo separado, pra não dar correria na hora.
0: Boa que tu falou isso aí, porque é o seguinte, ó, como uma forma de um carinho. Ouça com bons ouvidos o que eu estou falando, tá?

0: também para ficar bem preparado para esta quarta edição da Maratona Sesc Internacional. Sesc de Pelotas, tudo pronto, tudo preparado, circuitos estão prontos, as equipes todas já estão preparadas, prontas para receber essa galera que vai vir de tudo quanto é lugar, ou seja, é uma festa do esporte em Pelotas.
1: Coisa boa.
0: Vai ser demais, vai ser demais. Galera, até o dia 5 você faz a sua inscrição, tá? Para o Circuito Sesc de Corridas, que é 1, 2, 3, 5 e 10, ok? Você ainda pode se inscrever, tá bom? A retirada dos kits a partir de quinta-feira.
1: Isso
0: fala.
1: Aí, temos aqui, ó. Vai. Queria até falar os horários aqui, aproveitar que você falou na retirada dos kits. A retirada é a partir da quinta-feira que vem, dia 8 de outubro. Começa a 1 da tarde, vai até às 7 da noite. Depois, nos dias 9 e 10, na sexta e no sábado, que antecedem, né, a data da maratona, a retirada dos kits pode ser das 8h30 da manhã às 7 da noite. Mas aí a gente tem lugares diferentes pra retirar os kits, ó. 1, 2, 3, 5 e 10 quilômetros na Ercílio do Calçadão. Isso aí. E 21 e 42 na Ercílio Esquina, que fica na Rua Marechal Floriano, 153.
0: Maravilha. Ou seja, fiquem ligados aí na informação, ok? Vocês vão, todos os corredores vão estar recebendo as suas informações aí, de local, de retirada de kit, enfim, ok? Faça isso com antecedência para você estar preparado. Inclusive, se prepare com a sua dieta também. Já deixa tudo preparado agora. Já deixa ali as marmitinhas prontas, né, Marina?
2: Tudo organizado.
0: Deixa tudo organizadinho, as marmitinhas, coisinhas todas ali, enfim, tudo mais, para que nada dê errado e para que você possa fazer uma boa corrida. Até porque a gente está priorizando, sabe o que aqui? Não estamos priorizando o primeiro, segundo, terceiro lugar, não é isso. É você se desafiar. Né? Você se desafiar a fazer essa competição, ok? E aí começar isso e botar na sua vida, que é a melhor coisa que você faz. Marina, muito obrigado pela sua presença.
2: Eu que agradeço, obrigada a vocês.
0: Maravilha, volte sempre, ok? Esse é o Momento Maratona, Priscila Fagundes.
1: Estamos encerrando por aqui, vamos fechando também aqui o nosso Vibe Sunshine na sequência, show do intervalo, quase nada, Pretinho Básico e muito mais. Amanhã tamo de volta, tchau, tchau.
0: Tchau.

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17: Pra casa, o outro dia com cafezinho preso.
18: Ah, é uma boa. É boa. Mas daí tu pode pedir uma pizza, né? Um à la carte e sobrar pro outro dia, né? Não precisa ser no rodízio.
17: Não, mas no rodízio é que tem aquela variedade. Que
18: ah, é verdade. Pô, uma pizza aquela meio dormindo com café é muito bom mesmo. Tem razão, mano. Ô, velho.
17: Mortadela com margarina.
18: Ô, louco. Ui. Também. Tu quer mandar abraço pra alguém?
17: Mandar pra minha esposa aqui, a Giovana, que tá comigo, meu filho João. Ficou com vergonha de falar. Tá. Ele ama o mestre.
18: E ele ama quem?
17: O mestre.
18: Ah, gafanhoto. O mestre tá que deixa as crianças serem crianças. O mestre ama as crianças. Um beijo pro João, pra esposa.
19: Eu ouvi ontem, mestre, tô tentando falar teu bordão e a galera não entendeu.
18: Não, entendendo, deixa as crianças serem crianças.
19: Exato.
18: A infância é uma só, Natan. Tu teve infância?
19: Tive.
18: Ou tu trabalhou desde pequenininho?
19: Não.
18: Trabalhei. Ainda bem, né? Senão é trabalho escravo.
19: Fui,
18: né,
19: criança. Não, é errado.
18: É muito errado. Oi, quem tá na linha?
20: E aí, Rafinha? Boa tarde!
18: Boa tarde! Tô eu e o Natan aqui, mano.
19: Fala, meu querido.
20: E aí, Natan, como é que estão? Tudo aí, certo, graças a Deus.
19: Tudo certo, graças a Deus. Certo. Velho, teu nome?
18: Tá certo. Da onde?
20: Daniel França.
19: Daniel França. Uh-huh. E tu é da onde?
20: Cachoeiro do Sul.
18: Opa, que legal, mano.
19: Faz o que da vida, Daniel França?
20: Trabalho na Telefônica Brasil. Já liguei outras vezes.
19: Pode crer, lembrei agora.
4: É, não, lembra, mas é que, pô, todo dia um monte de gente liga, né, mano?
19: Eu esqueço dos meus parentes, mas... É. Mas... Enfim, meu velho, o que que tu gosta de comer tomando um cafezinho preto?
20: Bolo frito.
4: Bolo frito.
19: Bolo frito.
20: Não é bolinho de chuva, né? Bolo preto.
4: Não, sim.
20: Simplesão aquele.
19: Qual que é a diferença? Não sei.
4: Não, bolinho de chuva ele tem açúcar, né, cara?
20: Isso, é açúcar granulado.
4: É, tô lá.
20: O bolo frito não. O bolo frito que a gente chama aqui, os meus amigos, meus conhecidos, se criamos, chamado peito de burro, né? O apelido.
4: Nossa. Nossa, mãe.
20: É farinha de trigo, de milho misturada.
4: Claro.
20: Água, sal e açúcar e tchau.
4: Tá certo, tá certo. É que o bolinho de chuva, depois que tu... fritar ele, tu larga num prato com açúcar, né?
19: Sim,
20: tá ligado. E até uma canelinha também, o pessoal passa, né?
4: Mas agora tu me fez lembrar o pastelzinho, aquele tradicional que tu aperta com o garfo e a pastelina. Pastel frito com café é maravilhoso também.
19: Nossa.
20: É, esse bolo frito que eu tô dizendo, ele fica borrachudo assim, fica chato.
4: Aham, tô ligado, tô ligado.
20: É massa.
4: Tu quer mandar abraço pra alguém aí, Daniel?
20: Quero mandar um beijo pra minha mulher, Jocelane.
4: Jocelane.
20: E pros meus filhos.
4: Boa.
20: E pro mestre também, né? Eu sou o público do mestre.
18: Obrigado, Gabriel. O mestre porque é emocionado, porque os adultos também gostam do mestre. Então deixa os adultos serem adultos também, Natan.
19: Sim, tem que aproveitar.
18: Deixa as pessoas serem quem elas
19: fazer
18: são
19: as
18: de
19: loucoragens,
18: verdade.
19: Né?
18: É verdade. Não podemos botar uma capa de mentira.
19: Isso.
18: Isso não é sobre roupa.
4: É. Ó, o mestre tá pegando outra coisa. Sim. Oi, quem tá na linha? Boa tarde.
21: Boa tarde. Ô, boa tarde, Rafinha.
4: Boa Como tarde. Boa
19: é tarde. Teu nome, queridos?
21: Cristiano Canoas.
19: E tu trabalha com o que, Cristiano?
21: Sou fotógrafo.
4: Opa, fotógrafo. Legal. E já então, bom, depois nós fizemos merchan pra ti aí, vamos pra pauta.
19: O que tu gosta de comer tomando um cafezinho preto, Cristiano?
21: Cara, tem que ser uma cueca virada, velho.
4: Ah,
21: aquela fritinha na hora, feitinha assim. Desce redondo.
4: Eu chamo com o Grostoli também, né? Grostoli. Pra galera do interior é o Grostoli. É legal.
19: Mais chique o nome, né?
4: É.
21: Muito bom, velho.
4: Ô, irmãozão, quer divulgar? Tu faz foto de quê? De aniversário, de festa, de evento, de tudo?
21: Cara, eu faço de tudo.
4: De tudo.
21: Tudo que é foto. Até da NASA, se puder, eu faço.
4: Opa. Tá, mas aí tu quer vender o teu trampo nessa empolgação aí que a gente tá tentando te ajudar.
19: Ele falou com uma certa tristeza.
4: Ai, é, eu faço de tudo.
21: Não, pode divulgar aí. Cristiano Loeblen.
4: Cristiano?
21: É esse aí.
19: Cristiano
21: Loeblen. Loeblen.
4: Isso é no Instagram? Não.
21: É no Instagram.
4: Tá, que vai não, ele não tá direct, muito afim de divulgar. Valeu, Cristiano, obrigado pra ti, bom trabalho.
19: Fácil arroba, né?
4: Mas uma barbada de achar Cristiano Loeblen.
19: Cuida pra não derrubar o Instagram, são seguidores.
4: De tanta gente. Não, é perigo achar mesmo. Poderia ser Cristiano Fotos alguma coisa,
19: isso,
4: né?
19: Isso, Fotos Canoas.
4: Isso. Oi, quem tá na linha, boa tarde.
22: Oi, boa tarde. Aqui é Lígia Leal.
4: Lígia Leal. Muito bom.
19: Liga da onde, Lígia Leal?
22: Eu ligo de Santa Maria e, por acaso, também sou fotógrafa.
4: Olha que legal.
19: E qual que é o teu arroba,
4: Lígia? Vamos comparar os arrobas.
22: Vamos lá. Arroba Lígia Leal, fotografia.
4: Olha aí. Então, não, mas talvez o Cristiano não tinha mais o perfil, né? Lígia Leal, fotografias pra galera da região central aqui do nosso estado. Vamos à pauta.
19: Canoas, o nosso garotão lá.
4: É, o Christian.
19: Cristiano Loeblen.
22: Obrigada.
4: De nada.
19: Querida, olha só, o que tu gosta de comer tomando um cafezinho preto?
4: Isso.
22: Pipoca? Eu adoro pipoca.
4: É verdade. Pô, pipoca vai muito bem
19: eu
4: também.
19: Eu já não gosto já.
4: Não, pipoca vai muito bem. Adoro pipoca também.
22: É tão gostoso.
19: Não, eu gosto.
22: Tem um tempero, nossa, bem temperadinho, muito gostoso.
19: Não, eu gosto de pipoca, mas com café...
4: Com café não.
19: Não me pega.
4: Não. Eu agora, eu tô me lembrando de várias opções. Uma torrada, né, bem feitinha com café. Ótimo também.
22: O café nem sempre precisa ser quente. Ele pode ser frio e aí com a pipoca ele super combina.
4: Tá, e tu quer mandar beijo, abraço, um recado pra alguém, Lígia?
22: Quero sim, para os meus clientes queridos, amados,
4: boa,
22: que eu adoro muito.
4: Tá.
22: Eu quero mandar um beijo para minha filha, para o meu filho, a Fernanda, o Miguel, meu marido André, meu enteado Luciano e para o mestre.
18: Ah, obrigado! Os fotógrafos amam o mestre, Natan! Os fotógrafos e a Lígia amam o mestre, as fotos amam o mestre. Obrigado, Gavanhota, Lígia Leal, fotografias. Olha como é fácil o perfil.
19: Fácil.
4: Vamos erguer o perfil da Lígia e do Cristiano. Ai. Oi, quem tá na linha? Boa tarde.
23: Boa tarde.
4: Oi.
19: Boa tarde.
23: É a Júlia.
4: Oi, Júlia.
19: Olá, Júlia. Tu liga da onde?

0: Eu ligo de Osório.
1: Olha aí.
2: E tu faz o que da vida, Júlia?
0: Eu sou policial penal.
2: Policial
1: Olha
2: penal.
1: Aí. Pô, que loucura, né, Júlia?
2: Júlia,
1: não, é o comum, comentário, quem não tem o que comentar. Desculpa, Júlia, não importa.
2: Júlia,
0: gosta... não é pra qualquer um.
1: É verdade. Não, é assim, é meio inusitado, né?
2: Exato.
1: Mas é um trabalho como qualquer outro.
2: Trampo, né? Paga conta, boleto.
1: Isso.
2: Júlia, o que tu gosta de comer tomando um cafezinho preto?
0: Uma rapadurinha de leite.
1: Ah, é verdade.
2: Veio muito bem.
1: É, a rapadurinha é legal também. Pô, uma paçoquinha também vai bem,
2: sim,
1: né? Uma
2: também.
1: Paçoquinha que...
2: Nossa.
1: E aí o café sem açúcar, né, Júlia? Ô, Júlia, tu quer mandar abraço, algum recado? Fica bem à vontade aí. Teu momento.
0: Eu queria mandar um abraço pro meu esposo, ele já conseguiu ligar duas vezes.
1: Ah, é?
0: Mandou um abraço pra mim, então eu queria mandar um abraço pra ele, o Douglas.
1: Douglas?
0: Também é policial.
1: Olha aí, pô.
0: E pra minha filha.
2: Ah, também é policial.
1: Que amor.
0: A minha filha também é policial.
1: Qual é o nomezinho dela?
0: Ana.
1: Legal. Quantos aninhos ela tem?
0: Três.
1: Ah, que amor. Obrigado, então, Júlia, né?
2: Júlia, exatamente.
1: Júlia, obrigado pela tua ligação e
0: obrigada,
1: fica com a gente aí.
0: Obrigada, sou muito fã de você, gente.
1: Brigadão mesmo. Vai tá tarde pra nós, oi.
2: Momento legal, depois tu vai num buffet livre e aí tu derrete.
1: Isso, aí tu pega um sagu.
2: Aí tu pega o doce.
1: Isso.
2: E aí daí quando tu já tá varada, já tá cheio.
1: Aí tu quer mais alguma coisa? Um cafezinho preto.
2: Um
1: cafezinho, tá. É isso aí. Tem razão, Natan. Cafezinho sempre tem, né? Bebida, pô, mais que popular. Oi, quem tá na linha?
3: Opa, e aí, galerinha? Osni de Canoas?
1: Osni?
2: Osni. Tu faz o que daqui,
3: Osni? Eu sou engenheiro mecânico.
1: Maravilha, irmão.
2: Osni, o que que tu gosta de comer tomando um pretinho básico?
3: Cara, uma rosca de polvilho, cara.
1: Ah, rosquinha de polvilho.
3: É um luxo aqui. Tem uma padaria aqui perto aqui que, vou te contar, tem uma rosca na quinta-feira, então, especialmente na quinta, é o dia da rosca de polvilho. O negócio
2: é luxo do gaúcho.
3: Canoas, hein?
1: É isso aí, irmãozão. Tu quer mandar um recado pra alguém?
3: Cara, eu vou aproveitar o espaço aí, vou dar um abraço aí pro pessoal do Habla com a Anitta lá, do curso de espanhol lá, canoense também.
1: Tá.
3: Então quem curta aí cultura hispânica e o idioma hispânico tem que visitar aí e correr e atrás desse perfil aí, Habla com a Anitta.
1: Habla tu, habla mi. Tá certo, irmão, sim. Obrigado aí.
3: Um abração, queridos. Tchau, obrigado aí. Valeu pelo projeto aí. Esse projeto do Quase Nada é fantástico.
1: Pô, que legal, cara. Obrigado pela tua audiência, porque a galera gosta de se ouvir, mandar um recado, participar. Ter a voz aqui na rádio é antigo, porém é atual também ao mesmo tempo, né? Quem é que não gosta de se ouvir e mandar um carinho pra alguém? Quem tá na linha com a gente, boa tarde.
4: Boa tarde, tudo bem? É o Douglas.
1: Ô, Douglas. Vai dizer que é o marido da Júlia.
4: Não. É o Douglas da Ética Gráfica, aqui da Lomba do Pinheiro.
1: Opa, da Lomba do Pinheiro. Maravilha, irmão. Depois tu faz o merchan aí.
2: E o que tu gosta de comer tomando um café preto?
4: Cara, uma torradinha de pão, cacetinho com queijo.
1: Bah, tô contigo. Não, e outra, se o cara tem uma air fry, tu bota o cacetinho na air fry, larga o queijo, né? E aí toma com um cafezinho. Bah, fenômeno, né? E ao invés de prensar.
4: Show de bola.
1: Irmão, tu quer mandar abraço, recado e pode dar o merchan também do teu, da tua...
2: Designer.
4: Da minha loja.
1: Da tua
4: loja.
1: Gráfica, né?
2: Gráfica.
1: Isso.
2: Designer gráfico.
4: Cara, eu quero mandar um abraço pro mestre.
1: Obrigado, Gabriel. Muito obrigado. Eu sinto falta do carinho
4: meu
1: dos
4: filho,
1: adultos.
4: Meu filho tá aqui do lado, ele gosta do mestre.
1: Deixem as crianças serem crianças. As crianças precisam ser crianças, brincar, comer doce, se sujar, fazer um cocô na calça, às vezes acontece, e não é um problema.
2: Às vezes adulto também.
1: É verdade, outro dia o cara aqui na rádio cagou.
2: É verdade.
1: Mas enfim, segue mandando seu abraço, obrigado pelo carinho.
4: Um abraço pra minha esposa, pra minhas filhas.
2: Qual o nome delas?
1: Isso.
4: A Stephanie e a Ana Lívia.
1: Tá.
4: Meu filho Caola, que tá aqui do meu lado. A gente escuta vocês todo dia quando a gente vem da escola.
1: Boa.
4: E fazer o um merchanzinho da minha loja aí, né?
1: Isso, mano.
4: O @sk.gráfica.
1: Tá.
2: sk.gráfica.
4: A gente trabalha com personalizado.
1: Maravilha.
4: E um abraço pro Natan aí.
2: Obrigado,
1: irmão. Tá aí, o Natan tá te ouvindo, tá aqui, faz
2: obrigado
1: parte.
2: Pelo abraço.
1: Valeu, abraço pra toda a família aí, irmão.
2: Só manda um pro mestre.
4: Valeu, obrigado.
1: Não fica mim. Chateado, Natan. Ele disse, Natan.
2: Às vezes machuca, né, cara?
1: Não, o mestre te machuca?
2: Não, às vezes.
1: Ainda bem, porque o mestre só quer o bem das pessoas.
2: É verdade.
5: deixem as crianças serem crianças.

0: Beijo, crianças, liguem para o mestre. O mestre tá carente hoje,
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17: Olá, olá, tá no ar o Pretinho Básico dessa quarta-feira, 1º de outubro de 2026. Segundo shot, como diz o alemão, 6 horas da tarde e 8 minutos, 1º de outubro de 2026, mais uma edição do Pretinho Básico. Uma galera ansiosa pra nos ouvir hoje, né? A galera ansiosa. 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
18: E aí? Bom fim de tarde!
17: Tá bem?
18: Felicidade, cara! Vamos lá, cara, energia!
17: Olha a energia do cara saindo de férias, que delícia, né?
19: Cara, nós estamos treinando a vibe.
17: Porra! Lelê Bortolassi, muito boa tarde.
20: Como é que estão, cara?
17: E aí, tudo,
20: tudo
17: bem?
20: Tudo bem com vocês?
17: Tudo ótimo.
20: Uhul!
17: Ei, oh,
20: tu tá bem, Lelê?
17: Tô ótimo, cara.
20: Oh, que bom.
17: Ótimo, ótimo. Quinta-feira, né, cara?
20: Quinta-feira.
17: Dia bom, né? Rafinha Menegasso, muito boa tarde.
20: Boa tarde, boa tarde pra audiência, boa tarde pra galera. Um beijo especial, né?
17: Pra quem?
20: Meu público.
17: 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Léo Oliveira.
21: Felicidade, cara. Felicidade é viver na sua companhia. Felicidade é estar contigo todo dia. Cara, eu adoro o seu Jorge, cara. Tamo junto, meu irmão. Pô, tá bonito hoje, hein? Ninguém te falou, falou eu, hein?
17: É bordão, tá bonito, é isso.
20: Tu tá bonito hoje.
21: Se ninguém te falou...
17: Falo eu.
21: Tá bonito. Isso, showzaço aí, hein?
17: Produtor do programa de hoje, a salva de palmas, senhoras e senhores, Natan Nunes. Aê! Está de volta.
22: Obrigado. E aí, tudo bom, rapaziada?
17: Tudo bem, Natan?
22: Tudo certo, vamos lá.
17: Qual o teu bordão?
21: Qual o teu bordão?
22: E aí, Rafael Gomes, tá tudo bem?
20: Não, teu bordão.
21: Qual o teu bordão?
22: Eu tô achando, quando tu grava o comercial, aquele... E aí, ouvinte?
0: É isso aí. E aí, ouvinte?
22: Tem no texto.
21: Tem que ser teu bordão, cara. E aí, então, ouvinte, boa tarde pra ele de novo, ele meteu aí, ouvinte.
1: Boa tarde, Nathan Nunes.
22: E aí, ouvintes? Tudo certo?
21: É bom?
22: Aí, bancada.
0: É bom, é bom.
1: E quem vê pela... Vocês chamam de ouvintes e quem vê pelo YouTube?
22: Ah, eu chamo de ouvinte também.
0: É ouvinte também.
7: A pessoa não ouve.
22: A pessoa pode estar
1: jogando. Pode ser amigo internauta. Telespectador. Ah,
7: claro, é super jovem falar amigo internauta.
1: É, não é. Mas é que é errado chamar quem tá vendo pelo YouTube de ouvinte.
7: Não é errado, não,
22: cara. Eu não pode... vou me enredar não, hoje.
7: A pessoa pode estar. A pessoa pode estar na cozinha ouvindo o programa na TV.
22: Pelo YouTube.
7: Pelo YouTube.
1: Ah, então se eu tô com uma TV ligada na cozinha e não vejo a TV, eu sou ouvinte da TV.
7: Não, tu é o quê?
1: Cara, não, não, vem, não é. Vamos enredar na abertura.
22: É, não, tu é mudo. Eu ouço rádio na TV.
1: Tá, e o Joia Rara? E o Joia Rara?
21: Olha, pô.
1: Tem o pessoal atrás de ti aí, Joia Rara.
21: Não, que isso?
1: Tem o pessoal atrás de ti.
21: Ele atrás de mim e pegou. Tô tão feliz quanto vocês.
1: E o Ivan?
21: Olha, Jó, eu tô surpreso.
1: Com o quê?
21: Não, com essa alegria do Jó é pelas informações que eu tenho.
1: Eu recebi informações que...
21: Tô feliz, encontrei um colchão hoje de manhã na rua.
1: Eu vi nos teus stories.
7: Dia de sorte,
21: um
7: hein?
21: Aí perdi depois. Encontrei um colchão,
7: não, como
21: rapaz.
7: Assim tu perdeu?
21: Quando eu voltei pra pegar o colchão, eu tinha levado.
22: Claro, mano.
1: Ah, a galera é rápida.
21: Não, tem não, que não. Pegar. E eu acho aquele colchão, pelas cores, as manchas no colchão, foi arte que fizeram.
7: Arte? Barroca? Arte barroca?
21: Barroca?
7: Ah, não. O que, gente? Peraí, arte barroca. Para. Mas arte barroca existe.
1: Não, para. E o mestre? Boa tarde, mestre.
23: Boa tarde, deixa as clientes.

0: crianças serem crianças, deixa os adultos serem adultos. Às vezes adultos ficam assim, filho. É. Jaiagara! Vamos ter evento ou não?
1: Evento, nego!
2: Né? Baile, baile, baile do Joia!
1: Toma, toma, toma, toma, toma, toma, toma, toma, toma, nego! Vamos conseguir, nego!
3: Vai não, não, eu vou estar tá lá! É. Eu vou estar tá lá!
1: Eu também vou, nego!
0: Eu acho que vou!
4: Vai! Ah, eu tô contando que vou estar! Tá. Isso é com águas passadas! Aqui, ó, ó! Simpla!
3: Não, Simpla!
2: Simpla!
4: Isso aí!
2: Simpla com Y, simpla.com.br tá lá. A balada do Pretinho, o retorno, com a primeira e última.
4: Com o Natan, vai ter os sete crentes.
5: Ainda tô negociando o cachê.
0: Só P.O.D.
4: Banda Mal.
0: Banda Mal.
4: Rez Danese.
5: Remixado.
4: Como Zazazazazazazaqueu.
2: Começando pelo Petinho Básico, que é o Mickey. O Mickey é o Shih Tzu.
1: Chegou meu bebê.
2: É o Shih Tzu dos tutores Tânia Maria e Zé. De Santa Maria. Como é que é a voz do Mickey? Não.
1: Ei, Pluto, chegou o meu momento. Eu sou o Mickey.
4: Esse é o Mickey, porque ele tá...
2: ele tá fanho.
1: Eu apareci no dia que eu vim embora, sair de férias.
4: Ô, oh, meu, na moral.
0: Não, não, na boa.
2: Que coragem,
0: na boa,
2: que coragem.
0: Na boa,
2: coragem.
0: Deixa assim.
4: Eu gosto do Mickey.
1: Eu sou o Mickey.
6: Não, mas é mais ou menos por aí.
2: Tá, mas ele tem um parentesco com o Joia Rara, o Mickey.
1: Nego, eu sou eu! Eu sou o Mickey! Eu sou eu, nego, entendeu?
0: Não, vai bem.
4: E o Alino Cruz, diferente. Como é que é?
1: Ô, nego!
0: Pô, tá aí!
2: Olha, tá na tela o Mickey, o Shih Tzu, preto e branco, olha ali, ó.
3: Poxa, foi a tortinho, né?
6: Tá meio bravo.
2: Como tortinho? Não, é o Shih Tzu, essa é a cara do Shih Tzu, velho.
3: Não, não, não.
5: Foto foi tirada de lado.
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4: Dia 9 em Jaguarão e dia 10 no Fuga com o show.
2: Maionese.
4: Palhaço Maionese canta Renato Russo.
0: Pedacinho, né? Pedacinho.
2: Pedacinho pra nós.
4: Será só imaginação.
6: Isso. Não, não. Uma mais, assim...
0: mais triste, eu quero.
6: Uma, quero uma mais triste.
2: Ah, mas tu falou uma que tu não ia voltar a seis.
4: Eu gosto de meninos e meninas.
0: Não, evento no litoral.
4: De tarde. De quero descansar. Ser bom na praia.
0: Ele não sabe.
2: Ele não sabe, ele não sabe.
4: Só sei cantar com o Renato Russo junto. Eu tô decorando ainda. Eu falei que eu não voltava
2: que
4: a seis.
2: Tu falou
4: ontem.
2: Que tu não vinha. Não, tu falou hoje é uma que tu não vinha a seis.
4: Hoje eu não falei nada.
2: Falou.
3: Ele não apareceu.
0: Falamos pouquíssimo hoje.
4: Isso, o gordo Léo falou. Eu não falei nada. Tá legal.
2: Ai, ai. Então tá, vamos então pros destaques aí, meu irmão. 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
4: 6 e 15.
2: Obrigado, Menezes. Achei que tu não ia dar, a hora tava ficando preocupado. Obrigado. Homem volta a falar após chip transformar pensamentos em voz, Nathan Nunes. Pô.
0: Rafael Gomes.
5: Ah, mas que notícia.
2: Notícia, hein? Pô.
5: Terence Terry Mandable, morador de Washington, foi diagnosticado com esclerose lateral amiotrófica.
2: Uela.
6: Tá muito difícil essa frase, eu gostaria que tu repetisse ela desde o início.
5: Não, e o nome, né?
2: É o nome do cara, cara.
6: Não, a frase inteira.
2: A frase inteira é complicada.
6: Vamos lá, respira.
5: Ó, o nome do cara, primeiramente, o Terence Terry Mandable.
6: Terence Trent Mandable.
5: Isso. Terence Trent Mandable. Morador da onde? Washington.
6: Washington.
5: Ele foi diagnosticado com qual doença? Esclerose lateral amiotrófica.
6: É,
5: o ELA.
6: Isso.
5: Em 2024. E aí ele foi perdendo progressivamente a fala. Ele foi um participante, terceiro participante de um estudo do Voice, da Neuralink. E daí ele usa um implante cerebral experimental que identifica padrões de atividade neural associados a intenção de falar e os converte em texto e voz.
2: Imagina que foda, velho.
4: Bota o pendrive na cabeça.
2: Porém, tem um pessoal aí que não vai sobreviver se todo pensamento virar voz.
5: E aí voz... Problema. E aí o que eles fizeram? Colocaram áudios antigos dele pra pegar o timbre da voz pra também ser parecido.
2: Ah, é a voz dele.
1: Porra, nego, pode ficar com a voz grossa de novo.
6: Tá, mas não tem ela, né?
2: Não, nós estamos falando de uma doença degenerativa.
4: Não, mas ele perdeu a voz num tiro.
0: Não, foi um golpe de jiu-jitsu.
2: É.
0: Cada um se entende.
6: É não, não, peraí. Ou foi um tiro,
0: não,
6: foi um golpe de jiu-jitsu.
0: Ele disse que tomou aqui, ó.
1: Como um tiro, meu.
2: Que tomou
0: como um tiro,
1: um golpe que vem como um tiro.
0: É que jiu-jitsu não tem um golpe assim, ele deve ter finalizado e apelado.
6: Quantos
0: anos não é jiu-jitsu?
6: Não, peraí. Quantos anos tinha quando aconteceu isso?
1: Isso aí, deixa eu fazer as contas, aliás.
4: Por isso que ele apanhou.
1: Não, calma.
6: Vai sair de férias.
0: Que idade tu tem mesmo?
4: Tá quantos anos hoje?
1: 64.
2: Mudou, mudou.

0: Mudou de novo.
1: Não mudou, nego.
0: Era 67.
1: Eu já sabia minha idade mais que eu ia.
0: Já mudou o nome, agora mudou a idade.
2: Essa é a idade.
1: Nego.
2: Até que ano tu falou grosso?
3: Não, uma coisa de cada vez, deve... ele vai se atrapalhar, né?
0: Ele já tá atrapalhado.
1: Pô, joia. Pergunta, né?
2: Tem áudio idade, que tu falando grosso?
3: A idade claro. Do registro.
2: Tem áudio aí? Vinícius. Bota um áudio tu falando com a voz. Peraí, não, peraí. Eu quero o áudio dele falando com a voz antes do acidente.
0: Fala, Márcia, atrás, pão pra mais tarde.
1: Isso aqui é um áudio antigo.
2: Quase. Pode botar de novo, por favor?
3: Mas uma notícia tão impactante, né? E a gente
0: fala,
3: tá aí,
0: Márcia,
3: com joia.
0: Fala, pão pra mais tarde.
3: Mas aqui também... é um áudio antigo.
2: Pô, tinha uma voz bonita, cara.
1: Claro,
3: sim.
1: Não.
3: Vinícius... Ah, eu prefiro essa...
1: É ruim, né? Eles são fodidos, né?
3: E aí, Gomes e bancada do Pretinho Básico.
4: Sim, programa e ouvintes.
3: O que ele falou foi: eu te amo pra mulher dele, a Lore. Aí tu vê que é um cara que ama.
0: O primeiro pensamento.
1: Mas ele falou em português.
3: Eu achei que ele ia pedir um hambúrguer, né? Na hora. Ele...
1: Não é porque tu com vontade morrendo de.
5: Mas ele ia matar a pau se ele fala: não te aturo mais.
0: Pelo bagulho. Eu tenho uma amante.
3: E aí tá ainda em fase de testes.
0: Ah, muito legal.
3: Foi. Que cada pessoa, qualquer claro. Pessoa tem acesso.
5: É,
3: que
5: não é assim, não, cara. Não é
3: então, ainda está em estudo. Pode ser que não funcione com algumas outras pessoas.
5: É que nem órgão, né?
3: Mas é um avanço.
4: É um teste,
3: na,
4: né,
3: na tecnologia e na ciência.
5: Parabéns, o transplante de órgão?
4: Não, peraí. Não brinca com isso. Transplante de órgãos.
5: Tá, mas o transplante de órgãos.
4: Não brinca com isso.
5: Eu ia trazer uma informação.
4: Tá, desculpa.
0: Traz a tua informação. Então, vamos ver.
5: Às vezes, o corpo não reage ao órgão.
4: Sim, é verdade.
5: Não funciona.
4: É incompatível.
5: Isso. Pode ser o caso nesse negócio. Daqui a pouco o corpo pode não reagir.
0: Nesse caso é um chip. Talvez seja mais fácil de adaptar.
5: Pode vir com um vírus e tal. Tem que ver como vai entrar o chip.
0: Que vírus, tá. Professor é demitida após oferecer pontos extras a alunos em troca de doações para a viagem com o marido.
3: A professora de inglês, Stephanie Mullally, foi... dispensada do seu cargo, demitida, né, do Distrito Escolar Comunitário de Clinton, no estado de Iowa, nos Estados Unidos.
4: Tô vendo, não é Brasil, a chinelagem tá em todo mundo, né?
3: Ela foi dispensada no dia 29 de maio, mas o caso foi divulgado agora. Ela foi acusada de distribuir pontos pros alunos que fizessem doações à página dela de arrecadação para uma viagem dela e do marido para o Equador.
0: Mas pro Equador?
3: Pro Equador, eles foram convidados.
0: Ela ganhando em dólar deve ser uma barbada ir pro Equador.
3: E aí os alunos...
5: Caríssimo ir pro Equador.
3: Os alunos se sentiram pressionados, né?
4: Valência lá.
3: Reportaram a direção da escola.
2: Em Buenos Aires.
4: Buenos Aires, saiu do Inter.
3: E ela acabou sendo demitida, então. A educadora estabeleceu uma meta de arrecadação de $1,800, cerca de R$9.320. Porém, só arrecadou $140.
4: É... Não valeu, né? Perdeu o emprego e não arrecadou dinheiro de viagem.
2: Se queimou por pouco, né?
4: Se queimou
0: pra ir pro Equador.
2: Ah, cada um vai pra onde quer.
4: Poderia ter ido pro OnlyFans, né?
3: Ela teve cerca de 6 doações apenas.
4: Os 6 preferidos.
5: Não, não, eu sei.
3: Não necessariamente.
0: Nada. O Rafinha, o Gordo Léo.
2: Quantos alunos ela tinha?
3: Não tem informação.
5: 5.
2: De qual idade os alunos?
3: Não tem
4: informação. E a idade dela?
3: A idade dela também não tem.
4: E do marido?
3: Nossa, do marido também.
4: Qual a informação que tu tem, então?
3: A informação, acho que eu disse anteriormente.
5: Agora ele já
4: parabéns.
3: Se quiser repetir,
4: não.
3: Tá entrando no ar.
4: Não é legal, não é legal repetir. Mesmo que a audiência mude bastante.
3: Ah, verdade.
0: É ruim, né, até. É ruim quando os caras te enchem de perguntas.
5: Nossa. Em que estado era?
3: Estado Washington, de Iowa.
2: Estados Unidos.
5: Onde é que fica Iowa?
3: Iowa fica nos Estados Unidos.
5: Yeah. É a fronteira com quem, Iowa?
3: Fronteira com aquela...
0: Iowa?
3: O Arro.
1: Isso. É o nome, um dos nomes dos meus filhos.
5: Qual?
4: Johan. Não. Não, mete essa. Quais são o nome dos teus filhos?
1: É que eu não lembro.
4: George Michael, Joinha, Johan.
1: Conversei no final de semana, ele me ligou.
3: Ah, descobriu ele.
1: Pai, tudo bem? Pai, eu falo, filho. Pô, prazer pra te conhecer.
4: Ah, que legal.
1: Johan é o nome dele.
4: Tá bom.
1: 24
4: anos. 24
1: anos. Hoje eu vou mentir pra caralho.
5: Não, é só.
4: Hoje!
5: Eu disse pra ele, eu falei pro Joia, eu falei, Joia, quando tu dar teus filhos, bota menos, bota 3. Aí ele, é 8. Eu falei, tu não vai decorar os
0: não vai,
5: são
0: não
5: 9.
0: Vai.
5: Porra, aí é foda.
1: Mas ó, Joinha.
0: Tá. Não, é que Joinha não é o nome dele.
5: Mas tu não batizou a criança, eu te falei, cara.
4: É?
5: Porra, tu não batizou.
4: É,
5: tu
4: Joia
5: batizou.
4: Júnior.
5: Só um pouquinho, tu é padrinho do Joinha. Tu foi no cartório. Tu
0: é que,
5: conhece
0: é
5: a mãe
0: que eu
5: do Joinha?
0: Interpretei, Ivan, que Joinha fosse um apelido.
1: Tá, mas se eu sou
5: meu
1: o Joinha,
4: porque o teu é o Joinha Júnior.
0: Porque tu é o Clayton Patrício.
1: E se ele é o Joinha aqui?
5: O nome dele é Cleiton, não é Clayton. Cleiton Patrício.
1: Cleiton Patrício Júnior é o nome dele.
5: Joinha.
1: Joinha, vulgo, tá. Joinha.
4: Entendeu? Tá, então ele tá certo, é um
0: apelido. Eu tô certo.
1: Ah. Sim, mas é que é joinha.
0: Vocês me xingaram por nada.

0: Eu sou o Joia, e ele é o Joinha. Qual é o meu nome? Clayton. Pô, até me emociona.
1: Pô.
0: Então assim, né?
1: Tá jogada, cara.
0: Jorge Michael. Tá. E o...
2: Johan? Ele esqueceu já.
0: É que é muito filho. Ah, é
3: verdade. Tem que ter 3 filhos, que é mais fácil.
0: Não, mas são 9.
1: Mas o que vai fazer com os outros?
2: Meu, quer fazer uma...
1: Não, mas agora já tem 6 sobrando aí, né?
3: Não, mas... Eu fiz uma, eu fiz a vasectomia, eu fiz...
0: Doeu?
3: Doeu? Fiz num amigo meu, que é jogueiro. Não. Aí o Ivan...
1: Deu um chute nos bases.
3: Tem
1: os
3: meus 3 filhos, Ivanzinho, Sérgio Júnior... Ah, e o Mirabel.
1: Tá.
0: Mirabel, mas
3: por que eu não posso ter um filho, o Sérgio Júnior?
2: Você quer do Mirabel falando isso?
3: Mirabel agora tá no Marrocos, Marrakech.
1: Estudando?
3: Que legal.
1: Quê?
3: Estudando? Não, tá mais tomando a tabuada mesmo.
1: Tomando,
2: isso, né? Isso tu ele não tá muito. Mulher viraliza ao criar formulário para encontrar marido.
4: A solteirona Arin Peterson, de 36 anos, moradora de Charlotte, na Carolina do Norte.
3: Charlotte Pink.
4: Ela criou um formulário para conhecer, né, encontrar um novo amor. E os requisitos viralizaram.
3: Eu quero saber os requisitos devagar.
2: É, vamos, eu tô curioso com os requisitos.
3: Eu conheci de arrancada.
2: Vamos ver quem de nós ia conseguir.
4: Vamos ver.
3: Eu show.
4: Primeiro, ser bonito.
2: Caímos todos.
4: Inteligente.
2: Não é por aí.
3: Mais ou menos.
4: Gentil.
2: Aí ele é leal,
4: Leal.
5: A gente é.
4: Sou eu. E generoso. Tem mais?
1: Generoso também.
2: Cara, a gente não é feio.
4: Ter entre...
1: Não, a gente é.
3: Não é, não.
4: 28 e 47 anos.
1: Olha aí.
2: Ruim pra mim. Ah, caiu o Lelê.
1: Caiu pra mim também.
4: Ser cristão.
2: Ó, oh, eu trouxe tudo até.
4: Solteiro, hein?
2: Ah, não, aí caiu.
4: Pronto pra encontrar o amor.
2: Esse
4: com
2: gente,
4: desejo,
2: ela, né?
4: Com o desejo de ser marido.
3: Solteira.
4: E pai.
3: Que é mil bagulho no
2: cara. Não, isso é foda.
6: Como ela se fosse a melhor coisa aí.
2: É mais fácil conseguir um green card do que casar com ela.
4: Não, acaba por aí.
3: A solidão é o
2: cara. Tem mais?
4: Tem mais. Ele precisa ter diploma de curso superior.
1: Pô, ah, que mala,
4: ou pós-graduação.
2: Tá, mas ela é uma empresa ou ela é uma pessoa?
1: Não, ela quer abrir uma nota contigo.
2: Ela é exigente, cara.
3: Ela quer transar ou abrir um make?
1: Ela é GG.
4: E tem altura.
3: Tu quer o quê? Um marido ou um candidato ao Senado? É. O que tu quer, pô?
4: Ele precisa ter, no mínimo, 1,78 de altura.
3: E caiu o
2: corte. Ah, caiu também.
3: Não, o
2: Léo caiu. Quanto tem de altura, Vini?
1: 1,76. Caiu.
2: Lelê?
7: Pode ser lá, cara.
2: Sobrei eu só.
1: Sei lá, cara.
7: Eu devo ter 1,75.
3: Mas quanto ela... E o Dot? Precisa ter um bacana?
4: Não, isso ela não pediu, não. Pra combinar com ela, ela
2: disse. Com todo isso de exigência, isso é um mínimo menos, né?
3: Mas é 8 na garruja. Oitão na garruja.
4: Ela disse que ela tem 1,73 descalça e 1,83 com salto.
1: E qual é o peso dela?
2: Que salto é esse?
1: Salto dela. E o peso dela?
4: 7,3. Ela não viu e nem divulgou dela.
3: Bota a foto de novo ali.
2: Salto 10.
3: Bota
2: se ela aumenta 10 centímetros. Ah, mas é legal uma mina de salto 10, velho. Ah, agora tu foi um tigre.
1: Qual?
2: Não.
1: Muito tigre.
2: Mas cara, eu falei com tom de voz a menos.
1: Silêncio bom, né?
3: Bah. Um comentário com o patrocínio de sucrilhos. Desperte o tigre em você.
7: Não, uma coisa é verdade, assim, é cara. Legal, o salto, ele desenha melhor a panturrilha. Né?
3: Mas é bom pra dar mulher.
2: A panturrilha diz muita coisa.
1: A panturrilha,
2: né? Que taradíssimo.
1: Depende da panturrilha. Aquela inteiriça não é legal. Porque ela vem até o calcanhar.
7: O salto, pela posição que
3: tu fica
7: o
3: pé,
7: ele desenha, ele pode ressaltar mais a musculatura da panturrilha, não tem nada de tigrice, é uma lesão anatômica que eu tô falando.
2: O que tu falou, Ivan?
3: Eu gosto que a mulher me pise com o salto. Me deito.
1: Não, vai te machucar, né?
4: Tu gosta que ela te humilha, assim.
3: Tu acha que ali eu vou me machucar?
1: Não,
3: eu
1: acho que sim.
7: É que às vezes
1: ali? É, ali é perigo. Bom, enfim, né? Mas vai ser difícil ela achar um cara, não, porque ela quer muita coisa.
4: Eu acho que ela vai achar. Ela teve 241 inscrições.
1: Porra!
4: No formulário.
3: Ah, os caras...
2: Ah, mas é que... Cara... Ah, mas tem gente mentindo nesse
4: entre
2: formulário.
4: Entre mil...
2: É possível tudo isso aí num cara.
4: Tem 1.500 mensagens.
1: Mas é que cara, o meu...
2: É muita coisa. Pois, é muito foda.
1: O mundo é muito grande.
2: Não, assim, e a galera, gente, quando. O cara não interessa.
3: O mundo é maior que teu quarto.
2: O cara poderia não
3: se. Mundo é maior que teu
2: Ivan, o cara poderia não se encaixar em nenhuma. Em nenhuma das características ali que ela pediu. E o cara se inscreveu mesmo assim.
3: Não. Miguel,
1: quer saber?
2: Só pela zoeira.
1: Ela vai casar com um cara que não tem nenhuma dessas características.
2: Exatamente, é isso. Porque quando a gente procura, a gente não acha.
1: Sabe, e quando tu procura demais, tu não pega ninguém.
3: Sabe por quê? A solidão é o castigo dos exigentes.
1: Exagerado, jogado seus pés.
2: Pô, a solidão é meu maior abrigo.
1: Vem pra cá.
3: Sempre que eu vou num barzinho, eu nunca digo pra tirar a cadeira que tá vazia na mesa.
2: Por quê?
3: Porque a solidão é minha maior companhia.
1: Ah, vai te a merda.
2: Tá, a primeira tinha acertado. Tá.
3: A segunda não é minha.
1: E aí, Natan?
2: Macacos aterrorizam cidade com centenas de ataques em apenas um ano.
3: Isso aí eu já vi, isso. Eu já vi um documentário sobre isso, eles dominavam...
1: É o planeta dos macacos.
2: Não é um documentário, é uma ficção.
1: Não, não é um filme.
2: É uma ficção.
1: Não, cara, isso é um filme.
3: Que eles dominem?
1: Não. Isso, eles falam, né?
3: Isso, documentário.
1: Isso é filme.
5: Nós vamos invadir.
3: O único que não é filme é o que o cara fica com a loira na mão, que lá aconteceu, né?
2: Não, King Kong também é ficção.
3: No Globo Repórter?
1: Não, mas tem um que caiu alguém num zoológico e ele... um gorila pega e arrasta, assim, acho que é...
2: Madagascar.
1: Não, não, não, não, é de agora. Não, faz muito tempo.
3: Eu vi um jogo também que o macaquinho fazia gol. A gente tinha aquele filme de cachorro, né, que faz gol.
4: Rafael Gomes, desde 2025...
1: Parabéns, Natan, tu entendeu o momento.
4: Já foram registrados mais de 900...
1: Aí em Liverpool eles foram.
4: 900 incidentes de intimidação ou agressão dos macacos.
2: Onde é que é isso?
4: Em moradores na cidade de Yugawara.
2: Yugawara.
4: Cidade no Japão.
2: Aí, Mesli.
6: Respeitem os animais, as crianças, os adultos, os macacos amam o mestre.
4: E aí a última vítima, não identificada, mas que tem na faixa...
6: Mataram alguém?
4: 40 anos, não, não. Ele foi emboscado por mais de 10 macacos ao sair de um bar.
6: Que pauleira, né?
4: Aí ele sofreu algumas mordidas nas mãos antes de conseguir escapar.
2: Olha, a saída do bar.
1: Imagina o cara num foguete apanhando dos macacos.
2: Uma luta com 10
1: macacos. Tá louco.
4: E aí chegou...
7: Não, e a bebedeira? Tu vai, macaco.
3: Tu mamada, assim, olhando o celular, tu tira assim e vê.
7: Ah, não é 10, possível. 10,
3: cara. Não, morri.
4: Foi parar no hospital, teve alguns ferimentos, mas passa bem.
7: Tem que andar com uma
4: funda,
7: né? Ele poderia ter convidado os macacos pra entrar no bar com ele e tomado umas.
4: Não, não, os macacos têm deixado com medo a população.
7: Ah, vamos acalmar os macacos.
4: A galera até tem mudado o comportamento, alguns horários que saem na rua.
3: Caipirinha de banana.
4: Por conta desses macacos que vêm em bando e atacam.
2: Desde que caiu aquela lei, eles estão nessa bagunça.
3: Qual lei?
2: Cada macaco no seu lugar.
1: Tem uma música do Jota Quest, né?
2: Qual?
1: De volta aos planetas.
2: É verdade.
7: De volta aos planetas.
1: Aos planetas.
2: Era isso, Natan?
4: É isso, é isso.
3: Tá, e assim, então agora...
4: Você é dessa cidade.
3: Poxa vida, gente.
2: Vencemos os destaques, então.
1: No Japão, né?
3: Quanto foi, nego, pra nós?
2: O quê?
3: Quanto foi pra nós?
2: Como assim, quanto foi?
1: Vencemos.
2: Não, vencemos. Falamos todos os destaques. Falamos todos os destaques.
3: Pô, tamo bem.
2: Rafinha Menegazzo, coloca uma pra nós.
1: Vamos lá. Pera aí, Gomes, é que caiu água aqui, molhou o material. Mas aqui vai dar, não, vai dar. O
3: Jack Sparrow.
1: Por
7: que vocês não usam umas garrafinhas com tampa, cara?
2: A garrafinha dele tem
1: tinha tampa. E aí, o que eu fiz pra não,
2: cara, ele...
1: pra não ferrar o equipamento, eu botei meu material, preservando o material da empresa.
7: Cara, como é que isso?
1: Mais importante que uma folha A, o que é essa aqui?
2: A4.
1: O charadinha pro Lelê. Fala, bebês, aí vai a charadinha pro Messi fazer pro Lelê.
6: Lelê!
2: Peraí, ele não vão acordar.
6: Calma, Lelê, tá com sono! Muito bem, Aurora! Aquela coisa maravilhosa.
4: Pega um café ali pra ti.
7: Oi?
4: Que aí eu pego um café.
7: Ah, eu gostaria.
6: Ah, que coração,
4: com licença.
6: Não pode pegar o café.
2: Tu é produtor do programa,
7: não,
2: cara.
7: Não.
6: Nata, depois tu pega, Nata, pro
7: só
6: mestre.
7: Só a tua intenção já foi muito
2: interessante. É verdade,
7: muito
2: obrigado.
6: Lelê, presta atenção, velhote. Qual a diferença entre chupar uma peleleca e chupar um limão? Não li antes, peço desculpas. Qual é a diferença de chupar uma peleleca e chupar um limão?
7: Ah, eu fico bem sem jeito de responder, né, mestre?
6: Seja quem você é.
3: Repete a pergunta, repete a pergunta.
6: Meu Deus, isso, qual é a diferença de chupar uma peleleca? Ou chupar um limão?
2: Bom, o cara vai responde, Lelê, vai.
7: Pô, ruim pra mim responder, né?
6: Eu respondo.
2: Ele tá fazendo pra ti.
6: Então eu respondo.
7: Pode ser.
6: Mestre não sabe, mestre nunca chupou limão.
2: Ah, é boa.
1: O abraço do Alisson aqui que mandou um que privilégio. Obrigado, Alisson.
2: É muito mais leve do que a gente imaginava.
1: Não, é leve, é lúdico.
7: Quem pensou?
1: Não, lúdico não é.
2: Já é raro, já que tá saindo de férias.
3: Ô, Nico, tudo bem?
2: E aí?
3: Pô, eu tô feliz contigo, hein?
2: Que bom, Joia. Obrigado.
1: É feliz com todo mundo que tá ali, né, Joia?
3: Só teu fã.
1: Não,
3: tem que ter pra ele. Mandei,
1: Joia,
3: a que eu te mandei.
1: Quem que tu mandou, Nico?
3: Te mandei uma piada.
1: Não mandou, Nico, mandou mesmo.
3: Agora?
1: Instagram.
3: Pô, Nico, vou ler.
1: É que o Joia não mexe o telefone enquanto tu tá no programa.
2: Ah, Joia, tu vai...
1: É.
3: Ah, desculpa, Nico.
2: Desculpa.
1: Amarelo.
3: Eu quero uma pergunta.
2: Eu não sei se eu posso dar cartão. Não, eu não vou, não vou tocar no cartão.
1: Eu tenho.
4: Ah, tu disse eu quero uma pergunta.
1: Errei o português, nego.
4: Não, tá, tá viajando.
2: Tem, né? Uma pergunta. Tá, pra quem é a pergunta? É,
1: pra todos.
2: Alô, maionese.
3: Alô, maionese. Fala aí, cara, o que que houve?
2: Joia.
3: Joia, tia.

0: Nego, eu não falo da minha vida pessoal. Olha só. O quê? Que a uva
1: calma, verde... Calma, deu refluxo ali. Que a uva verde... Só deu...
2: Bom, mas suspende o veterinário
1: com o porquinho. Olinda dá, não arrotou, ele foi educado. Não,
3: foi um soluzinho.
1: É, um soluzinho.
3: Vazei o suco gástrico aqui.
1: Ou pegou frio, ou se alimentou muito rápido.
0: Café não vamos querer, mas... Bem,
2: pisaram no sapo.
3: Viu? Tu queria trazer café pra ele.
0: Mas podia trazer a xícara pra ele vomitar.
2: Faz um maldinho.
3: Tá, qual é a pergunta?
2: Quanta pergunta? Que pergunta tu quer, Joia?
0: Eu tô charadinha.
2: Não, não,
3: qual é a pergunta?
2: Não, vai, irmão. Vai, brother. Vai, Joia.
0: É ruim, né?
1: É ruim, né? É ruim.
0: Se o cara fica ansioso com o cara,
2: não sei o que eu também tô com a razão, eu entendi.
1: E o baile, agora. Baile!
3: Baile, baile, baile, baile do Jai.
0: Toma, toma, toma, nego, tu sai de férias.
2: Três filhos do Jai, três filhos do Jai, vai.
0: Nego, porra,
1: não, tá saindo lá. De férias ou tu tá indo pra fazenda?
0: Não. Fazendinha.
2: Ah, tu,
0: tá.
2: Tu não pode ser preso, né?
0: Não posso, porque é período eleitoral, né?
1: Ah, é verdade, verdade.
0: Tô grandão, né? Vamos tocar pra fazenda quando passar, tá. Eu volto.
3: Faz a pergunta, Jai.
1: Não, é charadinha.
0: É charadinha, nego.
3: Tá.
0: O que é um pontinho verde? Atenção, crianças! O que é um pontinho verde na neve?
1: Um pontinho verde na neve?
0: Isso!
3: É um gringo!
0: Não, nego!
4: Não, peraí.
1: Calma!
4: É um pontinho verde na neve.
3: É um pinguim!
0: Ah, vai tomar no cu, meu!
3: Acertei?
1: É isso!
2: O cara ficou brabão!
1: Ah, ficou brabão!
4: O pinguim é preto, né?
3: Pinguim!
1: Lelê. É, pois é, que
0: ele por isso que ele é um verde, Lelê.
2: É, agora. Aí, agora estragou a piada.
0: E vou qual outro então, Lelê?
1: Explicando a piada, né?
0: O que que a uva verde falou pra uva roxa?
1: É ruim, né? O obstáculo é ruim, né?
0: Porra!
2: A comédia com obstáculos.
1: O que que é?
0: Quem o que que a uva verde falou pra uva roxa?
1: Uva, a uva passa.
0: Não.
1: Não.
4: Uva molar.
0: Podia ser.
1: Podia ser, né?
3: Uva molar é bom, né?
0: O que que a uva verde falou pra uva roxa?
1: Ah, tu tá madura.
0: Não.
1: Não.
3: Ela falou uva, uva, uva, ei.
0: Podia ser, mas não.
3: Não,
2: como,
3: também.
2: Como tu tá inchada?
0: Também não, nego.
2: O que que ela falou?
0: Respira.
1: Ah, uva roxa, legal. Legal, Joia, vai, legal.
0: É boa.
1: Agora tu vê as crianças. Pô, essa aí é boa.
0: É boa.
1: É boa.
0: Que legal.
1: Essa é boa.
0: Mas tem tempo aí, né, Gomes?
3: Não, muito bom, muito bom, aqui, muito bom. Lelê, bota uma, Lelê.
1: Deixa eu ver.
4: Olá, pretinhos, esse é meu primeiro e-mail. Eu tenho assistido quase todos os programas de vocês pelo YouTube há pelo menos um ano. Assisto quando chego em casa após o trabalho. Eu queria ver se vocês conseguem levantar o tema, indagar ou ajudar a descobrir se aqueles tickets de aviso da área azul de Porto Alegre viram multa.
3: Rafinha é especialista em trânsito.
4: Os atendentes da empresa terceirizada são treinados para não dizer nada muito claramente. Não conheço ninguém que tenha recebido multa após o ticket. Tenho essa dúvida porque hoje recebi o aviso pela segunda vez. Da outra eu paguei a multa que vem ali por uma questão de menos de 5 minutos. Até aí tudo bem. Salvo engano, aquele dinheiro nem vai para a prefeitura para IPTC, mas sim para a empresa terceirizada, que me parece ser bem errado. E aí, pago ou não pago? Sou daqueles que sempre paga certinho, mas estou na dúvida. Observação. Investiguem mesmo. Nada de ficar de olhar na IA. Pois já tentei e a resposta segue a mesma dos atendentes. Poderá ser multado. Dependemos do bom estado de espírito de quem receber a informação para saber se haverá ou não a multa? Atenciosamente, André Peterson. Ele quer saber então se ele estoura o tempo da área azul, estacionado, e ganha um ticketzinho ali.
2: Tu ganha outro.
4: Eu me lembro que tu tinha que regularizar o tempo extra que tu fica. Aí tu ia na maquininha e pagava...
1: Mas não tem um tempo limite?
4: É que... Então...
3: Tem um aplicativo agora.
4: Sim, agora tem
3: um
4: aplicativo. Antigamente era assim, tu botava o ticket ali 2 horas, beleza?
1: Isso.
4: Tu ficou 4 horas, o atendente pegou. Aí as 2 horas extras, tu recebia um ticket que tu ia na maquininha e com aquele ticket tu pagava o teu extra.
3: Acho que agora não pode, porque é rotativo.
4: Tem. É.
3: Acho que 2 horas é o horário máximo agora.
4: É, é. E agora é pelo aplicativo, né?
3: É.
1: Ah, eu acho um saco esse troço da área azul.
4: Eu também, mas é que eles fazem isso justamente para o estacionamento ser rotativo.
1: Não, é que não é estacionamento, a área azul
3: é na rua, via pública.
4: Mas é para ser rotativo, para tu ficar no máximo 2 horas.
1: É foda também.
4: É isso aí, é uma consequência da quantidade gigante de carros maiores do que as vagas.
3: Vai chegar a informação no WhatsApp, tá com o WhatsApp aí, né, Nathan?
1: Tô com o WhatsApp.
2: Qual é o número? Qual é o número do WhatsApp?
3: 994478272.
4: Repite!
3: 994478272. Olha aqui, Lelê, tem um e-mail pra ti. Olá, pretinhos. Sou um assíduo ouvinte de vocês, principalmente no Pretinho das 18, quando eu tô buscando meu filho na escola e vamos pra casa escutando vocês. Contudo, o que venho falar pra vocês

0: é mais complexo com que isso. O gatilho que me fez aqui mandar esse e-mail foi ver na TLTV o acústico Bandas Gaúchas 2.
1: Olha aí.
0: Que me levou numa viagem no tempo para meus 20 e poucos anos, principalmente com a comunidade ninjitsu e o acústico e Valvulados. Essa banda realmente me emociona. São momentos que a nostalgia toma conta e nos transporta por alguns instantes no tempo. É um sentimento único. Dito isso, venho agradecer, Lelê, e dizer, tu é genial.
1: Obrigado.
0: O Lelê do Bola é um pau nas trevas, mas sei que o teu papel ali como colorado. Mas o Lelê produtor é genial. Obrigado, Lelê, por trazer esse sentimento para todos nós. Isso se estende a toda a equipe da Atlântida, porque eu sei que o Mandorinha só não faz verão. Parabéns a todos pela transmissão. Permita-me dizer, Lelê, nas próximas edições, sim, tem que ter próximas, foi eu que errei, fui eu, tem que ter próximas edições. Façam uma homenagem e convidem a banda Almôndegas.
1: Bom,
0: eles foram uma referência para Pelotas e nosso estado em rede nacional na década de 70 a 80. Seria algo incrível. Eu sei que eles estão aposentados, mas há pouco tempo fizeram dois shows de comemoração e seria uma grande homenagem.
1: Boa.
0: Obrigado, pessoal. Grande abraço. Se puderem ler no Pretinho das 18, eu agradeço.
1: Nós estamos fazendo algumas análises aí do pós-show. Aliás, hoje passamos dos 100 mil, né? 100 mil visualizações no YouTube ali da TLTV.
0: Recorde de transmissão.
1: Quem não viu, pode ver, tá ali. E legal que a gurizada dos vídeos diz que também puxou a visibilidade do ano passado, né?
0: Sério?
1: É, isso acontece muito. Assim, que é nostalgia, né, cara? A galera gosta muito. Então a gente tá conversando, já começamos algumas conversas com alguns artistas, algumas bandas para o ano que vem. A intenção é continuar, com certeza. E, cara... os artistas estão respondendo de uma forma bem positiva, assim, sabe? Se interessam, claro. Muitos deles têm planejamento para outros shows em Porto Alegre no ano que vem. É, enfim, tem um monte de coisa que tem que ser analisada. Mas a ideia é continuar o projeto, sim. Agradecer os elogios ali, mas o mérito é das bandas, né? Porque as bandas que são boas pra caramba, né, velho? A gente tem aqui uma qualidade que... Eu até falei esses dias lá no documentário esse que tá saindo da Atlântida, do Rock do Milênio.
0: Bah, eu vi um anúncio hoje no outdoor, muito massa.
1: Pois é, cara.
0: Digital aquele.
1: Eu acho 22
2: assim, cara, agora de outubro.
3: Tá na tela da live.
1: Eu ouso dizer o seguinte, cara. Eu acho que se a gente pegar a qualidade / diversidade de estilos que a gente tem na nossa cena do rock gaúcho de 95, não só do rock, do pop também. Cara, eu ouso dizer que não tem nenhum estado no Brasil que tenha a qualidade que nós temos aqui. Pelo menos ali daquela fase ali de 95.
2: De tanta coisa, né?
1: É tanta coisa boa.
2: É mais pontual em outros estados, né?
1: Claro que a gente teve a dificuldade de não ter as bandas estourando no Brasil inteiro, né? Mas se tu pegar cenas assim, bem específicas, assim, Rio de Janeiro, São Paulo, assim, cara, eles não têm a quantidade de coisa boa.
2: As bandas citam isso.
3: Tu não acha também que tem o fato de que as bandas, elas viram que no Rio Grande do Sul e Santa Catarina, que é onde elas tocavam muito, principalmente aqui na Atlântida, elas conseguiam viver e fazer suas carreiras por
1: sem
3: aqui
1: dúvida.
3: Sem ter que dar o tiro, como por
1: sem
3: exemplo,
1: dúvida. Isso era um debate.
3: Tenho que ir pra São Paulo, pra isso. Rio.
1: Principalmente no recorte, se tu fizer ali de 95 até 2005, era uma coisa bem autossustentável viver só aqui.
3: Fazia
1: a partir
3: um
1: da segunda
3: aqui...
1: metade da primeira década que a gente começa a ter uma certa queda no mercado, e aí são feitos alguns movimentos com umas bandas indo pro centro do país. Isso aí vai estar tudo sendo contado no documentário Rock do Milênio, que vai estrear na TLTV no dia 22 de outubro.
0: Bah, gente, desculpa quebrar o clima do programa, mas tem uma notícia de última hora. Morre o influenciador especialista em aviação Lito Souza. Aos 59 anos, tá ali em GZH Digital e Rádio Gaúcha. O especialista em aviação e influenciador Lito Souza morreu nesta quinta-feira em São Paulo. Ele estava sob cuidados paliativos, foi diagnosticado com a doença de Creutzfeldt-Jakob e uma enfermidade neurodegenerativa rara e sem cura. A informação foi confirmada numa publicação nas redes sociais. Pô, o cara do Aviões e Música, que a gente falou esses dias aqui no programa, que estava procurando um tratamento alternativo.
3: E parecia ter dado ali uma melhora, né?
0: Pois é, né? A gente falou sobre isso semana passada, eu acho.
3: É porque aquela frase antiga, né? A melhora...
1: É porque a gente tinha... A notícia, quando ela foi dada da doença dele, já foi dada dizendo assim, é uma doença que não tem reversão, não é reversível. Só que daí ele teve aquelas melhoras ali, todo mundo se emocionou.
2: Mas ele saiu de cena, a gente não ouviu mais falar dele.
0: Foi muito rápido.
1: Eu acho assim, cara, eu acho que ele é um dos maiores nomes, assim, da história, cara, de influenciador, de um assunto que passa longe de ser um assunto popular.
0: Claro, velho.
1: E ele transformou num assunto popular.
2: Sabe por quê, meu? A Lívia adora assistir os vídeos dele. Incrível, explicando, né? Tudo de avião.
0: É.
2: Porque ela fica com algumas curiosidades e ele se tornou...

0: cara, sei lá, o cara mais inteligente, o cara que ela nunca
1: todo viu, mundo no todo mesmo mundo, nível.
0: Todo mundo no mesmo é, nível, entendi. E um cara de muitos amigos, a gente viu que quando ele parou o canal, vários caras pegaram o canal dele, o Sacani, foi uma galera, isso. Pegou o canal dele pra seguir vivo, pra monetizar, pra poder ter uma grana pra ajudar. Uma pena, né?
1: É uma pena, bah. Enfim.
2: Oh, coitado, meu, coitado. Mas vai dar certo que toda a solidariedade, que o canal dele siga, né? Porque é um canal muito, muito legal.
3: Deixa eu aproveitar que tu falou em solidariedade, cara, porque no sábado agora eu vou participar de um evento solidário e eu queria dar um toque, é o seguinte, o Malenotti estava de aniversário ontem, né?
1: Isso.
3: E ele vai estar comemorando o aniversário dele no sábado, no Hard Rock, no Hard Rock Café aqui de Porto Alegre.
1: No Pontal?
3: Isso, e ele vai fazer um show que toda a renda vai ser revertida para a Casa de Saúde Menino Jesus de Praga. E ele convidou vários ícones do rock gaúcho, Duda Calvin, Fabrício Beck, Jacques Maciel, Tchê Gomes, e eu vou estar lá como DJ. Os ingressos antecipados já se foram todos.
1: Eita. Tá?
3: Então assim, ó, o Hard Rock tem um seguinte esquema, eles não vendem todos os antecipados, eles abrem uma venda na hora, de 150 lugares.
1: É legal,
3: que fica ali na... Não, o lugar é muito legal. Então assim, ó, quem quiser, cara, Rock Gaúcho Solidário no próximo sábado com Rafael Malenotti e amigos no Hard Rock Café. Teremos, né, conforme disponibilidade da casa no dia, a gente vai ter ingressos na hora ali a partir das 19 horas. Então fica o convite para quem quiser ouvir rock gaúcho, esse amigo aqui como DJ e ajudar a casa do Menino Jesus de Praga.
2: Boa! Eu ia chamar os classificados, mas eu não achei a vinheta. Então.
0: Quem que eu faço a vinheta?
2: Eu quero a vinheta ao vivo.
0: Vamos lá, vamos no cu.
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5: Boa tarde a todos. Vendo apartamento de 157 metros quadrados no bairro Santa Maria, em Chapecó.
0: Chapecó.
5: Super bem localizado.
0: Bonito, hein?
5: Apenas 4 quadras da Arena Condá. 3 suítes, sendo um closet.
0: Ah, ele ficou cozinha, lá em Chapecó, lá.
4: Eu fiquei aí nesse AP.
5: Área de serviço, sala de estar, TV e área gourmet integrada. Um lavabo, 3 vagas de garagem, 7º andar. Ótima posição solar, apenas 2 apartamentos por andar, num total de 20 apartamentos no edifício.
1: Olha a facada agora.
0: Isso aí é de bacana, hein, ô Jorge?
5: Tem salão de festa super bem equipado.
1: Ô, louco.
5: Valor... 1.400.000.
4: Não, mas... É pra ti, joia!
0: Não, mas vamos falar real, a gente foi lá, a gente teve o Chapecó ano passado, aquela área de que ele tava falando perto da Anaconda. É uma área muito...
2: Uma área nobre, é uma área nobre ali,
4: é
2: não.
4: Ali bacana. É gostoso.
2: Aquele barzinho ali, gente, foi...
0: Não, pô, essa não, para já... com isso, cara, de novo, velho!
4: Toda hora esse cara
0: mesmo. A gente foi, não fui nenhum.
4: A gente não foi. Vocês
0: quem...
4: dois.
0: Não, e quem foi, pode falar, quem foi não foi o jogo livre, não fui eu, foi outro.
3: Eu não sabia que o Joia conhecia.
4: Eu joguei na Chapecoense.
1: Não, cala a boca. Não, cala a tua boca.
2: Achei agora. Achei só. Agora
3: tá legal, o time.
0: Olha a diferença da agora.
3: Tá bom de time hoje.
2: Desculpa a demora.
5: O valor de 1 milhão e 400 está abaixo do valor de outras unidades ali do mesmo prédio. E ele não aceita moto. Ele aceita permuta de até 700 mil reais.
0: Permuta em quê?
5: Eu faço umas entregas pra ele.
2: Cara,
5: se ele
2: permuta de 700 mil
3: é
2: muita coisa.
3: Ah, não, mas ô, meu, olha as fotos do AP.
5: É lindo,
3: e entrar.
0: Não, que o Rafa tá falando que
5: não, se você quiser permuta, comprar e não botar os PLD.
2: Não, é que, meu, por exemplo, se o cara tem uma concessionária, te dou um carro de 700. Sei lá, velho. Permuta de 700, velho.
5: Motivo da venda. Com a venda dos gêmeos, optamos por construir algo com espaço maior pra eles.
0: Com um castelo Rá-Tim-Bum.
2: Então, Rafinha, quantos meses gigante do teu arroba esse AP aí, de 700 mil? Quantos...
5: 45 dias eu entrego pra eles. Stories.
1: Todos os dias.
5: Ser vendido pelo Pretinho, vai com cervejeira e adega cheia.
1: Cara,
5: mentira. Pro primeiro churrasco.
0: Mas depende do que ele vai botar na adega.
5: Isso aqui é legal.
3: Oh, o cara vai vazar mesmo, vai deixar os troços cheios.
5: Se vender pelo Pretinho, ele vai fazer ainda uma doação de 10 mil reais para as vaquinhas que os Pretinhos indicaram.
0: Finalmente
3: que apartamento bonito.
5: É tudo móvel planejado, não faz sentido o cara tirar.
3: Nem não, sai. Mas até o tá dentro da adega e da cervejeira, vai deixar.
5: É, mas se for ouvir,
2: cara,
5: Pretinho,
2: isso aí é uma ideia.
5: Não, ouvir o Pretinho não vai comprar isso.
2: Mas isso aí é uma ideia. Já que os caras nos prometem churrasco e não cumprem.
6: É, o cara colocar à disposição aí um dinheirinho da venda
0: pra pergunta.
5: Eu achei que era bebida.
0: Vem o violão da parede ali, do quartinho?
2: Eu quero só o violão.
0: Eu quero só o violão.
3: E as frutas ali da mesa.
2: Tá, qual é o e-mail pra contato?
5: Alexandre.
4: Ah, Fetter.
5: Uliana.
0: O cara se

0: Alexandre Uliana.
1: Uliana.
0: Uliana.
2: Não, tá ruim esse e-mail aí, cara.
3: Tá bom o e-mail.
0: Alexandre Uliana. Arroba.
3: E não quer vender?
0: Hotmail.com.
3: Muito bom e-mail. Tá,
4: repete e-mail.
0: Alexandre Uliana. Arroba hotmail.com.
3: Muito bom e-mail. Muito bom mesmo.
4: Não, não é bom e-mail, cara.
3: Claro que é bom, né?
2: Bom pra quem, cara?
1: Bom pra quem?
4: Faltando 12 minutos pra 7, a gente vai fazer um rápido intervalo e já volta com mais Pretinho Básico.
3: Depois eu falo de política.
4: Eu queria mandar, não vai falar de política.
3: Uma piada.
4: Começa a piada aí, então.
3: Um homem.
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5: Oh!
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1: 6:54, tá de volta o Pretinho Básico. Tu vai terminar a tua piada, Ivan, ou nós vamos encerrar?
12: Vamos encerrar ou vai terminar?
13: Ah, vamos encerrar, eu acho. Minha piada é rápida, mas talvez eu possa me queimar.
1: Daí agora.
12: Eu acho então nós ir pra votação.
1: No finzinho agora, tu vai te queimar agora.
12: De novo.
13: Era o homem que sofreu.
12: Não,
13: o
12: acidente. No início.
13: Ah, de novo?
12: Fim,
13: não, qual que eu fiz?
12: Não,
13: que
12: é,
13: eu fiz
12: no início. No
13: fim. Ah, sim. Não, dessa vez no final. O homem que sofreu um acidente, mas não vou contar.
1: Tu vê, o início da piada assim, já diz o que pode ser.
12: Um homem que sofreu um acidente.
13: Aí ele perdeu a parte de cima da bunda do beijo. Ih, do lábio.
1: Tá. Ah, tu não tá contando a piada, tô só falando do que é.
13: Eu falei que ele sofreu um acidente, aí perdeu um pedaço do lábio. Aí chegou no hospital e plantaram um pedaço de periquito no, na parte.
1: Periquita?
13: Quê? Periquito.
1: Do pênis?
12: Não, periquita.
13: Não, periquito.
1: Ah, tá, da vulva.
13: Da vulva. Pedaço de... Botaram um lábio de vulva em
12: Peneleca?
13: Cima dele.
12: Peneleca?
13: Isso. Ele perdeu a parte de cima do beijo. Aí o doutor implantou na parte de cima um pedaço do beicinho. Aí passou um mês, ele foi no médico.
1: Um outro lábio.
13: Você outro
1: tem
13: lábio.
1: Certeza?
13: Aí ele foi no médico e o médico falou, ei, como é que tá esse troço? Ele falou, não, tá tranquilo e tal. Tenho fungado muito, sim. Fungado muito, tudo. Eles têm um escorro nervosinho, vivo, tudo. E parece que eu comi peixe, mas é tranquilo. Tranquilo, tá de boa, sim, tal.
12: Tem que escovar os dentes.
13: Escovando bastante os dentes. O único problema é quando eu vou no banheiro, doutor. Aí, doutor, como assim quando vai no banheiro, é um problema? Aí, quando eu olho pro lado e vejo um tico, eu faço assim, ó.
12: Ah, olha.
13: Pensei nada, ele me deu.
12: Tava pensando até em votar em ti, mas essa aí não...
1: Ai, aproveita e abre a votação, Vinícius Moura, já que tu está saindo em férias.
12: Ô, Vini. Ah, vai pra onde, Vini?
1: Quantos dias fora?
11: Ah, cara, 33 dias.
1: O quê?
12: Tamo aqui.
11: Não pode, pode ser mais de 30,
1: que eu vou estudar, né?
12: Tá, mas e daí?
13: Bah, ganhou. Tá aí.
1: Quando tu foi estudar, tu tirou quantos dias, Lelê?
11: Eu tirei 15.
1: Ah, tá. Não, foi mais.
11: Não, foi 15.
1: Mas tu ficou mais.
12: Quer saber mais que o cara que as férias eram dele?
13: Tu não batizou ele,
12: cara. É, cara.
13: Porra, que mania que vocês deixam. O cara
1: é
13: falou,
1: ruim,
13: o cara
1: é
13: falou.
1: Contigo, é ruim, né?
11: Vai estudar outra língua?
1: Outra língua.
11: Então vai voltar...
12: Fluente.
11: Uma arranhadinha.
12: Né?
11: Não, cara, fluente eu não digo.
1: Fluente acho que não.
12: See you later. See you later, bro.
13: Tu vai pra onde?
12: Alright.
1: Vou pro Canadá. Será que tem um ouvintes lá do Pretinho pra ir atrás de ti?
13: Qual será que tu vai?
1: Toronto. Então você de Toronto,
13: Japão.
1: Você de Toronto quiser receber Vini Moura, entra em contato, né? No direct.
13: Zé um toquinho, eu tenho um restaurante que
1: é
13: o Vini Moura.
1: Querendo.
12: Uma pizzaria. Eu fiz público no Havaí.
13: O toco no Havaí.
1: Eu vou falar com a agência do Rafinha, né?
12: Ah, fala.
1: A Suel.
12: Tá, mas tu vai votar em quem, Vini? Curioso.
14: Não, hoje? Não,
15: ah, embora, cara, hoje foi difícil.
12: É, também achei.
15: E não é positivo.
13: Não é positivo.
15: Não é positivamente.
13: Tá, e aí?
12: Ah, eu discordo.
15: Mas eu vou votar no Natan, cara. Assumiu a produção hoje de tarde aí, né?
12: Tá, beleza.
15: E, foi, e cara, foram bons
12: melhor
15: destaques.
12: Melhor é só votar e não alargar.
15: Não, foram bons destaques,
12: Natan. Foi, é verdade.
15: Eu vou votar no Natan.
12: Tá bem, obrigado,
13: Vitor. Lele Bortolassi.
16: Eu vou votar no Rafael Gomes.
13: Muito obrigado.
16: Foi muito bem ali nessa ancoragem, assim, inesperada, né?
12: Mas não, era o Natan que votaria quando ele recebe um voto,
15: é verdade.
16: A pessoa não... Não, o âncora, ele decide quem...
15: Não, não, mas... vamos mudar o programa todo, então.
16: O âncora é...
15: Não, não, então tá.
16: É o âncora.
15: Cara, então... é que eu tava te deixando por último, Rafinha, mas...
12: Não, não, mas é o Natan que eu voto. Não, mas é que eu falei, não é o Natan que votaria.
15: Tá bom.
12: O Vini votou e o Natan
15: votou. Natan ou esse é o... vota. Ou esse é o risada boa e a gente não
12: sabe. Vou votar... Vou votar no Lelê.
15: No Lelê?
12: Obrigado,
15: Lelê. Natan. Lelê. Por que no Lelê? Porque ele te pediu um café.
12: Não, porque
13: vai
12: ele...
13: Vai dar uma carona, né? Tá chovendo?
12: Ele deu aquele arroto ali, mas manteve a
16: corona. Não foi um arroto, cara. Foi um soluço.
15: Tá soluço.
16: Tá querem, pelo vou mostrar a diferença de um arroto com um soluço.
15: Tá botando não, o cara, não quer saber. Moral,
13: esse cara tá acabando
12: com a eleição. Poderia se perder por causa disso.
16: Agora eu posso votar, então, se ele votou em mim, né?
15: Não, pode. Vota, Lelê.
16: Agora eu vou votar no Rafael Gomes. Vou votar no Rafael Gomes.
15: Muito obrigado.
16: Que foi bem nessa ancoragem.
15: Falou isso. Léo Oliveira.
13: Agora sou eu.
12: Não, não. Léo Oliveira não, é não, minha mãe.
16: É o Léo Oliveira da Gaúcha.
12: É.
13: Safis. Eu vou votar. Cara, eu vou votar no Vinícius Moura, cara. Me arrancou risadas, foi muito bem no programa. Tem meu voto, Vinícius Chagas Moura.
15: Obrigado, nego. Tá. O cara esquece. Tá, Rafinha, cada um tem um voto e tu é o último a votar.
12: Não, eu vou votar no Natan. Desculpa, Lelê.
16: Porque, desculpa,
12: cansado.
16: Cara.
12: Não é que tu não para de bocejar e ter soluço. Natan veio obrigado, muito cara. Bem.
13: Tá
12: bem. Quando a gente cara, apertou ele não amarelou.
16: Não errou. Não errou. Não sabe que eu tô bocejando.
12: Tu tá em razão.
16: A gente tá aqui,
12: eu, né? Mas a gente tem gente nos assistindo.
13: Parabenizar o professor de inglês do Natan, muito bem na pronúncia, não errou nada
15: mesmo.
13: Inglês.
12: É English by Tom, nome
15: da boa, empresa. Boa. Eu vou votar em ti também, Natan. Eu vou votar em ti também, Natan. Tu é o craque do programa, parabéns.
12: By Tom?
15: Mas tu inventou um estado dos Estados Unidos ali, mas tá tudo bem, a pronúncia tava boa.
12: Qual o estado?
16: É qual é o estado?
15: Iowa. Ayoha!
12: Ayoha!
15: Inventou!
13: Cara, o que que ele falou?
12: Não, no inglês
15: Yoha. Acho que era Ayoha.
12: Ayoha! No inglês Yoha. Eu passei, na geografia
13: filho,
12: é que eu.
13: Filho do joia!
12: Ô, nego! Ayoha, nego!
15: É verdade.
13: Joia, a polícia tá ali embaixo ali.
12: Quê?
15: Ayoha! Ayoha! Vini Moura, boas férias! Natan Nunes é o craque do programa.
12: Não, é o bicho no meu carro.
15: O Pretinho Básico vai ficando por aqui. Voltamos amanhã, 1 hora da tarde, é às 18. Vem aí mais um campeão de audiência.
13: Tá boa agora, meu amigo.
15: Ai, 7-2, tchau!
16: Tchau. Acho que esse tá faltando.
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10: Vamos de novo para mais uma edição do After aqui na noite desta quinta-feira na Rede Atlântida, 1º de outubro de 2026. Estamos chegando até as 8 da noite ao vivo por aqui, para todo mundo também através da internet. Você pode ficar bem à vontade para pedir o seu som para mim. Vai ali no arroba Omix Silva nas redes sociais. Enquanto isso, a gente traz por aqui de Ferreiro com Vitor Clay. Intensa.

seu after aqui no início de noite dessa quinta-feira. Quarta não, quinta-feira, já estamos na quinta-feira, já dobrando a esquina pro final de semana que vem logo ali na frente. Olivia Dean com Man I Need. Começamos ainda com o Di Ferreiro e Vitor Clay com Intensamente. Galera, já chegou junto aqui no arroba homem que nas redes sociais pedindo música boa por aqui. Essa aqui é uma delas. Abraço pro Matheus Ferreira, que pediu Linkin Park pra gente ouvir. Então a gente resgata essa aqui, chamada Somewhere I Belong. Também à vontade pra você pedir o seu som pra gente aqui, ó. Você faz junto a programação aqui do After na Rede Atlântica.

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0: Essa é o som da Megan Trainor, All About The Bass. Teve também por aqui a Pitty com uma música nova chamada Sobremesa, Linkin Park com Somewhere I Belong, e a gente começou ainda com o Di Ferreiro ao lado do Victor Clay com uma música chamada Intensamente. 7h25, muitos pedidos chegando por aqui pelo @rede_atlantida no Instagram, especialmente ali pelo @omixilva nas redes sociais. Galera, manda direto pra mim por ali, a gente continua logo depois do show no intervalo, atendendo mais alguns por aqui. Se o seu não rolou ainda, aguenta aí, segura a onda, jogo rápido e a gente já volta. 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Agora sim, podemos ir para o nosso show intervalo. Em seguidinha a gente já volta.
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1: No Enem, pega a dica da professora Vanessa, professora de Química. A Química, ela é muito mais interpretativa do que decorar fórmulas. Então, minha primeira dica é, leia com atenção o texto, observe os gráficos, tabelas e as imagens, porque muitas vezes a própria questão já traz as informações necessárias para chegar à resposta.
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3: Você sabia que brincar também faz parte dos cuidados com a saúde do seu pet? Os brinquedos interativos estimulam o raciocínio, ajudam a gastar energia e deixam cães e gatos mais entretidos no dia a dia. Eles são uma ótima opção para evitar o tédio, principalmente quando o animal passa algumas horas sozinho em casa. Existem brinquedos que escondem petiscos, desafios para encontrar alimentos e diversas opções que incentivam o instinto natural dos pets. Além de divertir, essas atividades ajudam a reduzir o estresse e contribuem para um comportamento mais equilibrado. Mas lembre-se, escolha sempre brinquedos adequados ao porte e à idade do seu animal e supervisione o uso quando necessário.
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esse é o After aqui na Noite da Atlântida. Depois da gente começar com o som da Maneva, Seja Pra Mim, tem mais um pedido da nossa audiência. Pedindo Cachorro Grande. Bota uma da Cachorro Grande. Escolhi essa aqui clássica já, né?

0: Esse é o After aqui da Noite da Atlântida. E o Marcelo Falcão, que foi lá, pegou alguns recortes do Chorão e fez essa obra de arte chamada Legado. Fechando mais um bloquinho de músicas aqui no nosso After. Teve também Cachorro Grande, Bom Brasileiro, pedido de ouvinte, pelo arroba Homem que Silva nas redes sociais. E a primeira desse bloquinho foi Maneva com Seja Pra Mim. 16 minutos agora, faltando pras 8 da noite. Esse é o After que tá de volta amanhã, a partir das 7 da noite, aqui na Rede Atlântida, logo depois do Pretinho Básico das 6. A gente entra ao vivo aqui pra gente começar muito bem a nossa noite na Rede Atlântida. Mas ainda hoje a gente se encontra por aqui, a partir das 11 da noite, com o My Club, fazendo o aquece da madrugada da nossa audiência em todo o sul do Brasil, com música eletrônica. Então, se você tiver na banda, bota na Atlântida que a gente se diverte juntos. Aquele abraço pra todo mundo, cuide-se por aí, até logo mais, valeu!
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7: No Enem, não esqueça da dica do professor Pablo, de literatura. A habilidade de número 15 da prova é relacionar o texto com o texto histórico. Então, não esqueça, não existe texto sem contexto. Boa prova.
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18: Muita gente acredita que fazer exercício só dá resultado se for por muito tempo, mas isso não é verdade. A prática de atividade física pode trazer benefícios mesmo quando feita em períodos mais curtos. Uma caminhada, alguns minutos de bicicleta ou até exercícios em casa já ajudam a movimentar o corpo e melhorar a saúde. O mais importante é manter a regularidade e encontrar uma atividade que faça parte da sua rotina. O exercício fortalece o corpo e contribui para a saúde do coração, além de melhorar o humor e controlar o estresse. Cada movimento conta e começar aos poucos já é um grande passo.
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2: Estamos chegando com o ATL DJ pra gente abrir a noite de músicas com a trilha sonora oficial das suas noites aqui na Atlântida. Seja muito bem-vindo por aqui, arroba Kuzanotto. Obrigado pela sua parceria e companhia. Cola com a gente pra mandar muita energia positiva. A gente toca muita sonzeira direto até as 9 da noite. Pra começar de músicas, Frank Ocean abre o bloco. A versão remix é de Stripes pra faixa Lost.

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4: Uma das duplas mais importantes do Progressive House, formada por Dubfire e Charan. Em 2005, a dupla lançou a faixa que chegou ao topo da parada Dance Club da Billboard e foi indicada ainda ao Grammy de Melhor Gravação Dance em 2006. O som conta ainda com os vocais de Anoush Kalili. A gente tá falando de Depp Dish com Say Hello para abrir o bloco do Memories aqui na Atlântida.

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Post Malone com Congratulations, na versão remix do brasileiro Zerbi, pra gente fechar mais um bloco de sons do Ateli DJ aqui nas noites da Atlântida. Eu acabei de subir o nosso playlist completo, acabei de postar lá no @ATLDJOficial pra você conferir o nome de todas as faixas que eu toquei por aqui. Eu vou ficando por aqui nessa noite e estarei de volta na programação amanhã, a partir das 2 da tarde. Muito obrigado pela sua companhia, uma ótima quinta-feira pra você. Eu vou fechar o bloco com Clone e Prospa, da faixa Free Your Mind. Até mais!

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